0: Espírito Santo. Muitas vezes a gente se confunde, né? Acha que a Santíssima Trindade são três deuses e na verdade não é. A Santíssima Trindade é um único Deus. E assim a gente celebra. É um único Deus com três pessoas distintas. Eu sei que é um pouco complicado para a gente poder compreender e entender, mas facilitando para a gente, eu costumo pensar assim: Deus Pai é aquele que cria, Deus Filho é o que salva e Deus Espírito Santo é o que santifica. Então, essa Santíssima Trindade é completa. Um cria, outro salva e o outro santifica. É óbvio, é uma questão de, vamos dizer assim, de cada um ter a sua função, mas os três têm a mesma função. Os três nos dão essa realidade. É por isso que é um pouco meio complicado pra gente, na nossa concepção humana, compreender essa realidade da Santíssima Trindade. Mas quer saber de uma coisa? É muito bom a gente saber que temos um Deus Pai, um Deus Filho, um Deus Espírito Santo. O Deus Pai, quando quis se manifestar ao ser humano, ele se colocou, vamos dizer assim, se materializou em Cristo, que é a mesma pessoa. Mas para que o homem pudesse contemplar o rosto de Deus, porque nós não temos condições de contemplar esse rosto, porque ele é grandioso. Imagine, no Antigo Testamento a gente não podia nem pronunciar o nome de Deus, quanto mais contemplar a face de Deus. Nós não conseguiríamos contemplar a face de Deus. Então, o que que Deus faz? Para salvar a humanidade perdida pelo pecado, se materializa e se coloca visível no meio de nós, com todas as realidades humanas, menos o pecado. Mas para que a gente pudesse entender isso, era muito ainda para nossa cabeça, né? Tanto é que os discípulos, quando viram Jesus morrer, ficaram apavorados e não conseguiam compreender como que ele poderia ter morrido, se ele era Deus. E aí Deus fez o quê? Mandou o Espírito Santo para dar todo o entendimento dessas coisas. O Espírito Santo é aquela ponte que nos ajuda a compreender como Deus Pai se fez Deus Filho. E o Espírito Santo é aquele Deus que nos ajuda a compreender toda essa realidade. E assim a gente caminha juntos, tentando entender e tentando, mais do que entender, viver a Santíssima Trindade. Agora são 9:03. Ótima noite para você. Bem-vindo. Bem-vindo à Rádio Aparecida. Deus te abençoe.
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2: Olá, meu querido irmão, querida irmã, você que nos acompanha nesse programa com a Mãe Aparecida. Sou o Padre Vanderlei, missionário redentorista. Vamos colocar-nos na presença de Deus, rezar, pedir, agradecer e louvar. Estamos aqui nesta semana de preparação para a festa do nascimento da comunidade missionária, a igreja convocada a anunciar os valores do Evangelho em todos os cenários da história. Celebrando a graça de Pentecostes, somos convidados a abrir o coração à ação do Espírito Santo, que desce sobre os apóstolos reunidos com Maria e outras mulheres, para renovar, fortalecer e conduzir todos os fiéis no caminho da verdade e do amor. E assim como os apóstolos e Maria e as outras mulheres, reunidos, recebamos o dom do Espírito Santo e sejamos transformados em testemunhas corajosas do Evangelho. Vamos rezar pela unidade em todos os setores da nossa comunidade de fé, pela igreja, pela nossa comunidade local, pela igreja em todo o mundo. Vamos rezar pela unidade dos corações da humanidade, que haja mais paz, amor, harmonia, que ao buscar os seus lugares de bem-estar, o ser humano não queira atrapalhar, machucar e matar. Vinde, ó Espírito Santo, enchei os nossos corações com a força do vosso amor e acendei em nós o fogo da vossa graça. Ó Espírito Divino, fonte de vida e santidade, derramai sobre nós vossos dons preciosos, a sabedoria que nos conduz, o entendimento que nos ilumina, o conselho que nos orienta, a fortaleza que nos sustenta, a ciência que nos aproxima de Deus, a piedade que nos torna filhos confiantes e o santo temor que nos mantém firmes.

0: vivos. Descei sobre a vossa igreja reunida nesses dias em oração, fortalecendo as nossas comunidades e tornando-as missionárias corajosas do Evangelho. Permanecei conosco ao longo desta semana e a todos os dias de nossa vida, iluminando nossos passos, nossas decisões, nossa mente, nosso coração, para que proclamemos palavras de verdade com amor, de verdade com justiça, de verdade com equilíbrio, de verdade semeando a paz. E guiados por vossa presença e vossa unção, Espírito Santo, fogo abrasador, possamos viver como verdadeiros discípulos e discípulas de Jesus Cristo. Doce hóspede de nossa alma, desde o batismo, não vos canseis de nos inspirar pensamentos, palavras e sentimentos bons. Por isso, nós abrimos o nosso coração a ti e pedimos, não nos deixeis caminhar sozinhos. Conduzi-nos sempre no caminho que é Jesus, para cumprirmos a vontade do Pai, na comunhão com todos os irmãos e irmãs. Espírito Santo de Deus, sopre o teu vento purificador. Manda o teu fogo abrasador e que jorre de nosso interior a água pura da palavra de Jesus. Amém.
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2: Uma saudação muito fraterna a você, amiga, amigo ouvinte, da nossa programação na Rádio Aparecida, com a Mãe Aparecida. Todos os domingos vai ao ar em uma larga faixa de horário. Eu também introduzo nessa programação da com a Mãe Aparecida esse meu programa que já vem de longa data na Rádio Aparecida. Intitula-se Não Fui Eu Que Dei o Título, já desde o tempos Padre Cabral, Padre Frasson. No princípio era o Verbo, é o título do programa. Eu sempre enfoco uma interpretação, uma leitura e uma interpretação do Evangelho do dia. Exatamente hoje o Evangelho vai se referir à Santíssima Trindade. Então, para começar, enviando meu abraço, eu relembro a você, caro ouvinte, amigo, caro ouvinte, que o calendário cristão vai distribuindo as celebrações festivas da nossa fé em dois ciclos, Natal e Páscoa. Na Páscoa, o calendário centraliza os acontecimentos, as reflexões da fé em Jesus ressuscitado. A festa da Santíssima Trindade, que é a de hoje, solenidade da Santíssima Trindade, abre o tempo comum que separa Páscoa e Natal, ou seja, os dois ciclos, separa-os em duas fases. No tempo comum, as comunidades cristãs tentam crescer espiritualmente, em modo especial aos domingos. O domingo marca a divisão das semanas como Páscoa semanal. Amamos, seguimos Jesus ressuscitado, procurando concretizar o seu ensino na nossa vida pessoal, na nossa vida comunitária, na nossa vida social. E então, a pessoa, o jeito de ser de Jesus nos introduz ao longo do ano na profundidade do mistério de Deus, ao longo da nossa vida toda. E a gente se pergunta, mas quem é Deus? E respondemos com a igreja, com a tradição cristã, com a cristandade toda desde o início: ele é único e um, nosso Deus, mas é tripessoal, ou seja, é uma trindade de pessoas. Porque foi desse modo que Deus se revelou e se relacionou conosco na vida e no jeito de ser de Jesus. Revelou-se como Criador, fonte e origem de todas as coisas. Veja, amiga, amigo ouvinte, Jesus manifestava-se como Filho de Deus Pai. Ele veio ao mundo como Verbo do Pai, palavra viva do Pai, palavra viva divina, palavra não criada, que assumiu a nossa carne humana nesse homem, Jesus de Nazaré. É esse filho, esse Nazareno, Jesus Nazareno, gerado pelo amor de Deus Pai, que nós adoramos como nosso Salvador e como Senhor da história. No seu relacionamento com

aos homens, com a humanidade, através da vida de Jesus, Deus revelou também seu grande amor por nós. Um amor que nos faz santos, um amor que nos salva, que restaura, regenera, anima tudo e a todos. Jesus nos capacita, torna capazes para fazermos a vontade divina. A Bíblia, que é a palavra de Deus revelada, vê o agir desse Deus em nós e no mundo. Vê o agir dele no amor que ele revelou em Jesus, o Filho, e o denomina como Espírito Santo. Ou seja, é o sopro vital divino. A festa da Santíssima Trindade, a solenidade da Santíssima Trindade, que abre o campo da evangelização pela palavra e oração ao longo do ano, separando os dois ciclos, Natal e Páscoa, né? É uma festa que nos convida a crer e seguir Jesus Cristo, conhecendo o mistério de Deus e de seu amor por nós. Por isso, hoje, eu leio aqui esse texto bíblico do Novo Testamento, do Evangelho de São João, muito curtinho, mas muito profundo. Diz aqui, escreveu São João Evangelista: Deus amou tanto o mundo que lhe deu o seu Filho unigênito, para que não morra todo que nele crer, mas tenha a vida eterna. E de fato, Deus não enviou seu Filho ao mundo para condenar o mundo, mas para que o mundo seja salvo por ele. E quem nele crê não é condenado. Mas e quem não crê já está condenado, porque não acreditou no nome, na pessoa do Filho unigênito. Então, esse é o trecho do Evangelho sobre o mistério da Santíssima Trindade que nós tentamos, desde o início da igreja, meditar e aprofundando. São João imagina nesse texto, nessa parte do seu Evangelho, amiga, amigo ouvinte, um diálogo entre Jesus e um tal Nicodemos, que depois aparece também na paixão. Jesus está dialogando com esse Nicodemos, que foram procurá-lo à noite e fazia parte da elite dos judeus, a elite de poder, de sacerdote, de religião também, e tudo aquilo que se dizia a respeito com o conhecimento e a vivência da prática da palavra. O diálogo de Jesus com Nicodemos revela a plenitude do mistério de Jesus em sua vinda até nós. Aí nós descobrimos que conhecer Jesus é descobrir que Deus nos ama e, para nos santificar e salvar, comunicou-nos sua própria vida divina e continua comunicando por meio do Espírito Santo de Jesus. Essa é a revelação do amor trinitário, mistério insondável do Deus uno e trino. Jesus foi rejeitado, os homens o condenaram à morte na cruz, mas Deus o ressuscitou, o homem Jesus de Nazaré, e o justificou. E é o que tentou explicar Jesus no seu diálogo com o Nicodemos, o membro da elite judaica, segundo o texto de São João. Nicodemos integrava o círculo de poder e está representando aqui nessa leitura, nesse texto, o povo, todo o povo da aliança antiga, a vinda, ou primeira aliança, como se queira. A vinda de Jesus renova a aliança de salvação que foi recusada pelo povo eleito e oferecida não mais para apenas um povo, e sim para toda a humanidade. E a conclusão que nós chegamos lendo esse trecho de São João é: Deus nos ama, sim, não porque sejamos bons ou porque mereçamos ser amados por ele, e nem para que a sua infinita misericórdia e justiça nos recompense por pequenas boas obras, boas ações que conseguimos fazer sempre com a graça dele. Ele simplesmente nos ama. Ele revelou seu amor na pessoa de Jesus, no jeito de Jesus ser, de falar, de agir com os outros. A partir de Jesus, descobrimos que Deus nos ama por ele ser bom. Ele é bom e quer nos salvar, quer nos amar, quer nos fazer participantes daquilo que ele é, da sua vida.

0: feliz, vida santa, infinita, plena, eternamente gratificante. O texto de São João, amiga, amigo ouvinte, sobre a Santíssima Trindade, fundamento desse mistério, nos alerta para a responsabilidade da vida humana, alerta cada um de nós para a felicidade que Deus nos oferece e que pode ser rejeitada de modo trágico por nós. Esse é o problema. Se Deus Pai entregou Jesus, o Filho, para nos salvar e não para nos condenar, como diz o texto, então salvação e condenação estão em nossas mãos. E não só é prioridade absoluta, salvação e aceitação de Deus através da fé. Aceitar é escolher. O que nós podemos fazer é isso, porque Deus já fez tudo que podia fazer por nós, e nós cabe apenas escolher, ou então, se não aceitar, recusar o amor de Deus. Está aí, portanto, o máximo dilema posto a cada um de nós. Acreditar ou não em Jesus é ser salvo ou ser condenado. Nem se fala de um juízo lá no futuro. O texto não fala, esse aqui não fala. É agora o juízo, pois já está acontecendo por nossa escolha. Ter fé em Jesus é garantia de um destino feliz eternamente. Não ter fé já é antecipar a condenação. Tenhamos fé.
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3: Há um convite insistente para que cada seguidor, seguidora de Jesus, seja um apóstolo, um missionário, uma missionária. Hora de arregaçar as mangas. A igreja tem um corpo de servidores bem formados, extremamente dedicados e que gozam de grande reconhecimento social. Eu estou falando dos servidores que na igreja são ordenados, os diáconos, os padres, os bispos. Com eles, há igualmente um bom número de servidores consagrados com extrema dedicação da igreja, as irmãs, os frades, os monges, os religiosos e as religiosas das congregações. Este é um motivo para louvarmos a Deus. Contamos com animadores, líderes, servidores e servidoras muito dedicados e comprometidos. Ocorre, porém, que grande parte do povo de Deus, exatamente por contar com lideranças tão bem formadas e dedicadas, se despreocupa da missão, cruza os braços e não se sente responsável pela tarefa que o Senhor Jesus deixou para todos. Penso que você esteja me entendendo. Muita gente não se sente responsável pela evangelização. Acha que é responsabilidade dos padres, das freiras, dos que se especializaram nisso. Mas como a messe é grande, isto é, há muito o que fazer e os operários são poucos, essa mentalidade acaba por empobrecer a igreja. A caminhada da igreja hoje pede uma participação mais ativa e responsável de todos os seus membros. Como membros da igreja, todos nós somos responsáveis pela missão que Cristo nos deixou. Cada batizado, cada batizada, pela sua condição de estar inserido, inserida em Cristo, está habilitado a participar da sua missão. E não é só uma obrigação, é muito mais do que isso, é uma graça, é uma liberalidade, uma bondade de Deus. Nós temos que nos conscientizar. Todos podemos fazer alguma coisa pela missão, a começar da oração. A oração é que sustenta a missão. Hora de arregaçar as mangas.

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6: 9:30, horário de Brasília.
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6: De volta na programação Com a Mãe Aparecida, aqui na Rede Aparecida de Rádio. Que alegria ter você conosco, viu? Que bom saber que você optou, quis, desejou estar com a gente neste momento especial de fé e devoção, aonde a presença e o amor de Deus pela intercessão de Nossa Senhora invade de fato o nosso coração e com alegria nos faz viver a esperança e a fidelidade à Santíssima Trindade. Sim, pois estamos vivendo hoje o Domingo da Santíssima Trindade. Portanto, meu irmão e minha irmã, cantando a fé na alegria, na esperança e na busca pelas bem-aventuranças, caminhamos juntos até a meia-noite. Eu, Evandro Brum, te acompanho com muito carinho e convido você a participar comigo através do WhatsApp DDD 12-3104-1043. Coloque suas intenções, seus pedidos e os seus agradecimentos. E hoje eu quero contemplar e rezar com você a segunda leitura de hoje. Pois bem, vamos viver a palavra de Deus. Segunda leitura está na carta de São Paulo aos Coríntios, capítulo 13, versículos de 11 até o 13. Três versículos nós vamos ler e fazer a nossa pequena meditação. Pega aí na sua Bíblia, segunda carta de São Paulo aos Coríntios, capítulo 13, versículos de 13 até o 11. Enquanto você procura, enquanto você acessa, eu abraço e acolho quem está conosco na sintonia do programa Com a Mãe Aparecida, a Bruna Fernandes, de Pato Branco, lá no Paraná. Boa noite, Bruna. Seja bem-vinda. Deus abençoe você, que Nossa Senhora ilumine seu coração, viu? Tô rezando também aqui, pedindo a benção de Deus para a vida da Nilva Araújo, que também tá com a gente. Obrigado, Nilva. Um grande abraço para você, que a Mãe Aparecida abençoe você, sua vida, viu? E sua família. Tô em oração também por ti e por suas intenções. Com alegria, eu acolho aqui, ó, a Nilzete. Ô, Nilzete, tudo bem? Boa noite, Evandro Brum, a Santíssima Trindade nos abençoe. Amém, Nilzete, a todos nós, viu? Louvado seja Deus pela sua participação aqui conosco também. O Arlindo, da cidade de Taubaté, também tá com a gente. Boa noite, meu amigo Evandro. É o Arlindo de Taubaté, deixando as minhas intenções para o Santo Terço. Um abraço, que Deus abençoe você e sua família também, tá bom, Arlindo? Abraço, meu amigo. Nossa Senhora Aparecida continue abençoando sua família, viu, irmão? Tô em oração por você e por suas intenções. Com alegria, eu acolho também aqui, ó, na sintonia do programa Com a Mãe Aparecida, tá sintonizando a gente. Quem está conosco é aniversariante, é o Assis de Cascavel, no Paraná. Boa noite, Assis. Bem-vindo, viu? Deus abençoe você, ilumine sua vida e felicidades. Parabéns para você. Que alegria rezar e celebrar contigo este dia todo especial. E para você que está aí, fique à vontade, manda sua mensagem. Tô esperando sua participação.
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6: Vamos meditar a palavra de Deus. Leitura da segunda carta de São Paulo aos Coríntios. E a palavra de Deus nos é dirigida nestes termos: irmãos, alegrai-vos, trabalhai no vosso aperfeiçoamento, encorajai-vos, cultivai a concórdia, vivei em paz, e o Deus do amor e da paz estará convosco. Saudai-vos uns aos outros com um beijo santo, todos os santos vos saúdam. A graça do Senhor Jesus Cristo, o amor de Deus e a comunhão do Espírito Santo estejam com todos vós. Palavra do Senhor. Graças a Deus. Tá aí, meu irmão. São Paulo alertando os coríntios a viverem na alegria. Trabalhai no aperfeiçoamento. Que aperfeiçoamento? O aperfeiçoamento da fé. Encorajai-vos. Encorajai uns aos outros, cultivai a concórdia. É isso que São Paulo nos pede, para sermos uma comunidade como a comunidade trinitária. Deus Pai, Deus Filho, Deus Espírito Santo, que vivem em harmonia, concórdia e consonância. A comunidade trinitária, a perfeita comunidade, é a essa comunidade que devemos imitar, saudarmos uns aos outros com o beijo santo, com a concórdia, a saudação dos santos. E vejam que o beijo tem na Bíblia um sentido e um significado muito importante, tanto é que foi com um beijo que Judas traiu Jesus. Por quê? Beijo era sinal de confiança. Saudar o outro com um beijo santo é sinal de confiança. E aqui, quando se fala em beijo santo, se faz referência ao beijo da morte que Judas deu em Jesus. Sim, um beijo que levou Jesus à morte. E aí, nós precisamos entender que a santidade deste beijo leva à vida, porque é um beijo santo. Precisamos estar aperfeiçoados.
9: aperfeiçoados na fé, para que possamos encorajar um ao outro, cultivar esta concórdia, viver em paz. Para viver em paz é preciso viver seguindo

a expressão da Trindade, da Santíssima Trindade, uma expressão santa. Ser santo como Deus Pai, como Deus Filho e como Deus Espírito Santo. É assim que Deus nos convida a viver. É assim que Deus nos convida a celebrar a unidade. Muitas vezes nós queremos que o outro seja do nosso jeito. Esta é a forma de sermos unidos. Não, você tem que seguir aquilo que eu estou dizendo. Não, é preciso que a gente respeite a condição e a atitude e a vida do outro. Porque se nós não fizermos isso, nós não conseguiremos respeitar o espaço do outro. E vejam que dentro da Santíssima Trindade tem situações completamente definidas. Deus Pai, Criador, Deus Filho, Redentor, Deus Espírito Santo, Santificador. Cada um tem uma função. Claro que os três são uma só pessoa. Distintas em três pessoas. Que loucura, né? Mas para que a gente possa viver a Santíssima Trindade, a gente pode fazer aquilo que São Paulo propõe aos Coríntios e hoje propõe a nós também. Celebrar com alegria a comunidade. E quando se fala celebrar com alegria, é celebrar com alegria na diversidade. Cada um do seu jeito, cada um da sua maneira, cada um da sua forma. E nós, o que precisamos fazer? Aceitar, acolher o outro. Não precisamos julgar o outro, não precisamos apontar o dedo para o outro, para aquilo que o outro fez, não. Precisamos viver na concórdia. Se for preciso exortar, exortemos, mas com caridade, com amor, com santidade. É preciso que a gente viva em comunidade, e viver em comum unidade é aceitar, acolher, respeitar o outro. Respeitar as ações e as realidades do outro também é respeitar o espaço do outro, o momento do outro, porque muitas vezes nós queremos que o outro tenha o mesmo momento que nós temos, tenha a mesma visão que nós temos, e às vezes a gente não está bem, às vezes a gente não está legal, e o outro insiste que a gente, sabe, vamos dizer assim, o que acontece muito na nossa vida, e aí, você não está bem? Olha, hoje eu não estou muito legal. Mas o que aconteceu? Fala pra mim. Diz pra mim o que aconteceu. O que houve? Foi eu que fiz alguma coisa pra você? Não, eu só não estou bem, só isso. Deixa eu viver a minha particularidade. Quando você também não estiver bem, você também vai querer esta particularidade. Não tem aquele tempo que a gente quer ficar sozinho? Eu não sei se isso acontece com você ou só acontece comigo, né? Tem hora que a gente quer ficar sozinho. Tem hora que a gente quer ficar quieto no nosso canto. E aí, algumas pessoas que são tão queridas pra gente começam a perguntar, né? E principalmente em casa, né? Porque em casa é uma situação que você tá convivendo todos os dias ali com a pessoa, né? Com as pessoas em casa, e as pessoas veem você quieto lá no canto, quieto lá no seu ambiente, né? No seu cantinho lá, onde você costuma ficar, quando você tá fazendo suas meditações ou está quieto, e as pessoas começam a falar, e aí, tá tudo bem? Aconteceu alguma coisa? Você tá quieto hoje? Você está calado, você não está falando nada. O que aconteceu? Nada. Não é possível. Aconteceu alguma coisa. Você não está bem hoje. E aí, as pessoas querem que você não esteja bem. Por quê? Porque você optou em ficar em silêncio. Porque às vezes você precisa silenciar o coração, se recolher, ficar quietinho no seu canto, para ser melhor em um outro momento, para ser melhor até mesmo para outra pessoa. Que Deus nos ajude, que Deus ilumine o nosso coração, que Deus guarde a nossa vida, que Deus nos ajude a viver essa alegria, a viver essa expressão de amor, expressão de santidade e de caridade. Meu irmão e minha irmã, viva no respeito ao outro, mesmo que o outro esteja em silêncio. Respeite o silêncio do outro, respeite aquilo que o outro está vivendo, e aí sim estaremos celebrando a Santíssima Trindade, aquela Trindade

que de fato quer que vivamos em concórdia. Concórdia na presença, concórdia no amor, concórdia na fidelidade. Que Nossa Senhora Aparecida nos ajude de fato, a celebrar esse amor e essa presença trinitária. Que assim seja. Amém. Quem tem ouvidos para ouvir, ouça. Maranatá, vem, Senhor.

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1: Os santos nos ensinam hoje, dia 31 de maio, o último dia do mês dedicado a Nossa Senhora, celebramos a festa da Visitação de Nossa Senhora. E eu, Padre André, estou aqui com você, amigo e amigo ouvinte, para meditarmos um pouquinho sobre essa festa tão importante em nossa igreja. A igreja celebra a festa da Visitação de Nossa Senhora, sua prima, Santa Isabel. Nossa Senhora foi visitar com solicitude sua prima Isabel para oferecer-lhe seus serviços, pois Isabel estava grávida de João Batista, o precursor de Jesus. É o encontro de duas mulheres que celebram jubilosas a vinda de Jesus Salvador. O reino de Deus, a boa notícia. As promessas de Deus já estão cumpridas e continuam a se cumprir em meio aos homens e mulheres de boa vontade. Maria comunica à sua prima a alegria que sentiu pelas maravilhas que nela o Senhor realizou. Encontramos o relato da visitação no Evangelho de Lucas. Naqueles dias, Maria pôs-se a caminho para a região montanhosa, dirigindo-se apressadamente a uma cidade de Judá. Entrou na casa de Zacarias e saudou Isabel. Ora, quando Isabel ouviu a saudação de Maria, a criança lhe estremeceu no ventre e Isabel ficou repleta do Espírito Santo. Com um grande grito exclamou: Bendita és tu entre as mulheres, bendito é o fruto do vosso ventre. Vamos ler hoje, queridos irmãos e irmãs, esse relato da visitação no Evangelho de Lucas, capítulo 1, dos versículos 39 a 56.
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1: Rezemos. Ó Deus Todo-Poderoso, que inspirastes à Virgem Maria sua visita a Isabel, levando no seio o vosso filho, fazei-nos dóceis ao Espírito Santo para cantar com ela o vosso louvor. Por nosso Senhor Jesus Cristo, vosso Filho, na unidade do Espírito Santo.

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1: A Páscoa de Jesus se manifesta em cada um de nós, nas pessoas, nas comunidades que dão testemunho de misericórdia, reconciliação e paz. Lembro de maneira especial nesta oração os aniversariantes de hoje: a Elisângela de Campinas, o meu tio Mané lá de Lins e o aniversário de casamento, 18 anos, de Fernanda e Marco. Iniciemos esta oração invocando a Santíssima Trindade. Em nome do Pai, do Filho e do Espírito Santo. Amém. Senhor nosso Deus, nosso Pai, nós cremos em vós, nós esperamos em vós, nós vos amamos, nós vos agradecemos este dia e vos damos graças porque estamos com vida. Oferecemos este dia ao Senhor com todas as nossas alegrias e sofrimentos, com todos os nossos trabalhos e divertimentos. Guardai-nos do pecado e fazei de nós instrumentos de vossa paz e do vosso amor. Ajudai-nos a observar vossos santos mandamentos. Amém. Domingo, dia 31 de maio, último dia do mês. O trecho do Evangelho de hoje é escrito por João, capítulo 3, versículos de 16 a 18. Anúncio do Evangelho de Jesus Cristo segundo João. Deus amou tanto o mundo que deu o seu Filho unigênito para que não morra todo o que nele crer, mas tenha a vida eterna. De fato, Deus não enviou o seu Filho ao mundo para condenar o mundo, mas para que o mundo seja salvo por ele. Quem nele crê não é condenado, mas quem não crê já está condenado, porque não acreditou no nome do Filho unigênito. Palavra da Salvação. Ao celebrarmos a solenidade da Santíssima Trindade, revela-se o amor do Pai por meio do seu Filho e comunicado pelo Espírito Santo. Hoje, nesta solenidade, revela-se um Deus misericordioso para cada um de nós. Deus Pai, Filho e Espírito Santo descem juntos ao encontro da humanidade. Peçamos hoje especialmente a bênção de Deus para as famílias. A família é a principal responsável pela formação da consciência humana e cristã de uma pessoa. A família é a célula principal da sociedade e atualmente vemos um grande sofrimento de tantas famílias que passam por dificuldades em seus relacionamentos. Reúna sua família e peçamos juntos a Deus a sua bênção. Oremos. Deus de misericórdia, criador e reparador do vosso povo, que fizestes da família humana, constituída pela aliança nupcial, o sacramento de Cristo e da Igreja, derramai a abundância das vossas bênçãos sobre esta família reunida neste momento, para que aqueles que nela vivem unidos pelo amor sejam fervorosos no espírito, assíduos na oração, solícitos uns pelos outros, atentos às necessidades de todos, e deem testemunho da fé pela palavra e pelo exemplo. Por nosso Senhor Jesus Cristo. Amém. Que Deus Todo-Poderoso vos livre sempre de toda a adversidade e derrame sobre você as suas bênçãos. O Senhor esteja convosco, Ele está no meio de nós. Pela intercessão do apóstolo São Marcos, desça sobre você, sobre a sua família e intenções, a bênção

0: do Deus Todo-Poderoso, Pai, Filho e Espírito Santo. Amém. O abraço de hoje vai para a Maria de Jundiaí, a Shirley de Araraquara, um abraço para o José Antônio de Angatuba, para a Márcia do Rio de Janeiro, um abraço para o Maurício de Avaré. Sou o padre Edmilson Moraes, salesiano de Dom Bosco, e moro em Campinas, no estado de São Paulo, no Colégio Liceu Salesiano Nossa Senhora Auxiliadora. Que Deus e Nossa Senhora, sua mãe e nossa, continue caminhando com você hoje. Abraço e até mais.
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3: Queridos ouvintes, bem-vindos ao nosso encontro. A Malu e eu estávamos ansiosas para estar com vocês. Ela, principalmente, porque tem algo que aprendeu e quer muito contar. Estava contando segundos. E eu, porque quero muito falar da próxima virtude. Eu falo primeiro, disse a Malu animada. Quando eu estava falando como é importante ter fé para os meus amigos, eles me disseram que o coração deles ficou quentinho. Fiquei tão feliz que agora quero falar para todo mundo, contou a Malu, super animada com a novidade. Muito bem, Malu, é isso mesmo. Temos que anunciar sempre. E agora, está pronta para ouvir mais uma virtude teologal? Sim, estou pronta e muito, mas muito curiosa. Então vamos lá. Você se lembra que as virtudes teologais são aquelas que Deus coloca no nosso coração e que nós devemos cultivar, certo? Pois bem, são três: fé, que falamos na outra semana, esperança e caridade. Hoje vamos falar sobre a virtude da esperança. Conhece? Eu acho que sim, disse a Malu. Quer dizer que a gente tem que esperar, né? Mais ou menos, Malu. A virtude da esperança consiste sim em esperar. Mas não é só ficar parado esperando, não. Na verdade, é a virtude que nos faz desejar o reino dos céus e a vida eterna. Nos faz desejar Deus. Também podemos dizer que é o desejo de felicidade que Deus colocou no nosso coração e que nos faz sempre acreditar que existe um algo a mais, um horizonte que se abre à nossa frente por graça de Deus. Eu tenho esse desejo. Quero muito ser feliz, disse a Malu. É isso mesmo. É Deus que coloca esse desejo em nós e precisamos cultivar. Além disso, a virtude da esperança nos protege do desânimo, nos sustenta nos momentos de cansaço e também nos preserva do egoísmo e nos ensina a caridade que faz nosso coração mais feliz. Que bonito. Deus é muito bom conosco, né? Disse a Malu. É sim. Ele nos dá presentes lindos como a virtude. Ele pensa em cada detalhe que precisamos para sermos felizes e caminhar no rumo dele. Por isso, nós precisamos nos aproximar sempre mais dele. E precisamos cuidar com carinho desses presentes especiais que ele nos dá. E você, já cultivou a sua esperança hoje?
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14: 10 horas, horário de Brasília.
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14: 10 horas, confirmando horário de Brasília. Uma excelente noite para você que está conosco neste domingo, dia do Senhor, dia em que a igreja celebra a Santíssima Trindade, Deus Pai, Deus Filho e Deus Espírito Santo. E assim a gente vai também celebrar neste dia, nesta hora, nesse instante, esta presença de Deus através da Santíssima Trindade em nossa vida. E claro, tudo isso pela intercessão da Mãe Aparecida. Muito prazer, eu sou Evandro Brum, o seu servidor, e vou rezar o terço com você nesta hora especial. Como eu disse, domingo, 31 de maio, último dia do mês de maio. A gente celebra e reza aqui, ó, com você e por você. E pede, claro, a intercessão de Nossa Senhora para que a sua vida seja renovada, transformada e restaurada. Muito obrigado pela sua presença, muito obrigado pelo seu carinho. É muito bom ter você conosco. WhatsApp disponível, DDD 12 3104 1043. Fique à vontade para mandar suas intenções, pedidos e agradecimentos.

0: hoje. Se você preferir, pode também mandar a sua mensagem através do meu Instagram, viu? @EvandroBrumRádio. Por lá eu também rezo por você e, claro, rezo com você, por sua família e pelas intenções que estão em seu coração. Bem-vindo, bem-vindo ao nosso programa. É domingo, dia do Senhor, e assim a gente reza com alegria este momento especial de fé e devoção. Que bom, mas que bom saber que você está aí do outro lado e reza junto com a gente. Deixa eu mandar um abraço e acolher aqui, ó, as emissoras que estão nos ajudando a chegar na casa e na vida de tantos devotos. Rádio Regional Esperança, na cidade de Lins, aqui no estado de São Paulo. Rádio São Lourenço FM em São Lourenço, nas Minas Gerais. Rádio Tucano FM em Tucano, na Bahia. Rádio Santana FM em Ponta Grossa, no Paraná. Rádio Conceição FM em Abaetetuba, lá no Pará. E Rádio Monte Roraima FM, na cidade de Boa Vista, capital de Roraima. E você que está aí por qualquer uma dessas emissoras, muito boa noite, muito obrigado, bem-vindo, bem-vinda à nossa programação. Rezemos juntos e celebremos com alegria esses momentos de fé e devoção. Que Deus te abençoe e que Nossa Senhora, a partir da expressão da Santíssima Trindade, nos ajude também a celebrar, porque ninguém teve maior intimidade com a Santíssima Trindade do que a Mãe de Deus. Assim nós a chamamos, pois ela também é Mãe de Cristo e esposa do Espírito Santo. Imagine, imagine, Nossa Senhora não é parte da Santíssima Trindade, mas ela está unida à Santíssima Trindade, porque assim Deus Criador o quis, fazê-la Mãe do seu Filho Redentor, pela ação do Espírito Santo, porque o Senhor Deus, o Altíssimo, encontrou em Maria a graça que precisava para se tornar humano, para se tornar como um de nós, menos no pecado. Por isso, escolheu Nossa Senhora. Reze junto conosco o Santo Terço com a Mãe Aparecida.
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0: Hoje nós vamos invocar a Santíssima Trindade cantando. Portanto, cante conosco.

Divino Jesus, nós vos oferecemos este terço que vamos rezar, meditando nos mistérios de nossa redenção. Concedei-nos, por intercessão da bem-aventurada sempre Virgem Maria, Mãe de Deus e Nossa Mãe, as virtudes que nos são necessárias para bem rezá-lo e a graça de ganharmos as indulgências anexas a esta santa devoção. Oferecemos particularmente, em desagravo dos pecados cometidos contra o Santíssimo Coração e o Imaculado Coração de Maria. Peço pela paz do mundo, pela conversão de todos nós, pobres pecadores, pelas almas do purgatório, pelas intenções do Santo Padre, o Papa Leão XIV, pelas almas dos Papas Francisco e Bento, pela alma e pela santificação do clero, pela santificação das nossas famílias, pelas vocações, pelas missões e missionários e por todo o povo brasileiro. Que assim seja. Amém. E agora juntos e cantando também, vamos professar a nossa fé na Santíssima Trindade.

Pai nosso que estais no céu, santificado seja o vosso nome, venha a nós o vosso reino, seja feita a vossa vontade, assim na terra como no céu. O pão nosso de cada dia nos dai hoje. Perdoai-nos as nossas ofensas, assim como nós perdoamos a quem nos tenha ofendido. E não nos deixeis cair em tentação, mas livrai-nos do mal. Amém. O anjo do Senhor anunciou a Maria, e ela concebeu do Espírito Santo. Ave Maria, cheia de graça, o Senhor é convosco. Bendita sois vós entre as mulheres, e bendito é o fruto de vosso ventre, Jesus. Santa Maria, Mãe de Deus, rogai por nós, pecadores, agora e na hora de nossa morte. Amém. Eis aqui a serva do Senhor. Faça-se em mim segundo a vossa palavra. Ave Maria, cheia de graça, o Senhor é convosco. Bendita sois vós entre as mulheres, e bendito é o fruto de vosso ventre, Jesus. Santa Maria, Mãe de Deus, rogai por nós, pecadores, agora e na hora de nossa morte. Amém. E o Verbo de Deus se fez carne e habitou entre nós. Ave Maria, cheia de graça, o Senhor é convosco. Bendita sois vós entre as mulheres, e bendito é o fruto de vosso ventre, Jesus. Santa Maria, Mãe de Deus, rogai por nós, pecadores, agora e na hora de nossa morte. Amém. Rogai por nós, Santa Mãe de Deus, para que sejamos dignos das promessas de Cristo. Oremos. Infundi, Senhor, vos rogamos a vossa graça em nossos corações, para que nós, que conhecemos pela anunciação do anjo a encarnação de Jesus Cristo, vosso Filho, Senhor nosso, por sua paixão e morte na cruz, cheguemos à glória da sua ressurreição. Pelo mesmo Cristo nosso Senhor. Amém. Assim, vamos colocar as primeiras intenções para o Santo Terço de hoje. Rezo pedindo a bênção de Deus para a vida da Isabel Lopes de Pindamonhangaba. Boa noite, Evandro. Boa noite, Isabel. Seja bem-vinda. Deus abençoe você e toda a família, viu? Estamos juntos. Ela pede Nossa Senhora que abençoe a Márcia, né? A sua irmã, a Márcia, pela passagem do seu aniversário. Claro, Isabel, tô rezando, viu? Pedindo a Nossa Senhora que acolha seu coração e sua família também. Deus continue te abençoando. Muito bem. Valeu pela presença, valeu pela participação. Que Nossa Senhora continue cuidando do seu coração. Está conosco também aqui na programação da Rádio Aparecida e Rede Aparecida de Rádio, o Douglas, da cidade de Esmeralda, no sul de Minas. Boa noite, Douglas, seja bem-vindo. Um abraço também para os meus queridos Gisele e Paulo, lá de Mafra, Santa Catarina. Boa noite, Gisele, boa noite, Paulo. Bem-vindos, meus queridos, obrigado, viu, pelo carinho, pela participação e pela presença aqui conosco. Deus abençoe. Deus abençoe também, ó, o Edson Valboa de Joinville, Santa Catarina, que tá com a gente. Obrigado, amigo Edson. Deus ilumine, meu irmão. Louvado seja Deus pela sua presença, viu? O Jonas Eliseu tá conosco também. Ô, Jonas, bem-vindo, amigo. Ele é da cidade de Ipatinga, Minas Gerais. Que Deus te abençoe, meu querido. Nossa Senhora abençoe sua família, sua esposa Eliana, os filhos Joyce e Eduardo e todos aí no seu lar, tá bom? Conta comigo e conta com as minhas orações também. Eu acolho ainda seu Divaldo Meira de São Paulo, capital. Boa noite, seu Divaldo. Bênçãos de Deus para sua família. Deus abençoe a sua vida. Obrigado por participar. Com alegria ainda, eu acolho a Nancy Eliane. Oi, Nancy, tudo bem? Bem-vinda, querida. Obrigado, viu? Nossa Senhora Aparecida continue abençoando você, seu coração e todas as suas intenções. Conta comigo, tô rezando por você e por sua vida também, tá bom? Deus te proteja e que Nossa Senhora te abençoe. E com alegria, eu acolho

também quem tá conosco, a Flor lá do Potim tá rezando com a gente. Obrigado, Flor, ótima noite e uma noite abençoada também para o meu amigo Pedro Canuto de Aracaju, Sergipe. Tudo bem, Pedro? Bem-vindo, meu querido. Louvado seja Deus pela sua presença, viu? Nossa Senhora Aparecida ilumine a sua vida. Estamos juntos, tô em oração por você que reza conosco. Agora vamos contemplar juntos o primeiro mistério da glória. Hoje contemplaremos os mistérios gloriosos.

rezar conosco este primeiro mistério, eu convido Dona Edith Malta, lá de São Paulo. Dona Edith, boa noite, tudo bem? Alô, Dona Edith? Dona Edith, a senhora está me ouvindo? Deixa eu ver se você está me ouvindo aqui, vamos lá. Alô, Dona Edith? Opa, acho que perdemos o contato com a Dona Edith, mas pera aí que a gente já vai tentar novamente o contato com a Dona Edith Malta, lá de São Paulo, capital. É, porque aqui assim, a gente tenta uma vez, não deu certo, a gente tenta de novo. E vamos que vamos. Vamos que vamos celebrando esses momentos de fé e devoção, que Deus continue abençoando a nossa vida e o nosso coração. Alô, Dona Edith, a senhora está me ouvindo? Alô, Dona Edith? Dona Edith, a senhora está me ouvindo? Boa noite. Vamos chamar de novo. Vamos ver se a Dona Edith atende a gente neste momento. Né? Vamos ver. Alô, Dona Edith, a senhora está me ouvindo? Dona Edith, Malta? Dona Edith. Bom, acho que a Dona Edith estava na linha, né? A gente tentou falar com ela, mas não conseguimos. Vamos só mais uma vez, só para desencargo de consciência, né? Só para desencargo de consciência, vamos ver se a gente consegue falar com a Dona Edith. Vamos ver se a gente consegue. Bom, não conseguimos falar com a Dona Edith, infelizmente. Dona Edith, a gente tentou falar, eu não sei o que que houve, né? O que que aconteceu, que eu não consegui. Num primeiro momento eu consegui falar com a senhora, depois eu não consegui mais. Mas vamos rezar pela senhora, tá bom? E por suas intenções, que Deus continue abençoando e protegendo todos aí na sua casa. Conta comigo com as minhas orações, tá bom? Rezemos juntos este mistério pelas intenções de Dona Edith, lá de São Paulo, capital. Pai nosso, que estais no céu, santificado seja o vosso nome. Venha a nós o vosso reino. Seja feita a vossa vontade, assim na terra como no céu. O pão nosso de cada dia nos dai hoje. Perdoai-nos as nossas ofensas, assim como nós perdoamos a quem nos tenha ofendido. E não nos deixeis cair em tentação, mas livrai-nos do mal. Amém. Ave Maria, cheia de graça, o Senhor é convosco. Bendita sois vós entre as mulheres, e bendito é o fruto de vosso ventre, Jesus. Santa Maria, Mãe de Deus, rogai por nós, pecadores, agora e na hora de nossa morte. Amém. Ave Maria, cheia de graça, o Senhor é convosco. Bendita sois vós entre as mulheres, e bendito é o fruto de vosso ventre, Jesus. Santa Maria, Mãe de Deus, rogai por nós, pecadores, agora e na hora de nossa morte. Amém. Ave Maria, cheia de graça, o Senhor é convosco. Bendita sois vós entre as mulheres, bendito é o fruto de vosso ventre, Jesus. Santa Maria, Mãe de Deus, rogai por nós, pecadores, agora e na hora de nossa morte.

morte. Amém. Ave Maria, cheia de graça, o Senhor é convosco. Bendita sois vós entre as mulheres e bendito é o fruto de vosso ventre, Jesus. Santa Maria, Mãe de Deus, rogai por nós, pecadores, agora e na hora de nossa morte. Amém. Ave Maria, cheia de graça, o Senhor é convosco. Bendita sois vós entre as mulheres e bendito é o fruto de vosso ventre, Jesus. Santa Maria, Mãe de Deus, rogai por nós, pecadores, agora e na hora de nossa morte. Amém. Ave Maria, cheia de graça, o Senhor é convosco. Bendita sois vós entre as mulheres e bendito é o fruto de vosso ventre, Jesus. Santa Maria, Mãe de Deus, rogai por nós, pecadores, agora e na hora de nossa morte. Amém. Ave Maria, cheia de graça, o Senhor é convosco. Bendita sois vós entre as mulheres e bendito é o fruto de vosso ventre, Jesus. Santa Maria, Mãe de Deus, rogai por nós, pecadores, agora e na hora de nossa morte. Amém. Ave Maria, cheia de graça, o Senhor é convosco. Bendita sois vós entre as mulheres e bendito é o fruto de vosso ventre, Jesus. Santa Maria, Mãe de Deus, rogai por nós, pecadores, agora e na hora de nossa morte. Amém. Ave Maria, cheia de graça, o Senhor é convosco. Bendita sois vós entre as mulheres e bendito é o fruto de vosso ventre, Jesus. Santa Maria, Mãe de Deus, rogai por nós, pecadores, agora e na hora de nossa morte. Amém. Ave Maria, cheia de graça, o Senhor é convosco. Bendita sois vós entre as mulheres e bendito é o fruto de vosso ventre, Jesus. Santa Maria, Mãe de Deus, rogai por nós, pecadores, agora e na hora de nossa morte. Amém. Ave Maria, cheia de graça, o Senhor é convosco. Bendita sois vós entre as mulheres e bendito é o fruto de vosso ventre, Jesus. Santa Maria, Mãe de Deus, rogai por nós, pecadores, agora e na hora de nossa morte. Amém. Glória ao Pai, ao Filho e ao Espírito Santo, como era no princípio, agora e sempre. Amém. Ó meu bom e amado Jesus, perdoai-nos, livrai-nos do fogo do inferno. Levai as almas todas para o céu e socorrei principalmente aquelas que mais precisarem da vossa infinita misericórdia. Nossa Senhora da Conceição Aparecida, rogai por nós. São José, rogai por nós. São Bento, rogai por nós. São Jorge, rogai por nós. Ó Maria, concebida sem pecado, rogai por nós que recorremos a vós. Juntos vamos colocar mais algumas intenções para este santo terço com a Mãe Aparecida, viu? Deixa eu pedir a bênção de Deus aqui para quem está conosco na sintonia do nosso programa, colocando aqui suas intenções. O Haroldo Cruz, lá de Virgínia, Minas Gerais. Boa noite, Haroldo. Semana abençoada para você também, viu, meu irmão? Louvado seja Deus pela sua presença e pela sua participação. Graças a Deus pelas intenções também da Marília Moreira, do Rio de Janeiro, capital, colocando toda a família diante do coração de Nossa Senhora. Rezemos juntos. Rezemos juntos também aqui, ó, pelas intenções de quem está conosco, rezando conosco, o Geraldo. Tudo bem, Geraldo? Bem-vindo, viu? Um abraço para você, que Deus abençoe, proteja e ilumine sempre. Ó, conosco também, agora tenente Bruno Nunes. Pois bem, boa noite, tenente, bem-vindo, viu? Um abraço, Deus abençoe, que Nossa Senhora Aparecida ilumine, que as bênçãos e as graças de Deus estejam presentes na sua vida, na sua família, presentes aí no coração de todos na sua casa, tá bom? Ele coloca aqui, ó, pedindo a Nossa Senhora que acolha as intenções da esposa Aristela, também a filha Estelinha. Maravilha, Deus abençoe. Deus abençoe também os pais dele, né? O seu Cristóvão e a dona Sergina, lá de Juiz de Fora, também rezam com a gente. Obrigado, viu, tenente? Eu costumo chamar de sargento, agora é tenente. Tenente Bruno, um abraço, obrigado, bem-vindo sempre. É uma alegria tê-lo conosco. Deus abençoe, Deus ilumine e proteja sempre. A Luzia Cândido, de Brumadinho, Minas Gerais, também mandou mensagem. Boa noite, Luzia. Bem-vinda, Deus abençoe sua vida e sua família. Reza conosco também o Sander, de Porto Alegre, lá no Rio Grande do Sul. Boa noite, Sander. Bem-vindo, amigo. Um abraço muito carinhoso para você e para toda a tua família, tá bom? Conta comigo com as minhas orações. Olha, tá conosco também aqui, ó, na sintonia, lá em Juiz de Fora, Minas Gerais, a Maria Zita. Oi, Maria, tudo bem? Maria Zita, coloca suas intenções e todos que rezam conosco, que Deus abençoe. Obrigado, viu? Um abraço, querida. Deus te abençoe, ilumine e proteja. Lá no meu Instagram, tá rezando comigo o José Silva. Ô, Zé, você tá bem, meu querido? Bem-vindo, viu? Obrigado pela presença aqui, obrigado pela participação. Que Deus continue abençoando e iluminando a todos aí na sua casa. Conta comigo e com as minhas orações, tá bem? Rezamos juntos.

celebramos com alegria este momento de fé e devoção. E para você que está na sintonia, fique à vontade, reze conosco e celebre com a gente, que Nossa Senhora Aparecida ilumine sempre a sua vida e o seu coração. Agora juntos vamos contemplar o segundo mistério.

0: para rezar conosco este mistério. Convido a Amélia, lá de Ponta Grossa, no Paraná. Oi, Amélia, boa noite.
1: Boa noite.
0: Tudo bem?
1: Graças a Deus, e com você, tudo bem?
0: Graças a Deus, tudo ótimo, tudo 100%. Louvado seja Deus pela sua presença aqui com a gente, viu? Seja bem-vinda, que Deus continue te abençoando e te protegendo, tá bom? Rezo por você sempre. Pode colocar suas intenções, por favor.
1: Eu quero rezar pela paz do mundo, pelas almas do purgatório. Quero rezar também por todos os doentes, todos que precisam das nossas orações. Quero rezar pela minha comunidade aqui, Nossa Senhora de Salete. Quero rezar também pelos amigos do terço, né? Por todos os amigos do terço e todos que rezam o terço agora com nós. Quero rezar por você também, tua família, que Deus abençoe.
0: Obrigado.
1: E rezar pela minha saúde, pela minha família também, que Deus abençoe toda a minha família. Quero rezar especial pela minha netinha que completou ontem 4 aninhos, a Mariane.
0: Oh, que bênção, Deus abençoe.
1: A minha netinha mais nova completou 4 aninhos ontem, a Mariane.
0: Louvado seja Deus, viu?
1: Ela é nossa alegria, muito lindinha ela, muito inteligente.
0: Graças
1: a nossa
0: Deus.
1: Alegria. Pedir a Nossa Senhora Aparecida que sempre cuide dela, proteja ela e cubra ela com manto de pé. Rezar por todos que estão rezando com nós o terço agora.
0: Tá,
1: temos rezado.
0: Amém. Rezemos juntos então por todas essas suas intenções. Bom, você começa e eu respondo, tá joia?
1: Tá bom. Pai nosso que estais no céu, santificado seja o vosso nome. Venha a nós o vosso reino. Seja feita a vossa vontade, assim na terra como no céu.
0: O pão nosso de cada dia nos dai hoje. Perdoai-nos as nossas ofensas, assim como nós perdoamos a quem nos tenha ofendido. E não nos deixeis cair em tentação, mas livrai-nos do mal. Amém.
1: Ave Maria, cheia de graça, o Senhor é convosco. Bendito sois vós entre as mulheres, e bendito é o fruto do vosso ventre, Jesus.
0: Santa Maria, Mãe de Deus, rogai por nós, pecadores, agora e na hora de nossa morte. Amém.
1: Ave Maria, cheia de graça, o Senhor é convosco. Bendito sois vós entre as mulheres e bendito é o fruto do vosso ventre, Jesus.
0: Santa Maria, Mãe de Deus, rogai por nós, pecadores, agora e na hora de nossa morte. Amém.
1: Ave Maria, cheia de graça, o Senhor é convosco. Bendito sois vós entre as mulheres e bendito é o fruto do vosso ventre, Jesus.
0: Santa Maria, Mãe de Deus, rogai por nós, pecadores, agora e na hora de nossa morte. Amém.
1: Ave Maria, cheia de graça, o Senhor é convosco. Bendito sois vós entre as mulheres e bendito é o fruto do vosso ventre, Jesus.
0: Santa Maria, Mãe de Deus, rogai por nós, pecadores, agora e na hora de nossa morte. Amém.
1: Ave Maria, cheia de graça, o Senhor é convosco. Bendito sois vós entre as mulheres e bendito é o fruto do vosso ventre,

0: Jesus.
1: Santa Maria, Mãe de Deus, rogai por nós, pecadores, agora e na hora de nossa morte. Amém.
2: Ave Maria, cheia de graça, o Senhor é convosco, bendito sois vós entre as mulheres, e bendito é o fruto do vosso ventre, Jesus.
1: Santa Maria, Mãe de Deus, rogai por nós, pecadores, agora e na hora de nossa morte. Amém.
2: Ave Maria, cheia de graça, o Senhor é convosco, bendito sois vós entre as mulheres, e bendito é o fruto do vosso ventre, Jesus.
1: Santa Maria, Mãe de Deus, rogai por nós, pecadores, agora e na hora de nossa morte. Amém.
2: Ave Maria, cheia de graça, o Senhor é convosco, bendito sois vós entre as mulheres, e bendito é o fruto do vosso ventre, Jesus.
1: Santa Maria, Mãe de Deus, rogai por nós, pecadores, agora e na hora de nossa morte. Amém.
2: Ave Maria, cheia de graça, o Senhor é convosco, bendito sois vós entre as mulheres, e bendito é o fruto do vosso ventre, Jesus.
1: Santa Maria, Mãe de Deus, rogai por nós, pecadores, agora e na hora de nossa morte. Amém.
2: Ave Maria, cheia de graça, o Senhor é convosco, bendito sois vós entre as mulheres, e bendito é o fruto do vosso ventre, Jesus.
1: Santa Maria, Mãe de Deus, rogai por nós, pecadores, agora e na hora de nossa morte. Amém.
2: Glórias ao Pai, ao Filho e ao Espírito Santo.
1: Assim como era no princípio, agora e sempre. Amém.
2: Ó meu Jesus, perdoai-nos, livrai-nos do fogo do inferno, levai as almas todas para o céu e socorrei principalmente as que mais precisarem da vossa infinita misericórdia.
1: Nossa Senhora da Conceição Aparecida,
2: rogai por nós.
1: São José,
2: rogai por nós.
1: Ó Maria concebida sem pecado,
2: rogai por nós que recorremos a vós. Sagrada Família de Nazaré,
1: rogai por nós.
2: Nossa.
1: Muito bem. Amélia, obrigado, viu?
2: Obrigada a você
1: também.
2: Deus
1: te abençoe. Fica com Deus. Um abraço na família.
2: Amém. Você também. Que Deus te abençoe. Sempre proteja você, tá bom?
1: Amém. Obrigado.
2: Fica com Deus.
1: Fica com Deus. Continuamos juntos a nossa caminhada de fé e devoção, pedindo a Nossa Senhora que acolha todos os corações e tantos corações que rezam conosco, viu? Deixa eu abraçar aqui, ó, e rezar pelas intenções do Dito Delário de Poço de Caldas. Tudo bem, Dito? Boa noite, meu irmão, bem-vindo, viu? Deus seja louvado pela sua presença. Deus seja louvado também aqui, ó, pela participação de quem está conosco. O José de Souza Silva. Ô, José, tudo bem? Boa noite, viu? Bem-vindo, que Deus abençoe. Zé Givan Rosado, ô Zé, tudo bem, querido? Um abraço, Deus te proteja. Conosco também, ó, William Rosa Xavier de Ipatinga, Minas Gerais. Tudo bem, William? Bem-vindo, uma ótima noite para você, que as bênçãos de Deus alcancem você e o seu coração, viu? Olha a Marina, lá de São Paulo, capital, rezando o terço pela alma do seu esposo, nosso querido Mário, que Deus o acolha em sua infinita misericórdia sempre, viu? Marina, estamos rezando por você, por sua vida, que o Espírito Santo de Deus ilumine seu coração, viu? Conte conosco, conte com a nossa presença aí na sua vida para continuarmos juntos em oração nessa caminhada rumo aos céus. Deus abençoe, viu? A Vera Lúcia de Aracaju, Sergipe, também está conosco. Obrigado, Vera. Bem-vinda sempre, que Nossa Senhora lhe proteja. Com alegria, eu acolho a Maria das Dores, que reza com a gente também. Louvado seja Deus, Maria das Dores. Seja bem-vinda. Ela é da cidade de Três Pontas e reza conosco. Também rezo e peço a bênção de Deus pela vida da Ana Lúcia Arruda. Tudo bem, Ana? Boa noite, bem-vinda. O Mário, é da cidade de Piraquara, lá no Paraná. Tudo bem, Mário? Piraquara, lá no Paraná. Boa noite para você, seja bem-vindo, rezamos por suas intenções. Também eu acolho a Ceiça de Santa Rosa de Lima, lá em Sergipe. Boa noite, Ceiça, bem-vinda. Louvado seja Deus por participar, obrigado pela presença, que Nossa Senhora continue conduzindo o seu coração e a sua vida. Muito bem, e você que tem a sintonia, quer rezar com a gente? Participe, celebre, coloque suas intenções, pedidos e agradecimentos. Estou rezando por você e, claro, rezando com você. Nossa Senhora da Conceição Aparecida abençoe ilumine a sua vida. Juntos contemplemos o terceiro mistério da glória.

0: Reza conosco, lá de São Manuel, a Nancy Ramos. Boa noite, Nancy.
1: Boa noite, Evandro. Salve Maria.
0: Salve Maria, seja bem-vinda à Rádio Aparecida. Pode colocar suas intenções, por gentileza.
1: Obrigada e seja bem-vinda ao meu trabalho hoje. Amém. Eu sou ao contrário, eu trabalho hoje e folgo amanhã. Porque depois a semana promete muitas festas aqui em São Manuel.
0: É verdade. Tem, aí em São Manuel também tem a confecção dos tapetes, né?
1: Sim.
0: É lindíssimo.
1: Inclusive a abertura vai ser na quarta, dia 3, né?
0: Uhum.
1: Duas quadras aqui pra cima do hotel, eu não poderei estar presente, né? E depois dia 4 já é a procissão, os tapetes, uhum, também, que eu não vou participar, que eu vou estar trabalhando.
0: Eita.
1: E também terão os jogos regionais da melhor idade, né?
0: Que bom.
1: Aqui em São Manuel.
0: Ah,
1: começa na terça-feira. Graças a Deus não cabe mais nenhuma formiga aqui no hotel.
0: Eita, então imagina a movimentação na cidade de São Manuel, né?
1: Sim, inclusive as escolas, eu moro em frente a uma escola, tem competição lá, tudo. É muito bom, movimenta, né?
0: É, São Manuel movimenta, não é uma cidade muito grande, é? É uma cidade grande, mas assim, não é uma cidade igual Botucatu, por exemplo.
1: Não, é menor. Nós estamos numa faixa de 40 mil habitantes, né?
0: Ah, tá. Uhum, mais ou menos.
1: Mas
0: quase o tamanho de Aparecida.
1: É uma cidade tranquila, né? É uma cidade tranquila, mas assim, tá tendo bons movimentos. Hoje mesmo teve show de rock, de pagode aqui em cima, teve motocross, então tá movimentando bem, né?
0: É que São Manuel também
1: é uma cidade boa.
0: São Manuel também tá num eixo importante do estado de São Paulo, né? Essa região é bem
1: da Rondon, né?
0: Uhum.
1: A Rondon é passagem obrigatória aqui,
0: Marechal,
1: né?
0: Marechal Rondon, que leva também para as cidades de usina de cana-de-açúcar que tem por aí,
1: sim,
0: né?
1: Sim.
0: Tem Laranjal, Laranjal não, eu esqueci o nome da cidade.
1: Lençóis Paulista. Lençóis Paulista.
0: Tem Lençóis,
1: Barra Bonita.
0: Tem também, leva
1: também
0: até Bauru.
1: Tem usina, né?
0: Bauru.
1: Então a gente tá no miolinho bom aqui, mas é uma cidade tranquila, graças a Deus. Eu viajei muito. Tem lugares melhores, com certeza, né?
0: Uhum.
1: Mas hoje cidades grandes não me atraem, não.
0: É verdade.
1: Melhor chegar num ponto que você quer a tranquilidade.
0: Tranquilidade do interior, né?
1: E esse pessoal que vem para os jogos regionais, embora seja a melhor idade, eles são ótimos. Ótimos, comunicativos, simpáticos.
0: Verdade.
1: Uhum. E pelo fato deles praticarem esporte, essas coisas, acaba nos motivando.
0: É sensacional.
1: É
0: trabalhar com a melhor idade é sensacional, viu?
1: Isso é muito bom.
0: Eu gosto muito. Você sabe que eu trabalho também como guia de turismo aqui na região aqui de Aparecida. E sempre tem eventos aqui em Aparecida na melhor idade. E eu gosto muito quando o pessoal me convida para poder acompanhar grupos da melhor idade. É sensacional, eu gosto demais.
1: Eles cobram muito a atenção da gente, né?
0: Sim.
1: Então, justamente até por isso que nós não teremos folga, porque eles cobram atenção e o meu horário, que é o horário do check-in, que a gente fala, é de extrema importância, né?
0: É
1: no
0: verdade.
1: Fim, modéstia à parte, eu acabo sendo cartão de visita,
0: que
1: né?
0: Que bom!
1: E a primeira impressão é que fica.
0: É verdade, isso mesmo.
1: Então, por isso que eu falo, tem que estar um feio, bonitinho, arrumadinho, né? Não só fisicamente, né? Você tem, mas tem que estar arrumadinho assim de coração, de sim, bondade, de verdade. Atenção, né?
0: Com certeza.
1: Eles cobram muito isso. Cobram, não esperam da gente. E é bom, né?
0: É bom.
1: Você poder passar alguma coisa para as outras pessoas.
0: Verdade.
1: Por isso que eu acho que eu aqui no galho há uns 10 anos, graças a Deus, né?
0: Essa,
1: Deus sabe tudo.
0: Louvado seja Deus.
1: Deus sabe tudo.
0: Amém. Pode colocar então.
1: Falei.

0: mais, intenções, né?
1: Nada, tranquilo, é bom. Nossa. A gente poder falar, a gente poder saber, conhecer também, porque afinal de contas nós somos uma família, né? Apesar, sim, da distância,
0: estamos...
1: nós que rezamos, sim, o texto, somos uma família, né?
0: Então, eu falo, a Rádio Aparecida é minha companhia, né? Quando eu posso participar, ótimo, né? Ao vivo, assim. E quando eu não posso, tá o celular, se eu vou pra lá, ele vai junto lá na cozinha, eu venho pra cá, ele volta. Quando eu posso, que nem hoje, eu tô no computador acompanhando, e assim, em casa também. Né? Amanhã estarei em casa fazendo meu crochêzinho e tô acompanhando a rádio. Vamos lá.
1: Amém. Pode colocar suas intenções.
0: E hoje, eu agradeço, né, a Jesus, Nossa Senhora, essa oportunidade de tá rezando o terço, eu rezo todos os dias, mas encerramento do mês de maio, mês de Santa Rita, Nossa Senhora de Fátima, sabe, vinda do Espírito Santo, hoje a Santíssima Trindade, a nossa igreja é muito rica, muito rica, né? E hoje em especial a Santíssima Trindade, e eu sou fã, para dizer, do Espírito Santo, né? Eu até canso ele, de tanto que eu converso com o Espírito Santo. Até para os meus animaizinhos, a hora que eu vou sair, pode acreditar. Fala, fica com o Espírito Santo, que depois a mamãe chega. E eu sei que eles ficam mesmo. São Francisco e Espírito Santo. E hoje eu estou rezando essa senhora, Dona Amélia, fez umas intenções muito bonitas pela paz, pelos doentes, né? Me lembra uma falecida tia Amélia, muito querida. Um abraço para a senhora, Dona Amélia, que rezou agora, e os outros que rezam com a gente. E hoje eu peço, né, para mim mesmo, a sabedoria e a fortaleza do Espírito Santo. Porque, embora a gente já seja adulto, uma idade meio avançada, mas tem hora que a carência, você ficar sozinho, você sente medo, você tem que tomar decisões, porque todo mundo, mas você tem vizinho, você tem amigos, mas tem hora que não, tem hora que você tem Deus, o Espírito Santo, que cada um tem a sua vida, né?
1: Sim.
0: E eu tô pedindo muito pro Espírito Santo para eu não entrar numa depressão, numa tristeza. Hoje eu não consegui para missa, eu não consegui. Eu pedi perdão, tava tudo pronto, separado, levantei cedo, que eu gosto muito no horário, mas eu não fui para missa, então eu não posso ter essas atitudes que não me fazem bem. Então eu estou rezando pro Espírito Santo me dar sabedoria para ver as coisas da maneira certa que eu tenho que fazer e me fortalecer, porque são eles que me amparam. E às vezes a gente acaba cobrando atenção, alguma coisa de pessoas que tem a sua vida, tem os seus problemas e não tem aquele tempo, né, para dedicar para a gente. E tem questão de família, às vezes também não, e você às vezes muda a atitude, aí as pessoas te interpretam também, te cobram de forma errada. Aí a coisa não fica boa, né? Então, tô passando por muitas provações nesse sentido. Então, o Espírito Santo que me fortaleça, que eu não posso jamais deixar a igreja, jamais.
1: De forma alguma.
0: O meu trabalho não, e se eu tiver que pedir perdão para alguém, para as pessoas que a gente acaba, pessoas queridas que a gente acaba ofendendo às vezes, e não é da minha natureza isso, né? Não é da minha natureza. Quem me conhece sabe. E minha mãe falava, você veio para servir, não para ser servida. E bora lá, vamos rezar.
1: Palavras de Jesus, né? Saídas do seu coração. Então, que o Espírito Santo continue renovando você, transformando seu coração, te dando sabedoria para seguir nos caminhos os quais você precisa seguir. É o Espírito quem vai contigo. E com certeza, possamos até passar pelo deserto, mas Deus jamais nos abandonará. Deus jamais nos deixará sozinhos. Então, conte comigo, com as minhas orações, eu tenho certeza, com as orações de todos os ouvintes, tá bom?
0: Amém. Peço desculpas, né, que foi uma oração, foi um desabafo. Você falou que a gente é uma família, né?
1: Sim, com certeza, com certeza.
0: Então somos, então. Eu me senti à vontade, eu precisava falar.
1: Coloque seu coração no coração de Nossa Senhora. E aqui nós estamos para isso, para celebrar a partilha, o amor e a santidade. Lembre-se da segunda leitura de hoje. Segunda leitura de hoje, São Paulo vai dizer aos Coríntios. Segunda carta de São Paulo aos Coríntios. Saudai-vos com o beijo santo, o beijo da paz, o beijo do amor

0: amizade, da bênção de Deus e da Santíssima Trindade.
1: Amém. Amém. Eu acompanhei as missas hoje pela TV, mas acompanhei.
0: Uhum. Amém. Então vamos lá, Nancy, pode fazer a primeira parte e eu continuo, tá bom?
1: Tá, ok. Pai nosso que estás no céu, santificado seja o vosso nome. Venha a nós o vosso reino, seja feita a vossa vontade, assim na terra como no céu.
0: O pão nosso de cada dia nos dai hoje, perdoai-nos as nossas ofensas, assim como nós perdoamos a quem nos tenha ofendido, e não nos deixeis cair em tentação, mas livrai-nos do mal. Amém.
1: Ave Maria, cheia de graça, o Senhor é convosco. Bendita sois vós entre as mulheres, e bendito é o fruto do vosso ventre, Jesus.
0: Santa Maria, Mãe de Deus, rogai por nós, pecadores, agora e na hora de nossa morte. Amém.
1: Ave Maria, cheia de graça, o Senhor é convosco. Bendita sois vós entre as mulheres, e bendito é o fruto do vosso ventre, Jesus.
0: Santa Maria, Mãe de Deus, rogai por nós, pecadores, agora e na hora de nossa morte. Amém.
1: Ave Maria, cheia de graça, o Senhor é convosco. Bendita sois vós entre as mulheres, e bendito é o fruto do vosso ventre, Jesus.
0: Santa Maria, Mãe de Deus, rogai por nós, pecadores, agora e na hora de nossa morte. Amém.
1: Ave Maria, cheia de graça, o Senhor é convosco. Bendita sois vós entre as mulheres, e bendito é o fruto do vosso ventre, Jesus.
0: Santa Maria, Mãe de Deus, rogai por nós, pecadores, agora e na hora de nossa morte. Amém.
1: Ave Maria, cheia de graça, o Senhor é convosco. Bendita sois vós entre as mulheres, e bendito é o fruto do vosso ventre, Jesus.
0: Santa Maria, Mãe de Deus, rogai por nós, pecadores, agora e na hora de nossa morte. Amém.
1: Ave Maria, cheia de graça, o Senhor é convosco. Bendita sois vós entre as mulheres, e bendito é o fruto do vosso ventre, Jesus.
0: Santa Maria, Mãe de Deus, rogai por nós, pecadores, agora e na hora de nossa morte. Amém.
1: Ave Maria, cheia de graça, o Senhor é convosco. Bendita sois vós entre as mulheres, e bendito é o fruto do vosso ventre, Jesus.
0: Santa Maria, Mãe de Deus, rogai por nós, pecadores, agora e na hora de nossa morte. Amém.
1: Essa Ave Maria, em especial pelas almas do meu pai e da minha mãe, seja na glória de Deus, e se puder, que intercedam pela minha vida também. Ave Maria, cheia de graça, o Senhor é convosco. Bendita sois vós entre as mulheres, bendito é o fruto do vosso ventre, Jesus.
0: Santa Maria, Mãe de Deus, rogai por nós, pecadores, agora e na hora de nossa morte. Amém.
1: Ave Maria, cheia de graça, o Senhor é convosco. Bendita sois vós entre as mulheres, e bendito é o fruto do vosso ventre, Jesus.
0: Santa Maria, Mãe de Deus, rogai por nós, pecadores, agora e na hora de nossa morte. Amém.
1: Ave Maria, cheia de graça, o Senhor é convosco. Bendita sois vós entre as mulheres, bendito é o fruto do vosso ventre, Jesus.
0: Santa Maria, Mãe de Deus, rogai por nós, pecadores, agora e na hora de nossa morte. Amém.
1: Glória ao Pai, ao Filho, ao Espírito Santo.
0: Assim como era no princípio, agora e sempre. Amém.
1: Ó meu Jesus, perdoai-nos, livrai-nos do fogo do inferno, levai as almas todas para o céu e socorrei principalmente aquelas que mais precisarem da vossa divina misericórdia e salvação.
0: Nossa Senhora Aparecida,
1: rogai por nós.
0: São José,
1: rogai por nós e abençoe nossas famílias.
0: São Manuel,
1: rogai por nós, abençoe nossas cidades, os municípios e as nossas festividades que estão vindo por aí, né? Abençoe todos nós.
0: Amém. Obrigado, Nancy.
1: Obrigado, Evandro. Deus que te abençoe, você, sua vida, sua família. Amém. E a todos os ouvintes que nos acompanharam. Fiquem com Deus. Um abraço e feliz mês de junho para todos nós.
0: Que Deus te abençoe.
1: Amém. Você também.
0: E assim continuamos juntos a nossa missão evangelizadora. Contemplemos agora o quarto mistério da glória.

Rezemos juntos este quarto mistério. Pai nosso que estais nos céus, santificado seja o vosso nome, venha a nós o vosso reino, seja feita a vossa vontade assim na terra como no céu. O pão nosso de cada dia nos dai hoje. Perdoai-nos as nossas ofensas, assim como nós perdoamos a quem nos tenha ofendido. E não nos deixeis cair em tentação, mas livrai-nos do mal. Amém. Ave Maria, cheia de graça, o Senhor é convosco. Bendita sois vós entre as mulheres, e bendito é o fruto de vosso ventre, Jesus. Santa Maria, Mãe de Deus, rogai por nós, pecadores, agora e na hora de nossa morte. Amém. Ave Maria, cheia de graça, o Senhor é convosco. Bendita sois vós entre as mulheres, e bendito é o fruto de vosso ventre, Jesus. Santa Maria, Mãe de Deus, rogai por nós, pecadores, agora e na hora de nossa morte. Amém. Ave Maria, cheia de graça, o Senhor é convosco. Bendita sois vós entre as mulheres, e bendito é o fruto de vosso ventre, Jesus. Santa Maria, Mãe de Deus, rogai por nós, pecadores, agora e na hora de nossa morte. Amém. Ave Maria, cheia de graça, o Senhor é convosco. Bendita sois vós entre as mulheres, e bendito é o fruto de vosso ventre, Jesus. Santa Maria, Mãe de Deus, rogai por nós, pecadores, agora e na hora de nossa morte. Amém. Ave Maria, cheia de graça, o Senhor é convosco. Bendita sois vós entre as mulheres, e bendito é o fruto de vosso ventre, Jesus. Santa Maria, Mãe de Deus, rogai por nós, pecadores, agora e na hora de nossa morte. Amém. Ave Maria, cheia de graça, o Senhor é convosco. Bendita sois vós entre as mulheres, e bendito é o fruto de vosso ventre, Jesus. Santa Maria, Mãe de Deus, rogai por nós, pecadores, agora e na hora de nossa morte. Amém. Ave Maria, cheia de graça, o Senhor é convosco. Bendita sois vós entre as mulheres, e bendito é o fruto de vosso ventre, Jesus. Santa Maria, Mãe de Deus, rogai por nós, pecadores, agora e na hora de nossa morte. Amém. Ave Maria, cheia de graça, o Senhor é convosco. Bendita sois vós entre as mulheres, e bendito é o fruto de vosso ventre, Jesus. Santa Maria, Mãe de Deus, rogai por nós, pecadores, agora e na hora de nossa morte. Amém. Ave Maria, cheia de graça, o Senhor é convosco. Bendita sois vós entre as mulheres, e bendito é o fruto de vosso ventre, Jesus. Santa Maria, Mãe de Deus, rogai por nós, pecadores, agora e na hora de nossa morte. Amém. Ave Maria, cheia de graça, o Senhor é convosco. Bendita sois vós entre as mulheres, e bendito é o fruto de vosso ventre, Jesus. Santa Maria, Mãe de Deus, rogai por nós, pecadores, agora e na hora de nossa morte. Amém. Glória ao Pai, ao Filho e ao Espírito Santo, assim como era no princípio, agora e sempre. Amém. Ó meu bom e amado Jesus, perdoai-nos, livrai-nos do fogo do inferno, levai as almas todas para o céu e socorrei principalmente aquelas que mais precisarem da vossa infinita misericórdia. Nossa Senhora da Conceição Aparecida, rogai por nós. São José, rogai por nós. São Jorge, rogai por nós. Ó Maria concebida sem pecado, rogai por nós que recorremos a vós. Intenções para este último mistério, quinto mistério da glória. Rezo e peço a Nossa Senhora que acolha as intenções da Inês Cristina, da cidade de Águas Claras, lá no Distrito Federal. Rezamos por você, Inês, e por suas intenções, viu? Deus te abençoe. Deus abençoe também quem está conosco, o João, lá de Brasília, no Distrito Federal, colocando suas intenções particulares. Bem-vindo, Luiz Fernando de Taubaté. Rezo por você e por suas intenções, viu, irmão? Deus te abençoe. A Rita de Guaratinguetá também reza com a gente, pedindo pela alma do seu pai, o Raimundo. Assim rezamos juntos. Ainda coloco as intenções do Edson Francisco, que está conosco, reza com a gente, obrigado. Um abraço muito carinhoso para quem está na sintonia, a Maria Zita de Juiz de Fora, em Minas Gerais, né? Reza conosco, obrigado, Maria. O José Maria de São José dos Campos. José, tudo bem? Boa noite, viu? Bem-vindo, Deus te proteja. A Eliane Guimarães de São Luís, no Maranhão. Boa noite, Eliane. Rezo sim, viu, por sua saúde, por sua vida.

e por suas intenções. Tô rezando por você, por essa intenção que você colocou aqui, tá bom? Rezo sim com muito carinho por você, que Deus te abençoe. Adriana de Franco da Rocha, no estado de São Paulo, também colocando suas intenções. Uma noite abençoada para o Isaac, da cidade de Santos Dumont, em Minas Gerais. Boa noite, Isaac. Deus te proteja. Também reza conosco aqui, ó, na programação com a Mãe Aparecida, a Vilma. Tudo bem, Vilma? Boa noite. Louvado seja Deus pela sua participação e pela presença. E ainda Alícia Regina, que coloca a sua vida diante do coração da Mãe Aparecida. Alícia é de Juiz de Fora, Minas Gerais. Rezo por você e com você que reza comigo nessa noite abençoada. Que Deus continue protegendo e iluminando o seu coração. Rezamos juntos por você. O Rogério de Jales também reza conosco, colocando aqui as suas intenções. Tô rezando por você, Rogério, e por sua família também. Deus lhe abençoe. Agora juntos vamos contemplar o quinto mistério da glória.

0: juntos este mistério. Pai nosso que estais nos céus, santificado seja o vosso nome, venha a nós o vosso reino, seja feita a vossa vontade assim na terra como no céu. O pão nosso de cada dia nos dai hoje, perdoai-nos as nossas ofensas, assim como nós perdoamos a quem nos tenha ofendido. E não nos deixeis cair em tentação, mas livrai-nos do mal. Amém. Ave Maria, cheia de graça, o Senhor é convosco. Bendita sois vós entre as mulheres, e bendito é o fruto de vosso ventre, Jesus. Santa Maria, Mãe de Deus, rogai por nós, pecadores, agora e na hora de nossa morte. Amém. Ave Maria, cheia de graça, o Senhor é convosco. Bendita sois vós entre as mulheres, e bendito é o fruto de vosso ventre, Jesus. Santa Maria, Mãe de Deus, rogai por nós, pecadores, agora e na hora de nossa morte. Amém. Ave Maria, cheia de graça, o Senhor é convosco. Bendita sois vós entre as mulheres, e bendito é o fruto de vosso ventre, Jesus. Santa Maria, Mãe de Deus, rogai por nós, pecadores, agora e na hora de nossa morte. Amém. Ave Maria, cheia de graça, o Senhor é convosco. Bendita sois vós entre as mulheres, e bendito é o fruto de vosso ventre, Jesus. Santa Maria, Mãe de Deus, rogai por nós, pecadores, agora e na hora de nossa morte. Amém. Ave Maria, cheia de graça, o Senhor é convosco. Bendita sois vós entre as mulheres, e bendito é o fruto de vosso ventre, Jesus. Santa Maria, Mãe de Deus, rogai por nós, pecadores, agora e na hora de nossa morte. Amém. Ave Maria, cheia de graça, o Senhor é convosco. Bendita sois vós entre as mulheres, e bendito é o fruto de vosso ventre, Jesus. Santa Maria, Mãe de Deus, rogai por nós, pecadores, agora e na hora de nossa morte. Amém. Ave Maria, cheia de graça, o Senhor é convosco. Bendita sois vós entre as mulheres, e bendito é o fruto de vosso ventre, Jesus. Santa Maria, Mãe de Deus, rogai por nós, pecadores, agora e na hora de nossa morte. Amém. Ave Maria, cheia de graça, o Senhor é convosco. Bendita sois vós entre as mulheres, e bendito é o fruto de vosso ventre, Jesus. Santa Maria, Mãe de Deus, rogai por nós, pecadores, agora e na hora de nossa morte. Amém. Ave Maria, cheia de graça, o Senhor é convosco. Bendita sois vós entre as mulheres, e bendito é o fruto de vosso ventre, Jesus. Santa Maria, Mãe de Deus, rogai por nós, pecadores, agora e na hora de nossa morte. Amém. Ave Maria, cheia de graça, o Senhor é convosco. Bendita sois vós entre as mulheres, e bendito é o fruto de vosso ventre, Jesus. Santa Maria, Mãe de Deus, rogai por nós, pecadores, agora e na hora de nossa morte. Amém. Glória ao Pai, ao Filho e ao Espírito Santo, como era no princípio, agora e sempre. Amém. Ó meu bom e amado Jesus, perdoai-nos, livrai-nos do fogo do inferno, levai as almas todas para o céu e socorrei principalmente aquelas que mais precisarem da vossa infinita misericórdia. Nossa Senhora da Conceição Aparecida, rogai por nós. São José, rogai por nós. São Bento, rogai por nós. São Roque, rogai por nós. São Jorge, rogai por nós. E agora vamos agradecer a nossa Mãe de Deus, ela que intercedeu por mim, por você, e que continua intercedendo por nós, viu? A Mãe de Deus nunca nos abandona e nunca nos deixa só. Infinitas graças vos damos, soberana rainha, pelos benefícios que todos os dias eu recebo de vossas mãos liberais. Dignai-vos agora e para sempre tomar-nos debaixo de vosso poderoso amparo, e para mais vos obrigar, vos saudamos com uma salve rainha. Salve rainha, mãe de misericórdia, vida, doçura e esperança nossa, salve. A vós bradamos os degredados filhos de Eva, a vós suspiramos gemendo e chorando neste vale de lágrimas. Eia, pois, advogada nossa, esses vossos olhos misericordiosos a nós volvei. E depois deste desterro, mostrai-nos, Jesus, bendito fruto de vosso ventre, ó clemente, ó piedosa, ó doce sempre Virgem Maria. Rogai por nós, Santa Mãe de Deus, para que sejamos dignos das promessas de Cristo. Amém.
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0: Juntos vamos nos consagrar à Mãe Aparecida. Ó Maria Santíssima, pelos méritos de nosso Senhor Jesus Cristo, em vossa querida imagem de Aparecida, espalhais inúmeros benefícios sobre todo o Brasil. Eu, embora indigno de pertencer ao número de vossos filhos e filhas, mas cheio do desejo de participar dos benefícios de vossa misericórdia, prostrado a vossos pés, consagro-vos o meu entendimento, para que sempre pense no amor que mereceis. Consagro-vos a minha língua, para que sempre vos louve e propague a vossa devoção. Consagro-vos o meu coração, para que, depois de Deus, vos ame sobre todas as coisas. Recebei-me, ó Rainha incomparável, vós que o Cristo crucificado deu-nos por mãe, no ditoso número de vossos filhos e filhas. Acolhei-me debaixo de vossa proteção. Socorrei-me em todas as minhas necessidades espirituais e temporais, sobretudo na hora de minha morte. Abençoai-me, ó celestial cooperadora, e com vossa poderosa intercessão, fortalecei-me em minha fraqueza, a fim de que, servindo-vos fielmente nesta vida, possa louvar-vos, amar-vos e dar-vos graças no céu por toda a eternidade. Que assim seja. Amém. A você, querido irmão, devoto de Nossa Senhora Aparecida que rezou conosco, o nosso muito obrigado. Deus continue iluminando você e guardando o seu coração. Continuamos juntos. Missão cumprida. E assim, rezamos o Santo Terço com a Mãe Aparecida. Que Deus nos abençoe e nos guarde. Santifique nossa vida. Transforme o nosso coração e restaure a nossa história. Abençoe-nos, Deus Todo-Poderoso. Em nome do Pai, do Filho e do Espírito Santo. Amém. Louvado seja nosso Senhor Jesus Cristo, para sempre seja louvado. Missão cumprida mais uma vez. Acabamos de rezar o terço com a Mãe Aparecida, mas a nossa missão continua. Continuamos juntos em oração uns pelos outros. Que nossa Mãe de Deus lhe cubra com o seu manto sagrado. 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
7: 11:04, horário de Brasília.
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7: Agora são 11:05, horário de Brasília. Muito boa noite, viu? Para você que está aqui com a gente no programa Com a Mãe Aparecida, bem-vindo, bem-vinda. Que bom continuarmos juntos, que bom ter você com a gente, viu? Muito obrigado aí pela presença, obrigado pelo carinho, obrigado pela sintonia. Eu sou Evandro Brum e caminho contigo até meia-noite, até daqui a pouquinho, viu? Rezando por você e com você e por suas intenções também. Que Nossa Senhora continue cuidando do seu coração, cuidando da sua vida e iluminando a sua história. Assim, rezamos por você e com você. Iracema Pisani, boa noite, querida, bem-vinda, viu? Obrigado por participar, obrigado por celebrar. Que Nossa Senhora continue conduzindo você e sua família. Claro, tô rezando por você e por suas intenções, tá bom? Conta comigo, Deus te abençoe. Também eu rezo e peço a Nossa Senhora que acolha as intenções do Marcílio Ferreira, de Araxá, que continua com a gente. Obrigado, Marcílio, um grande abraço para você, uma ótima noite. Ótima noite também para quem está conosco aqui no programa Com a Mãe Aparecida, Marli Uliano de Guaxupé, Minas Gerais, continua com a gente. Obrigado, Marli, Deus te abençoe. A Micaele das Graças de São Lourenço, Minas Gerais, também continua com a gente. Obrigado, Micaele, ótima noite, viu? Bem-vinda sempre. E com alegria, eu acolho aqui, ó, quem está na sintonia, a minha querida amiga Maria Aparecida Francisco de Campinas. Tudo bem, Maria Aparecida? Ótima noite, bem-vinda. Louvado seja Deus pela sua presença. Bendito seja Deus pela sua participação, viu? Valeu, obrigado. Ela diz assim, boa noite, meu queridinho amigo Evandro. Muito bem, estamos juntos, viu? Que alegria rezar por você e com você. Estamos unidos em oração por suas intenções, você que continua com a gente. Deus te abençoe. E agora eu quero falar para você sobre a família dos devotos. Na verdade, agradecer, né? Agradecer em nome dos missionários redentoristas, porque você faz parte da família dos devotos. Sua colaboração é fundamental para ajudar nas despesas, acolher os milhares de devotos e levar aos lares de

0: reze com a gente e celebre conosco. Bem-vindo, bem-vinda à Rede Aparecida de Rádio, Música, Fé e Missão.
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3: Hoje, dia 31 de maio, nós vamos conhecer a história de Agar, matriarca do povo de Deus. Sara, a esposa de Abraão, tinha uma escrava egípcia chamada Agar. O nome significa a fugitiva. Sara era estéril, não podia ter filhos, então por isso ofereceu ao seu esposo esta escrava, para que por meio dela pudessem ter um filho. E ela aceitou a proposta. O marido também. Agar ficou grávida. Vendo que estava grávida, ela perdeu o respeito por Sara, que era sua patroa. Então por isso Sara começou a maltratar Agar. E ela não aguentou e fugiu para o deserto, grávida, sozinha. Invocou a Deus para que este lhe dissesse: você está grávida, vai dar à luz um filho, a quem deve dar o nome de Ismael. O nome Ismael quer dizer Deus ouviu. E nasceu o menino Ismael. Sara ficou com inveja, pediu que Abraão mandasse Agar embora junto com o menino dela. Abraão não gostou, mas entendeu. Colocou o menino no chão, distanciou-se dele e disse: não quero ver o menino morrer. A criança começou a chorar. Deus ouviu o choro daquela criança e disse a Agar: levanta-se. Pegue o seu menino, segure-o firme, pois eu farei dele uma grande nação. Deus abriu os olhos de Agar e ela viu um poço com água. Encheu seu cantil, deu de beber ao menino que renasceu. Agar invocou a Deus e disse: tu és o Deus que me vê, pois eu vi aquele que me vê. Agar é a primeira pessoa na Bíblia que viu Deus face a face. Seu filho Ismael é o pai dos Edomitas.

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1: Nossa Senhora de Nazaré. Nossa Senhora de Nazaré surge de uma antiga tradição cristã do primeiro século, que conta que o próprio São José esculpiu uma imagem de Maria em madeira em Nazaré, na Galiléia, e que São Lucas Evangelista a pintou. Mais tarde, a imagem foi levada para um mosteiro de Cauliniana, na Espanha. Depois, já no século VI, no ano de 711, foi levada para Portugal. Com a invasão dos mouros em Portugal, o rei Rodrigo, último rei visigodo da Península Ibérica, fugiu, levando as relíquias de São Brás, São Bartolomeu e a imagem de Nossa Senhora de Nazaré, junto com sua família e com o frei romano, que sempre o acompanhou. Antes de morrer, frei romano escondeu a imagem numa gruta. A imagem ficou ali por mais de 400 anos. Ela foi descoberta em 1182 por pastores que andavam pela região. Por causa da sua simplicidade, beleza e diferença dos padrões de imagens, Nossa Senhora de Nazaré voltou a ser venerada. O cavaleiro Diego Fuas Roupinho, que era alcaide do porto de Mós e almirante de Dom Afonso, assim foi salvo por milagre de Nossa Senhora de Nazaré. Ele perseguia uma caça num dia de muita neblina. A caça caiu num abismo por causa da cerração. O cavaleiro não sabia que corria para o abismo. Mas antes que caísse, ele vinha rezando a Nossa Senhora de Nazaré para que o protegesse. De repente, então o cavalo parou. A cerração se dissipou e ele viu que estava à beira de um abismo onde a caça tinha caído. Após esse milagre, a

0: vila onde ocorreu passou a ser chamada de Vila de Nossa Senhora de Nazaré. Lá foi construída uma pequena capela por Diego Roupinho, o cavaleiro salvo. Hoje existe ali uma grande igreja em homenagem a Nossa Senhora. Os jesuítas foram os primeiros responsáveis em propagar a devoção de Nossa Senhora de Nazaré por toda a região de Portugal e, posteriormente, para toda a Europa. A principal casa de estudos e noviciado do mosteiro jesuíta em Portugal é dedicado a Nossa Senhora de Nazaré. No dia 8 de setembro do ano de 1630, após uma grande tempestade, um pescador saiu para ver suas redes no mar de Saquarema. Ao passar diante de um morro, onde hoje está erguida a igreja matriz, dedicada a Nossa Senhora de Nazaré, viu uma forte luz e foi verificar o que era. No local do brilho, ele encontrou a imagem de Nossa Senhora de Nazaré. Levou a imagem para sua casa, na Vila dos Pescadores. Reuniu todos os pescadores, fizeram orações e foram dormir. No dia seguinte, a imagem reapareceu no local onde havia sido encontrada. Isso aconteceu por duas vezes. Todos entenderam que era para construir uma capela naquele local. Muitos milagres aconteceram a partir de então. E a capela ficou pequena, sendo necessário construir uma igreja bem maior. Nossa Senhora de Nazaré, rogai por nós.
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2: Seguindo o Redentor é o que você acompanha a partir de agora na programação da Rádio Aparecida. Sou irmão Joaquim e trabalho na coordenação das obras sociais redentorista da província Nossa Senhora Aparecida. Continuamos aqui a falar do trabalho social, de família, de direitos e acolhida. Família, lugar do diálogo, da escuta e do cuidado. É o que diz Padre Lício de Araújo Vale, da Diocese de São Miguel Paulista, ao Vatican News, em 9 de julho de 2024. Diz: a escuta é uma habilidade fundamental para a construção de relacionamentos saudáveis e para a promoção da harmonia familiar. A escuta ativa envolve não apenas ouvir as palavras que são ditas, mas também compreender as emoções, intenções e necessidades subjacentes à comunicação verbal e não verbal. Quando os membros da família se comprometem a praticar a escuta ativa, estão demonstrando respeito, empatia e interesse genuíno pelo outro, criando assim um ambiente de confiança e abertura. A escuta ativa é especialmente importante quando se trata de lidar com conflitos e desafios familiares. Ao ouvir atentamente as preocupações e pontos de vista de cada membro, a família pode encontrar soluções colaborativas e construtivas que respeitem as necessidades e desejos de outros. Além disso, a escuta ativa fortalece os laços emocionais entre os membros da família, promovendo a coesão e o apoio mútuo. Fazendo assim uma ponte com alguns pontos das reflexões sobre o trabalho social com famílias, no âmbito do Serviço de Proteção e Atendimento Integral à Família, o PAIF, e o Direito à Convivência Familiar e Comunitária, de Messias Pinheiro de Oliveira, do Instituto Federal do Ceará, o Campus Iguatu, do ano de 2022. Diz o autor: a Política Nacional de Assistência Social define família a partir de três dimensões: sexualidade, procriação e convivência. com um conjunto.

0: conjunto de pessoas unidas, seja por laços sanguíneos, afetivos ou de solidariedade. Assim, a partir da notabilidade do papel da família no contexto da vida social, bem como sua centralidade nas ações executadas pela política de assistência social. É essencial explicitar o que é o trabalho social com famílias. Neste sentido, o Caderno de Orientações Técnicas, o PAIF, 2012, na página 10, expõe os principais entendimentos, ideias, significados que podem possuir os termos trabalho, o social e família, a partir das significações dadas pelos dicionários, onde trabalho é compreendido como categoria básica da existência humana, tipo de procedimento material ou intelectual, pelo qual as pessoas atuam de acordo com certas normas sociais para atingir determinado objetivo. Social é relativo à vida coletiva, comunitária, conhecimento do lugar que cada pessoa ocupa na sociedade, seus direitos, suas responsabilidades de intervenção na realidade. E família? Grupo formado por conjunto de pessoas unidas por consanguinidade, afeto ou solidariedade, devido à ascendência, descendência ou afinidade. A junção dos significados de cada palavra, trabalho, mais social, mais família, resultam em conjunto de procedimentos efetuados com a finalidade de contribuir para a convivência, o reconhecimento de direitos e possibilidades de intervenção na vida social de um grupo, unido por vínculos consanguíneos, de afinidade ou solidariedade. Aponta assim o Caderno de Orientações Técnicas do PAIF. E para encerrar, tomamos novamente a fala do padre Lício de Araújo Vale. A família é um espaço sagrado onde o diálogo, a escuta e o cuidado se entrelaçam para formar os alicerces da convivência harmoniosa e do crescimento pessoal. Ao praticar o diálogo aberto e honesto, a escuta ativa e o cuidado mútuo, os membros da família fortalecem os laços emocionais, promove a compreensão e a empatia e constrói um ambiente acolhedor e enriquecedor para todos. E sobre essa fala do padre Lício de Araújo Vale, é o que acontece ao desenvolvermos os trabalhos nos nossos centros de assistência social, entre outros, o diálogo, a escuta ativa, o cuidado e também a empatia. Encerramos por aqui com o nosso convite. Acesse o nosso site a12.com/cas e também o nosso Instagram, @casobrassociaisredentoristas. E conheça um pouco mais das nossas atividades. Até a próxima.
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6: 11:30, horário de Brasília.
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6: De volta aqui com a programação da Rádio Aparecida e Rede Aparecida de Rádio. Bem-vindo, bem-vinda, que bom ter você conosco, que alegria estarmos juntos. Eu que Nossa Senhora continue cuidando de você, do seu coração, da sua vida, da sua história. Vai mandando sua mensagem pra gente, 12-DDD, o número 3104-1043. Fique à vontade para participar e celebrar com a gente, viu? Esse amor precioso de Deus faz a diferença na minha vida e na sua vida, pode ter certeza. Com todo carinho, a gente acolhe você nesta noite especial de domingo, dia do Senhor, dia de celebrar os últimos minutos, os últimos minutos do mês de maio. E assim a gente vai vivendo juntos esta presença amorosa, carinhosa e caridosa de Nossa Senhora. Bem-vindo, bem-vinda, meu irmão e minha irmã, aqui na programação da Rádio Aparecida e Rede Aparecida de Rádio. Deixa eu abraçar e acolher quem está na sintonia conosco aqui. Deixa eu ver, sintonizando a gente. Mandou mensagem, deixa eu ver aqui. A Sônia de BH, boa noite, Sônia, bem-vinda, viu? Obrigado. Nossa Senhora Aparecida abençoe você. Seguimos juntos em oração até meia-noite, viu? Obrigado, Sônia. Um abraço. Um abraço também aqui para quem continua conosco aqui na Rádio Aparecida. José de Souza Silva também está com a gente. Obrigado, Zé. Um abraço carinhoso. Nossa Senhora te abençoe. E você que tá aí, fique à vontade para participar. 12-DDD e o número 3104-1043.
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10: O dever de cada um se purificar para imitar a santidade de Jesus. Quem quer que tenha essa esperança fundada nele? Deus ou Cristo? Nas suas promessas e em sua obra, deve agir logicamente, transformando a própria vida à imagem do Senhor. Ele, quer dizer Jesus, que tomou sobre si nossos pecados. visto que é puro, agnós, justo, sem culpa alguma, também nós devemos fazer todo esforço para nos purificarmos de todo pecado. Esse, assemelhar-se moralmente ao Cristo, é a legítima purificação cultual do cristianismo. Essa semelhança no terreno moral conforta a confiança na eficaz mediação de nosso Senhor e nos faz progredir na filiação divina. A justiça cristã é incompatível com o pecado, justamente porque o pecado é a transgressão da vontade divina e, como tal, contrário à obra do Evangelho nas almas, e o pecado é por si iniquidade. O Novo Testamento entende e expressa por anomia, iniquidade, o estado exposto à amizade com Deus, hostilidade a Deus, próprio dos que rejeitam o dom de Deus trazido pelo Cristo. É a sujeição ao diabo e submissão ao mal. A oposição do pecado ao Evangelho torna-se clara a quem medita a pessoa e obra do Redentor. O motivo da manifestação do Cristo desde a encarnação até a ascensão foi justamente a eliminação do pecado. Eis o Cordeiro de Deus que tira o pecado do mundo, disse o precursor, João 1:29. O Cordeiro era na Bíblia símbolo da pureza, e São João Evangelista expressa essa perfeita pureza declarando que nele não há nada de pecado. O evangelista já exaltara a excelência de Jesus como advogado por ser o justo por excelência. E se de fato a expiação do Calvário era necessária, seu valor se mede em razão da dignidade e santidade do mediador. Essa ausência de pecado no cristão pode servir de diagnóstico do estado das almas. Se a união com Cristo preserva do pecado, então toda culpa é sinal de deficiência na vida sobrenatural de alguém. São João não afirma uma impossibilidade incondicional de pecado na alma cristã, visto que ele mesmo se insurge contra as ilusões dos que pretendiam ser sem pecado, e ele mesmo chama a atenção dos fiéis para a perpétua propiciação do Senhor, perenemente pronto a interceder pelos nossos pecados. Verdade é que o versículo 3 acaba de formular a lei da santificação moral imposta aos cristãos. Mas Santo Agostinho dá a exegese correta desta passagem de São João, escrevendo: enquanto in ipsum manet, intanto no peccat. As outras explicações são arbitrárias, contrárias ao texto, principalmente as que restringem a impecabilidade do pecado cometido sem escrúpulos e habitualmente ao pecado contra o Espírito Santo, etc. Seria acertado dizer-se que quando a gente comete pecado é porque não permanece em conformidade com o ideal de santidade que é Cristo? Assim, Vindes e vários protestantes, essa explicação é insuficiente. O princípio de impecabilidade não é apenas uma norma teórica do bem moral, mas uma participação mística no ser divino, como veremos no versículo 9. Contudo, não deixa de ser verdade que a eficácia da graça na vida cristã inclui atividade da fé e esforço moral. Isso muito embora o pecado denote tanto uma paralisação da nossa comunhão com Deus, como uma deficiência do nosso conhecimento do Cristo, isto é,

0: conhecimento de ordem prática que já vimos como ciência impregnada de amor ativo. Essa advertência refere-se aos sedutores que no capítulo 2, versículo 26, são apontados como anticristos, também da epístola de São Pedro, como de São Judas. Conhecemos esses falsos doutores, que pouco fazendo do procedimento moral, pretendiam mesmo assim uma comunhão com Cristo. Ora, para ser justo da justiça do Senhor, para ser filho de Deus na realidade do versículo 10, é preciso praticar a justiça, no sentido de obediência aos mandamentos morais. O que comete pecado é do diabo, agindo sob sua inspiração. Serão mesmo chamados de filhos do diabo, não por participarem da natureza do maligno, como os filhos de Deus participam da natureza divina, mas porque ficam sob influxo e domínio como que paternal do mesmo ao qual se abandonam. Justamente o que dizia Jesus aos judeus: tendes por pai o diabo e quereis cumprir os desejos do vosso pai? João 8:44. Jesus estigmatizará o diabo, taxando-o de pai da mentira e homicida desde o princípio. Para São João, ele é o que peca desde o princípio e continua pecando, como o denota o presente, a Matanei. Na perspectiva bíblica, parece devermos pensar na tentação no primeiro homem no paraíso, quando a mentira o seduziu. O demônio ali aparece inaugurando a pecaminosidade que durará por toda a história das tentações nos séculos. Justamente para destruir a obra do diabo é que o Filho de Deus se fez homem. Poderíamos ir até a queda primitiva dos anjos, mas isso nada modificará quanto ao sentido. O versículo 9 volta à doutrina do versículo 6. A impecabilidade provém de um dom permanente nos filhos de Deus, habitual e recebido dele. Eles nasceram de Deus, João 1:13. Justamente por isso são filhos de Deus, participando da natureza de quem os gerou sobrenaturalmente. Ideia claramente expressa em Pedro 2:29. Uma nova vida invadiu-nos princípio de atividade sobrenatural que tende a expandir na glória celeste. Foi o que Jesus simbolizava quando mencionava uma fonte viva jorrando para a vida eterna. João 4:14. São João adota a figura da semente, com a ideia de uma atividade oculta e como que detida por horas, mas já orientada para o desabrochar e radicalmente incapaz de efeitos contrários à sua natureza. É impossível que a vida divina frutifique produzindo pecado. O verdadeiro cristão é gerado por Deus em virtude de uma semente que subsiste e que torna o homem impecável como Deus. Diz muito bem Luz: isso a teologia chama de graça santificante, acompanhada das virtudes infusas e auxílios do Espírito Santo. É fácil discernir. Filhos de Deus guardam os mandamentos. Filhos do diabo não vivem nessa justiça. Isso quanto ao princípio. Na prática, alguém pode passar de um grupo para o outro, ou mesmo parcialmente ser de um grupo e condescender algum tanto com o outro. Pecados veniais. Boas obras em pecado mortal.
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1: Hoje vamos refletir o tema: governar para o bem comum. Na vida somos convocados pela nossa natureza humana a construirmos a nossa história, servindo-se das nossas capacidades, dons, talentos, para construir o outro ou os outros, a história deste mundo. Essa dinâmica de caminhada humana, ao escrever a minha e a história da nossa existência, não podemos olhar apenas interesses pessoais ou de um grupo seleto, mas o bem comum como resultado da minha ação. Essa tomada de consciência sobre a maneira como devemos agir tem a sua razão de ser. A pessoa humana facilmente se envaidece diante da posição social que ocupa, ou mesmo do poder que está sobre o seu domínio. Todos nós temos as nossas fraquezas, as quais envolvem todo o nosso ser. Quando não se tem controle, conhecimento das nossas ações, no convívio com as pessoas, instituições, cargos importantes, o resultado final pode ser desastroso. Dentro desta organização social que vivemos atualmente, estamos acompanhando tantos escândalos nos vários segmentos sociais, políticos, artísticos e religiosos. Tudo isso acontece porque a pessoa ou as pessoas cultivam dentro do coração e na mente as idolatrias do nosso mundo moderno, principalmente as idolatrias do poder e do ter associado ao prazer, com esta promiscuidade descontrolada e o enriquecimento ilícito que presenciamos. Palavra de Deus vai sempre nos questionar sobre as nossas escolhas e valores que constroem a nossa existência e o sentido do poder como doação e serviço, visando sempre o bem comum. É preciso viver o bom senso.
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1: Ouvintes da Rádio Aparecida e do programa Você Também é Chamado. Mais uma vez estamos aqui para juntos refletir sobre vocação, o chamado que Deus faz a cada um de nós. E hoje vamos refletir vocação de Maria e ministérios em tua igreja. Feliz aquela que confiou. Vocação é chamado, escuta e resposta, entrega. É doação livre e espontânea. Maria soube dizer seu sim, compreendendo o projeto de Deus em sua vida e transformando-a. Confiou e assumiu a proposta de conceder Jesus em seu ventre, confirmando sua vocação humildemente. Maria tomou a dimensão missionária. De forma imediata, foi ao encontro de Isabel, colocando-se a serviço, conforme podemos ver no Evangelho de Lucas, capítulo 1, versículo 39. A atitude de Maria nos mostra que o abandono de si mesmo é algo sublime, mesmo que, muitas vezes, muito difícil. Santo Afonso nos atualiza através de sua mensagem que diz que é preciso deixar tudo para ganhar tudo e nos convida a realizar um exercício vocacional profundo. Deixar tudo é nada mais que esvaziar-se de tudo aquilo que não nos pertence e agregar tudo aquilo que ganhamos pelas graças de Deus. É assumir um projeto do reino, assim como fez Maria. Em uma mensagem direcionada para o Dia das Vocações, o saudoso Papa Francisco nos diz que as vocações nascem na Igreja e nela que encontramos e damos verdadeiro sentido aos vários ministérios. Pelo chamado de Deus, assumimos uma missão que decorre do compromisso e da alegria de servir. Permitir que esse chamado possa adentrar no coração é compreender que Deus quer nos presentear pela vivência da fé e realizar o verdadeiro encontro pessoal com seu filho Jesus. Assumir uma proposta ministerial e também saber que nem tudo será tão fácil. Se fizermos memória da Escritura que diz, é no fogo que se prova o ouro, possamos entender quão grande é ser vocacionado ou vocacionado do Pai. A atitude de Maria nos mostra que o abandono de si mesmo é algo sublime. Humildemente, Maria tomou a dimensão missionária e de forma imediata foi ao encontro de Isabel, colocando-se a serviço. A atitude de Maria nos mostra que o abandono de si mesmo é algo sublime, mesmo que muitas vezes muito difícil. Então, devemos permitir que esse chamado que ressoou no coração de Maria possa também ressoar em nosso coração e que nós possamos adentrar no coração de Deus e compreender que Deus quer nos presentear pela vivência da fé e realizar um verdadeiro encontro.

0: pessoal com Ele a partir do chamado que Deus fez a cada um de nós. E permitir que esse chamado que vem de Deus é responder com amor ao seu chamado, assim como Maria também respondeu com amor o seu chamado, dizendo: eis aqui a serva do Senhor, faça-se em mim segundo a tua palavra. Confiar da forma com que Maria confiou é ter clareza de que escolhemos um caminho que floresce a cada passo dado. O fortalecimento da vocação perpassa pelo discernimento, oração e conversão pessoal, que é demonstrada através de atos provenientes dos melhores sentimentos que brotam do coração. Na passagem do bom pastor, na passagem do bom samaritano, Lucas capítulo 10, versículo 25 a 37, por exemplo, percebemos quão grande é o amor de Deus por nós e entendemos que amar o próximo faz parte de qualquer vocação. Por fim, descobrir a verdadeira vocação é cumprir a vontade de Deus em nossas vidas e garantir que sua vontade se faça de forma livre, sincera e espontânea. Que aderindo ao projeto de Jesus, caminho, verdade e vida, possamos lapidar a pedra rústica e transformá-la em preciosa, assim como o ouro. Que Maria Santíssima, a mãe das vocações, seja modelo e interceda junto ao seu filho para buscarmos seu verdadeiro seguimento, e que o Santo Espírito pouse sobre cada vocacionado e vocacionada, a fim de fazê-lo assumir de forma concreta os diferentes serviços ministeriais em tua igreja. Por isso, querido irmão, querida irmã, vamos rezar mais uma vez a oração vocacional, pedindo ao Senhor da Messe que envie operários e operárias para a tua Messe. Senhor da Messe, pastor do rebanho, faz ressoar em nossos ouvidos teu forte e suave convite: vem e segue-me. Derrama sobre nós o teu Espírito, que ele nos dê sabedoria para ver o caminho, generosidade para seguir tua voz. Senhor, que a Messe não se perca por falta de operários, desperta nossas comunidades para a missão. Ensina nossa vida a ser serviço, fortalece os que querem dedicar-se ao reino de Deus na vida consagrada e religiosa. Senhor, que o rebanho não pereça por falta de pastores. Sustenta a fidelidade de nossos bispos, padres, diáconos e ministros. Dá perseverança a nossos seminaristas. Desperta o coração de nossos jovens e adolescentes para o ministério pastoral em tua igreja. Senhor da Messe, pastor do rebanho, chama-nos para o serviço de teu povo. Maria, mãe da igreja, modelo dos servidores do evangelho, ajuda-nos a responder o sim. Amém. Queridos ouvintes da Rádio Aparecida, Rede Aparecida de Comunicação, o nosso abraço. Fique com Deus. Deus abençoe e até a próxima vez, se Deus quiser.
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2: Seguir Jesus quer dizer despojar-te de ti mesmo, não somente de tuas coisas supérfluas que te impedem e atrapalham ser fiel a Ele, mas despojar-te de sua soberba e de seu egoísmo, de seu amor à comodidade e ao luxo, de sua inclinação à preguiça ou à diversão. Despojar-se de si mesmo, ou seja, ficares verdadeiramente pobre de ti mesmo, de tal maneira que te reconheças necessitado de Deus.
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4: Missão cumprida. Ponto final na primeira parte do programa com a mãe Aparecida. Eu, Evandro Brum, tô ficando por aqui, mas deixo você com ele, Eduardo José. E aí, Eduardo, boa noite.
5: Boa noite, Brum. Boa noite aos nossos ouvintes. Estamos chegando para mais uma madrugada com a mãe Aparecida. Começando o mês, né? Iniciando o mês de junho. Já já, segundona da graça de Deus, primeiro dia do mês de junho. E você, meu irmão, minha irmã, rezando conosco, viu? Vamos juntos até às 5 da manhã, porque às 4, na última hora do Com a Mãe Aparecida, nós rezamos o nosso Santo Terço e você é o nosso convidado.
4: Maravilha, então. Bom trabalho, fica com Deus.
5: Amém, meu irmão. Obrigado, bom descanso para você, vá com Deus também e até amanhã.
4: Se Deus quiser. E para você que fica na companhia de Eduardo José, fiquem com Deus e com as bênçãos da Mãe Aparecida.
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5: Meia-noite, horário de Brasília.
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5: Olá, bom dia com a Mãe Aparecida, Rede Aparecida de Rádio. Uma ótima e abençoada madrugada a você, meu irmão, a você, minha irmã, a você, meu irmão, que nos acolhe na sua casa, aí no seu cantinho de oração, na sua igreja doméstica, louvando e agradecendo ao nosso bom Deus por tudo que temos, por tudo que somos. Você, meu irmão, que está na estrada rezando conosco nesta madrugada, mais uma madrugada com a Mãe Aparecida, louvando e agradecendo pela sua vida, pela sua saúde, por tudo que temos, por tudo que somos. Sempre pedindo as bênçãos de nosso Pai misericordioso, as bênçãos de nossa Mãe Santíssima, a Senhora Aparecida. Obrigado, Mãe, pelo seu cuidado para com cada um de nós. Obrigado, Mãe, pelo seu livramento, por tudo aquilo que a Senhora cuida de nós, por tudo aquilo, Mãe, que a Senhora faz por cada um de nós pela sua intercessão, nos livrando de todo mal, nos livrando de todo perigo e sempre, Mãe, nos mostrando o caminho que nos leva ao Senhor Jesus, nosso Salvador e Redentor, vosso Filho querido.

0: Obrigado, mãe, pela sua presença constante em nossa vida e a quem nós confiamos tudo aquilo que está nos perturbando, nos tirando o sossego, tirando a nossa calma, a nossa tranquilidade. Colocamos, mãe, tudo sob o vosso colo, para que a senhora interceda por cada um de nós, por cada uma das nossas necessidades, por cada uma das nossas dificuldades. Confiamos em vós, mãe querida. Confiamos em vós, mãe bendita. A produção é de Marcos Tiago, a Paula Castro na coordenação, a direção do padre Vanderlei Souza, missionário redentorista. Hoje nós estamos vivendo já o dia 1º de junho de 2026, segunda-feira da graça de Deus. E hoje a Santa Mãe Igreja celebra, faz memória a São Justino, a quem nós pedimos a intercessão. São Justino, rogai por cada um de nós. 12:04. Obrigado a você que nos acolhe, a você que reza conosco aí na sua casa, no seu cantinho de oração, no seu trabalho, cumprindo a sua missão já. Obrigado pelo seu carinho também por uma das nossas emissoras que integram a rede Aparecida de rádio, aplicativo Aparecida, portal a12.com/rádio. Obrigado pela sua companhia. E quem está chegando, abrindo o nosso mês de junho, como sempre, nesse momento de evangelização e reflexão, com os ponteiros apontam para o infinito, padre Vanderlei Souza.
1: Concebeu do Espírito Santo. Ave Maria, cheia de graça, o Senhor é convosco. Bendita sois vós entre as mulheres, e bendito é o fruto do vosso ventre, Jesus. Santa Maria, Mãe de Deus, rogai por nós, pecadores, agora e na hora da nossa morte. Amém. Rogai por nós, Santa Mãe de Deus, para que sejamos dignos das promessas de Cristo. Oremos e fundi, Senhor, vos rogamos a vossa graça em nossos corações, para que nós que conhecemos pela anunciação do anjo a encarnação de Jesus Cristo, vosso Filho, cheguemos por sua paixão e morte de cruz à glória da ressurreição. Pelo mesmo Cristo nosso Senhor. Amém.
2: Olá, meu querido irmão, querida irmã, estamos no tempo comum na liturgia da igreja, nesse momento especial que vai da Páscoa até a festa de Cristo Rei. Um tempo longo na liturgia, na qual nós somos convidados a incorporar em nosso dia a dia a palavra de Jesus, a mensagem da comunidade de fé e a experiência daqueles que vieram antes de nós. Então a liturgia vai nos oferecer a oportunidade de fazer uma grande reflexão, um grande retiro na nossa vida, trazendo para o hoje a riqueza que a palavra nos traz. E hoje nós temos um trecho inspirado da liturgia da igreja. É a carta à prova de Santo Agostinho, bispo do século V. Santo Agostinho nos fala sobre a oração, o espírito com que nós devemos viver a experiência de oração. Diz o santo: desejemos sempre a vida feliz que vem do Senhor Deus, e assim oraremos sempre. Todavia, por causa de cuidados e interesses outros, que de certo modo arrefecem o desejo, concentramos em horas determinadas o espírito para orar. As palavras da oração nos ajudam a manter a atenção naquilo que desejamos, para não acontecer que, tendo começado a arrefecer, não se esfrie completamente e se extinga de todo, se não for reacendido com mais frequência. Se se tem o tempo de orar longamente, sem que sejam prejudicadas as outras ações boas e necessárias, isso não é mal nem inútil, embora, como disse,

0: fazem constantes orações, mas brevíssimas, à maneira de tiros súbitos, para que a intenção, aplicada com toda a vigilância e tão necessária ao orante, não venha a dissipar-se e afrouxar pela excessiva demora. Ensina ao mesmo tempo, com clareza, que se a atenção não consegue permanecer desperta, não deve ser enfraquecida, e se permanecer desperta, não deve ser logo cortada. Não haja, pois, na oração muitas palavras, mas não falte muita súplica, se a intenção continuar ardente. Porque falar demais ao orar é tratar de coisa necessária com palavras supérfluas. Porém, rogar muito, e é com frequente e piedoso clamor do coração, bater à porta daquele a quem imploramos. Nesta questão, trata-se mais de gemidos do que de palavras, mais de chorar do que de falar, porque ele põe nossas lágrimas diante de si e nosso gemido não passa despercebido àquele que tudo criou pela palavra e não precisa das palavras humanas. Hoje nós celebramos a memória do martírio de São Justino. E eu trago aqui, dentro dessa experiência de reflexão sobre a oração, a experiência com o Senhor, das atas sobre o martírio de São Justino, temos algumas anotações muito interessantes. O tema é Abracei a Verdadeira Doutrina dos Cristãos. Diz um trecho das atas: aqueles homens santos foram presos e conduzidos ao prefeito de Roma, chamado Rústico. Estando eles diante do tribunal, o prefeito Rústico disse a Justino: em primeiro lugar, manifesta tua fé nos deuses e obedece aos imperadores. Justino respondeu: não podemos ser acusados nem presos só pelo fato de obedecermos aos mandamentos de Jesus Cristo, nosso Salvador. Rústico indagou em outro momento: que doutrinas professas? Justino disse: na verdade, procurei conhecer todas as doutrinas, mas acabei por abraçar a verdadeira doutrina dos cristãos, embora ela não seja aceita por aqueles que vivem no erro. Em outro momento, Rústico perguntou: então tu és cristão? Justino respondeu: sim, sou cristão. O prefeito disse a Justino: ouve tu que és tido por sábio e julgas conhecer a verdadeira doutrina. Se fores flagelado e decapitado, estás convencido de que subirás ao céu? Justino respondeu: espero entrar naquela morada se tiver de sofrer o que dizes, pois sei que para todos os que vivem santamente está reservada a recompensa de Deus até o fim do mundo inteiro. E o prefeito ainda instigou: então tu supões que hás de subir ao céu para receber algum prêmio e retribuição? Justino respondeu-lhe: não suponho, tenho a maior certeza.
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Marcelo Rossi, Guilherme, irmã Kelly Patrícia, Eliana de Elane, Eliana Ribeiro, Tiago Brado cantando pra gente, Oração de São Francisco. Oração de São Francisco, meia-noite, 17 minutos agora. E claro, lembrando que o nosso mês de junho que estamos começando é o mês marcado por solenidades e dedicado ao Sagrado Coração de Jesus, por conta da solenidade celebrada no dia de Pentecostes, louvando e agradecendo ao nosso bom Deus por tudo que temos, por tudo que somos. A solenidade, o Sagrado Coração de Jesus, nós temos confiança em vós. Meia-noite, 18 minutos, o nosso momento é de oração.

Agostinho, concedei-nos coragem para testemunhar nossa fé com firmeza, amor e fidelidade ao Evangelho. Que jamais tenhamos medo de anunciar Cristo ao mundo. Fortalecei-nos diante das provações e ajudai-nos a viver com perseverança os ensinamentos de Jesus. Que a vossa palavra seja luz para os nossos passos e sustento em nossa caminhada espiritual. Concedei-nos um coração missionário, disposto a servir, evangelizar e semear esperança onde houver tristeza, desânimo e sofrimento. E que, seguindo o exemplo dos santos mártires, sejamos sempre fiéis ao vosso amor.

0: Padre Zezinho foi a minha fé.
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0: Zé Vicente, o grito de paz. Meia-noite, 28 minutos, com a Mãe Aparecida, música, fé e missão.
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2: Meia-noite e meia, bom dia.
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2: Com a Mãe Aparecida, Rede Aparecida de Rádio, juntinho de você, onde quer que você esteja, meu irmão, minha irmã, louvando e agradecendo ao nosso bom Deus. Como eu disse anteriormente, nós estamos vivendo este mês de junho, que inicia hoje, o mês do Sagrado Coração de Jesus. O Papa Francisco disse em uma ocasião, certa vez, que o coração de Cristo nos mostra Jesus que se oferece. É o compêndio da sua misericórdia. Olhando para ele, é natural recordar sua bondade, que é gratuita e incondicional. Não depende de nossas obras. E isso nos comove. Papa Francisco. Cardeal Dom Orani Tempesta também, certa vez, nos disse o seguinte: o mês dedicado ao Sagrado Coração de Jesus é uma oportunidade de aprofundarmos a nossa fé para que o amor de Jesus que brota do seu coração inunde a Igreja e toda a terra. A humanidade está precisando de mais amor e menos guerra. E somente conseguiremos a paz se nos prostrarmos em oração diante do Sagrado Coração de Jesus, pois somente por meio da oração conseguiremos a paz e alcançaremos as graças que queremos, disse Cardeal Dom Orani João Tempesta.
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0: Padre Fábio de Melo, 20 minutos faltando para uma da manhã, com a Manhã Aparecida, música, fé e missão.
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2: Salmo 90. Vós sois meu Deus, no qual confio inteiramente.
3: Vós sois meu Deus, no qual confio inteiramente.
2: Quem habita ao abrigo do Altíssimo e vive à sombra do Senhor Onipotente, diz ao Senhor: sois meu refúgio e proteção. Sois o meu Deus, no qual confio inteiramente.
3: Vós sois meu Deus, no qual confio inteiramente.
2: Porque a mim se confiou, hei de livrá-lo e protegê-lo, pois meu nome ele conhece. Ao invocar-me, hei de ouvi-lo e atendê-lo. A seu lado, eu estarei em suas dores.
3: Vós sois meu Deus, no qual confio inteiramente.
2: Hei de livrá-lo e de glória coroá-lo. Vou conceber-lhe a vida longa e dias plenos, e vou mostrar-lhe minha graça e salvação. Vós sois meu Deus, no qual confio inteiramente.
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0: Meia-noite, 45 minutos, madrugada de segunda-feira, 1º de junho de 2026. Lindo céu. Adriana Arides cantando pra gente. Às 4, nós rezamos o Santo Terço Mariano. E você, meu irmão, partilhando conosco as suas intenções pelo 3104-1043. Reze conosco, reze por você, reze pela sua família, reze por todos os nossos irmãos e irmãs que precisam de nossas orações.
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2: Os que guardam a aliança de Deus serão abençoados abundantemente. Nesta oração busquemos mais uma vez a face do Senhor e a força para viver em sintonia com seus planos a nosso respeito. De maneira especial lembro nesta oração os aniversariantes de hoje: a Lúcia de São Paulo, a Letícia, professora aqui no Liceu de Campinas, a Caroline, também professora no Liceu de Campinas, e o Juninho de Piracicaba. Iniciemos esta oração invocando a Santíssima Trindade. Em nome do Pai, do Filho e do Espírito Santo. Amém. Senhor nosso Deus, nosso Pai, nós cremos em vós, nós esperamos em vós, nós vos amamos, nós vos agradecemos este dia e vos damos graças porque estamos com vida. Oferecemos este dia ao Senhor com todas as nossas alegrias e sofrimentos, com todos os nossos trabalhos e divertimentos. Guardai-nos do pecado e fazei de nós instrumentos de vossa paz e do vosso amor. Ajudai-nos a observar vossos santos mandamentos. Amém. Segunda-feira, dia 1º de junho, iniciando uma semana e um mês novo. O trecho do Evangelho de hoje é escrito por Marcos, capítulo 12, versículos de 1 a 12. Anúncio do Evangelho de Jesus Cristo segundo Marcos. Naquele tempo, Jesus começou a falar aos sumos sacerdotes, mestres da lei e anciãos, usando parábolas. Um homem plantou uma vinha, cercou-a, fez um lagar e construiu uma torre de guarda. Depois arrendou a vinha a alguns agricultores e viajou para longe. Na época da colheita, ele mandou um empregado aos agricultores para receber a sua parte dos frutos da vinha. Mas os agricultores pegaram o empregado, bateram nele e o mandaram de volta.

sem nada. Então o dono da vinha mandou de novo mais um empregado. Os agricultores bateram na cabeça dele e o insultaram. Então o dono mandou ainda mais outro, e eles o mataram. Trataram da mesma maneira muitos outros, batendo em uns e matando outros. Restava-lhe ainda alguém, o seu filho querido. Por último, ele mandou o filho até os agricultores, pensando: eles respeitarão meu filho. Mas aqueles agricultores disseram uns aos outros: esse é o herdeiro, vamos matá-lo e a herança será nossa. Então agarraram o filho, o mataram e o jogaram fora da vinha. Que fará o dono da vinha? Ele virá, destruirá os agricultores e entregará a vinha a outros. Por acaso não leste na escritura: a pedra que os construtores deixaram de lado tornou-se a pedra mais importante? Isso foi feito pelo Senhor e é admirável aos nossos olhos. Então os chefes dos judeus procuraram prender Jesus, pois compreenderam que havia contado a parábola para eles. Porém ficaram com medo da multidão, e por isso deixaram Jesus e foram-se embora. Palavra da salvação. Jesus e os discípulos estão em Jerusalém para celebrar a Páscoa. Em breve, Jesus manifestará plenamente sua messianidade. A parábola que lemos hoje é colocada pelo evangelista Marcos no contexto da discussão com os chefes dos sacerdotes e doutores da lei, que questionam Jesus: com que autoridade fazes estas coisas? Sua autoridade, portanto, vem do Pai, o Criador de todas as coisas, o dono da vinha. A terra prometida foi dada ao povo judeu para que ali crescesse e se desenvolvesse, mas esse povo não foi fiel a Deus, matando profetas e o próprio filho. Será agora dada a outro povo, a todos nós que cremos e seguimos o Messias. Iniciando a semana, nos colocamos nas mãos de Deus. Colocamos também nossas alegrias, dificuldades e conquistas. Agradecemos juntos a Deus as oportunidades que Ele nos concede para praticarmos o bem e a justiça no nosso cotidiano. Invoquemos neste dia a bênção sobre o ambiente de trabalho. Ó Deus, nosso Pai, eis-nos aqui para iniciar uma nova semana de trabalho e exercer nossa profissão com dignidade, respeito, profissionalismo e amor. Oferecemos nosso suor, lutas, alegrias e dores. Agradecemos pelo emprego e pelo pão de cada dia. Pedimos em especial pelas pessoas também desempregadas. Faze com que superem com fé e esperança essa dificuldade momentânea. Senhor Deus, inspira-nos a sermos bons profissionais e justos com todos. Dá-nos saúde para trabalhar todos os dias e proteja-nos dos acidentes. Concede-nos e aos nossos colegas de trabalho uma jornada feliz e abençoada. Enquanto nós trabalhamos, guarda também a nossa família e a nossa casa na tua paz. Tu que és o mestre de todas as profissões, derrama a tua bênção sobre todos nós, trabalhadores, e pedimos a poderosa intercessão e proteção de sua mãe, Maria Santíssima, e de seu pai adotivo, São José. Que Deus Todo-Poderoso, fonte e origem de toda bênção, conceda a graça que você mais necessita no dia de hoje. Derrame sobre você suas bênçãos e o guarde são e salvo em todos os dias desta semana que se inicia. O Senhor esteja convosco, Ele está no meio de nós. Pela intercessão de São José Operário, desça sobre você, sobre seu trabalho, a bênção do Deus Todo-Poderoso. Pai, Filho e Espírito Santo. Amém. O abraço de hoje vai para a Maria Inês de São Paulo, para o Carlos de Avaré, um abraço para o Correia de Ponta Grossa e um abraço também para o Gilney e a Delânia, do Rio de Janeiro.

0: Sou o padre Edmilson Moraes, salesiano de Dom Bosco, e moro atualmente em Campinas, no estado de São Paulo, no Colégio Liceu Salesiano Nossa Senhora Auxiliadora. Que Deus continue abençoando você e sua família. Abraço e até mais.
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2: Um abraço de paz e de bênçãos a todos vocês reunidos aqui através da Rede Aparecida de Rádio para a nossa catequese, para a nossa formação, para sermos verdadeiramente continuadores de Jesus, para convidar o mundo a viver uma vida nova no Senhor. No último encontro, refletimos a partir da exortação, documento do Papa João Paulo II, fiéis cristãos leigos, sobre a missão dos cristãos, dos batizados no mundo, serem pedras vivas que ajudem as pessoas também a serem instrumentos vivos da graça e palavra na sociedade para a transformação do mundo, para o reino de Deus, conforme nos propõe São Pedro na sua primeira carta, capítulo 2, versículo 5. Os batizados tornaram-se pedras vivas para a construção de um edifício espiritual para um sacerdócio santo. Entendemos melhor isso a partir de São Paulo, na carta aos Efésios, capítulo 2, versículos 19 a 22. Paulo confirma Pedro sobre a vocação da igreja. A igreja é formada por discípulos de Cristo, os cristãos. Essa igreja acolhe a todos, não só os crentes judeus, mas se abre a todo o universo. Todos são convidados a esta missão de viver e anunciar a palavra viva, palavra que fornece condições e verdade únicas para se viver implantando o reino de Deus. Eis o que nos ensina Paulo. Vocês, cristãos de Éfeso e de todos os lugares e tempos, vocês, portanto, já não são estrangeiros, nem hóspedes, estranhos a Deus e à comunidade cristã, mas vocês batizados são concidadãos, cidadãos perfeitamente integrados em Cristo e na sua comunidade, a Igreja, cidadãos do povo de Deus e membros da família de Deus, que devem comunicar Deus. Vocês que se converteram a Cristo e foram batizados pertencem ao edifício, a comunidade formada pelos seguidores de Cristo, que tem como alicerce nesse edifício, nessa base sólida, os apóstolos e profetas que testemunharam Cristo, ouvindo-o e seguindo-o. E o próprio Jesus Cristo, a base sólida e única desse edifício, ele é a pedra fundamental dessa construção, desse edifício que é a igreja. Em Cristo, toda a construção se ergue, bem ajustada, só nele, palavra viva e eterna, para formar um templo santo no Senhor, um templo, um edifício espiritual, uma comunidade de salvação pela santificação através dos sacramentos e obras de misericórdia. Em Cristo, vocês, batizados, também são integrados nessa construção para se tornarem morada de Deus por meio do Espírito Santo. O cristão verdadeiro, batizado, que é ungido pelo Espírito Santo no batismo, depois no crisma e sustentado pela Eucaristia, pelos sacramentos, os cristãos vão se formando nas coisas de Deus e se tornam testemunha de Deus na comunidade e faz o convite para que todos possam encontrar-se com Jesus. Até aqui, queridos ouvintes, está dando para perceber que ser cristão é viver Deus para si e comunicá-lo aos outros. Para isso se faz necessário o quê? Estar em sintonia com Deus, um esforço para viver o amor de Deus através da oração, dos sacramentos, da meditação, da palavra, dando a razão da nossa fé, viver verdadeiramente com gosto esse Cristo que nós acolhemos e que deu a vida por todos nós e em quem está toda a salvação. Até o próximo encontro, se Deus quiser. Tchau, um abraço.
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10: 1:02, bom dia.
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10: Com a Mãe Aparecida, Rede Aparecida de Rádio, juntinho de você, na sua casa, no seu trabalho e quem está rezando conosco também pelas nossas rádios parceiras, rádios que integram a Rede Aparecida de Rádio. A você, meu irmão, minha irmã, que reza conosco pelo aplicativo.

0: Copa Aparecida, pelo a12.com/rádio. E também os irmãos que já estão mandando aqui as suas intenções. É, rezando conosco, o nosso irmão Douglas Cortez. Ele é de Ourinhos, rezando conosco, interior de São Paulo. Estou aqui na escuta, no trabalho e escutando a programação. Obrigado, viu, Douglas, pelo carinho, meu irmão. Depois você conta pra gente o que é que você está fazendo, viu? Qual é o seu trabalho na madrugada, meu irmão? Conta aí pra gente, tá bom? O Paulo Sérgio lá em Aracaju rezando conosco, porteiro de condomínio, tá lá de plantão, rezando por ele, pela família, por todos os nossos irmãos e irmãs que estejam também cumprindo a sua missão, né, Paulo Sérgio? Os porteiros em especial, os colegas do Paulo Sérgio, porteiros que estão aí trabalhando, Paulo Sérgio rezando por todos vocês. Quem reza conosco também é o Rubinho, lá de São José do Rio Preto, nos ouvindo, rezando conosco pela Rádio Interativa FM, nossa parceira. Louvando e agradecendo também a Vera Lúcia, lá em Aracaju, no Sergipe, rezando por ela, pela família, por todos os nossos irmãos e irmãs. O Paulo Roberto de Oliveira, em Santa Rita de Jacutinga, também rezando conosco, pedindo por ele e pela família.
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0: Roberto Carlos canta pra gente Coração de Jesus. Bom dia, música, fé e missão, com a Mãe Aparecida.

0: 1:10, madrugada de segunda-feira, 1º de junho, mês dedicado ao Sagrado Coração de Jesus. Roberto Carlos cantando pra gente. 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

17:17, coral do apostolado da oração nacional, um coração em oração, com a Mãe Aparecida, música.

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1: Gabi Pedroso chegando com a nossa crônica de hoje.
2: Ter coragem. Coragem sou eu, não tenhais medo. Jesus em Marcos capítulo 6, versículo 50. A palavra coragem traz a ideia de ânimo diante do perigo, dos reveses da vida ou dos sofrimentos. Mas para isso precisa de um grande equilíbrio emocional. Quem dá este equilíbrio é a confiança em sua capacidade e a segurança de saber que Jesus está ao nosso lado. Nada temos que temer. Foi o caso da citação desse versículo. Jesus estava no monte orando e quando desceu viu os discípulos enfrentando uma tempestade no mar e foi até eles andando sobre as águas. Mesmo sendo homens pescadores cheios de bravura e acostumados com as intempéries da natureza, ficaram apavorados porque nunca viram alguém andando sobre as águas. Pensaram logo em fantasma, pois essa situação fugia de sua realidade. Jesus se apresenta e os acalma. Coragem, sou eu. O mesmo ele nos diz agora, não tenhais medo. Mesmo diante do impossível, a coragem e a fé em Jesus permitem realizar coisas que fogem da nossa capacidade de entender. Reflexão feita por José Irineu Nenevê.

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1: Padre Reginaldo Carreira chegando com a sua mensagem de hoje.
2: E se eu não der conta de tudo? E se acontecer o pior nesta situação? E se aquela pessoa não ligar? E se? Nossa vida é cheia de possibilidades, boas e ruins, que nos dão impulsos ou pausas na vida. Nessas horas, as perguntas se acumulam e a ansiedade toma conta de nós. Talvez ajude a acrescentar outras perguntas. Será que preciso dar conta de tudo? Será que devo dar conta de tudo? Será mesmo que Deus quer que eu faça tudo isso e ainda mais sozinho? Estas perguntas, acompanhadas de um momento sincero de oração, poderão colocar o prisma da fé sobre toda a situação. E aí, o se muda de sentido. Se Deus é por nós, quem será contra nós?

0: uma e 26 e meio, 20 segundinhos faltando para a 1:30 da manhã. Vem cantar, Alencastro, vem sorrir.
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1: 1:30, bom dia.
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1: Com a Mãe Aparecida, Rede Aparecida de Rádio, abraçando os nossos irmãos queridos que rezam conosco. Renato Rodrigues, em Patos de Minas, rezando por ele e pela esposa, Dona Ana Paula, pelas filhas a Maria Clara, Maria Eduarda e a Luna, lá em Patos de Minas. O Renatão trabalhando, louvando e agradecendo com a gente, louvando e agradecendo pela vida e saúde dele e da família. O Paulo Roberto, lá em Santa Rita de Jacutinga, rezando pelo seu Zé Domingos de Assis e Maria Uber, e também o Miguel Oliveira Benfica, também rezando pela Karina Oliveira, o nosso Irani Teodoro, e rezando por todos os nossos irmãos e irmãs. Rezando com a gente o Douglas Cortes, louvando e agradecendo. Ele é fiscal de loja, ele tinha colocado que estava trabalhando, né, Douglas? Tá respondendo pra gente. Ele é fiscal de loja do Atacadão Supermercados de Ourinhos, São Paulo, rezando conosco, louvando e agradecendo ao bom Deus por tudo. Rezando com a gente o Hélio Souza, de Junqueiro, Alagoas, pedindo oração por ele, pela mãezinha dele, a dona Genaura, e por toda a família, pela paz do mundo e para todos que fazem a Rádio Aparecida. Obrigado, meu irmão. Obrigado pela sua companhia, viu? Pelas suas orações, rezando conosco nesta madrugada abençoada de segunda-feira, 1º de junho. Agora 1:31.
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1: Elô Silvério trazendo esse momento para todos nós aqui com a Mãe Aparecida.
2: Refletindo o tema, o coração de Maria unido ao Sagrado Coração. Vamos juntos começar o Momento com Maria de hoje. A união entre o coração de Maria e o Sagrado Coração de Jesus representa o mistério de dois corações inseparáveis. O de Maria é o caminho mais seguro e amoroso para conduzir os fiéis a Cristo, sendo o coração humano que mais se assemelha e se harmoniza perfeitamente com o de seu filho. Quanto mais nos aproximamos da mãe, mais nos aproximamos do filho, porque tudo em Maria está referido a Jesus. Tudo nela aponta para ele, como nas bodas de Caná, quando ela diz aos discípulos: "Fazei tudo o que ele vos disser." Vemos que o coração de Maria nos leva ao coração sagrado de Jesus. É isso que ela quer sempre, nos levar até um encontro mais profundo com Cristo. Em seu coração imaculado, arde uma chama de amor por seu filho, que não se apaga nunca. Essa chama aquece os corações daqueles que se aproximam dela e faz com que em cada um de seus filhos nasça e cresça a chama do amor de Deus.

0: Ana Gabriela, Pra Sempre.
1: Meu Senhor.
0: 1:43, você está com a Mãe Aparecida, Rede Aparecida de Rádio, Música, Fé e Missão. Logo mais às 4 da manhã, nós rezamos o Santo Terço Mariano e você, meu irmão, minha irmã, rezando conosco, rezando por você, pela sua família e por todos os nossos irmãos espalhados pelo Brasil e pelo mundo afora.
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4: Irmão, irmã, às vezes as pessoas dizem coincidência ou providência. Na verdade, as duas. Muitas vezes as coisas coincidem, às vezes

incidem. E às vezes, quando menos esperávamos, agimos, Deus agiu e a coisa aconteceu. Por isso, devemos viver como quem planeja a vida. Se por acaso não for como planejados, sempre temos alguém para nos ajudar. E Deus está sempre ali, ajudando, completando o que a gente tentou fazer. É por isso que na espiritualidade existe a ação de Deus e a nossa ação. E às vezes a ação dos outros que fazem bem para nós ou não fazem. Tudo depende de como encaramos a vida. Coincidência? Providência? Incidência? Cantem comigo.

0: 1:53, 7 minutinhos faltando para as 2 da madrugada. Como em Pentecostes, missão louvor e glória.
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0: Mamãe Aparecida, música, fé e missão. Mãe, retrato da fé. Ana Valquíria cantando pra gente. Agora 3 minutinhos faltando para as 2 da manhã.
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0: 2 horas, horário de Brasília.
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0: Com a Mãe Aparecida, onde quer que você esteja. Deixa eu abraçar aqui amigos que estão rezando conosco, louvando e agradecendo. Isaac, o Isaac dos Santos, ele é de Santos Dumont, Minas Gerais, rezando e pedindo também livramento do vício, né, Isaac? Que a Mãe Aparecida lhe abençoe, viu, meu irmão? Que Deus te abençoe nessa tua caminhada. A dona Cleusa, lá em Americana, rezando conosco, pedindo oração por ela, pelos filhos, por todos aqueles que precisam. Dona Cleusa sempre em sintonia com a gente. Quem está em sintonia conosco também são os nossos irmãos lá em Senhor do Bonfim, na Bahia, pela Rádio Caraíba FM, em Machado, Minas Gerais, pela Rádio Difusora Live FM, louvando e agradecendo a 107.7. Louvando e agradecendo também os nossos irmãos lá da Arca da Aliança FM em Blumenau, Santa Catarina, rezando, louvando e agradecendo. 2 horas, 2 minutinhos. Às 4, o Santo Terço. Continue enviando as suas intenções, por quem você está rezando, por quem você vai rezar. Mande pra gente, 3104-1043 é o nosso WhatsApp.
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0: 2:07, uma ótima e abençoada semana a você, meu irmão, minha irmã, com a intercessão de nossa mãe, a Senhora Aparecida, na sua vida, na vida da sua família, dos seus filhos, netos, sobrinhos, de todos os nossos irmãos e irmãs em Cristo. Que a Mãe Aparecida acolha as nossas súplicas, que a Mãe Aparecida acolha as nossas necessidades e interceda por cada um de nós junto ao Deus de milagres. Tony Alisson cantou pra gente. E quem está chegando para participar conosco novamente é o nosso padre Vanderlei Souza.
1: Nesta semana em que celebramos a festa do Sagrado Corpo e Sangue, Alma e Divindade de nosso Senhor Jesus Cristo, Corpus Christi, a festa da Eucaristia, oremos ao Santíssimo Sacramento, inspirados da visita de Santo Afonso Maria de Ligório. Senhor meu Jesus Cristo, que pelo amor que tendes à humanidade, estais noite e dia neste sacramento, cheio de piedade e de amor, esperando, acolhendo, chamando todos os que vêm visitar-vos. Eu creio que estáis presente no Santíssimo Sacramento do altar e vos adoro do abismo do meu nada e vos dou graças por todos os benefícios que me tendes feito, especialmente por terdes dado a mim neste sacramento a vossa divindade, por me terdes concedido como advogada vossa mãe amantíssima e por

0: silenciada e em maior abandono. Meu Jesus, eu vos amo de todo o meu coração. Pesa-me de ter no passado tantas vezes ofendido a vossa divina bondade. Proponho-me com o auxílio de vossa graça nunca mais ofender-vos, para o futuro e no presente. Miserável como sou, eu me consagro todo a vós e renuncio a toda a minha vontade própria, a todos os meus afetos e desejos egoístas e ao acúmulo de como se tudo fosse meu, para vos oferecer de hoje em diante todo o meu ser. Fazei de mim e de tudo que me pertence aquilo que for de vosso agrado. Só procuro e peço o vosso santo amor, a perseverança final e o perfeito cumprimento de vossa vontade. Recomendo-vos as almas do purgatório, especialmente as mais devotas do Santíssimo Sacramento e da Bem-aventurada Virgem Maria. Recomendo-vos também todos os pobres pecadores. Finalmente, Senhor, desejo unir a vós, meu querido Salvador, todos os meus afetos, como os de vosso amorosíssimo coração, e assim unidos, os oferecer a vosso eterno Pai, e lhe pedir em vosso nome, que por vosso amor os queira aceitar e atender. Amém.
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0: 2:14, madrugada de segunda-feira. Amigos pela fé, obrigado a vocês, meus amigos, minhas amigas, amigos pela fé, amigos de oração, amigos de confraternização, de fraternidade, de amor uns aos outros, anjos de resgate cantando pra gente. Obrigado a você pelo carinho.
1: Ao encontro de Maria.

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1: Padre José Allen chegando com a sua mensagem para este dia 1º de junho.
2: A paz esteja com você. É sempre uma renovada alegria poder estarmos unidos aqui nesse breve momento, mas para procurar aprender com Maria, amar sempre a Jesus como ela ama, fazendo tudo o que ele nos ensinou. Maria não explica o que Jesus vai nos dizer nas bodas de Caná. Simplesmente ela indica o caminho. É ele que vocês têm que seguir. Obedeçam a ele. Ao mesmo tempo, Maria dá um testemunho. Ela é a primeira e o maior modelo de como seguir Jesus. Portanto, assumir Maria como nossa mestra vai nos fazer aprender um método verdadeiro do amor a Deus e o amor ao próximo. Isso também vai afetar nossa maneira de orar. Assumir Maria como nossa mestra de oração é também descobrir como é fundamental e novo o modo de orar como Jesus ensina. É preciso aprender cada vez mais a viver segundo a palavra de Deus e a nos deixar fecundar por esta palavra. Assimilar a palavra de Deus faz com que a gente seja realmente pessoas autênticas, seres humanos plenificados. Maria nos introduz silenciosamente na arte de amar, de orar, de viver. Façamos, portanto, um relacionamento cada vez mais profundo com Maria. Ela é a nossa intercessora diante de Deus. É em suas mãos que nós depositamos as nossas orações, nossas súplicas, para que ela nos leve diante de Jesus. Ela é nossa medianeira que pede por nós, para que aqui e agora possamos experimentar a presença do amor de Deus e na hora da morte possamos com alegria e confiança entregar a nossa vida nas mãos de Deus. Sem dúvida, Maria é para todos nós um exemplo luminoso, puro, verdadeiro do ser humano como Deus criou, a sua imagem e semelhança. Seguindo Maria, nós vamos também restaurando a nossa dignidade humana.
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Manda vida reluz, perfeito é quem te criou. 2:22, com a mãe Aparecida, música, fé e missão. Onde quer que você esteja, rezando, louvando, agradecendo a Deus por tudo na sua vida, na vida da sua família. Já já às 4 da manhã, o Santo Terço Mariano. E você, meu irmão, minha irmã, rezando com a gente, louvando e agradecendo.

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2: Exposição positiva da caridade ativa e sincera. Em face do mundo que odeia, até chegar ao homicídio, o cristão deve praticar o amor. E a morte de Cristo nos dá a possibilidade de conceber e avaliar esse amor. O sacrifício do Calvário ficará como norma e ideal do amor cristão. Jesus, por ter dado a vida por nós, apresenta-se como arquétipo dessa dedicação. Ele mesmo dissera que ninguém pode ter maior amor do que aquele que dá a sua vida por seus amigos. João 15:13. A lembrança da paixão das mencionadas palavras um sentido trágico. Os que pertencem a Jesus devem estar prontos para o mesmo sacrifício pelos irmãos. A moral judaica exigia o sacrifício da vida para salvar o próximo. Os pastores

0: de almas, cristãos, são obrigados a expor a vida para socorrer as necessidades espirituais dos fiéis. Por exemplo, no caso de uma epidemia. Por irmãos, entendem-se, em primeiro lugar, os fiéis, mas também os outros homens. Mesmo quando não exige o sacrifício da vida, a caridade obriga aos que possuem bens a usar das riquezas com justiça e caridade. Se não dás a tua vida, dá ao menos dos teus bens, diz Santo Agostinho. Não se pode dizer que tenha caridade aquele que, tendo bens, não socorre o necessitado que chega ao seu contato. Nem o amor de Deus, nem o próximo habita nele. Quem não tem compaixão do próximo não pode ser filho de Deus. Tiago 2:15. Bem como a parábola do samaritano, Lucas 10, de 30 a 37. Já o Antigo Testamento dizia: não tens pobres entre os teus irmãos? Não fecharás teu coração para teu irmão pobre. Deuteronômio 15:7. Mas a caridade não se contenta só em palavras e jogo de língua. Ela é sincera, exprimindo os verdadeiros sentimentos íntimos. É ativa, determinando as obras a serem realizadas. Implicitamente, São João repreende os anticristos, não precisamente por se contentarem com uma caridade puramente teórica do próximo, visto não constar que os anticristos adotassem tal mentalidade acerca do amor do próximo. O sentido, portanto, é de que não há verdadeiro amor de Deus onde não há obras, especialmente as de beneficência para com os irmãos.
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5: 2h33.
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5: Com a Mãe Aparecida, Rede Aparecida de Rádio, juntinho de você, onde quer que estejas, rezando conosco, louvando e agradecendo ao nosso bom Deus por tudo na sua vida, na vida da sua família. Obrigado, meu irmão, a você que está no seu trabalho, aí cumprindo a sua missão e rezando com a gente, pedindo por você, pela sua família, louvando e agradecendo a este Deus maravilhoso que nos ama incondicionalmente. Agora, 2h33, é o nosso momento de falarmos da família dos devotos. 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

Essa com a participação de Celina Borges nessa madrugada de segunda-feira, 1º de junho. 20 minutinhos faltando para as 3 da manhã. Muito mais do teu amor.

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2: E Jesus lhe disse: vai, tua fé te curou. No mesmo instante, ele começou a ver de novo e pôs a segui-lo pelo caminho. Marcos 10:52. Vista nova, novos compromissos e com certa velocidade. As pessoas abandonam a vagarosidade. Quem vê tende a acompanhar os fatos. Não pode ficar parado agalpando as tranqueiras invisíveis na escuridão. Quer agir? Vencer a barreira do escuro? Pois as portas se lhe abrirão. Era agora claridade, luz, tudo à luz. Na luz, as pessoas vêm e vivem. Na luz, a vida, ação. E na luz, tudo se vê. O caminho que passa despercebido, mas que para os outros tantos é o verdadeiro caminho. O caminho que tudo engloba. O caminho que se confunde com a própria luz. Bom, o cego já tinha fé. E essa fé era interruptor, que lhe abriu os olhos para ver. E agora eu, você e tantos outros nos perguntamos: por que não vimos o caminho sobre qual o cego estava andando? O caminho estava ali, estreito, largo, tanto faz. Mas por que para muitos é sempre um caminho difícil, intransitável? Por que tantos empecilhos, tantos carros quebrados, tantos sinais atrapalhados, contraditórios ou até invertidos? Por que tudo parece invariavelmente errado? É o que falta a experiência do anormal. Temos a estrada aberta, brilhante, cheia de luzes, super movimentada, mas paramos aí. Estradas assim são para os outros. Modestos que somos, queremos uma estradinha mais simples, sem os recordes da Fórmula 1. E assim vai o nosso entusiasmo e a nossa prontidão fenece. Apaga-se pelo pouco a pouco. A nossa vibração termina em vertigem e acabamos novos cegos, sem sabermos por que razão os carros unem em nossos ouvidos, sem desconfiar que eles estão alegres por terem uma pista nova e bem pavimentada. Pista que os leva direto ao céu. Senhor, obrigado pelo batismo que nos concedeste e que foi o chamado para a nossa fé. É ela que nos guia pelo novo caminho cujo brilho é a cruz da salvação. Amém.
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0: Banda Bom Pastor, basta uma palavra. 2:49, você está na Rádio Aparecida, Rede Aparecida de Rádio, Música, Fé e Missão. 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
2: Os santos nos ensinam. Hoje, 1º de junho, estamos iniciando o mês de junho, mês dedicado também ao Sagrado Coração de Jesus, celebrando nesse dia São Justino. Eu, Padre André, daqui da Arquidiocese de Aparecida, estou com você, amigo e amiga ouvinte,

0: para conhecer um pouquinho mais a história de São Justino e pedir também a sua intercessão. São Justino, tendo encontrado com a verdade que brota do coração do Senhor, entregou-se inteiramente para Deus. Grande filósofo cristão, nascido na Palestina, de família pagã, fez os estudos filosóficos profundos e adquiriu grande cultura. Levado pelo desejo da verdade, enveredou-se primeiramente na doutrina dos filósofos Aristóteles e Platão. Porém, perdia-se no mundo das ideias, pois a princípio foi-lhe apresentado um Deus muito abstrato. Aconteceu que Justino conheceu um velho judeu cristão, que de maneira ungida e simples acompanhou a busca deste até as portas da verdade, que lhe foram abertas pela chave da fé, a qual é dada como dom aos corações desejosos de Deus. O amor à verdade levou-o pouco a pouco a rejeitar os sistemas filosóficos pagãos e a converter-se ao cristianismo. Depois de batizado, Justino foi para Roma, onde dedicou a formar discípulos de Cristo através de uma escola de catequese. Escreveu, defendeu e argumentou em favor do cristianismo, que na época não era nem compreendido e aceito. Foi no seu século o mais ilustre defensor da verdade católica contra os preconceitos pagãos. Embora leigo, é considerado o primeiro dos padres da Igreja, logo depois dos primitivos padres apostólicos. Em Roma, dedicou-se ao apostolado, especialmente nos meios cultos, nos quais se movimentava com desembaraço. Escreveu muitas obras, mas somente três chegaram até nós. Sofreu um martírio por decapitação no ano 165. Rezemos. Ó Deus, inspirai-nos o amor à verdade e fazei que, a exemplo de São Justino, busquemos sem cessar a verdade que liberta, e que tudo na nossa vida e história seja sempre orientado para a chegada e a aceitação de Cristo, a verdadeira sabedoria. São Justino, rogai por nós.
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0: 12h57, com a Mãe Aparecida, Rede Aparecida de Rádio, Banda Bom Pastor. Eu sou Maravilha.
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0: 3h, horário de Brasília.
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0: Com a Mãe Aparecida, Rede Aparecida de Rádio, louvando e agradecendo ao bom Deus por tudo em nossa vida, na vida de nossa família, nossos amigos, vizinhos, conhecidos e por aqueles também que não conhecemos. Já às 4h, daqui a 1 horinha, o nosso Santo Terço Mariano e você, meu irmão, rezando conosco, louvando e agradecendo ao bom Deus por tudo na sua vida, na vida da sua família. Quem reza conosco, sempre pelo 3104-1043, é o nosso WhatsApp, para você enviar as suas intenções. Abraçando também os irmãos que rezam conosco pelas nossas rádios, lá em Jeromoabo, na Bahia, a nossa querida Rádio Vaza Barris FM, em Juiz de Fora, a Rádio Catedral FM, em Fernandópolis, a Rádio Educadora FM, louvando e agradecendo a Deus também os nossos irmãos aqui no sul de Minas, pela Rádio São Lourenço FM e Rádio Estância FM, também em São Lourenço. Agora, 3h01, com a Mãe Aparecida, música, fé e missão.
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1: Olá, meu irmão, minha irmã. Graça e paz para você e sua família neste primeiro dia deste novo mês. O mês de junho é marcado pela celebração de santos muito queridos por todos nós: Santo Antônio, São João Batista, São Pedro e São Paulo. Queremos viver este lindo mês com o coração aberto para acolher a palavra de Deus, pois é ela a nossa fonte de luz, e celebrar com alegria esses santos tão queridos. Invoquemos a luz do Espírito Santo para que abra as nossas mentes e corações ao acolhimento da palavra do Senhor.

Espírito Santo, tu que habitas, tu que falas, rezas e ages em mim, abra-me a palavra, que a minha mente e o meu coração sejam o terreno bom onde a semente da palavra possa germinar, crescer e frutificar, para que a minha vida seja transformada. Amém. Hoje, 1º de junho, a liturgia nos oferece o Evangelho de Marcos, capítulo 12, versículos 1 a 12. Jesus começou a falar-lhes em parábolas. Um homem plantou uma vinha, pôs uma cerca em volta, cavou um lagar para pisar as uvas e construiu uma torre de guarda. Ele a alugou a uns lavradores e viajou para longe. Depois mandou um servo para receber dos agricultores a sua parte dos frutos da vinha. Mas os agricultores o agarraram, bateram nele e o mandaram de volta sem nada. Mas aqueles agricultores disseram uns aos outros: "Este é o herdeiro. Vamos matá-lo e a herança será nossa." Agarraram o filho, mataram e o lançaram fora da vinha. Que fará o dono da vinha? Ele virá e fará perecer os agricultores e entregará a vinha a outros. Jesus volta a enfrentar os membros do Sinédrio. Conta-lhes uma parábola que, ao final, é compreendida como dirigida a eles. A base da parábola é o cântico da vinha, de Isaías, capítulo 5, 1 a 7. Israel é a vinha do Senhor. A conclusão de Jesus é a mesma. Eram esperadas uvas boas, mas o resultado são frutos de morte. A trama do assassinato de um inocente. A vinha foi arrendada a agricultores e a cada ano o proprietário manda empregados para receber seu pagamento. Mas os agricultores maltrataram e mataram os servos. Por fim, o proprietário enviou o próprio filho, na esperança

pedra rejeitada pelos construtores, tornou-se a pedra base da construção da nova comunidade. O crucificado é reabilitado pelo poder da ressurreição. Na aplicação da parábola, apesar da violência nela contida, Deus pode ser entendido como proprietário da vinha. A vinha é o povo amado por Deus. Os agricultores violentos são os chefes religiosos que oprimem, exploram o povo e procuram eliminar quem busca a libertação. Eles entenderam que Jesus falava deles, irritam-se e procuram prendê-lo. Jesus é o herdeiro de Deus e nós, feitos filhos de Deus, ganhamos o privilégio de também sermos herdeiros de Deus e co-herdeiros de Cristo Jesus. Que bênção, que privilégio Ele nos concede. Que fará o dono da vinha? Ele virá e fará perecer os agricultores e entregará a vinha a outros. O Senhor nos convida a sermos praticantes da palavra. Neste momento, vamos dispor o nosso coração para a vivência de Sua palavra.

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1: Hoje, 1º de junho, nós vamos conhecer a história de Odébio, o profeta do povo de Deus. Pouco conhecido, ele vinha de Samaria, cujo povo era considerado herético pelo povo de Judá. Sua atuação se deu por ocasião da guerra que houve entre Samaria no norte e Judá no sul. E o exército de Samaria venceu a guerra matando muita gente. A Bíblia diz que mataram 120 mil homens, fizeram 200 mil prisioneiros, entre homens, mulheres, crianças, e levaram imensos despojos para casa. O profeta Odebe reconheceu que Samaria merecia ganhar a guerra, mas eles enxergaram na vingança. Vocês massacraram com tal furor que chegou até o céu. E aí o profeta também criticou a intenção de levar os irmãos de Judá do Sul para serem escravos deles em Samaria do Norte. E a crítica desse profeta deu resultado. Até alguns chefes militares de Samaria disseram aos que tinham trazido os prisioneiros: não tragam para cá esses prisioneiros, porque seríamos culpados diante de Javé. Vocês procuram aumentar ainda mais os nossos pecados e faltas, quando nossa culpa já é pesada o suficiente e o furor da ira de Javé começa a ameaçar Israel. Por isso, então, assim diz a Bíblia: os soldados entregaram os prisioneiros e os despojos para os chefes e para toda a comunidade.

0: foram indicados nominalmente homens para cuidarem desses prisioneiros. Com as roupas e sandálias dos despojos, eles vestiram os que estavam nus, deram comida e bebida para eles, curaram seus ferimentos, montaram em burros todos os que não podiam andar e os levaram até Jericó, a cidade dos Palmeiras, para junto dos irmãos deles. Em seguida, então, voltaram para Samaria. E sim, a crítica, então, do profeta gerou esse resultado.
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0: 3:26, banda Tip Vox, com Cecília Militão, Viver Pra Mim é Cristo.
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2: Todos nós precisamos de um lugar para voltar, um lugar onde não exista julgamento, que exista acolhimento. Hoje, na Escola de Maria, vamos refletir sobre um título que toca profundamente o coração humano: Nossa Senhora de Laos, refúgio dos pecadores, Maria que não afasta, Maria que acolhe, Maria que sempre mantém a porta aberta. Nossa Senhora de Laos, conhecida como refúgio dos pecadores, é um título que está presente na tradição da Igreja há séculos. Na França, entre 1664 e 1718, Maria apareceu a Benoît. A Virgem Maria pediu conversão, penitência e oração pelos pecadores, destacando a reconciliação e pedindo que o óleo da lâmpada fosse usado para a cura, o óleo da lâmpada do santuário. Ao longo da história, diversos santos reforçaram essa devoção. Em 2008, a Santa Sé reconheceu oficialmente o título de Maria como Nossa Senhora de Laos, refúgio dos pecadores. A nossa oração, queremos pedir a intercessão de Nossa Senhora de Laos para todos nós. Ó Nossa Senhora de Laos, refúgio dos pecadores, que nos ensina que nunca é tarde para mudar, nunca é tarde para recomeçar. Santo Afonso de Ligório ensinava que ninguém deveria ter medo de se aproximar de Maria, porque nela encontramos misericórdia e esperança. Ó Nossa Senhora, refúgio dos pecadores, Mãe que nos acolhe com amor, recebe nossas fraquezas e apresenta a Deus o nosso coração. Ensina-nos a reconhecer os nossos erros, as nossas falhas, e dai-nos coragem para recomeçar, que nunca percamos a esperança e que sempre encontremos em Ti um abrigo seguro. Nossa Senhora de Laos, refúgio dos pecadores, rogai por nós. Amém. Muito obrigado por estar conosco hoje. 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E amanhã vamos conhecer mais um título de Nossa Senhora.
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5: 3:37.
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5: Com a Mãe Aparecida, Rede Aparecida de Rádio, juntinho de você, louvando e agradecendo. Agora, 3:38, já o nosso Santo Terço e você, meu irmão, minha irmã, rezando conosco nesta madrugada, louvando e agradecendo a Deus por tudo, na sua vida, na vida da sua família. A Elaine em São Paulo rezando conosco, por ela e pelos familiares, amigos e falecidos. O Luiz Carlos de Tucano, na Bahia, nos ouvindo pela Rádio Tucano FM, louvando e agradecendo a Deus por ele e também pedindo pela saúde do amigo Márcio. A Maria de Lourdes em Itapurã, no Mato Grosso do Sul, Dona Maria de Lourdes rezando conosco, pedindo por ela, pela família. O Luiz Fernando em Taubaté rezando por ele e pela família. O Paulo Brito também rezando por ele e pela família. Pelo neto Tiago, louvando e agradecendo sempre ao bom Deus e aos irmãos também que precisam de orações. Rezando conosco, louvando e agradecendo, Luciano de Votorantim, São Paulo, pedindo por ele, pela família. A Gisele em Capela, no Sergipe, rezando por ela, pelos amigos. O Serginho FM rezando com a gente, pedindo as bênçãos da Mãe Aparecida, louvando e agradecendo lá em Aracaju, no Sergipe, pedindo por ele também e por ela. A Thelma Itabuna, a Thelma em Itabuna, na Bahia, rezando pelo emprego, pela mãezinha dela, Dona Maria de Lourdes, e também para a cirurgia do ombro e pela aposentadoria dela. A Marlene, aqui de Aparecida, reza conosco também, pedindo por ela e pela família, louvando e agradecendo ao bom Deus. O Dito Delário, o Vander e Gino, a Mariluce também rezando conosco, louvando e agradecendo. O José João em Palhoça, lá em Joinville, Santa Catarina, na verdade, em Palhoça, Santa Catarina, né, José João? E lá em Joinville, o nosso irmão Alberto, rezando conosco também. O Leleu em Pedregulho, rezando por ele e pela família, rezando com a gente, a Nilva Militão.
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0: 3h44, Não Sou Daqui, Salmo 22, banda Tempo Eterno.
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2: Nada existe que cristianize mais que Cristo em pessoa. A comunhão é a terapêutica divina, preventiva ou curativa. Cristo nos faz a transfusão de seu próprio sangue.
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1: Bom dia, meu amigo, minha amiga. Certa vez, um discípulo disse ao seu mestre: algumas pessoas afirmam que não há vida após a morte. Ah, é? Respondeu o mestre, continuando a conversa. Não seria espantoso morrer e não voltar a ver, nem ouvir ou amar nunca mais? E isso te parece espantoso? Disse o mestre. Mas é exatamente assim que vive a maioria das pessoas que morrem. Nossa vida é cheia de preocupações. Desde cedo, preocupamos-nos em tirar notas boas na escola, em passar no vestibular, em conseguir um emprego, em ganharmos mais dinheiro, em comprarmos mais coisas e, principalmente, como vamos pagar por todas as coisas que desejamos. Com tantas preocupações, nós enchemos nossas vidas de distrações. Computadores, tablets, celulares, fones de ouvido, televisões cada vez maiores, aparelhos de som cada vez mais potentes, filmes, novelas, jogos, bebidas, festas. Nenhuma dessas coisas, seja o que chamamos de preocupação

0: chamamos de distração são ruins ou boas por si só. Tudo depende do tanto quanto, ou seja, o quanto nós fazemos uso ou quanto tempo gastamos com uma ou outra coisa. Portanto, é natural termos preocupações e distrações. Mas o perigo é quando não percebemos o quanto essas coisas nos distanciam da realidade. E a realidade é exatamente aquilo de que sentimos mais necessidade. Sentimos necessidade de um abraço, de um sorriso, de um elogio, de um carinho, de um reconhecimento profissional, de um ambiente saudável. Sentimos necessidade de sermos aceitos como nós realmente somos, sem precisarmos de máscaras para que as pessoas gostem de nós. Quando percebemos isso, passamos a ver e enxergar, ouvir e escutar, cheirar e nos encantar, comer e saborear, tocar e sentir. Ou seja, passamos a viver de verdade. Perceber tudo isso é viver de verdade. Em vez de pensarmos em vida após a morte, será que não é melhor vivermos antes de morrer? Um grande abraço e até o nosso próximo encontro.
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0: Vida Reluz, joia rara. 3 minutinhos faltando para as 4 da manhã.
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0: 4 horas, bom dia.
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0: Com a Mãe Aparecida, Rede Aparecida de Rádio, rezando meu irmão, minha irmã, com você. Onde quer que você esteja neste dia de hoje, louvando e agradecendo a Deus pela sua vida, pela sua família, pelos nossos irmãos e irmãs em Cristo que rezam conosco, louvando e agradecendo ao bom Deus por tudo que temos, por tudo que somos, pedindo sempre a proteção e a intercessão de nossa mãezinha querida, a Senhora Aparecida. Agradecendo ao nosso bom Deus por tudo que temos, por tudo que somos, louvando e agradecendo sempre pela nossa vida. E nós queremos, mãe querida, agradecer a vós, nossa mãe, rainha e padroeira do Brasil. Como filhos, nos dirigimos a vós com toda confiança, mãe, implorando vossa intercessão, de modo especial, por todos os nossos ouvintes, por todos aqueles que rezam conosco no dia a dia, para pedir bênçãos à família, bênçãos no trabalho, nas estradas, nos hospitais. Que haja, mãe, muita alegria e paz em cada lar, e que nenhum de nossos irmãos, mãezinha querida, seja alcançada pela discórdia e pela maldade. Abençoai, ó Rainha da Paz, nossa casa, nossa comunidade de fé, nossos familiares, amigos e conhecidos, e intercedei, mãe querida, junto ao vosso Filho Jesus, concedendo-nos a graça de caminhar, iluminados pela luz do Espírito Santo. Iniciemos o nosso Santo Terço Mariano nesta segunda-feira, 1º de junho, mês dedicado ao Sagrado Coração de Jesus.

0: Senhor Jesus, nós vos oferecemos este terço que vamos rezar, meditando nos mistérios da vossa redenção. Concedei-nos, por intercessão da Virgem Maria, Mãe de Deus e Nossa Mãe, as virtudes que nos são necessárias para bem rezá-lo e a graça de ganharmos as indulgências desta santa devoção. Oferecemos particularmente em desagravo dos pecados cometidos contra o Santíssimo Coração de Jesus e o Imaculado Coração de Maria, pela paz do mundo, pela conversão dos pecadores e pelas almas do purgatório, pelas intenções do Santo Padre, o Papa Leão, pelo aumento e santificação do clero, pela santificação das famílias, pelas missões, pelas vocações, pelos doentes e por todo o povo brasileiro. Creio em Deus Pai Todo-Poderoso, Criador do céu e da terra, e em Jesus Cristo, seu único Filho, nosso Senhor, que foi concebido pelo poder do Espírito Santo, nasceu da Virgem Maria, padeceu sob Pôncio Pilatos, foi crucificado, morto e sepultado, desceu à mansão dos mortos, ressuscitou ao terceiro dia, subiu aos céus, está sentado à direita de Deus Pai Todo-Poderoso, onde há de vir a julgar os vivos e mortos. Creio no Espírito Santo, na Santa Igreja Católica, na comunhão dos santos, na remissão dos pecados, na ressurreição da carne, na vida eterna. Amém. Rezemos, irmãos e irmãs, a oração que o próprio Jesus nos ensinou. Pai nosso que estais nos céus, santificado seja o vosso nome, venha a nós o vosso reino, seja feita a vossa vontade, assim na terra como no céu.
1: O pão nosso de cada dia nos dai hoje, perdoai as nossas ofensas, assim como nós perdoamos a quem nos tem ofendido. E não nos deixeis cair em tentação, mas livrai-nos do mal. Amém.
0: Ave Maria, cheia de graça, o Senhor é convosco. Bendita sois vós entre as mulheres, e bendito é o fruto do vosso ventre, Jesus.
1: Santa Maria, Mãe de Deus, rogai por nós, pecadores, agora e na hora de nossa morte. Amém.
0: Ave Maria, cheia de graça, o Senhor é convosco. Bendita sois vós entre as mulheres, e bendito é o fruto do vosso ventre, Jesus.
1: Santa Maria, Mãe de Deus, rogai por nós, pecadores, agora e na hora de nossa morte. Amém.
0: Ave Maria, cheia de graça, o Senhor é convosco. Bendita sois vós entre as mulheres, e bendito é o fruto do vosso ventre, Jesus.
1: Santa Maria, Mãe de Deus, rogai por nós, pecadores, agora e na hora de nossa morte. Amém.
0: Glória ao Pai, ao Filho e ao Espírito Santo, como era no princípio, agora e sempre. Amém. Ó meu bom e amado Jesus, perdoai-nos, livrai-nos do fogo do inferno, levai as almas todas para o céu e socorrei principalmente aquelas que mais precisarem da vossa infinita bondade e misericórdia. E rezando conosco nesta madrugada, acolhendo a você, meu irmão, na sua casa, no seu trabalho, rezando, louvando e agradecendo ao bom Deus por tudo. Obrigado a você que reza conosco pelas nossas rádios parceiras, também pelo aplicativo Aparecida, pelo portal a12.com/rádio Aparecida e também através do nosso WhatsApp, o 3104-1043. O Jorge Pimenta rezando por ele e pela família, lá no Espírito Santo, em Águia Branca, louvando e agradecendo ao bom Deus. A dona Cleusa, lá em Curvelo, também rezando por ela e pela família. O nosso irmão Oswaldo Marques, rezando por ele e pela família. O Edson também, em Ceilândia, rezando por ele e pela família, louvando e agradecendo a Deus por tudo e por todos. A Eliete Santos, a Eliete está lá em Curvelo, rezando conosco, pedindo por ela e pela família, louvando e agradecendo a Deus. O Almir Castro, de Jundiaí, pedindo por ele, pela vida e saúde dele. O Paulo Sapateiro em Nova Russas, no Ceará. A Maria Márcia em Manhuaçu, louvando e agradecendo a Deus por tudo, né, Maria Márcia? Pedindo as bênçãos da Mãe Aparecida. A Ana Reis está trabalhando, rezando conosco, pedindo por ela, pela família, louvando e agradecendo ao bom Deus. A professora Estela de Varginha, rezando por ela, pelos familiares, vivos e falecidos, pelos antepassados também, e pela instituição escolar que ela trabalha, agradecendo por mais um dia abençoado. Amém, professora Estela. Rezando, louvando e agradecendo conosco, José Newton, em Salvador, na Bahia. Rezando por ele e pela família. O Anderson em Franca, também rezando por ele e pela família. Louvando e agradecendo ao nosso bom Deus, a Dora. Pedindo por ela, pela família, pelos amigos. A Márcia, o Lucas, o Sérgio, lá em Daial, Santa Catarina. Seu Paulo e Dona Lúcia também, em Daial, rezando conosco, louvando e agradecendo. Gratidão sempre, né, seu Paulo e Dona Lúcia? Papai e mamãe da Márcia, louvando e agradecendo a Deus. A Edna de Lins, rezando e agradecendo a Nossa Senhora pela recuperação dela, também pelas filhas e por todos nós. Obrigado, viu, Edna? Rezando conosco pela nossa querida Rádio Regional Esperança FM 95.1, lá no interior de São Paulo, em Lins. Agora, 4 horas 9 minutos, rezando com a gente também o Rafael Cunha, lá em Itabaiana, no Sergipe, rezando por ele, pela Verinha, pedindo a proteção e as bênçãos da Mãe Aparecida, por ele, por toda a família, louvando e agradecendo a Deus por tudo. Obrigado, viu, ao nosso irmão querido que reza com a gente. E quem vai rezar conosco o nosso primeiro mistério é a Maria do Carmo, lá em Carmo de Minas, rezando por ela, pela família, louvando e agradecendo ao bom Deus também por tudo na vida dela e na vida da família.

0: por todos os nossos irmãos e irmãs em Cristo. Louvemos e sejamos gratos sempre ao nosso bom Deus. Maria do Carmo, bom dia.
1: Bom dia, meu amigo. Tudo bom com você?
0: Tudo certinho, graças a Deus. Maria, por quem que nós rezamos hoje?
1: Oh, meu amigo, primeiramente agradecer a Deus o dom da nossa vida e pedir a Deus pelos começos de mês de coração de Jesus, por toda a nossa família, e agradecer as palavras que você pôs nas intenções do nosso Santo Pedro. Hoje, Eduardo, de um modo especial, eu quero rezar para o aniversário da minha filha Poliana, a minha caçula, que é professora. Rezar pela saúde da minha filha Paloma, para todos os meus irmãos do Santo Terço, meu filho Leandro, o Mili, o Max, o Gabriel, o aniversário do Mili também que foi, do Gabriel, da minha neta Luara, minha neta Pérola, meu neto João Miguel, para os meus genros e nora, rezar para minha mãe Tereza, eu vou rezar para Dona Laurita, Dona Raimunda, a Maria Márcia, a Rosa, todos meus irmãos, sou Tiãozinho Silva lá do Barra dos Campos, a Marilinha, a Alessi, e vamos rezar também pro seu Tiãozinho do ônibus, pelo aniversário dele lá de Dom Viçoso, todos meus irmãos de Dom Viçoso, vou rezar pro Valdo, a família, a neta, a Denise, o Nando, seu Afonso Leite, para todos meus irmãos, a Maria Márcia, não posso esquecer, Dona Maria de Jesus, Dona Raimunda, Dona Laurita, seu Paulo Brito, e também, Eduardo, vamos rezar, e nunca vamos esquecer da nossa amiga Maria, lá de Portugal, que ela sempre esquece, não lembra, esquece nós aqui, brasileiros. E vamos rezar, meu irmão.
0: Vamos rezar.
1: Nos abençoe esse começo de mês, do Sagrado Coração.
0: Amém. Vamos rezar contemplando o nosso primeiro mistério gozoso.

0: nosso que estais nos céus, santificado seja o vosso nome, venha a nós o vosso reino, seja feita a vossa vontade, assim na terra como no céu.
1: O pão nosso de cada dia nos dá hoje, perdoai as nossas ofensas, assim como nós perdoamos a quem nos tem ofendido, e não os deixeis cair em tentação, mas livrai-nos, Senhor, nós de todos os males.
0: Ave Maria, cheia de graça, o Senhor é convosco, bendita sois vós entre as mulheres, e bendito é o fruto do vosso ventre, Jesus.
1: Juliana e Papaúla, Santa Maria, Mãe de Deus, rogai por nós, pecadores, agora e na hora de nossa morte. Amém.
0: Ave Maria, cheia de graça, o Senhor é convosco. Bendita sois vós entre as mulheres, e bendito é o fruto do vosso ventre, Jesus.
1: Em saúde da Paloma, Santa Maria, Mãe de Deus, rogai por nós, pecadores, agora e na hora de nossa morte. Amém.
0: Ave Maria, cheia de graça, o Senhor é convosco. Bendita sois vós entre as mulheres, e bendito é o fruto do vosso ventre, Jesus.
1: Emília e Puliandro, Santa Maria, Mãe de Deus, rogai por nós, pecadores, agora e na hora de nossa morte. Amém.
0: Ave Maria, cheia de graça, o Senhor é convosco. Bendita sois vós entre as mulheres, e bendito é o fruto do vosso ventre, Jesus.
1: Puliandro e por Gabriel, Santa Maria, Mãe de Deus, rogai por nós, pecadores, agora e na hora de nossa morte. Amém.
0: Ave Maria, cheia de graça, o Senhor é convosco. Bendita sois vós entre as mulheres, e bendito é o fruto do vosso ventre, Jesus.
1: O Max, Santa Maria, Mãe de Deus, rogai por nós, pecadores, agora e na hora de nossa morte. Amém.
0: Ave Maria, cheia de graça, o Senhor é convosco. Bendita sois vós entre as mulheres, e bendito é o fruto do vosso ventre, Jesus.
1: Para você, pro Zé Antônio e pro... Eu esqueci daqui das 10 horas.
0: Levando
1: isso. Santa Maria, Mãe de Deus, rogai por nós, pecadores, agora e na hora de nossa morte. Amém.
0: Ave Maria, cheia de graça, o Senhor é convosco. Bendita sois vós entre as mulheres, e bendito é o fruto do vosso ventre, Jesus.
1: Santão Silva dos Campos, para todos os irmãos dos Campos. E Capizal, Santa Maria, Mãe de Deus, rogai por nós, pecadores, agora e na hora de nossa morte. Amém.
0: Ave Maria, cheia de graça, o Senhor é convosco. Bendita sois vós entre as mulheres, e bendito é o fruto do vosso ventre, Jesus.

0: na saúde da Dona Maria de Jesus. Santa Maria, Mãe de Deus, rogai por nós pecadores, agora e na hora de nossa morte. Amém.
1: Ave Maria, cheia de graça, o Senhor é convosco. Bendita sois vós entre as mulheres, e bendito é o fruto do vosso ventre, Jesus.
0: E por Valdir, para todos os casais que rezam o texto com você, Eduardo. Santa Maria, Mãe de Deus, rogai por nós pecadores, agora e na hora de nossa morte. Amém.
1: Ave Maria, cheia de graça, o Senhor é convosco. Bendita sois vós entre as mulheres, e bendito é o fruto do vosso ventre, Jesus.
0: Em todos nossos irmãos que moram fora do Brasil, e para todos nossos irmãos que rodam aí, os nossos caminhoneiros, que ficam na boleia do caminhão, o seu santo texto. Santa Maria, Mãe de Deus, rogai por nós pecadores, agora e na hora de nossa morte. Amém.
1: Glória ao Pai, ao Filho e ao Espírito Santo.
0: Como era no princípio, agora e sempre. Amém.
1: Ó meu bom e amado Jesus,
0: perdoai-nos, livrai-nos no fogo do inferno, levai as almas todas para o céu e socorrei principalmente as que mais precisarem da vossa infinita misericórdia.
1: Nossa Senhora do Rosário,
0: rogai por nós.
1: Nossa Senhora do Carmo,
0: rogai por nós.
1: São José,
0: rogai por nós. Valei-me São José.
1: Senhora Aparecida, Mãe, Rainha e Padroeira do Brasil,
0: rogai por nós que recorremos a vós.
1: Maria do Carmo, obrigado. Uma semana, um mês abençoado a você e a toda a família. Fique com Deus.
0: Fique com Deus também, meu irmão. Sagrado Coração de Jesus,
1: nós temos confiança em vós. Salve Maria.
0: Salve Maria.

0: acolhendo a você, meu irmão, a você, minha irmã. O Roberto Cabreira em Divinópolis rezando com a gente, por ele e pela família. Ele que está no trabalho rezando conosco, pedindo as bênçãos e a proteção da Mãe Aparecida. O nosso irmão Rui Tomé lá em Quirinópolis, Goiás, rezando por ele e pela família. A Aparecida lá em Ribeirópolis rezando com a gente, pedindo por ela e pela família também, lá na fazendinha. O nosso Arlindo Canal rezando conosco em Cachoeiro do Itapemirim, ele e Dona Lucineide rezando pelos filhos, pelo irmão dele, o Aloísio, por todos que precisam de nossas orações. O Sandro do Itaim Paulista, São Paulo capital, rezando por ele e pela família. A Rosa Inimutaba, rezando por ela e pela família também, desejando a todos uma semana abençoada. Seu Joaquim Pereira em Franca, rezando por ele e pela família. O nosso irmão Fernando Cosme, lá em Colatina, no Espírito Santo, está lá rezando conosco, agradecendo a intercessão da Mãe Aparecida na vida dele, junto ao pai, pela saúde de toda a família, pelo trabalho, pelos estudos dos filhos. Sagrado Coração de Jesus, eu tenho confiança em ti. Amém, meu irmão. Louvando e agradecendo conosco também o nosso irmão Eduardo Santana, pedindo por ele e pela família, louvando e agradecendo a Deus. O Jaurim Matinhos rezando por ele e pela família, por todos os nossos irmãos do Santo Terço. Ah, o José Carlos em Juiz de Fora, rezando pela Rádio Catedral FM, pela netinha dele, a Helena, por toda a família também. O Elson de Guanhães, Minas Gerais, rezando conosco pela Rádio Vida Nova FM, nossa parceira em Guanhães, pedindo por ele, pela família, pelos doentes e por todos que estão com o Santo Terço nas mãos. Louvando e agradecendo também o Cláudio Ney de Poço Fundo, Minas Gerais, rezando pelo filho Iago, pela esposa Jennifer, pela filha Iris e por todos que estejam em oração. Dona Benedita Lopes, bom dia.
1: Bom dia, meu querido.
0: Tudo bem, graças a Deus?
1: Tudo bem, graças a Deus. Mesmo a gente não assim, tratando com esse probleminha, esse problema que eu vivo com ele, mais que esse problema de doença, mas Jesus

0: Cristo está sempre ao meu lado, com me certeza. Segurando na minha mão.
1: Amém.
0: Pois
1: amém.
0: É, Nossa Senhora Aparecida.
1: E nós rezamos por quem hoje, Dona Benedita?
0: Ah, eu quero rezar pela todos meus filhos, minhas irmãs em São Paulo, em Teresina e em Santos. É, meu irmão em São Paulo que está doente, mas Deus está ajudando que ele está melhorando. Meu outro irmão que está doente em Brasília também, mas Deus está no comando. Minhas duas filhas, uma que mora em São Carlos e outra em Brasília, mas Jesus está no comando de tudo, abençoando todos. E eu quero rezar também, Eduardo, pela minha cidade. É, que Deus abençoe a minha cidade, o meu Piauí, meu Brasil, principalmente. E minha cidade, pela forma que está, que Nossa Senhora Aparecida abençoe todas as avenidas, todas as ruas, livrando de todo o perigo, porque de certos tempos para cá tem tido muito, muito acidente, Eduardo, e a gente fica muito triste. Mas melhorou um pouco. Essa cena, no final desse mês, melhorou um pouco. E rezar por todos que estão ouvindo o texto, por Vitória Queiroz, a nossa amiga que reza todos os dias, e todos os irmãos que rezam juntamente com nós. E vamos rezar.
1: Vamos rezar e agradecer
0: e
1: a Deus.
0: E por você também. Amém. Eu estava sentindo muita sua falta, viu?
1: Tá certo, muito, Dona Benedita.
0: Muito mesmo.
1: Que bom. Vamos rezar e agradecer a Deus por tudo na nossa vida, pela sua saúde, pela saúde de toda a família. Pai nosso que estais nos céus, santificado seja o vosso nome. Venha a nós o vosso reino, seja feita a vossa vontade, assim na terra como no céu.
0: O pão nosso de cada dia nos dai hoje, perdoai as nossas ofensas, assim como nós perdoamos quem nos tem ofendido, e não nos deixeis cair em tentação, mas livrai de todo mal.
1: Ave Maria, cheia de graça, o Senhor é convosco, bendita sois vós entre as mulheres, e bendito é o fruto do vosso ventre, Jesus.
0: Santa Maria, Mãe de Deus, rogai por nós, pecadores, agora e na hora de nossa morte. Amém.
1: Ave Maria, cheia de graça, o Senhor é convosco, bendita sois vós entre as mulheres, e bendito é o fruto do vosso ventre, Jesus.
0: Essa Santa Maria, eu rezar também a intenção da saúde e da saúde de meus vizinhos. Santa Maria, Mãe de Deus, rogai por nós, pecadores, agora e na hora de nossa morte. Amém.
1: Ave Maria, cheia de graça, o Senhor é convosco. Bendita sois vós entre as mulheres, e bendito é o fruto do vosso ventre, Jesus.
0: E essa outra, esse é Santa Maria, também ofereci intenção de todos que estão, que fazem a rádio educativa, que estão lá nos sustentando a programação. Santa Maria, Mãe de Deus, rogai por nós, pecadores, agora e na hora de nossa morte. Amém.
1: Ave Maria, cheia de graça, o Senhor é convosco, bendita sois vós entre as mulheres, e bendito é o fruto do vosso ventre, Jesus.
0: E intenção de uma vizinha minha que está internada e não está muito bem. É mãe de três filhos, mas Jesus está no comando. Santa Maria, Mãe de Deus, rogai por nós, pecadores, agora e na hora de nossa morte. Amém.
1: Ave Maria, cheia de graça, o Senhor é convosco. Bendita sois vós entre as mulheres, e bendito é o fruto do vosso ventre, Jesus.
0: Essa Santa Maria também, pela saúde de meu sogro que completou 100 anos. Meu marido faleceu há 20 anos, mas meu sogro ainda está vivo. Eu rezo por a saúde dele e de Dona Vitória e de todos que estão acompanhando com ele. Santa Maria, Mãe de Deus, rogai por nós pecadores, agora e na hora de nossa morte. Amém.
1: Ave Maria, cheia de graça, o Senhor é convosco. Bendita sois vós entre as mulheres, e bendito é o fruto do vosso ventre, Jesus.
0: E essa Santa Maria também é a intenção de todas as pessoas que me ajudam, meus amigos e minhas amigas, e a cidade de Picos também. Santa Maria.

0: Mãe de Deus, rogai por nós, pecadores, agora e na hora de nossa morte. Amém.
1: Ave Maria, cheia de graça, o Senhor é convosco. Bendita sois vós entre as mulheres, e bendito é o fruto do vosso ventre, Jesus.
0: Santa Maria, Mãe de Deus, rogai por nós, pecadores, agora e na hora de nossa morte. Amém.
1: Ave Maria, cheia de graça, o Senhor é convosco. Bendita sois vós entre as mulheres, e bendito é o fruto do vosso ventre, Jesus.
0: E essa Santa Maria, a intenção da minha amiga Aparecida em Panela de Feijão, pela saúde dela. Santa Maria, Mãe de Deus, rogai por nós, pecadores, agora e na hora de nossa morte. Amém.
1: Ave Maria, cheia de graça, o Senhor é convosco. Bendita sois vós entre as mulheres, e bendito é o fruto do vosso ventre, Jesus.
0: Santa Maria, Mãe de Deus, rogai por nós, pecadores, agora e na hora de nossa morte. Amém.
1: Ave Maria, cheia de graça, o Senhor é convosco. Bendita sois vós entre as mulheres, e bendito é o fruto do vosso ventre, Jesus.
0: E essa Santa Maria, pela saúde de meu neto, que vai fazer uma cirurgia no joelho, que Deus abençoe. Santa Maria, Mãe de Deus, rogai por nós, pecadores, agora e na hora de nossa morte. Amém.
1: Glória ao Pai, ao Filho e ao Espírito Santo.
0: Como era no princípio, agora e sempre. Amém.
1: Ó meu bom e amado Jesus, perdoai-nos
0: e livrai de todo mal.
1: Livrai-nos de todo mal. Dona Maria, Dona Benedita Lopes, Nossa Senhora do Rosário,
0: rogai por nós.
1: Nossa Senhora da Saúde,
0: rogai por nós.
1: São José,
0: ó São José, rogai por nós. Intercedei por nós.
1: Nossa Senhora Aparecida, Mãe, Rainha e Padroeira do Brasil,
0: rogai por nós e que recorremos a vós. Rogai por nós e por todos nós.
1: Amém.
0: Nossa Mãe Aparecida.
1: Amém. Dona Maria de Jesus Passos, obrigado, viu, por ter rezado conosco, pedindo sempre para que o Senhor...
0: Dona Benedita em Oeiras.
1: Isso. Não, é que eu tô lendo outro nome aqui e tô rezando com a senhora. Mas olha, pedindo que o Senhor, né, nos livre de tudo aquilo que for mal, paz nas nossas cidades, nas nossas avenidas, ruas, que o Senhor nos proteja, que a Mãe Aparecida interceda por todos nós. Fique com Deus,
0: e
1: viu, Dona Benedita?
0: E que recorremos a vós. Oi, meu filho.
1: Fique com Deus.
0: Amém. Fica com Deus você também, com toda a sua família. Que Nossa Senhora Aparecida abençoe todo o dia.
1: Amém. Salve Maria.
0: Salve Maria.

0: a Maria de Brotas reza conosco lá em Castro Alves, na Bahia, rezando por ela, pela família, louvando e agradecendo a Deus por tudo, pedindo sempre a proteção e as bênçãos da Mãe Aparecida. A Gorete em Baipendi rezando pelo filho Tiago, pelo Cláudio em Tremembé e pelos amigos também, louvando e agradecendo. Ah, rezando com a gente o Evânio de Vila Pedras, Capela, no Sergipe, rezando por ele e pela família, louvando e agradecendo ao bom Deus. A Josinete de Itabaiana, rezando por ela, pela família e pelo mundo inteiro, louvando e agradecendo a Deus. Os nossos irmãos queridos que rezam conosco, o Hamilton lá em Guarapuava, no Paraná, Hamilton Martins, rezando por ele e pela família, louvando e agradecendo a Deus também. A Berenice, lá da Itália, tá lá na Itália rezando conosco, louvando e agradecendo. A Berenice Puccini, louvando e agradecendo também. O Sebastião, lá no bairro dos Campos, rezando pelo Tiãozinho, pela Simone, Cláudia, pela Dona Maria do Carmo e a Gorete. O nosso irmão Amauri de Bela Cruz, rezando por ele e pela família, rezando com a gente o Zico, lá em Jales, interior de São Paulo, pela Rádio Assunção FM, louvando e agradecendo também. O nosso irmão, a nossa irmã, a Simone Cláudia, de Serrinha, lá em Dom Viçoso, por ela e pela família, louvando e agradecendo a Deus também. O Paulo Henrique, rezando conosco em São Sebastião do Rio Verde, Minas Gerais, pela família, rezando também pela alma da madrinha dela, da madrinha dele, a Joaquina, Dona Joaquina, que fez a sua Páscoa no dia de ontem, voltou para a casa do pai. Rezando com a gente o Josinaldo, pedindo as bênçãos da Mãe Aparecida, lá em Capela, no Sergipe, por ele e por toda a família. A Dilma em Joinville, Santa Catarina, rezando conosco. O João Reis em Brasília, rezando por ele e pela família. O nosso irmão querido também que reza com a gente, o Ronaldo Castro, rezando por ele, pela cidade de Matozinhos, Minas Gerais. O Anderson dos Santos em Taubaté, rezando por ele, pela família, pela saúde do pai dele, seu José Benedito, da mãe Maria Aparecida e da sobrinha Bianca. A Mônica reza conosco lá no Sergipe, lá em Aracaju, rezando por ela, pela família, louvando e agradecendo ao nosso bom Deus. E quem reza com a gente também é a Josane. A Josane está na sintonia conosco lá em Serrinha, Dom Viçoso, pedindo por ela e pela família. O Antônio na Zona Norte em São Paulo, na Vila Brasilândia, rezando por ele e pela família, também pelo trabalho, ele que está se ajeitando agora para sair para o trabalho, pedindo a proteção da Mãe Aparecida. A Cristiane e o Antônio em Fátima do Sul, lá no Mato Grosso do Sul, rezando com a gente. Mônica, bom dia!
1: Bom dia, Eduardo, tudo bom?
0: Tudo bem, graças a Deus.
1: Amém, tudo bem, graças a Deus. Por aqui
0: que maravilha!
1: Tudo bem.
0: E hoje Amém. Nós rezamos por quem, Mônica?
1: Então, rezamos pelas famílias, Eduardo, pelos doentes, por você e sua família, por todos aí em São Paulo, né? Na Aparecida, pelo meu bairro aqui no Dom Luciano, por todos os ouvintes que estão na sintonia e por todos que agora estão desesperados, mas que Deus e a Virgem Mãe alcançam as suas intenções, né? E vamos colocar todas as intenções no coração de Deus e no coração da mãezinha, que é a nossa protetora, a nossa mãe. E vamos rezar, Eduardo.
0: Vamos rezar e agradecer a Deus pela sua vida, pela sua saúde, da sua família também.
1: Amém. Já agradeço, Eduardo, amanhã, aniversário da minha mãezinha.
0: Como é que chama a mamãe?
1: Mariana.
0: Dona Mariana.
1: E ela está na sintonia, sempre com o radinho.
0: Dona Mariana, bom dia. Deus abençoe a senhora.
1: Amém. Rezo por
0: maravilha.
1: Ela, pelo dom da vida da minha mãe, da minha querida
0: Me
1: mãe.
0: Desculpa,
1: eu falo,
0: quantos
1: Eduardo?
0: Anos, mãezinha? Mãinha vai estar fazendo?
1: 76.
0: Que bênção, graças a Deus.
1: Minha
0: que
1: mãe. Fale.
0: Que a mãe Aparecida lhe cubra com o seu manto sagrado.
1: Amém, amém. É, minha mãe, minha querida mãe. Eu sempre falo, Eduardo, minha mãe, minha amiga e minha vizinha, viu?
0: Com certeza, com certeza.
1: Pertinho, mora bem próximo a mim. Louvado seja Deus por tudo. E vamos rezar
0: e agradecer por tudo isso. Pai nosso, amém, que estás nos céus, santificado seja o vosso nome, venha a nós o vosso reino, seja feita a vossa vontade, assim na terra como no céu.
1: O pão nosso de cada dia nos dai hoje, perdoai as nossas ofensas, assim como nós perdoamos a quem nos tem ofendido, e não nos deixeis cair em tentação, mas livrai-nos do mal. Amém.
0: Ave Maria, cheia de graça, o Senhor é convosco, bendita sois vós entre as mulheres, e bendito é o fruto do vosso ventre, Jesus.
1: Santa Maria, Mãe de Deus, rogai por nós, pecadores, agora e na hora de nossa morte. Amém.
0: Ave Maria, cheia de graça, o Senhor é convosco, bendita sois vós entre as mulheres, e bendito é o fruto do vosso ventre, Jesus.
1: Santa Maria, Mãe de Deus, rogai por nós, pecadores, agora e na hora de nossa morte. Amém.
0: Ave Maria, cheia de graça, o Senhor é convosco, bendita sois vós entre as mulheres, e bendito é o fruto do vosso ventre, Jesus.
1: Santa Maria,

0: Maria, Mãe de Deus, rogai por nós, pecadores, agora e na hora de nossa morte. Amém.
1: Ave Maria, cheia de graça, o Senhor é convosco. Bendita sois vós entre as mulheres, e bendito é o fruto do vosso ventre, Jesus.
0: Santa Maria, Mãe de Deus, rogai por nós, pecadores, agora e na hora de nossa morte. Amém.
1: Ave Maria, cheia de graça, o Senhor é convosco. Bendita sois vós entre as mulheres, e bendito é o fruto do vosso ventre, Jesus.
0: Santa Maria, Mãe de Deus, rogai por nós, pecadores, agora e na hora de nossa morte. Amém.
1: Ave Maria, cheia de graça, o Senhor é convosco. Bendita sois vós entre as mulheres, e bendito é o fruto do vosso ventre, Jesus.
0: Santa Maria, Mãe de Deus, rogai por nós, pecadores, agora e na hora de nossa morte. Amém.
1: Ave Maria, cheia de graça, o Senhor é convosco. Bendita sois vós entre as mulheres, e bendito é o fruto do vosso ventre, Jesus.
0: Santa Maria, Mãe de Deus, rogai por nós, pecadores, agora e na hora de nossa morte. Amém.
1: Ave Maria, cheia de graça, o Senhor é convosco. Bendita sois vós entre as mulheres, e bendito é o fruto do vosso ventre, Jesus.
0: Santa Maria, Mãe de Deus, rogai por nós, pecadores, agora e na hora de nossa morte. Amém.
1: Ave Maria, cheia de graça, o Senhor é convosco. Bendita sois vós entre as mulheres, e bendito é o fruto do vosso ventre, Jesus.
0: Santa Maria, Mãe de Deus, rogai por nós, pecadores, agora e na hora de nossa morte. Amém.
1: Ave Maria, cheia de graça, o Senhor é convosco. Bendita sois vós entre as mulheres, e bendito é o fruto do vosso ventre, Jesus.
0: Santa Maria, Mãe de Deus, rogai por nós, pecadores, agora e na hora de nossa morte. Amém.
1: Glória ao Pai, ao Filho e ao Espírito Santo.
0: Como era no princípio, agora e sempre. Amém.
1: Ó meu bom
0: Jesus. Ó meu Jesus, perdoai-nos e livrai-nos do fogo do inferno. Levai as almas todas para o céu e socorrei principalmente as que mais precisarem. E abençoai o Santo Padre e aumentai a nossa fé.
1: Nossa Senhora do Perpétuo Socorro,
0: rogai por nós.
1: São Geraldo Magela,
0: rogai por nós.
1: São Frei Galvão,
0: rogai por nós.
1: Senhora Aparecida, Mãe, Rainha e Padroeira do Brasil,
0: rogai por nós que recorremos a vós.
1: Minha querida irmã Mônica, em Aracaju, no Sergipe, rezando conosco pela Rádio Cultura, nossa parceira. Fique com Deus, minha irmã. Um mês abençoado a você e a toda a família.
0: Amém, Eduardo, que Deus lhe abençoe. Gratidão sempre, viu, pela oportunidade, e juntos em orações, né?
1: Sempre.
0: Juntos, sempre, sempre. E hoje começa o trezenário aqui de Santo Antônio, né? A trezena de Santo Antônio, que Santo Antônio rogai por nós também, né?
1: Amém.
0: Todas as famílias, amém. Um abraço, Eduardo, fica com Deus.
1: Salve Maria.
0: Salve Maria.

Mãe Aparecida, Rede Aparecida de Rádio, onde quer que você esteja, meu irmão, minha irmã, rezando com a gente, louvando e agradecendo ao bom Deus. O nosso irmão Luiz Antônio rezando com a gente pela Rádio Assunção em Jales, interior de São Paulo. A Maria Yara, lá em Aracaju, no Sergipe, rezando com a gente também, pedindo por ela, pela família, louvando e agradecendo a Deus por tudo. O João está lá no Recife, rezando por ele, pela família, especialmente pela esposa dele, a dona Isabel, pelos filhos Ivo e Ian. O nosso querido João, rezando por ele e pela família. Seu Geraldo Madeira, lá em Coronel Fabriciano, ele e dona Raimunda, rezando pela alma do Vaguinho, por todos os irmãos do Santo Terço. Rezando conosco, pedindo as bênçãos da Mãe Aparecida, a Maria de São João del Rei, Minas Gerais, pedindo por ela, pelas almas do pai, da mãezinha, da irmã e pela vida do jovem Davi também, que todos e por todos que necessitam de uma graça. O Cláudio em Tremembé, rezando por ele, pela Gorete,

0: pelos filhos dele, por todos os amigos e amigas. Rezando conosco a Marlene de Curvelo, pedindo por ela, pela família, rezando pela neta Gabriela, que ontem finalizou mais uma linda, uma festa linda da Sagrada Família, pelo padre Tadeu do Rosário, padre maravilhoso, ela coloca aqui, que bênção, que Deus abençoe. Rezando conosco, louvando e agradecendo a Neide Santos, pedindo por ela e por todos da família. O nosso irmão reza conosco também, é o José Newton de Serra, no Espírito Santo. O Paulo Corretor, em Lagoa Santa, Minas Gerais. A Fátima, em Cruzeiro, rezando por ela, pela alma do esposo Edson, pelas filhas também, por todas as netas, por todos os irmãos do Santo Terço. O nosso querido Joel da Silva, lá em Aracaju, rezando com a gente. A Lúcia Porto, em Arco Verde, no Pernambuco, rezando por ela e pelo Eduardo Nascimento. O Vicente, lá em Mococa, Vicente Fonseca, rezando por ele e pela família. O Luciano de Aracaju rezando conosco. O povo de Aracaju em peso rezando com a gente, agradecendo a Deus por tudo. Né, Francisco Anselmo? Bom dia.
1: Bom dia, meu amigo. Que alegria imensa, viu?
0: Tudo bem, graças a Deus.
1: Graças a Deus e aos amigos.
0: Que maravilha. E hoje nós rezamos por quem, meu irmão?
1: Eduardo, em especial eu quero começar o aniversário de minha mãe, que vai ser no dia 9 de junho agora. A menina vai completar 98 anos.
0: Dona Nete, 98 anos, que bênção.
1: Parabenizar também Dona Mariana, né? Que amanhã é o aniversário dela, a mãe da Moniquinha, né? Aqui nós brincamos com ela, chamando ela de bonequinha. Ou a Dengonça, né? É uma pessoa boa, sabe? E também parabenizar todos os aniversariantes do mês de junho, em especial a minha mãe, né? E esse eu quero pedir também, e até a compreensão dos amigos, de não citar o nome para não ficar uma lista muito extensa. Dona Yara, Maria Jesus Passo, pela saúde dela.
0: Sim.
1: E a Aparecida. E vamos rezar, né?
0: Vamos rezar e agradecer. E você tá na lida aí, né, irmão?
1: Tô na lida, mas dá pra gente rezar.
0: Graças a Deus.
1: Rezando com vocês, nunca sem rezar, todos os dias, viu, Eduardo?
0: Então vamos rezar, mas fique de olho no forno aí, tá bom? Pai nosso que estais nos céus, santificado seja o vosso nome, venha a nós o vosso reino, seja feita a vossa vontade, assim na terra como no céu.
1: O pão nosso de cada dia nos dai hoje, perdoai as nossas ofensas, assim como nós perdoamos a quem nos tem ofendido. E não os deixeis cair em tentação, mas livrai-nos do mal. Amém.
0: Ave Maria, cheia de graça, o Senhor é convosco. Bendita sois vós entre as mulheres, e bendito é o fruto do vosso ventre, Jesus.
1: Santa Maria, Mãe de Deus, rogai por nós, pecadores, agora e na hora de nossa morte. Amém.
0: Ave Maria, cheia de graça, o Senhor é convosco. Bendita sois vós entre as mulheres, e bendito é o fruto do vosso ventre, Jesus.
1: Santa Maria, Mãe de Deus, rogai por nós, pecadores, agora e na hora de nossa morte. Amém.
0: Ave Maria, cheia de graça, o Senhor é convosco. Bendita sois vós entre as mulheres, e bendito é o fruto do vosso ventre, Jesus.
1: Santa Maria, Mãe de Deus, rogai por nós, pecadores, agora e na hora de nossa morte. Amém.
0: Ave Maria, cheia de graça, o Senhor é convosco. Bendita sois vós entre as mulheres, e bendito é o fruto do vosso ventre, Jesus.
1: Santa Maria, Mãe de Deus, rogai por nós, pecadores, agora e na hora de nossa morte. Amém.
0: Ave Maria, cheia de graça, o Senhor é convosco. Bendita sois vós entre as mulheres, e bendito é o fruto do vosso ventre, Jesus.
1: Santa Maria, Mãe de Deus, rogai por nós, pecadores, agora e na hora de nossa morte. Amém.
0: Ave Maria, cheia de graça, o Senhor é convosco. Bendita sois vós entre as mulheres, e bendito é o fruto do vosso ventre, Jesus.
1: Santa Maria, Mãe de Deus, rogai por nós, pecadores, agora e na hora de nossa morte. Amém.
0: Ave Maria, cheia de graça, o Senhor é convosco. Bendita sois vós entre as mulheres, e bendito é o fruto do vosso ventre, Jesus.
1: Santa Maria, Mãe de Deus, rogai por nós, pecadores, agora e na hora de nossa morte. Amém.
0: Ave Maria, cheia de graça, o Senhor é convosco. Bendita sois vós entre as mulheres, e bendito é o fruto do vosso ventre, Jesus.
1: Santa Maria, Mãe de Deus, rogai por nós, pecadores, agora e na hora de nossa morte. Amém.
0: Ave Maria, cheia de graça, o Senhor é convosco. Bendita sois vós entre as mulheres, e bendito é o fruto do vosso ventre, Jesus.
1: Santa Maria, Mãe de Deus, rogai por nós, pecadores, agora e na hora de nossa morte. Amém.
0: Ave Maria, cheia de graça, o Senhor é convosco. Bendita sois vós entre as mulheres, e bendito é o fruto do vosso ventre, Jesus.
1: Santa Maria, Mãe de Deus, rogai por nós, pecadores, agora e na hora de nossa morte. Amém.
0: Glória ao Pai, ao Filho e ao Espírito Santo.
1: Era no princípio, agora e sempre. Amém.
0: Ó meu bom e amado Jesus,
1: perdoai-nos, livrai-nos do fogo do inferno, levai as almas todas para o céu e socorrei principalmente as que mais precisarem.
0: Nossa Senhora do Perpétuo Socorro,
1: rogai por nós.
0: São Benedito,
1: rogai por nós.
0: Nossa Senhora Aparecida, Mãe, Rainha e Padroeira do Brasil,
1: rogai por nós,
0: que recorremos a vós. Meu irmão Francisco Anselmo, obrigado por ter rezado conosco, uma semana, um mês abençoado, a você, a toda a família. Fique com Deus, meu irmão.
1: Obrigado a você, Eduardo. Eduardo, só uma dica, quando você quiser vir para Aracaju, o mês melhor para você vir agora em junho, porque é mês de festa, são 60 dias de forró.
0: Tá certo, obrigado pela dica, irmão.
1: Você precisa vir, porque Aracaju clama por Eduardo, viu? Um abraço.
0: Fique com Deus, irmão.
1: Amém.
0: Salve Maria.
1: Salve Maria.

0: A nossa irmã Maria de Lourdes é de Juiz de Fora, rezando pela Rádio Catedral FM. Ah, rezando conosco também em Birigui, São Paulo, a nossa irmã Célia Josélia, pedindo por ela e pela família. O Matias Rezende, ele que está o Matias em Rezende Costa, Minas Gerais, louvando por ele e pela família, louvando e agradecendo também o José Everaldo, rezando por ele e pela família. A nossa irmã querida, pedindo as bênçãos da mãe Aparecida por ela, pelo esposo Alencar, pelo filho Rafael, a netinha Ana Cecília, São Sebastião do Paraíso, rezando conosco. Zé Manga no Siriri, ele e Dona Joelma, rezando por toda a família e pelos amigos. A Maria Augusta em Salvador, rezando por ela e pela família. A Luzia Cândido, o nosso irmão também rezando conosco. O Evandro Soares, pedindo por ele e pela família, louvando e agradecendo ao bom Deus. A Jandira Gomes, de Manhuaçu, Minas Gerais. O seu Nelson e Eleodora, Minas Gerais. Querido seu Nelson, rezando com a gente. Deixa eu ver aqui, em Senhor do Bom Fim, os homens pelo terço dos homens de Tijuacu, é o nosso irmão querido Ronilton, rezando por ele e por toda a família. E quem reza conosco esse quinto mistério é a Maria Elza, lá em Ananindeua, no Pará, junto com José Albino, junto com o nosso irmão Agno, também com o nosso irmão Ivanildo Clementino, com todo esse povo de Deus, e o seu João Lopes também, que reza conosco. Maria Elza, bom dia.
1: Bom dia, Eduardo.
0: Manuel, bom dia, nossos irmãos queridos. Hoje nós rezamos por quem?
2: Rezamos pela família hoje.
1: Salve pela nossa família, é por mim, Maria Elza, pela minha saúde, pelo meu marido, pela saúde do meu marido, dos meus filhos, Michel, Marcel, Marcela, Micheline, Maria do Socorro, Mara Cíntia, Neto, Matheus, Melane, Marco Antônio, Mar Gabriel, Murilo, Miguel, Mariana, Michel Neto, cortou pelo meu irmão que está fazendo aniversário hoje, o José Luiz, saúde, vida longa, meu irmão, por todos meus irmãos familiares também, por você, Eduardo.

0: a sua família, por toda a família, as pessoas que rezam o texto, por todos e por aqueles que não rezam também.
1: Amém. Vamos rezar e agradecer a Deus. Como é que chama o irmão?
0: José Luiz,
1: que a mãe...
0: Tô tentando, meu irmão, tá fazendo hoje.
1: Que a mãe Aparecida lhe cubra com o seu manto sagrado, viu, José Luiz? Que Deus lhe abençoe muita saúde, muita paz para você. Pai nosso que estais nos céus, santificado seja o vosso nome, venha a nós o vosso reino, seja feita a vossa vontade, assim na terra como no céu.
0: Pão nosso de cada dia nos dai hoje, perdoai as nossas ofensas, assim como nós perdoamos a quem nos tem ofendido, e não nos deixeis cair em tentação, mas livrai de todo mal. Amém.
1: Ave Maria, cheia de graça, o Senhor é convosco. Bendita sois vós entre as mulheres, e bendito é o fruto do vosso ventre, Jesus.
0: Santa Maria, Mãe de Deus, rogai por nós, pecadores, agora e na hora de nossa morte. Amém.
1: Ave Maria, cheia de graça, o Senhor é convosco. Bendita sois vós entre as mulheres, e bendito é o fruto do vosso ventre, Jesus.
0: Santa Maria, Mãe de Deus, rogai por nós, pecadores, agora e na hora de nossa morte. Amém.
1: Ave Maria, cheia de graça, o Senhor é convosco. Bendita sois vós entre as mulheres, e bendito é o fruto do vosso ventre, Jesus.
0: Santa Maria, Mãe de Deus, rogai por nós, pecadores, agora e na hora de nossa morte. Amém.
1: Ave Maria, cheia de graça, o Senhor é convosco. Bendita sois vós entre as mulheres, e bendito é o fruto do vosso ventre, Jesus.
0: Santa Maria, Mãe de Deus, rogai por nós, pecadores, agora e na hora de nossa morte. Amém.
1: Ave Maria, cheia de graça, o Senhor é convosco. Bendita sois vós entre as mulheres, e bendito é o fruto do vosso ventre, Jesus.
0: Santa Maria, Mãe de Deus, rogai por nós, pecadores, agora e na hora de nossa morte. Amém.
1: Ave Maria, cheia de graça, o Senhor é convosco. Bendita sois vós entre as mulheres, e bendito é o fruto do vosso ventre, Jesus.
0: Santa Maria, Mãe de Deus, rogai por nós, pecadores, agora e na hora de nossa morte. Amém.
1: Ave Maria, cheia de graça, o Senhor é convosco. Bendita sois vós entre as mulheres, e bendito é o fruto do vosso ventre, Jesus.
0: Santa Maria, Mãe de Deus, rogai por nós, pecadores, agora e na hora de nossa morte. Amém.
1: Ave Maria, cheia de graça, o Senhor é convosco. Bendita sois vós entre as mulheres, e bendito é o fruto do vosso ventre, Jesus.
0: Santa Maria, Mãe de Deus, rogai por nós, pecadores, agora e na hora de nossa morte. Amém.
1: Ave Maria, cheia de graça, o Senhor é convosco. Bendita sois vós entre as mulheres, e bendito é o fruto do vosso ventre, Jesus.
0: Santa Maria, Mãe de Deus, rogai por nós, pecadores, agora e na hora de nossa morte. Amém.
1: Ave Maria, cheia de graça, o Senhor é convosco. Bendita sois vós entre as mulheres, e bendito é o fruto do vosso ventre, Jesus.
0: Santa Maria, Mãe de Deus, rogai por nós, pecadores, agora e na hora de nossa morte. Amém.
1: Glória ao Pai, ao Filho e ao Espírito Santo.
0: Assim como era do princípio, agora e sempre. Amém.
1: Ó meu bom e amado Jesus,
0: perdoai, livrai do fogo do inferno, levai as almas todas para o céu, e socorrei principalmente a que mais precisar de vossa misericórdia e do vosso amor.
1: Nossa Senhora do Carmo,
0: rogai por nós.
1: Nossa Senhora da Saúde,
0: rogai por nós.
1: Senhora Aparecida, Mãe, Rainha e Padroeira do Brasil,
0: rogai por nós e recorremos a vós.
1: Meus irmãos queridos, Maria Elza e Manuel, aí em Ananindeua, um mês abençoado a vocês dois, a toda a família. Fiquem com Deus, meus irmãos.
2: Obrigado. Muito obrigado, Eduardo. Saúde para ti também, tudo de bom.
1: Para todos nós.
0: Obrigado. Deus te abençoe.
1: Deus te abençoe. Salve Maria.
0: Salve Maria.
1: E nós chegamos ao final do nosso Santo Terço. E nós queremos, mãezinha,

0: querida, agradecer a vós. Infinitas graças vos damos, soberana rainha, pelos benefícios que todos os dias recebemos de vossas mãos maternais. Dignai-vos agora e para sempre tomar-nos debaixo de vosso poderoso amparo, e para mais vos saudamos com a salve rainha. Salve rainha, mãe de misericórdia, vida, doçura e esperança nossa salve. A vós bradamos os degredados filhos de Eva, a vós suspiramos gemendo e chorando neste vale de lágrimas. Eia, pois, advogada nossa, esses vossos olhos misericordiosos a nós volvei, e depois deste desterro, mostrai-nos Jesus, bendito fruto do vosso ventre. Ó clemente, ó piedosa, ó doce e sempre Virgem Maria, rogai por nós, Santa Mãe de Deus, para que sejamos dignos das promessas de Cristo. Assim seja. Nos consagremos à nossa mãe. Ó Maria Santíssima, pelos méritos de nosso Senhor Jesus Cristo, em vossa querida imagem de Aparecida, espalhais inúmeros benefícios sobre todo o Brasil. Eu, embora indigno de pertencer ao número de vossos filhos e filhas, mas cheio do desejo de participar dos benefícios de vossa misericórdia, prostrado a vossos pés, consagro-vos o meu entendimento, para que sempre pense no amor que mereceis. Consagro-vos a minha língua, para que sempre vos louve e propague a vossa devoção. Consagro-vos o meu coração, para que depois de Deus vos ame sobre todas as coisas. Recebei-me, ó rainha incomparável, vós que o Cristo crucificado deu-nos por mãe, no ditoso número de vossos filhos e filhas. Acolhei-me debaixo de vossa proteção, socorrei-me em todas as minhas necessidades espirituais e temporais, sobretudo na hora de minha morte. Abençoai-me, ó celestial cooperadora, e com vossa poderosa intercessão, fortalecei-me em minha fraqueza, a fim de que, servindo-vos fielmente nesta vida, possa louvar-vos, amar-vos e dar-vos graças no céu por toda a eternidade. Assim seja. Obrigado a você, meu irmão, a você, minha irmã, a vocês que rezaram conosco. Nós estivemos e continuaremos sempre unidos, em nome do Pai, do Filho e do Espírito Santo. Amém. Fiquem todos com as bênçãos do Senhor Jesus, a proteção e a intercessão de nossa mãezinha querida, a Senhora Aparecida.
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7: Bom dia, caro ouvinte. Em nome do Pai, do Filho e do Espírito Santo, amém. Eu vos adoro, meu Deus, e vos amo de todo o coração. Dou-vos graças por me terdes criado, feito cristão e conservado nesta noite. Humildemente vos agradeço todos os benefícios que me concedestes. Estou pronto para ajudar-vos na construção de uma humanidade mais feliz, na construção do vosso reino de amor e de paz. As pessoas estão me esperando. Ofereço-vos todas as ações desse dia. Fazei que sejam todas segundo a vossa santa vontade, para a vossa maior glória, e seja sempre comigo a vossa graça e com toda a minha família. Defendei-me do pecado e de todo o mal. Senhor Deus, Rei do céu e da terra, dirigi, santificai e governai neste dia os nossos corações e os nossos corpos, sentidos, palavras e ações, a fim de que mereçamos ser salvos e libertos, aqui e na terra, por nosso Senhor Jesus Cristo, vosso Filho, na unidade do Espírito Santo. Amém. Que este dia seja um dia abençoado para cada um de vocês, caro ouvinte. Abençoe-vos o Deus Todo-Poderoso, Pai, Filho e Espírito Santo. Amém.
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4: Ouvintes da Rádio Vida Nova FM, bom dia. Vamos fazer junto a nossa oração da manhã. Senhor Deus e Pai, a Ti a minha gratidão pela vida que desperta, pelo calor que cria vida, pela luz que abre meus olhos. Eu Te agradeço por tudo que forma minha vida, pela terra, pela água, pelo ar, pelas pessoas. Inspira-me com Teu Espírito Santo, os pensamentos que vão me alimentar, as palavras que eu vou dizer, os gestos que vou dirigir, a comunicação que vou realizar. Abençoa as pessoas que eu vou encontrar, os alimentos que vou ingerir. Abençoa os passos que eu der, o trabalho que devo fazer. Abençoa, Senhor, as decisões que eu vou tomar, a esperança que vou promover, a paz que vou semear, a fé que vou viver, o amor que vou partilhar. Ajuda-me, Senhor, a não fugir diante das dificuldades, mas abraçar com amor as pequenas cruzes desse dia. Quero estar contigo, Senhor, no início, durante e o fim desse dia. Amém.

0: paz.
1: Ouvinte da Rádio Vida Nova FM, bom estarmos juntos nessa manhã de segunda-feira, 1º de junho, iniciando aí mais uma semana, mais um mês. E a palavra de Deus ilumina a nossa oração, texto da segunda carta de Pedro. O poder divino nos deu tudo o que contribui para a vida e a piedade, fazendo-nos conhecer aquele que nos chama pela sua glória e virtude. Iniciamos um novo mês, junho, que brinda com a reflexão que estamos justamente nos ajuda a meditar no dia de hoje. A importância de reconhecer e confiar no poder divino que nos guia em todos os instantes e nos fornece exatamente aquilo que precisamos para viver uma vida de piedade e virtude. Se pararmos para refletir, reconheceremos as inúmeras bênçãos e talentos que recebemos ao longo da vida. E mesmo agora, no instante em que você escuta, participa dessa

0: coração, será capaz de perceber seu coração renovado por sentir a presença amorosa de Deus em toda a sua trajetória. Perceba a graça de respirar, absorver a certeza de Deus cuidando de você em cada passo. Reconheça sua verdadeira piedade também, que caminha com você nas pequenas ações diárias. Todos os dias, quando despertamos, recebemos a chance de experimentar a bondade e o amor. Podemos nos entregar para tudo que vier, confiando plenamente que tudo contribui para que sejamos capazes de cumprir o nosso propósito com Deus. Não devemos nos preocupar em evitar os tropeços, pois provavelmente eles acontecerão. Afinal, somos falhos. Nossa preocupação deve residir na busca da mão de Deus que nos ajudará a levantar e a seguir. Confiando de maneira inabalável, seremos capazes de crescer na caminhada de vida, renovando a cada dia o nosso compromisso para a glória de Deus. Ajuda-nos a caminhar ao teu lado. Guia os nossos passos, ilumina nosso coração, para que nós sejamos capazes de confiar plenamente que recebemos tudo o que necessitamos do teu divino e bondoso amor. Ouvinte da Rádio Vida Nova FM, que o Senhor te abençoe e te guarde, que Ele mostre a sua face e vos seja favorável, que Ele volva para você seu olhar, vos dê sua paz, que você sinta a presença amorosa de Deus em sua vida a cada minuto desse novo dia, que uma chuva de bênção seja derramada sobre você e sua família, e que o Senhor te guarde na palma da sua mão e o livre de todo mal. E até que nos encontremos de novo, que Deus te abençoe. Em nome do Pai, do Filho e do Espírito Santo, tenha um bom dia e até amanhã, se Deus quiser.
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0: Ai de mim se não anunciar o Evangelho. Primeira carta de Paulo aos Coríntios, capítulo 9, versículo 16. Celebremos jubilosos 40 anos da nossa Diocese de Guanhães. Rezemos com nosso bispo diocesano, Dom Otacílio Ferreira de Lacerda.
1: Discípulos do Filho Amado, quem poderá seduzi-los? No dia 1 de junho, celebramos a memória de São Justino, filósofo e mártir que nasceu no princípio do século II. Invejáveis testemunhas do Senhor. Nas atas do martírio dos santos, Justino e seus companheiros, encontramos uma página memorável que retrata com muita precisão a coragem e o testemunho dado por eles. Aqueles homens santos foram presos e conduzidos ao prefeito de Roma chamado Rústico. Estando eles diante do tribunal, o prefeito Rústico disse a Justino: em primeiro lugar, manifesta tua fé nos deuses e obedece aos imperadores. Justino respondeu: não podemos ser acusados nem presos, só pelo fato de obedecermos aos mandamentos de Jesus Cristo, nosso Salvador. Rústico indagou: que doutrinas professas? E Justino respondeu: na verdade, procurei conhecer todas as doutrinas, mas acabei por abraçar a verdadeira doutrina dos cristãos, embora ela não seja aceita por aqueles que vivem no erro. O prefeito Rústico prosseguiu: e tu aceitas esta doutrina, grande miserável? Respondeu Justino: sim, pois a sigo como verdade absoluta. O prefeito indagou: que verdade é esta? Justino explicou: adoramos ao Deus dos cristãos, a quem consideramos como único criador desde o princípio, artífice de toda a criação humana

e afirmei ser o Filho de Deus. Sei que eram inspirados por Deus os profetas que vaticinaram a sua vinda entre os homens. Rústico perguntou: então tu és cristão? Justino afirmou: sim, sou cristão. O prefeito disse a Justino: ouve, tu que és tido por sábio e julgas conhecer a verdadeira doutrina, se fores flagelado e decapitado, estás convencido de que subirás ao céu? Disse Justino: espero entrar naquela morada, se tiver de sofrer o que dizes, pois sei que para todos os que viverem santamente está reservada a recompensa de Deus até o fim do mundo inteiro. O prefeito rústico continuou: então tu supões que has de subir ao céu para receber algum prêmio e retribuição? Justino respondeu-lhe: não suponho, tenho a maior certeza. O prefeito rústico declarou: basta, deixemos isso e vamos à questão que importa, da qual não podemos fugir e é urgente. Aproximai-vos e todos juntos sacrificai aos deuses. Justino respondeu: ninguém de bom senso abandona a piedade para cair na impiedade. O prefeito rústico insistiu: se não fizerdes o que vos foi ordenado, sereis torturados sem compaixão. Justino diz: desejamos e esperamos chegar à salvação através dos tormentos que sofremos por amor de nosso Senhor Jesus Cristo. O sofrimento nos garante a salvação e nos dá confiança perante o tribunal de nosso Senhor e Salvador, que é universal e mais terrível que o teu. O mesmo também disseram os outros mártires: faze o que quiseres, nós somos cristãos e não sacrificaremos aos ídolos. O prefeito rústico pronunciou então a sentença: os que não quiserem sacrificar aos deuses e obedecer ordem do imperador, depois de flagelados, sejam conduzidos para sofrer a pena capital, segundo a norma das leis. Glorificando a Deus, os santos mártires saíram para o local determinado, onde foram decapitados e consumaram o martírio, proclamando a fé no Salvador. Reflitamos: o amor pelo amado encontrado, quem poderá impedir? São Justino e o Senhor, quem poderá a amizade tão forte romper? Quando encontrado, tudo é nada. São Justino, um belo exemplo disto. Convertido à fé cristã, escreveu diversas obras em defesa do cristianismo, abraçando com coragem e sabedoria incomparável a verdadeira doutrina dos cristãos. Abriu uma escola de filosofia em Roma, onde mantinha debates públicos. Defendeu a Igreja contra os ataques dos pagãos e aprofundou o vínculo entre batismo e Eucaristia. Sofreu o martírio juntamente com seus companheiros no tempo de Marco Aurélio, ano 165. Contemplemos tão belas e dignas testemunhas do Senhor, que testemunharam a fé com o próprio sangue. Oremos. Ó Deus, que deses ao mártir São Justino um profundo conhecimento de Cristo pela loucura da cruz, concedei-nos por sua intercessão repelir os erros que nos cercam e permanecer firmes na fé, por nosso Senhor Jesus Cristo, vosso Filho, na unidade do Espírito Santo. Amém. Discípulos do Filho amado,

0: Quem poderá seduzi-los?
1: Alegrai-vos sempre, orai sem cessar. 1 Tessalonicenses capítulo 5, versículos do 16 ao 17. 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

0: Bom demais, hein? Bom dia, seu dia começa melhor na frequência 91,5, hoje, 1º de junho de 2026, WJ com Desperta Brasil, chegando com Miranda Agropecuária, panela gás, gás e água mineral, também com a venda de registro Aliança. 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

0: Bom demais, hein? Desperta Brasil, já abraçando essa manhã por aqui com a gente, a Rosineia Pereira em Sabinópolis, tá ligadinha, né, Rosineia? Bom dia pra você, também abraçando por aqui, tá ligadinha, Sirleia do Village. Bom dia.
1: Sirleia, beleza?
0: Bom demais, Sirleia.
1: Sérgio Rei, menino da porteira.
0: Manda aí.
1: Agradecer pro Saulo, pra todos meus familiares aqui em Goiânia, pra Geraldinha, Dona Lica, pra Maria e família na Jacutinga, Delico do Bernardino e família, o Leandro e família na Jacutinga, das Neves e família, Ritinha e família, Lourdinha e família, pro Misael, Maiara, Graciane, Ederson, na minha serraria, Milu, pro Ronaldinho, esposa dele, que tiveram das Pombas, pro Anderson, Laninha, Luzia, pro Cleidione, e pra todos que estão ligadinhos no Desperta Brasil.
0: Bom demais, hein?
1: Uma ótima semana. Deus abençoe você.
0: Valeu.
1: Tchau.
0: Obrigado. Abraçando o Zé Afonso com a gente, né, Zé? Bom dia. Obrigado pela companhia. Também tá ligado aqui no Desperta Brasil. Bom dia pra você. Segunda, primeiro dia de junho.

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1: Bom demais o Desperta Brasil, abraçando o Felisberto. Boa segunda, né, Felisberto? Obrigado pela companhia, abraçando também por aqui a Dona Maria com a gente, Andréia, Andresa também, Vertão, William Chumbão, turma lá da Barreira, né? Na sintonia, obrigado pela companhia, abraçando também o Igor com a gente, Carlinhos também, a Sônia, turma lá do Sítio Alegre. Boa segundona aí, né? Pra toda essa turma, obrigado pela companhia. Juntos aqui no Desperta Brasil. No Vista Alegre, Afonso Batista também, né? Tá participando por aqui, né, Afonso? Abraçando a Anne e Carla também com a gente, Larissa, Jennifer, Ana Laura. Abraço pra toda essa turminha aí na sintonia, conferindo por aqui o nosso Desperta Brasil. Abraçando também a Renata com a gente. Oi, Renata, bom dia, boa segunda pra você. Deixando um abraço para o pai, o Toco, e também o irmão Rian, com a gente, curtindo também o nosso Desperta Brasil. Deixando um abraço para o irmão Rian e também para o pai Toco. Valeu, Renata, bom dia pra você, tá? Boa segunda, boa semana. Tem Henrique e Juliano, é o Desperta Brasil. Bom dia.

0: Henrique e Juliano, bom dia. Agora 6h32.
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5: Bom demais, é o Desperta Brasil. Agora são 6:38. Ótima manhã pra você em casa, pra turma aí também já no trabalho, né? A turma também na estrada. Obrigado pela carona, juntinhos até as 8:00 da manhã com o nosso Desperta Brasil. Faltando agora 21 minutos para 7. Tá chegando aqui a participação do Geraldo Dito com a gente. Oi, Geraldo, bom dia pra você, rapaz. Diz aí.
6: Bom dia, Wagner Júnior. Eu sou de São João Maria Alice.
5: Bom demais, Geraldo. E aí?
6: Você botou pra mim a música do Eduardo Costa, Tonelada de Paixão.
5: Manda aí, Geraldo.
6: Essa música é toda a galera de São João Maria Alice, toda a minha família, todo o pessoal da Roupa do Café, pessoal do Bairro Centenário, pessoal do Sete Rebelão da Mesa, da Alfa da Barragem, pessoal da Baixa Alegre, pessoal lá do Corrente Canoa. Eu tenho você da Vida Rádio Nova. Bom dia, muito obrigado.
5: Deus valeu. Deus,
6: bom dia, fique com Deus.
5: Obrigado, viu? Abraço pra você, abraçando a Maria também com a gente do Alvorada, né? Carinhosamente conhecida como Marião do Alvorada, né, Maria? Bom dia, obrigado pela companhia, tá sempre ligadinha na programação da Vida Nova e claro, aqui no Desperta Brasil. Toneladas de Paixão tem Eduardo Costa, bom dia pra você, boa segunda, boa semana, Desperta Brasil.

0: bom demais, é Desperta Brasil, bora mexer o doce, menino parado, vende picolé. Bom dia, Previta, com a gente em São João Evangelista, diz aí.
1: Bom dia, Wagner Júnior. Wagner Júnior, você faz favor de tocar uma música pra mim?
0: Manda aí.
1: A música da Simone Mendes, a Brahma.
0: Brahma.
1: Aqui é Evita que mora no sítio Ribeirão da mesma, município de São João Evangelista.
0: Legal, um abraço pra turma aí.
1: Para Raquel, para Clóvis, para todos que gostaram da música.
0: Bacana.
1: Muito obrigado.
0: Obrigado, tá? Você pela participação, pela companhia, tá ligadinha, né? No nosso Desperta Brasil, juntinhos até as 8 horas da manhã, valendo por aqui a sua participação, também o seu abraço, né? 3421-2056. Você deixando o seu recado, deixando o seu abraço aqui na nossa programação, bem juntinho, claro, com o nosso Desperta Brasil. 1º de junho já começou meio frio, né? Temperatura já deu aquela caída. Tem a Simone Mendes para aquecer o seu Desperta Brasil. Eu na Brahma, 6h40.

0: Desperta Brasil. Abraçando o Teco com a gente, né, Teco? Rancho Queimado, Senhora do Porto, também tá na sintonia. Abraço pra você, Teco. Diz aí, rapaz.
1: Opa, me ajuda.
0: Bacana, Teco.
1: Aqui eu quero que o Rancho Queimado.
0: Vai curtir qual?
1: Deus te dê um bom dia aí.
0: Amém, nós todos.
1: Faça favor de mandar pra mim essa música de Saudade de Minha Terra.
0: Modão, hein?
1: Segunda-feira é dia da ressaca.
0: É, aí, valeu, Teco, obrigado pela participação, grande abraço à turma aí do Rancho Queimado, né? Toda a região com a gente, abraço pra turma aí de Senhora do Porto, você também com a gente em Dom Joaquim, né? Alô, Dores de Guanhães, alô, Ferros, Carmésia, bom dia.

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Bom dia para você que nos ouve através das ondas da Rádio Vida Nova FM e através das redes sociais. Você que nos acompanha pelas redes, deixe o seu like, comente, siga o perfil da rádio e se inscreva no nosso canal. Eu sou Kênia Maria. É uma imensa alegria ter a sua companhia. O programa Santo do Dia é um

0: Programa para nos aproximar de Deus, nos inspirando com o exemplo daqueles que santificaram suas vidas, dedicando-as a Deus. Hoje é segunda-feira, 1 de junho de 2026. Celebramos hoje São Justino Mártir. São Justino foi um dos principais filósofos e apologistas da Igreja Primitiva. Nascido na Palestina, ele buscou a verdade em diversas correntes filosóficas gregas antes de se converter ao cristianismo. Sua vida foi marcada pela defesa racional da fé cristã até o seu martírio por decapitação em Roma. Nasceu em Flávia, Neápolis, atual Nablus, Palestina, em uma família pagã de origem grega. Estudou estoicismo, aristotelismo, pitagorismo e platonismo, buscando respostas sobre Deus e o sentido da vida. Por volta do ano 130 d.C., enquanto caminhava à beira-mar, encontrou um ancião cristão que lhe apresentou os profetas hebreus e explicou que o cristianismo era a única filosofia segura e proveitosa. Ele escreveu duas apologias aos imperadores romanos, onde argumentava que os cristãos não eram inimigos do império, mas cidadãos pacíficos e virtuosos. A obra fundamental, onde debate com o rabino judeu, defendendo que Jesus é o Messias previsto no Antigo Testamento, é o diálogo com Trifão. Deixou um dos registros históricos mais antigos e detalhados sobre a celebração da Santa Missa, descrevendo a reunião dos cristãos aos domingos, a leitura dos evangelhos e a consagração do pão e do vinho. Durante o reinado do imperador Marco Aurélio, Justino foi denunciado como cristão. Levado ao tribunal do prefeito Rústico em Roma, ele e seus discípulos recusaram-se a negar a fé e a santificar aos deuses pagãos. Por isso, foram condenados e mortos por decapitação por volta do ano 165 d.C. São Justino, rogai a Deus por nós. Agora, quero convidar você, ouvinte, a rezar comigo a oração que o Senhor nos ensinou. Pai nosso que estais nos céus, santificado seja o vosso nome. Venha a nós o vosso reino. Seja feita a vossa vontade, assim na terra como no céu. O pão nosso de cada dia nos dai hoje. Perdoai-nos as nossas ofensas, assim como nós perdoamos a quem nos tem ofendido. E não nos deixeis cair em tentação, mas livrai-nos do mal. Amém. Ave Maria, cheia de graça, o Senhor é convosco. Bendita sois vós entre as mulheres, e bendito é o fruto do vosso ventre, Jesus. Santa Maria, Mãe de Deus, rogai por nós, pecadores, agora e na hora da nossa morte. Amém. Meu irmão, minha irmã, santificado seja o seu e o nosso dia. Até o próximo encontro, onde traremos mais exemplos de fé e coragem para santificar a sua vida. Fique com Deus e até lá.
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0: Mais a Desperta Brasil, 7:02. 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
0: Chegando para você o boletim do agro aqui no Desperta Brasil, 7:02. Bom dia.
2: O preço do boi gordo iniciou esta segunda-feira com alta de 0,13 no estado de São Paulo. A arroba é negociada a R$ 349,70, segundo os dados do CPEA. Já o mercado de frango apresentou recuo. O frango congelado caiu 4,87%. E é vendido a R$ 7,03 o quilo. O frango resfriado também registrou baixa de 4,73%, com a cotação de R$ 7,05 o quilo na Grande São Paulo, em São José do Rio Preto, em Descalvado. No setor suinícola, a carcaça suína especial teve valorização de 0,70% e está cotada a R$ 8,63 por quilo nos atacados da Grande São Paulo. Os levantamentos apontam alto nos preços em todos os estados analisados. Os dados são do CPEA. Reportagem Juline Pogorzelski.
0: Boletim do Agro aqui no Desperta Brasil, 7:04. Eu volto já já com muito mais pra você. Bom dia. 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
3: Bom demais o Desperta Brasil, bom demais estar com você mais uma manhã por aqui no oferecimento de Miranda Agropecuária 997088761. Bom dia pra turma lá, abraçando também a turma da Panela Gás, né? 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

0: Rosileia com a gente, ligadinha, né, Rosileia? Bom dia.
1: Bom dia, Pacman. Aqui é Rosileia que chorasse no vaso. Podia passar pra mim qualquer um do Barreirito?
0: Manda aí, Rosileia.
1: Aí eu queria oferecer pra todos que escutam na rádio, vocês da rádio, com todo que cheirasse pombo, Ronaldinho, Rosinha, Cozeiro. Rosinha, Cozeiro, Cozeiro e Cango, esposo dela. Todo Sítio Alegre, toda popular, enfim, eu tô gestionizado na rádio.
0: Bom demais,
1: um
0: hein?
1: Bom dia, fico com Deus na boa.
0: Obrigado
1: semana.
0: Pela participação, boa semana aí pra você, tá? Abraça Cachoeira das Pombas aí toda a região. Vanderlei Francisco, bom dia pra você, rapaz, também tá ligado aqui no Desperta Brasil, abraçando também lá do Aldo Pereira, a Valdineia Maia com a gente, tá deixando um abraço especial pra sua mãe, né? Tá ligadinha com a gente, Margarida, que tá completando idade nova hoje, né, Margarida? Parabéns pra você, felicidades mil, tá? Aproveite o seu dia, tá lá na Gafurina, completando idade nova hoje, também tá abraçando aqui a Lica, lá na Jacutinga, abraçando também o maridão João Silveira com a gente, abraçando a Vanderleia, o Edson e também o Matheus, lá em Três Morros. Obrigado, viu, Valdineia, pela participação, excelente manhã pra você. Ligadinha, conferindo por aqui o nosso Desperta Brasil. As andorinhas com o Barreirito no seu Desperta Brasil.

0: Bom demais, eu Desperta Brasil. Ligadinha também tá a Eva por aqui, não é isso, Eva? Bom dia pra você.
1: Bom dia, aqui é a Eva de Vista Alegre. Curte
0: qual?
1: Oferecer para meus filhos a música de Zezé de Camargo e Luciano, o dia que saí de casa.
0: Valeu, obrigado, tá? Pela participação, excelente manhã pra você, tá ligadinha, tá curtindo também o nosso Desperta Brasil, né? Sorocaba, São Paulo, pelo app, Priscila com a gente, né, Priscila? Ótima manhã pra você aí no interior de São Paulo, pelo nosso app, curtindo também o nosso Desperta Brasil. Zezé de Camargo e Luciano. Me diz...

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1: Bom demais, hein? Tô de volta com Desperta Brasil, agora são 7:22, 7:23, marca. Bom dia pra você.
2: Bom dia!
1: Abraçando você que tá ligado com a gente, né? Geraldo da Rodoviária por aqui, né, Geraldo? Boa segunda, boa semana pra você, obrigado pela companhia. O Júlio também tá com a gente lá no Santa Teresa. Bom dia!
3: Bom dia, tudo bem por aí?
1: Bacana, Júlio!
3: Eu sou o Júlio César, estou no bairro Santa Teresa, e pra animar a nossa manhã de segunda-feira, eu quero ouvir, por favor, a música do Henrique Juliano, Obrigado Deus.
1: Manda aí, Júlio!
3: Vou oferecer essa música lá na Ponte Alta para o Antônio Timutim, toda sua família, Celi, toda sua família, Charlin, toda sua família, José Renato, e toda a sua família, a minha prima Sinhá e toda a família, Aparecida, Pedro Nick e toda a família, para o meu pai Zé Maria, nos ouvindo no corpo, Santa Rita dos Fernandes, para o Dinei e toda a família, nos ouvindo no corpo, Santa Rita do Gunga, para o Lúcio Marcolino e toda a família, Panelão e toda a sua família, nos ouvindo no Barra Mansa, para a Aparecida, Ladim e toda a família, nos ouvindo no Conquista, para o meu irmão Diago, sua esposa Larissa, sua filha Cecília, nos ouvindo aqui no bairro Cidade Nova, para todos os meus colegas de trabalho do Fórum da Comarca de Goiânia, toda a turma da Vida Nova FM, todos os ouvintes ouvindo o nosso Desperta Brasil. Deus abençoe nosso novo mês, a nossa semana.
1: Isso.
3: Valeu, tudo de bom aí.
1: Valeu, Júlio. Abraçando também a Mirissan com a gente, fazendo Adriano Barão, né? Lá na saída para São João Evangelista, tá ligadinha, né, Mirissan? Ótima manhã para você, tá? A todos aí com a gente na sintonia. Obrigado pela audiência. Lá no Aldo Pereira, abraçando aqui também o Aizen, também a Simone, toda a família também na sintonia, conferindo também o nosso Desperta Brasil. Boa segundona aí, tá? Boa semana. Obrigado, Deus, Henrique Juliano, que Deus possa abençoar, né? Esse início de junho pra você, pra toda a sua família. Tamo junto aqui no Desperta Brasil.

Marina, obrigado pela companhia, vai curtir o Ginigino, tá deixando um abraço para os filhos curtindo, para os irmãos, para o maridão, né? Especial também para a mãe, também abraçando a Analice e Maria Eduarda, Carolina com a gente lá em São Roque, obrigado, viu? Abraçando também os sobrinhos na sintonia, obrigado a turma aí de São Roque, toda a região, viu? Carolina, pela participação, pela companhia de sempre, também com a gente, tá curtindo por aqui a nossa programação, galera lá de Sabinópolis com a gente, né? Abraçando aí a turma de Sabinópolis e toda a região, por lá tá o Rian com a gente, o Toco e também a Renata, ótima manhã, tá? Abraçando também, tá ligadinha por aqui, a Júlia na Fazenda Quartel, né Júlia? Bom dia também pra você, obrigado pela companhia, geral da rodoviária também na sintonia, conferindo por aqui o nosso Desperta Brasil. Acidente de amor, tem Ginigino, bom dia pra você, boa segundona, hein?

0: Bom demais, é o Desperta Brasil, um acidente de amor com Gini Geno. Excelente manhã pra você, friozinho já predominando. Ô, clima gostoso, já já tem mais, hein? 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
9: Bom demais, hein? WJ, seu migão de todas as manhãs com você, né? Fazendo companhia por aqui até as 8 horas da manhã com o nosso Desperta Brasil. Bom demais ter você por aqui na frequência 91,5. Oi, bom dia.
10: Bom dia, tudo bem?
9: Bacana, e você?
10: Eu sou Vanderleia.
9: Fala, Vanderleia.
10: Gostaria de ouvir a próxima música. Eu queria isso pra minha mãe, que está fazendo aniversário. Ana Gabriela, deseja a ela muitos anos de vida, muita saúde, muita paz. Deus abençoe, proteja hoje e sempre. Quer continuar sendo essa mãe maravilhosa que é. Quero dizer a ela que amo muito. Também queria isso pra Rodinéia. Por toda a minha família e por todos os seus ouvintes, por toda a galera que distribui. Um grande abraço.
9: Tamo junto. Abraço, Vanderlei, abraço a turma de Três Burros, toda a região. Parabéns a dona Margarida, né? Tá aí, ficando mais nova nesta segundona. Oi, Maria, bom dia.
11: Bom dia.

0: aqui é Maria de Cachoeira Alegre.
1: Bacana, tudo bem, Maria? Vai deixar abraço pra quem nessa manhã? Diz aí.
0: Ofereço pra meus filhos, meus netos, minhas filhas, meus genros, meus compadres, minhas comadres, Zé Antônio mais Neuza, Paulinho mais Isabel, Compalúcio mais Comaçone, família.
1: Galerinha com Tomato, a gente aí, né?
0: Família, Equito e família, e meus cunhados lá do Quilombo. Que Deus abençoe e proteja a todos. Um bom dia pra vocês, uma feliz segunda-feira. Pra todos que gostarem da música, pra Margarida aí de lá do Borrachudo. E pra todos que gostaram da música, pra vocês aí, uma feliz segunda-feira, cheia de amor e paz. E tudo de bom pra vocês.
1: Valeu, viu? Maria!
0: Que Deus abençoe e proteja a todos nessa segunda-feira e sempre.
1: Bom demais, hein? Obrigado pela companhia, querida. Valeu pelo carinho, pela sintonia, pela audiência sempre aqui na nossa programação, tá bom? Abraçando o Luciano com a gente, né, Luciano? Bom dia pra você. Abraçando também o outro Luciano com a gente, hein? Tá lá em Itabira, tá curtindo pelo app. Abração você, internauta, curtindo a nossa programação pelo app, pelo nosso player, viu? Vamos esquentar o Desperta para espantar o frio. É o Fuscão Preto, Gilberto e Gilmar. Bom dia para você, ó do cafezinho, viu?

0: Bom demais, abraçando por aqui, tá ligadinha com a gente, a Leia. Oi, Leia, bom dia pra você, né? Tá ligadinha, tá curtindo também o nosso Desperta Brasil. Galerinha com a gente na sintonia da Vida Nova, hein?
1: Ofereço pra Bahia, Nemerson, Neca, Juvenate Cutico, Precheda, Preto no São Domingo, Vanderlei, Vanderlan, Marco e Jeana, Gameleira, Estela, mãe deles, e Omar, e todos que gostam da rádio, que gostam.
0: Bom demais,
1: todos que
0: hein?
1: Gostaram da música. E tenham um bom dia, que Jesus abençoe o dia de cada um de
0: amém,
1: nós.
0: Amém, Leia. Obrigado pela companhia.
1: Boa segunda-feira.
0: Para todos nós, hein? Obrigado pela companhia aí. Abraçando a turma aí da construção civil, né? Abraçando o Cleiton Gomes com a gente. Oi, Cleiton, bom dia pra você, deixando um abraço aí pra todos os ouvintes da Vida Nova no Desperta Brasil. Cleiton também abraçando todos os trabalhadores da construção civil. Tá dado o recado, viu, Cleiton? Abraço pra você, bom trabalho pra turma aí, tá? Abraçando o Zé Afonso também com a gente, né, Zé? Bom dia. Já deixou a pergunta aqui pra Cláudia, será se ela vai acertar? Quem sabe, hein? Pois é, vamos conferir, né? Abraçando aqui também a Geralda com a gente, né, Geralda? Bom dia, obrigado pela companhia. Abraçando seu Samuel, também tá ligado com a gente aqui no Desperta Brasil. Clima de rodeio tem Rio Negro e Solimões.

0: bom demais, hein? Sempre com você. Ligadinha por aqui, tá a Neuza também com a gente, né, Neuza? Bom dia.
1: Oi, Wagner, bom dia, sou Neuza aqui do Sítio Sonho Meu.
0: Bacana, bem-vinda.
1: Oi. É, mandou uma música pra nós aqui no Sítio Sonho Meu.
0: Manda aí, Neuza.
1: É Água no Leite, pro Teodoro Sampaio. Ofereço pro meu marido Osmar, ofereço pra minha mãe Jupira, ofereço também pro Júlio César, pro Geraldo da Rodoviária, pro Bacana, pro João do Laé. E mando pra todos que gostarem da música.
0: Bom demais, hein? Obrigado pela participação, excelente manhã pra você, a todos aí do sítio Sonho Meu, curtindo Desperta Brasil. Um abraço pra nossa região, né? Na sintonia 7:40.

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5: Pois é, meu tempo tá esgotado aqui no Desperta Brasil. Tô abraçando por aqui o Zé Roberto, fazendo Adriano Barão com a gente, deixando um abraço para todos na sintonia, né? Obrigado pela companhia, excelente manhã aí, tá? Abraçando aqui também lá no sítio Boca da Onça, tô abraçando a Irani, também o Celinho com a gente, obrigado pela companhia, excelente manhã, tá? Vou lá na porteira buscar a Cláudia, porque daqui a pouco tem o bate-papo nosso aqui na programação. Cama separada, Léo Magalhães fechando o Desperta Brasil. Amanhã, sua terça, bem cedinho, tem muito mais por aqui.

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8: Bom demais, são 8h07. Excelente manhã pra você. Cláudia Rocha já na área aqui pra comandar um bom dia, vida. Bom dia.
9: Bom dia, Wagner Júnior. Bom dia pros nossos ouvintes. E aí, tudo bem?
8: Tudo bem, menina. E você?
9: Também, tô muito bem. E hoje tô feliz especialmente, viu, Wagner? Porque hoje, dia 1º de junho, mês abrindo as portas, mas é uma data muito especial lá pra minha cidade querida de São João Evangelista. Hoje é a data oficial dos 100 anos da cidade de São João Evangelista. Estou muito feliz por isso, né? Poder estar podendo vivenciar esse momento junto com toda a população. Então, meu abraço especial lá para minha terrinha. Parabéns, São João Evangelista, pelos 100 anos. Que venham muitos outros aí, sempre trazendo muita alegria, muita paz e muita prosperidade para esse povo trabalhador.

0: Povo guerreiro e povo de bem de São João Evangelista. Parabéns, São João.
1: Isso, parabéns aí, São João Evangelista. Que venham mais 100, né?
0: Que venham muitos, é. Vamos comemorar, porque 100 é uma marca e tanto, né?
1: Exatamente, é um marco histórico, né?
0: É histórico, anos, né? Verdade, verdade.
1: Muito bem.
0: Temos muito para celebrar.
1: Com certeza. Então será uma semana de muitas festividades, né?
0: Viemos de festividades desse final de semana, né? Na verdade, hoje é o dia oficial, vai ter aquele bolo, né? É, faz parte, né?
1: Lá vocês fazem aquele bolo grandão,
0: faz o bolo,
1: na rua?
0: Vai fazer o bolo. É mesmo? É. Hoje eu não sei como é que tá programado, mas tem bolo.
1: Ô, produção de São João, manda um pedacinho pra nós amanhã.
0: Aí eu não ia perder a chance, né, de... Acredito que está sendo um ano de festividade,
1: legal,
0: né? O ano
1: legal.
0: Do centenário de São João Evangelista.
1: Isso é muito bom, muito. É um marco.
0: Então
1: mesmo,
0: hoje estou feliz especialmente.
1: Isso aí.
0: Né? Então, um beijo carinhoso para toda São João Evangelista, todo o povo.
1: Parabéns e viva São João Evangelista! Galera daí, quero ver se participando aqui agora, mandando
0: gente,
1: pegadinha.
0: Vamos marcar a presença aqui.
1: Vamos interagir aí. Estamos chegando.
0: Aí. Isso aí.
1: Já.
0: E aí, mês começando, começou bem aí? Abriu o mês bem,
1: menina.
0: Aí no Desperta?
1: Muito bem, com esse friozinho já dando o ar da graça.
0: Menino, hoje, olha, eu tive que sacar até o cachecol lá da gaveta pra enrolar no pescoço, que eu vou falar com o seu negócio.
1: Pois é, menino, o pessoal hoje essa ficou senhora. Meio que assim, né? Essa sua cota, não levanto.
0: A Frozen soprou um ventinho gelado hoje, viu, menino? Vou te falar, viu? Pontinha do dedo assim, tá tudo geladinha.
1: Acho que agora o inverno vai chegar de fato mesmo. Até que demorou, como já disse aqui no episódio passado, né? Porque meados de abril aí já tava bem frio anos atrás. Agora esse ano realmente hoje
0: mais.
1: A temperatura
0: será
1: caiu.
0: Será que demorou e vai compactar e vai vir um friozão em pouco tempo?
1: Pois é, que vem aquele pacote, aquele combo de uma vezada
0: Meu
1: só.
0: Deus, já pensou?
1: Nossa
0: senhora, gente. Preparem as roupas de frio, aumentem as cobertas, acende uma fogueira, porque o bicho tá pegando.
1: É. Agora começa aquela época boa do meio do ano aí, né?
0: É verdade.
1: Pois é, os
0: quentões.
1: Por
0: falar na fogueira, né? Realmente, agora é o mês junino.
1: É, os quentões, o caldinho de mandioca, feijão.
0: Nossa senhora.
1: Canjica grossa. Né?
0: Aí, ó, pro café da manhã hoje eu iria muito satisfatoriamente num caldinho de mandioca.
1: Caldinho de mandioca.
0: Nossa, já pensou? Quentinho assim,
1: quentinho.
0: Ó. Com bastante cebolinha em cima.
1: É bom demais. Também vou nele, também vou nele. Isso aí.
0: Muito bom, muito bom.
1: Dá aquela
0: aquecida.
1: Acho que não
0: precisa miô, não.
1: Nossa, muito bom. Caldinho de feijão
0: caldinho,
1: também.
0: Ou de feijão, com aquele ovinho de codorna, aquele torresmim.
1: Muito bom, muito bom. É um café da manhã
0: agora
1: e tanto.
0: Deu vontade, viu?
1: Reforçado.
0: É reforçado. E é muito bom realmente pra essa época, né?
1: E nutritivo, né?
0: E realmente aquece, né? A gente toma um caldo assim que tá bem quentinho, bem gostoso. Daí a pouquinho você já consegue ficar mais confortável aí com relação ao frio. Então faz bem mesmo, viu?
1: É,
0: não é só comer, não. Ajuda a aquecer também.
1: Com certeza. Isso é importante.
0: Mas que é bom, é bem
1: demais,
0: temperadinho
1: demais.
0: Assim, é de lamber os beijos.
1: Mas barraquinhas aí no... Geralmente as escolas fazem bastante nessa época, né?
0: Isso,
1: e, então,
0: as festas juninas.
1: Vendem tudo, igreja também, né?
0: Também tem as quermesses.
1: Exatamente.
0: Verdade.
1: Então todo mundo vende. Vende aquele pastelzinho.
0: Ótimo. É bom demais.
1: Aqui, bom.
0: Inclusive, parabéns, viu? A todas as pessoas aí que são responsáveis por essas festividades nas escolas. Isso é importantíssimo, a gente poder ensinar, passar para as próximas gerações aí as tradições, para a gente poder participar. Eu lembro quando eu participei, desde a primeira vez que eu participei, que tava criancinha ainda, mas lembro da minha mãe fazer um vestidinho todo amarelinho, igual gema de ovo. Coisa mais fofa. Fui, dancei. Então, assim, eu participava de tudo.
1: Eu também participava.
0: Tudo. Eu amava participar de tudo. Eu acho importantíssimo esse trabalho que as escolas fazem
1: muito
0: tá?
1: Importante.
0: E colocam as crianças pra dançar, pra participar das coisas, isso é lindo, é um trabalho bacana demais,
1: bem
0: claro das aulas, o que vai ensinar ali o beabá de fato, mas essas tradições
1: são muito
0: importantes, é assim que elas não morrem, né?
1: Tem que manter,
0: além da
1: né?
0: responsabilidade de casa, né? Que a gente passa pros filhos também, mas as escolas ensinarem aí e terem esses eventos tão bacanas aí, a gente que é pai e mãe vai lá e fica babão vendo os meninos dançando. É muito bom.
1: É muito bom, eu aproveitava todos, né? Com a trilha. Não era o karaokê, não, mas era aquele, como é que chamava, gente?
0: Desafio. Show de calouros.
1: Show de calouros, né? Interessante.
0: É mesmo? Você participava do show de calouros?
1: Oh. Não cantava nada, mas eu ia lá.
0: Eu participava de apresentação de dança.
1: Dança. Oh. Até que dança nunca foi meu forte, não, sabe?
0: Ah, você já já falou aqui, Vera.
1: Aí eu já meio que esquivava.
0: Não, mas aí você canta e eu danço.
1: Aí, tá bom, então fechou.
0: Não, gente, eu dançava, né? Hoje eu já não sei mais. Ah, mas é muito bom essas apresentações. Eu participava de tudo.

0: virava um botãozinho assim, ó, e eu já...
1: O que eu gostava topava. Muito também, que eu tô sentindo até falta hoje, não vejo, não sei se tem, mas o tema também não, talvez não seja muito divulgado, é a Feira de Ciências, né?
0: Feira de Ciências, acho que ainda tem.
1: Pois é, não...
0: É porque a gente tá fora aí dessa, né? Não tá mais inserido, porque isso acontece muito no interior das escolas, pois né? É um evento mais fechado pras escolas, então a gente às vezes não tem muita notícia, mas eu acho que tá tendo
1: pois
0: sim.
1: Pois é, porque na sua época também, deve que, com certeza, era porque divulgava, né?
0: Sim.
1: A comunidade ia todos pra... Você chegava lá, tinha que... vou te explicar como é que funciona isso. A gente fazia aquele vulcão e tal.
0: Fazia acender uma luz com limão.
1: Com limão e sal, né? Você lembra?
0: Muito interessante.
1: É interessante.
0: É importantíssimo, gente. Trabalho das escolas aí com tudo isso, nesse
1: muito
0: pacote
1: bom.
0: Inteiro aí, que faz parte da vida didática de cada um de nós. É muito bom.
1: Muito bom.
0: Muito bom.
1: Show
0: vamos de
1: bom.
0: Pergunta?
1: Vamos lá, então.
0: O que é? De que lado fica a asa da xícara? E olha que a gente quer canhoto, costuma ter problema com isso.
1: O que é? De que lado que fica?
0: A asa da xícara.
1: Uai, eu acho que é do lado direito.
0: Não.
1: Do lado esquerdo?
0: Não.
1: Ué, eu tenho ela em casa, deixa eu ver. Ela é desse lado aqui, ó.
0: Aí eu ganhei uma que eu não sei se foi coincidência, mas me deram uma certinho com a estampa, de acordo que eu seguraria com minha mão esquerda e a estampa ficaria pra frente.
1: Certo.
0: Falei, será que a pessoa deu por coincidência? Assim,
1: pois
0: porque
1: é,
0: geralmente nossa. É pro lado direito, mas não é essa a resposta que eu tenho aqui.
1: Pois é, de qual lado
0: que fica a asa da xícara?
1: Mas a xícara não tem asa?
0: Tem
1: asa?
0: Tem. Oh. É, na verdade, uma alça, mas a gente fala asa, né?
1: Daqui a pouco eu vou ver. Vem, que venha.
0: A xicrinha voando.
1: Que venha uma xicrinha voando com café bem quentinho.
0: Com café, por favor. Trazendo um cafezinho quentinho, aproveita e manda o pires junto com alguma outra
1: vem
0: coisa.
1: Voando também.
0: Um pedacinho de bolo,
1: nossa.
0: Alguma coisinha, uma empadinha quentinha.
1: Quem tá falando? Isso é legal. O Fernando de Sorocaba tá trazendo isso pros shows, né?
0: É mesmo?
1: Um churrasco lá no palco.
0: Que legal.
1: Aí vem o dronezinho e só pede pro pessoal não derrubar o drone.
0: Ah.
1: Pega só o pirexzinho que fica em cima e ali vai uma porção de carne de churrasco.
0: Que legal!
1: Show de bola, tá bombando isso aí. Mas a galera já derrubou umas 3 vezes.
0: Ah, não, aí é sacanagem. Não, aí não. Aí,
1: porque,
0: sinceramente, gente, é igual essa galera que vai pro estádio de futebol e arranja briga. Aí não tem graça, não. Né? Pra aparecer mesmo. Deixa a coisa, deixa o espetáculo acontecer.
1: Dizer que não tá aguentando comprar mais drone lá no Paraguai.
0: É legal demais. O pessoal leva. Bom que eles levam na esportiva, né? Isso é bacana. Então.
1: De que lado?
0: Última chance.
1: De que lado fica a asa?
0: Que é de que lado fica a asa da xícara?
1: Uai. O problema é que pra, eu nunca notei isso. E pra mim o importante é o conteúdo que tá dentro dela.
0: Acredito. Não precisa nem ter asa, né, Mário?
1: Não é. Às vezes tá muito quente, você pega um paninho e coloca por cima, mas vai.
0: Pronto, essa, nada impede.
1: Essa não sei não, viu?
0: É do lado de fora.
1: Ah, meu Deus. Por que você não raciocinou mais um pouquinho, WJ?
0: Ai, ai,
1: é do
0: eu
1: lado
0: achei
1: de fora.
0: Que você ia saber.
1: Pois
0: deixa
1: é,
0: ver se...
1: essa foi moleza, hein?
0: Deixa eu ver se passou alguém aqui. Oh, nossa senhora, gente. Vocês acordaram cedo assim com esse frio todo?
1: Ai,
0: ó,
1: ai,
0: deixa eu mandar bom dia pro Vanderlei. Ah, o Vanderlei mandou um negócio aqui.
1: O
0: que é isso? Com
1: o
0: frio que tava ontem, foi só um caldinho assim.
1: Nossa.
0: Olha lá. Isso é vaca atolada.
1: Vaca atolada, caprichada.
0: Nossa, tá do jeito que eu gosto, com caldinho. Caldinho bem grossinho. Nossa senhora,
1: tá tão
0: que
1: quente
0: maldade.
1: Que embaçou até a tela do telefone.
0: Embaçou mesmo?
1: É, ué.
0: Nossa senhora, Vanderlei, você passou bem, menino, final de semana. Ô, dona Rosa, bom dia. Olha que legal, ela mandou aqui, ó. Hoje é dia do leite.
1: Oh,
0: dia
1: bacana.
0: Da imprensa e dia de andar descalço.
1: Ó, que bacana, muito bom.
0: Aqui, ela falou isso aqui, mas dizem que faz muito bem.
1: Faz.
0: Andar descalço,
1: faz,
0: sabia?
1: Faz
0: muito bem. É questão também de imunidade e tudo, mas tem questão da energia também, da terra, né? É muito interessante isso.
1: Bacana.
0: Alô, Luzia, bom dia pra você também. Quem mais mandou bom dia pra nós? Alô, Rosineia. Bom dia. Olha lá, mandou uma xicrinha de café.
1: Xicrinha de café, lá em Sabinópolis, ó. Abraço pra turma de Sabinópolis.
0: Abraço. Ô, Flaviana, bom dia.
1: Flaviana,
0: olha lá,
1: tá
0: ela
1: aí.
0: Falou que o café da manhã de hoje vai bem. Um pão de queijo quentinho, saindo do forno, com café bem forte, torrado em casa.
1: É bom.
0: Ah, esse aí.
1: É
0: vou te falar, o sabor é outro desse café torrado bom. Em casa. A mamãe fazia muito isso, tá achando que eu vou arranjar um café aí.
1: É, menina.
0: Né, pra ela
1: cafezinho.
0: Torrar e fazer pra gente, que é muito bom.
1: Calma.
0: Alô, José Afonso.
1: José Afonso com a gente.
0: E mais? Ah! quem é essa aqui? Respondeu a pergunta.
1: Dona Nilza.

0: É Dona Neuza. Dona Neuza respondeu que era do lado de fora.
1: Do lado de fora, tá esperta.
0: A Andersane também respondeu. E a Maria Madalena também respondeu, acertou. Menina, aí, o povo sabido, gente. O Cleiton também respondeu. Olha que monte de pessoas que responderam. A Neilma também respondeu, né, Neilma? É Neilma mesmo? É, respondeu lá que é do lado de fora.
1: E o que é isso ali, hein? Será que é...
0: O quê?
1: Canjica grossa?
0: Ah, isso é daquele dia, da sexta-feira.
1: Ah, da sexta-feira.
0: É, a canjica grossa que ela mandou. É, esse Adriano da Prata também respondeu que era do lado
1: aí,
0: de fora.
1: Aí, abraço, Adriano.
0: Aparecida Pimenta também respondeu, só sei que não sabia.
1: Pois
0: vale.
1: É, menina, dá pra você ver.
0: Ô, Júlia.
1: Ah, não, olha.
0: Ô, Júlia. Ela mandou coxinha com café bem quentinho.
1: É. Ai,
0: nossa, aqui tem quantas? Uma, duas, três, quatro, cinco, seis, sete, oito.
1: Nossa.
0: Dava assim, quatro pra você e quatro pra
1: exatamente.
0: Mim.
1: Exatamente. Só de imaginar que eu vou almoçar hoje lá pelas duas e meia da tarde.
0: Olha.
1: Aí.
0: Ô, Júlia, ela tá do jeito que eu gosto. Fritinha, até ficar moreninha, eu amo.
1: Ai, ai, ai.
0: Bom demais da
1: muito
0: conta.
1: Muito bom, muito bom, viu?
0: Alô, Cida do Campo de Aviação.
1: Grande Cida com a gente.
0: Aí ela disse que tava com a xícara na mão na hora.
1: Na hora.
0: E ela nem ficou sabendo qual era a resposta. Após que ela olhou pra xícara assim, uai.
1: Mas de que lado?
0: A xícara tá aqui, a alça tá aqui também.
1: Gente, mas essa foi, nossa, do
0: bom
1: lado
0: dia,
1: de fora.
0: Bom dia, Solange, é do lado de fora.
1: Oxi.
0: Solange, bom dia, quem mais? Essa aqui é a Lena? Eu acho que é a Lena. Bom dia, Lena, lá no Maia.
1: Maia
0: bom
1: dos
0: dia
1: buracos
0: pra todo
1: com
0: mundo,
1: a gente.
0: Tá? Ela disse, tô por cá também.
1: Aí, ó, tá
0: hoje
1: ligadinha.
0: Nós estamos kids. Não ganhamos, nem perdemos, empatemos, mas tá valendo.
1: Aí, é isso aí. Participar que importa.
0: É. Não deu pra ganhar, não.
1: Ai, ó.
0: Ô, Mirissan.
1: É, Mirissan.
0: Que é isso? Final de semana aí, vambora, hein?
1: Lutem.
0: Nossa senhora, olha essa gordurinha dessa carne, ó.
1: É.
0: E a cervejinha na mão? Menina,
1: tá
0: o negócio tava bonito aí,
1: bonito
0: olha.
1: Mesmo.
0: Nossa senhora, ai, ai, ai.
1: Churrasqueira tá fritando, tá fritando alto, ó.
0: Cervejinha geladinha, que o copo pois tá até embaçado de tão geladinha.
1: E o sal grosso na carne, ele traz um tempero diferenciado,
0: coisa,
1: né?
0: Outra coisa.
1: Muito bom.
0: Fica muito bom. E tem um pessoal aí que fala umas técnicas diferentes, eu ainda não experimentei, mas eles falam assim que a gente deve assar a carne sem tempero, eu acho isso muito estranho.
1: Estranho,
0: aí temperar depois, outra coisa. Eles falam que a gente tem que cortar a carne depois que ela esfria, mas comer a carne fria não tem graça.
1: Não.
0: Esse pessoal que faz essa cozinha gourmet, né? Eles falam isso, eu ainda não experimentei, qualquer hora eu vou testar pra ver. Será que o tempero entra? A carne absorve?
1: Ah, não sei.
0: Complicado,
1: viu?
0: Né?
1: Eu no meu, de modo particular, eu prefiro mesmo o jeito tradicional.
0: Eu também. Também.
1: Ali é tranquilo.
0: É. Pra mim, no que tá bom, não se mexe.
1: Como dizia minha professora de matemática, a ordem do fator não altera o produto. Né? Então,
0: uai.
1: Deixa quieto.
0: Olha, a Vânia do Moura, broinha de fubá. Olha.
1: Nossa.
0: Nossa, essa que eu gosto, ó. Olha lá, olha, tá até trincando.
1: Umas duas dessas aí já me satisfaz.
0: É mesmo? Ai, a Flaviana mandou uma pergunta lá. Eu vou tirar pra você não ver. Tá bom?
1: Tem
0: mais aí?
1: Pode arquivar ela aí que eu vou preparar aqui, vamos ver de quem.
0: Olha, gente, ele não sabe nem qual que ele faz.
1: Eu acho que
0: eu
1: vou com a... Tem uma pergunta da Dona Neuza e tem uma do Zé Afonso. Eu vou com a do
0: mesmo?
1: Zé Afonso primeiro.
0: É mesmo?
1: Isso.
0: Tá no áudio aqui?
1: É, não, essa aqui tá em texto, mas a da Dona Neuza tá. A da Dona Neuza pode ser em áudio. Vamos lá então. Zé Afonso manda bom dia, WJ. Pergunta pra Cláudia aí: qual a banda de rock que torce para a polícia não acertar? Isso,
0: qual a banda de rock que torce pra polícia não acertar?
1: É.
0: Banda de rock?
1: Banda de rock.
0: Que torce pra polícia não acertar?
1: Não acertar. Ou torce pra polícia ou ele falou que você não ia acertar. Eu não sei se tá, né?
0: Ô, gente.
1: Qual rock... a banda de rock que torce para a polícia?
0: É todas, porque rock and roll.
1: Rock and roll,
0: Rock and roll.
1: Não.
0: Eu custei a pensar nessa resposta, viu?
1: Porque essa banda é famosa, né?
0: Você gosta de rock?
1: Eu gosto.
0: Você gosta?
1: Guns N' Roses, Sepultura.
0: Sepultura,
1: gosta? Menina, nossa, que metralhada lá.
0: Você tá
1: nossa.
0: Doido que você gosta?
1: Quebra tudo. Nossa.
0: Gente!
1: É.
0: Essa eu não esperava, não, Wagner. Eu não gosto de Sepultura.
1: O WJ é eclético, Sepultura, Guns, Nirvana.
0: Não, o Guns, aí sim, eu também. Aí eu sou fã também.
1: Tem uma turma
0: acho que aí já é mais no... É pop rock, né?

0: Aí é Guns, aí tem as nacionais aí que é...
1: É uma turma
0: Capital da... Capital Inicial, Jota Quest, Jota, né? Aí é legal.
1: É. Muito bom!
0: Ah lá, ó, vamos ver se tem algum aqui pra gente mostrar pros ouvintes, pros ouvintes terem noção do que é a banda Sepultura que o Wagner, que o Wagner gosta, viu, pessoal? Não vamos deixar rolar aí já já.
1: Vocês ficam curtindo o WJ no Desperta Brasil com Modo de Viola, que eu amo e adoro, mas
0: pois
1: eu também curto.
0: Presta atenção na diferença do que ele faz aqui na rádio, que ele também gosta, né? De música caipira.
1: Demais,
0: né? Mas olha o outro ritmo.
1: É, isso é bom pra arrumar casa, ó.
0: Olha.
1: Se eu tivesse cabelo, eu batia aí que nem aquela menina lá do Calypso. Olha,
0: oh,
1: dose. É bom demais.
0: Ó.
1: Nossa. Você viajando aí, gente.
0: Meu Deus.
1: Escutando isso aí, vendo as paisagens de Minas.
0: É perigoso até acelerar tanto o ritmo da música.
1: Isso.
0: Olha.
1: Ó. Essa é muito bom. Dá uma energia legal, viu? Isso pra arrumar casa, eu gosto de arrumar casa ouvindo
0: arrumar
1: isso.
0: Casa.
1: É.
0: Ah não, arrumar casa eu coloco sertanejão, forró.
1: Eu já gosto desse agito aí, que eu vou no ritmo, né? É legal.
0: Ah, gente, a partir de hoje, campanha, nós vamos doar cada um pedacinho de cabelo pra fazermos uma peruca pro Wagner, pra ele ter o direito de bater cabelo assim, como tocar o rock.
1: A Joelma bate, porque a turma do rock and roll tem esse negócio, principalmente
0: tem,
1: um guitarrista, né?
0: Tem,
1: mexendo a cabeça, o negócio todo.
0: Ai, ótimo,
1: e eu fico lá imitando, muito legal.
0: Aí voltamos, pronto.
1: Aí, ó, eu também amo, adoro.
0: Isso é pesado.
1: Sabe, essa aqui eu já gosto, né? Naquele momento de lazer ali, você beliscando um tiragosto, trocando a ideia.
0: É pro lazer, né?
1: É, muito bom, muito bom.
0: Não sei, se não for rock and roll, não sei a resposta.
1: Pois é, qual a banda de rock que torce para a polícia? Aí colocou não acertar, aí eu não sei se você não iria acertar, mas faz parte da pergunta.
0: Não, essa eu não ia acertar mesmo.
1: Mas
0: não.
1: A banda se chama RPM.
0: RPM?
1: Lembra dela?
0: Lembro.
1: Se você soubesse.
0: Ah, é verdade. Nossa. Gente, RPM. Gostei dessa.
1: Boa, Zé.
0: Muito criativa, Zé, gostei. RPM
1: também tá aí, uma das, né, junto com o Skank, Jota, Capital Inicial. Gente, é tanta turma boa da década de 90 aí, Biquíni Cavadão. Sensacional.
0: Nossa, sério, muito bom, muito bom. Nós temos aí representantes na música brasileira que não fazem feio, não, fazem bonito.
1: Engenheiros do Havaí.
0: É, verdade.
1: Eu tive o prazer de ir no show do Engenheiros.
0: É mesmo?
1: Nossa,
0: que
1: sensacional.
0: Legal. Muito bom.
1: Muito bom.
0: Vou fazer a perguntinha, pode?
1: Pode.
0: Vou até tirar aqui do WhatsApp pra você não ver as respostas, ó, gente. Vocês podem mandar, nós vamos ver depois.
1: Vamos ver, pessoal.
0: Aqui, ó. O que é o que é? Por que jogaram o relógio pela janela?
1: Por que que jogaram o relógio pela janela? Mas é uma sacanagem jogar um relógio pela janela, né?
0: É, uai. Mas jogaram.
1: Por que que jogaram o relógio pela janela? Porque ela acabou a bateria? Não!
0: Não!
1: Deu ruim.
0: Você sabe que relógio que atrasa não adianta, né?
1: É, menina.
0: Misericórdia, essa, em plena segunda-feira.
1: Essa, às 8h27.
0: Misericórdia.
1: Relógio não atrasa, não adianta. E faz sentido, né? Isso é um trocadilho?
0: É um trocadilho.
1: Muito bom, ele, gostei. Gostei. Relógio que atrasa, não adianta.
0: É, não adianta.
1: Bom, bom.
0: Então, por que jogaram um relógio pela janela?
1: Ai, meu Deus, por que que jogaram esse relógio pela janela? Qual que é a finalidade desse relógio ser jogado pela janela?
0: Jogaram. Jogaram mesmo. Jogaram com vontade. Se abriram a janela e tchá, jogaram lá no terreiro.
1: Essa também não vou saber.
0: Também não?
1: Por que que jogaram que os relógio sabem. Pela janela? Qual que é a lógica disso?
0: Tem muita lógica.
1: Porque não vou nem olhar isso, o seu bate-papo, não, pra o pessoal não ver.
0: A Lena mandou pergunta. Assim, ó. A Lena mandou pra você, só comprar uma peruca, Wagner.
1: É, né?
0: Ô, Lena, eu tô fazendo a campanha da gente doar, cada um doa uma mecha. E o mais interessante é que

0: vai ter uma mecha de cada tipo na peruca dele. Vai ser muito legal.
1: Vai ser legal, vai ser legal.
0: Vai ficar mais interessante do que aquele humorista, como é que é o nome dele? É o que tinha lá do pai e lá do mãe. Ele teve até em Goiânia, né, fazendo a apresentação.
1: Pai,
0: esqueci o nome dele aqui agora.
1: Esse não tô lembrado.
0: É, muito legal. É o lado pai e o lado mãe. Deixa eu ver se alguém respondeu. Olha.
1: Kills, aí, ó.
0: A Cida mandou. A Cida? É a Aparecida da Pimenta, né?
1: Uhum,
0: a da Conquista.
1: Da Conquista aí, Aparecida. Olha
0: os queijinhos na bancada, já estão prontinhos pra entrega.
1: Aí, ó, bacana.
0: Nossa
1: fresquinho.
0: Senhora, bom demais, viu?
1: Abraçar o seu Samuel aí, ó. Né, seu Samuel? Samuel tá sempre ligado com a gente. Abraço aí pra
0: abraço.
1: Família.
0: Abraço. Quem mais? Ah, passou a Maria Aparecida.
1: Maria Aparecida.
0: Oi, Maria Aparecida, bom dia. Daqui a pouquinho a gente ouve seu áudio, tá? Obrigadinha. Enquanto a gente tá no ar, a gente não consegue ouvir os áudios, mas a gente ouve daqui a pouquinho, tá bom? Olha, o Cleito acertou.
1: Acertou? Aí, Cleito.
0: Olha, o José Afonso também acertou.
1: Ah, o José Afonso também, não te
0: deixa
1: falar.
0: Deixa eu ver aqui,
1: não.
0: Mais Adriana.
1: Não perde uma, né, Zé?
0: Acertou também.
1: Então só eu.
0: A Flaviana acertou também. Deixa eu ver aqui, mais a Juliana. Deixa eu ver. É quase isso, viu?
1: O Sidmar
0: tá me lembrando aqui o nome do humorista, que tem lá do pai e lá do mãe, é o Adamastor Pitaco.
1: Ah, o Adamastor!
0: É, ele veio aqui em Goiânia fazer um show, esteve conosco aqui na Vida Nova também, batendo um papo.
1: Adamastor.
0: Ele é muito divertido. Adamastor. É lá do pai e lá do mãe. A Josiane também acertou, Josiane? Parabéns.
1: Pois é, tá todo mundo acertando.
0: Passou pra dar bom dia pra nós aqui, essa aqui é a Cirleia.
1: Cirleia,
0: bom dia. Pode responder?
1: Pode, essa tá difícil também, por quê?
0: Jogaram o relógio pela janela.
1: Por quê?
0: Para ver a hora passar.
1: Ah, meu Deus.
0: Por falar em hora passar, 8 horas e 30 minutos.
1: Mas essa faria sentido, por que que jogaram o relógio no trem?
0: No trem?
1: É.
0: Pra ver a hora passar?
1: É.
0: Também.
1: É, ficaria
0: daria,
1: legal.
0: Daria.
1: Essa janela aí me quebrou. Essa janela me quebrou.
0: Ele jogou pela janela.
1: Pois é.
0: Ah lá, ó. Ah, o Vanderlei disse que vai mandar pra você.
1: Aí,
0: uma mecha de cabelo.
1: Olha o cabelo do Vanderlei.
0: Caracolado. Olha. Tá vendo? Não falei, vai ter uma mecha de cada tipo.
1: Só na estica, rapaz. Não, esse cabelo do Vanderlei aí dá pra fazer um negócio do rock and roll.
0: Dá pra balançar, bater cabelo.
1: Agora eu fico boa, como é que a Joelma faz aquilo? Ela não fica tonta?
0: E olha o salto, é dessa altura. Mais que um palmo de salto.
1: Gente, mas ela
0: meu
1: é cabulosa,
0: Deus do céu,
1: viu?
0: Se eu balançar um pouquinho ali, eu já perco o equilíbrio.
1: Você imagina se tomar um pileque igual o Bruno e Marrone, gosta, o Leonardo, Eduardo Costa, a Roberta Miranda, que gosta
0: vai parar lá na galera.
1: Né? Roberta Miranda gosta de uma branquinha também.
0: É.
1: Não,
0: e ela
1: pode
0: bate
1: o
0: cabelo mesmo, ela vai com a cabeça lá embaixo e volta.
1: Nossa.
0: E é várias vezes.
1: Aqui dá uma gastura. Como é que ela consegue isso?
0: Eu vi uma pessoa imitando ele e fiquei de boca aberta. O quanto consegue imitar, que é, eu acho que o Belucci, do Marcos Belucci, é um dos dois. Imitou, mas super interessante.
1: Eles
0: tem um vídeo.
1: Mesmo.
0: É, depois, se vocês quiserem buscar aí, gente, dá um Google e busca lá imitação de Marcos Belucci aí da Joelma. Ele bate cabelo, o cabelo dele é curtinho, mas ele bate cabelo e dança e rebola, igualzinho a ela. Nunca vi parecer tanto.
1: Eles imitam uma galerinha aí, que as meninas
0: mesmo?
1: São danadinhos. É.
0: Tem gente que tem esse talento, né? Observa a outra pessoa e rapidinho já pega o trejeito, o modo de falar. Muito legal. Você também imita, viu?
1: É, de vez em quando.
0: É, faz uns Silvio Santos, faz vários aí que
1: a gente
0: fica
1: tenta
0: bem,
1: de vez
0: bem
1: em
0: parecido.
1: Tem muito tempo que eu não treino, mas eu gostava muito de fazer.
0: Ah, muito legal.
1: Eu gostava.
0: É super
1: interessante,
0: né?
1: Né?
0: Você tem que observar bem a tonalidade, a dicção da pessoa, a impostação da voz, né?
1: Isso.
0: Tem que observar bem isso aí pra conseguir. E conseguir reproduzir.
1: Reproduzir.
0: Né? Que não é fácil, não.
1: Não é fácil, não.
0: Muito legal. Eu acho super interessante.
2: Toma dinheiro, papai.
0: Olha, gente, que legal! Ah, um dia você tem que fazer.
1: Você lembra do Popeye?
0: Lembro, claro.
1: É meia. É. Como é que fala? A garganta
0: meio
1: meia
0: rouca,
1: meio
0: né?
1: Rouca.
0: É.
2: Somebody, Popeye.
1: É por aí. cara.
0: Ah, gostei.
1: Essa turma que
0: ele
1: fazia.
0: Ele sempre salvando a Olivia do Brutus,
1: do
0: né?
1: Do Brutus. Essa turma que fazia desenho antigamente, hoje não se tem essa dublagem assim,
0: tem,
1: porque
0: não.
1: Aquela dublagem, ela chamava a atenção, né? Dava vida àquele personagem,
0: dava,
1: né?
0: Dava.
1: E muito desses humoristas que a gente tá falando aqui eram pessoas que colocavam vozes, né?
0: Sim.
1: Nesses desenhos animados.
0: Muito legal, muito legal.
1: Marcava muito.
0: É, muito legal. A gente tem muitas vozes marcantes, inclusive aquela voz que eu acho que todo mundo já viu, né? Herbert de Richards.
1: Ah, é.
0: Versão brasileira, Herbert de Richards.
1: É, do Seixas, né? De Belo Horizonte.
0: É muito
1: aí.
0: Legal, gente.
1: É.
0: Vozes assim que você ouve e

0: pronto, você ouviu uma vez, você não esquece nunca mais.
1: É igual a do Rambo, né? A do também, Rambo é diferenciada. Também.
0: E a do Batman.
1: Do Wolverine.
0: A do Batman, do Batman é impressionante, Batman, né? É muito legal, esse trabalho de dublagem eu acho incrível, incrível.
1: Eu acho que a do Wolverine era... Nossa, é uma das melhores, sensacional.
0: E ele teve o prazer, né, de conhecer, ele... né? Aliás, ambos tiveram o prazer de se conhecerem, isso, né? O dublador e o ator que fazia Wolverine.
1: Wolverine
0: muito
1: ficou
0: legal.
1: Regalou, eu falei, você.
0: Olha aí,
1: bacana.
0: Muito interessante, show. É muito legal, muito legal. Tem mais aí?
1: Temos a Dona Neuza para fecharmos com chave de ouro.
0: O que eu pergunto?
1: Essa
0: pra
1: segunda-feira. Tá lá no WJ, a primeira pergunta, a segunda é a resposta.
0: Dona Neuza, me ajuda aí, Dona Neuza. Me ajuda, vamos lá.
2: Ô Wagner.
1: Oi.
2: Pergunta para a Cláudia. Que é o quê? Qual a semelhança entre o livro de matemática e o hospital?
0: Olha, a semelhança...
1: É, do livro de matemática e o hospital.
0: Tá cheio de problemas?
1: Um abraço pra turma aí do HIC, né? Pessoal que trabalha diariamente.
0: Nossa, tá aí um trabalho.
1: Bacana.
0: Assim, essencial, importantíssimo, é o trabalho do pessoal da área da saúde, principalmente isso, os que trabalham na área hospitalar. É um trabalho, gente, olha aí, a gente precisa reconhecer e a gente precisa também valorizar, porque
1: é
0: feito com... É uma responsabilidade muito grande você ter uma vida na sua mão,
1: né?
0: É um ser humano pra você cuidar. E muitas vezes você não cuida só. Acho que seria até interessante um dia a gente trazer alguém aqui pra estar contando pra gente como é que é essa realidade do dia a dia, né? Porque você também não cuida só. A maioria das vezes você não cuida somente do paciente que tá ali, às vezes aquele acompanhante também que tá ali, acompanhando aquilo de angustiado, né, querendo saber se a pessoa melhorou, se não melhorou, fica ali do ladinho, você tem que dar aquele apoio emocional também.
1: Então é um
0: trabalho
1: importantíssimo, né?
0: Tem aqueles casos de emergência que chegam e tem que mobilizar uma equipe rápido e eles têm que agir o mais rápido possível para conseguir salvar uma vida. Eu acho assim, é um trabalho...
1: Eu gosto, tem série, né? Tem série sim, eu gosto de assistir.
0: Tem, eu gosto também.
1: Mostra a realidade, né? Do dia a dia. Isso começa desde lá do PSF, né? Naquele primeiro pré-atendimento ali, na comunidade.
0: Isso.
1: E um abraço aí, fazer o combo completo para todos da saúde.
0: Todos da área da saúde. Desde a agente de saúde, todos.
1: Isso, porque o agente de saúde tá ali, né? No
0: contato direto.
1: Contato,
0: né?
1: Direto ali, aquele primeiro contato, de fato, né?
0: Sim. E muitas vezes é o agente de saúde que identifica algum problema que precisa ser tratado, que às vezes a pessoa acha que aquilo é uma besteirinha, e o agente de saúde identifica. Não, isso aí, olha, eu acho bacana, sei lá, no posto.
1: Isso.
0: Consultar, né? Ver com o doutor
1: para
0: ver se, né? Eu acho importantíssimo. Então, abraço, meu aplauso aí, ó, para todos na área da saúde.
1: Bom demais, abraço, gente.
0: Eu acho que é isso, o livro de matemática e o hospital estão cheios de problemas. Será que é isso? Uai, é a semelhança que eu vejo entre os dois, é essa.
1: É a semelhança ou é a diferença?
0: É a semelhança.
1: Semelhança?
0: Não é isso, Ana Neuza? Fala pra gente aí de novo.
2: Que é o quê? Qual a semelhança isso. entre o livro de matemática e o hospital?
0: Aí.
1: Eu não
0: a
1: ouvi,
0: semelhança.
1: Eu não ouvi a resposta, a semelhança entre o hospital
0: e o livro de matemática.
1: E o livro de matemática. O hospital resolve o problema? Não, mas o livro e o livro? O livro traz problema, né?
0: Aí seria a diferença, né? Eu acho que é os problemas.
1: É.
0: Livro tem,
1: tô
0: hospital
1: curioso.
0: Também tem.
1: Tô curioso.
0: Vamos ver a resposta, Neuza, manda pra nós.
2: A resposta é, todos os dois faz operação.
0: Faz operação?
1: Ah, boa!
0: Tem a operação matemática, né?
1: É verdade.
0: É mesmo, a gente tinha que armar a continha. E quando você resolvia o problema, tinha isso, né? A gente tinha que separar em três partes. Você fazia a primeira parte, armava a continha e dava a resposta final.
1: É verdade.
0: No final você fazia a conclusão.
1: Matemática.
0: Ai, eu detestava.
1: Ah, matemática, raiz quadrada, né?
0: Detestava. Colchete.
1: Eu precisava.
0: Nunca usei colchete, mas eu tive que aprender na escola.
1: Na matemática, na oitava série, eu tava precisando de, em 60 pontos...
0: Tá precisando de 60.
1: Na verdade, é isso mesmo? Não, aliás, minha, tem 30 pontos, que o bimestre valia 30, eu precisava de 28,5 pra me passar, senão eu tomava bomba. No último bimestre, né, que a gente fala que era o quarto bimestre.
0: Zero
1: e eu, 28 pontos em matemática, novembro, já bati na porta, e prova dia tal.
0: Misericórdia.
1: Peguei uma semana de aula particular e, nossa, foi assim... Eu aprendi, eu aprendi numa semana já aqui que eu não aprendi o ano inteiro.
0: Mentira, eu aperto, o que que faz, hein?
1: Aí eu fui fechar a prova em 29,5.
0: Nossa senhora. Passou assim, raspando.
1: 29, eu fechei a prova.
0: Gente do céu, tá aí a época da escola.
1: Aí eu falei, poxa.

0: Eu sou o cara, me superei, porque isso aí, é bacana. Aí, eu sou o cara.
1: Isso, até a professora falar que você tinha conseguido o ponto, né? Porque
0: nossa.
1: Até aquela hora que ela te deu a notícia, aposto que você tava assim, meu Deus, será que deu?
0: E depois, não, isso me deu um up tão bacana que eu fui pro primeiro ano do ensino médio e praticamente fechei com quase 100 pontos o ano.
1: Olha!
0: Pois é.
1: O aperto valeu a pena.
0: Valeu a pena, muito bom, né?
1: Ó, a nossa ouvinte tinha acertado, essa aqui é a Neil, mas ela tinha acertado, ó, a resposta, os dois fazem operações.
0: Muito bem.
1: Acertou, menina?
0: Show de bola.
1: Deixa eu ver quem mais que passou aqui. O Zé Afonso mandou assim, ó. A maior nota que eu consegui foi zero.
0: Nossa.
1: Aí ele mandou, olha que legal. Ele mandou assim, esse bate-papo tinha que durar pelo menos uma hora. É muito bom.
0: Aí, ó, já deu 40 minutos.
1: É, uai.
0: Deixa eu ir pro jornal agora, uai, vamos pra redação.
1: Chega de jogar a conversa fora. Bora lá, que o Wagner tem o segundo tempo agora.
0: E o terceiro tempo ainda. Hoje é 2 da tarde. Hoje é 2:30.
1: É verdade. É. Jornal, segundo tempo. E
0: nossa,
1: o esporte, terceiro tempo.
0: O esporte, terceiro
1: que
0: tempo.
1: É isso. É, bora lá,
0: tem
1: então.
0: Tem que trabalhar, porque senão falta ler pros meninos. Deixa eu ir embora.
1: Então até amanhã, pessoal, com mais bate-papo. Continue aí, que daqui a pouco tem Bom Dia Vida.
0: Tchau, pessoal. Saúde e paz. Até amanhã. Valeu. Com isso aí.

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0: sim! Bora ficar juntinho. A partir de agora, muita música pra gente curtir nesse 1º de junho. O mês tá só começando. O que você deseja pra esse mês? Manda seus votos aí pro mês de junho aqui pra gente. Fala comigo no 33-3421-2056. Escolhe uma música bem legal pra gente abrir as portas de junho juntinhos por aqui com o nosso Bom Dia Vida nessa super segunda-feira. A semana também tá começando. Bora ficar junto comigo, tá? 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
1: Ai, meu Deus!

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4: Vida Nova, sempre com você, 8h46, bom dia.
5: Tchau, tchau.

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Bom dia pra você e pra Evita, lá no sítio Ribeirão da Mesa, em São João Evangelista, ouvindo a gente. Pediu pra curtir a próxima música com Eduardo Costa, oferecendo pros filhos Raquel, Edgar e Clóvis, pra mim também, pra todos que gostarem da música, ela falando lá de São João, que hoje tá completando 100 anos, hein? A minha terrinha natal. Então beijo pra todos em São João, beijo Evita, obrigado pela sua companhia.

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1: Vida 9 FM, já são 9 horas e 24 minutos. Bom dia pra você. Bom dia, Cleimilson. Obrigada por estar aí ouvindo a gente. O Cleimilson ligadinho, acompanhando a programação. Abraço aí, obrigada pela companhia. Tá curtindo lá no Maia, né? Um abraço pra todo mundo aí do Maia. Obrigada pela companhia de vocês. 9 horas e 24 minutos. Você também fala comigo no 33-3421-2056. Chegando, Daniel. A paz. Heal the world.

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Rádio Vida Nova FM, bom dia pra você ligadinho de volta do intervalo com música chegando. Vou mandar um bom dia pra Lena lá no Maio ouvindo a gente, pediu pra curtir o som do Frei Gilson. A gente vai curtir junto com ela, tá oferecendo pra todos que gostarem da música.

FM, são 9h41. Bom dia pra você, ligadinho aí. Tamo junto até as 11, viu, com o nosso Bom Dia Vida, nesse 1º de junho, mês de junho, abrindo as portas, que seja um mês maravilhoso pra todos nós. Vou mandar bom dia lá pra São João Evangelista, mais uma participação de lá, hoje a terrinha completando 100 anos, quem tá ouvindo a gente participando é a Neuza e o Dicinei lá em São João. Um abraço pra vocês, obrigada pela companhia. Chegando, Leonardo.

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3: 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São 9:52.
1: Oi, bom dia.
3: Oi, bom dia pra você ligadinho aí. Já voltamos do intervalo, viu? Tem música chegando pra gente curtir. E lembrando que daqui a pouquinho também tem o nosso Fique Sabendo com o Bom Dia Vida. Hoje a gente vai falar sobre o forró. Fica ligadinho pra acompanhar comigo. Tcharam.

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1: Hora do nosso Fique Sabendo com Bom Dia Vida, são 10 horas em ponto. Hoje nós vamos falar sobre uma coisa muito interessante, uma curiosidade que você vai amar, principalmente se você ama forró. Forró é o ritmo que roubou o coração dos alemães. De berço nordestino, o forró extrapolou as fronteiras brasileiras e hoje faz sucesso na Europa, principalmente na Alemanha. O país reúne iniciativas para dançar, cantar, tocar ou ouvir o ritmo em ao menos 50 cidades. Na Alemanha se concentram quase metade dos festivais de forró do continente europeu, que eram aproximadamente 65 em 2024, quando apontado por uma pesquisa. Clara Damrose, uma alemã que conheceu forró há 2 anos, diz que geralmente tem dificuldade com passos de dança e coreografia, mas isso não acontece com o forró. Ela afirma que o ritmo é leve de ser dançado, como se fosse uma brincadeira.
2: É o búfalo do Marajó, é o búfalo do Marajó.
1: Aí, o forró aí, ó, saiu fora das fronteiras brasileiras e ganhando o mundo, ganhando a Europa, especialmente a Alemanha, que passaram a amar então esse ritmo, que ele ganha em cada vez mais campo, ganha o mundo todo, porque é bom demais da conta o nosso forrozinho. E esse foi o nosso Fique Sabendo com o Bom Dia Vida de hoje, que volta amanhã às 10 horas da manhã.
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8: Vida Nova FM 10:24, bom dia.
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0: dia, já são 10h26. Bora de música e de participação. Oi, bom dia.
1: Bom dia, Cláudia.
0: Oi. Rocha.
1: Tudo bem com você?
0: Tudo bem.
1: Sou a Tânia. Gostaria que você mandasse uma música pra mim. Com Carol Correia.
0: Carol Correia, bora curtir.
1: Que eu não tô lembrando agora.
0: Certo.
1: É, ofereço para todos da minha família, para você da rádio, para você,
0: obrigada.
1: E para todos que gostarem da música, para meus amigos e amigas de São Nicolau.
0: Certo.
1: Para Dolores e o Zico lá em Cachoeirinha.
0: Beleza. Mais alguém?
1: Gosto muito do programa de vocês.
0: Oh, coisa
1: Assisto
0: boa.
1: Todos os dias.
0: Ah, maravilha.
1: Sempre que puder, mande um alôzinho pra mim. Bom dia.
0: Fica com Deus. Um beijo, dona Tânia. Obrigada, viu, pela participação. Que bom que a senhora tá sempre aí acompanhando a gente. Beijo super carinhoso, tá? 10h27, ela quer curtir o som dela. Carol Correia.

0: 89 FM, já são 10h31, hora do intervalo, viu? Mas na volta do intervalo, a gente vai curtir essa aqui, ó.
1: Vamos visitar aqui nesse mundo, que visitão na hora tá partindo. A nossa conta somos ricos
0: de... Sérgio Silva, daqui a pouquinho, do Bom Dia Vida.
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0: Vida Nova FM, já são 10h38. Bom dia pra você ligadinho aí. Vamos de música, de participação também. A Flaviane tá participando com a gente, né? Flaviane, bom dia. Obrigada por estar aí ouvindo. Tá mandando abraço pra todos lá em Materlândia, ouvindo a nossa programação. Alô, Materlândia, bom dia pra vocês aí. Ela diz que mora lá no bairro Almas. Ah, mora aqui em Goiânia, né? Do bairro Almas, Beco Califórnia. E tá mandando abraço pra todos lá no Córrego Turvo, em Materlândia. Foi ela que escolheu a música que você curtiu um pedacinho aí, Sérgio Silva, Vivendo ou Existindo. Vou aproveitar e mandar um abraço também pra Dolores, a família dela e todos os amigos também acompanhando a programação. Bom dia pra vocês aí, obrigada pela companhia, tudo de bom. Deixa eu ver quem mais. Alô, bom dia pra você, Vanilda, obrigada, viu, pelo seu bom dia, por estar também aí acompanhando a nossa programação. Bora lá com música, chegando Sérgio Silva.
5: Assistindo.

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2: 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Já são 10h51. Final do nosso Bom Dia Vida, pois é, chegamos ao final mais uma vez, passou voando mais uma manhã, mas foi ótimo passar a manhã junto com você, abrir o mês, abrir a semana, junto com você também, do outro lado, me fazendo companhia, bom demais da conta, tá sempre juntinho com você, viu? A gente finaliza agradecendo a você que tá aí acompanhando, você que participou, bom demais da conta passar as manhãs com você, agradecer também os nossos parceiros do Bom Dia Vida, a Casa de Carnes Prato Fino, 3334211653, porque carne tem que ser gostosa e macia, para isso conte com a Casa de Carnes Prato Fino, em Balaíta Festas. 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E assim a gente vai finalizando o nosso Bom Dia Vida. Só ver que pipocou a mensagem da Luzia. Oi, Luzia, um beijo pra você, viu? Obrigado por estar aí ouvindo, acompanhando e participando, tá? Um beijo super carinhoso. Daqui a pouquinho tem Vida News com muita informação importante pra você, fica ligado pra você acompanhar. E a gente vai finalizando por aqui, como eu disse, né? Hoje é o dia oficial do aniversário de 100 anos da cidade de São João Evangelista, minha terrinha natal. Meu beijo super carinhoso aí, minha querida cidade, a todo o povo de São João Evangelista. Hoje, 100 anos da nossa querida cidade, é dia de celebrar não só a passagem do tempo, mas a história vivida e construída dia a dia. Que venham muitas histórias mais, tá bom? Então, beijo carinhoso pra você, 10h53. E pra celebrar, a gente termina com Coldplay, Viva la Vida.

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3: São 11h04. Segunda-feira, 1º de junho de 2026, começa agora o Vida News.

0: com reportagem de Rony Barroso e Wagner Júnior, edição final de Rony Barroso. Eu sou Cláudia Rocha, hoje é o dia da imprensa e dia de São Justino. 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
0: Vamos aos destaques de hoje. Hoje é dia do Pod News, bem viver com o psicólogo Matheus Caldeira. Nós vamos falar sobre a saúde mental e emoções dos idosos. Também hoje vamos receber representantes do SAAI Guanhães e da Secretaria Municipal de Meio Ambiente. Eles vão falar sobre o Dia Mundial do Meio Ambiente. Em instantes, aqui no Vida News.
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0: São 11 horas e 7 minutos. Bem-vindos ao Pod News, o podcast do Vida News. A partir de agora, transmitindo ao vivo também pelo nosso canal no YouTube. Hoje é dia do Pod News Bem Viver com o psicólogo Matheus Caldeira, que já está por aqui. Nós vamos bater um papinho hoje sobre a saúde dos idosos, saúde mental dos idosos. Bom dia, Matheus.
1: Bom dia, Cláudia. E bom dia para você, ouvinte da Vida Nova FM.
0: Ô, Matheus, como identificar se a tristeza, o isolamento são normais da idade ou sinais de depressão ou de que tem alguma coisa errada?
1: Então, Cláudia, essa é uma pergunta até interessante, né? Eu gostei quando o Rony fez ela, porque coloca uma questão de que isolamento e tristeza é característico da terceira idade. Não, na verdade, não é nem que não é necessariamente, não é, né? Primeiro que isolamento não é característica da nossa espécie, né? Como eu falo aqui sempre, né? A gente é uma espécie gregária, a gente gosta de andar em bando, de congregar de forma geral. Não à toa o índice de depressão no mundo de hoje está um pouco maior do que era... vamos colocar assim, está um pouco maior do que na série histórica, né? Que a gente vem estudando isso, né? Justamente porque o mundo de hoje as pessoas estão mais... fechadas em locais específicos, né? Muito usando redes sociais, o nosso cérebro não funciona muito bem com telas, né? A gente é mais no encontro casual mesmo, encontro tete a tete, como a gente coloca, né? Então, essa questão do isolamento aí, quando a gente coloca que vira uma questão da terceira idade, aí a gente tem duas questões. Primeiro, uma questão física, né? O idoso, comumente, ele vai ter certos... porque o corpo ele vai diminuindo a sua capacidade com o tempo, né? Com os vários anos. Então a pessoa chega com seus 70 anos, ele tende a ter uma

dificuldade maior de deslocamento do que ele tinha antes, né? É, então, quer dizer, uma pessoa que está na terceira idade, que vem de uma vida mais ativa, né? Tirando pessoas que praticam esporte profissional, né? Porque essas, na verdade, chegam na terceira idade um pouco pior, né? Isso é até interessante, né? Porque o esporte, né? O exercício físico saudável, ele não é profissional, né? Uhum. A pessoa profissional, se você olha, se você percebe bem, ela tende a ter vários problemas na terceira idade, justamente porque usou demais, né, em demasia o corpo, né? Uhum. Então vai ter esse problema de deslocamento devido à idade, mas, Cláudio, principalmente devido o que vai colocar essas pessoas mais distantes uma das outras está mais ligado a justamente essa dificuldade social que a estrutura da nossa sociedade coloca, né? A pessoa da terceira idade, como a gente vive uma sociedade que as questões financeiras estão cada vez mais problemáticas, né? Então é comum uma pessoa da terceira idade não ter uma condição financeira, por exemplo, para pagar um grupo de idosos, né? Vai ter grupo de idosos de graça, né? Vai ter nessa questão aí, gratuito. Só que não é sempre o caso, né? Então isso gera uma certa dificuldade aí no contato com o outro, né? Então, junta essas duas questões, tanto a questão social desse distanciamento, né? É comum a pessoa que para de trabalhar, né? Se aposenta e se distancia, né? Isso geralmente pode acarretar problemas, né? Mas também tem essa questão do físico, né? Então, entra essa questão social e essa questão do físico. Então, percebe, Cláudio, que no final das contas, esse distanciamento das pessoas na terceira idade está mais ligado a questões sociais do que uma questão da terceira idade por si, né? Mas, claro, tem suas outras questões aí também da própria vida, né? Pessoas da terceira idade vão perdendo pessoas, né? Durante a vida e principalmente no final da vida, né? Então, os amigos, eles vão minguando mesmo, né? Por isso é importante tanto as pessoas ao redor, né, quanto o próprio idoso fazer um esforço para aproximar esse idoso de outras pessoas, né, de todas as formas, né? Então, como eu coloquei aqui, não é necessariamente uma questão da terceira idade, né? Está mais ligado a questões sociais e até mesmo algumas vezes problemas físicos, né? E por causa disso, como falei, é até importante as pessoas ao redor ficarem bem perto, né? Para ajudar esse idoso nessas dificuldades, né? Quando ele realmente precisar e quando as pessoas perceberem essa queda no humor, essa queda, essa falta de vontade no contato com o outro, porque você vai ver que a pessoa está adoecendo é justamente quando o comportamento piora ou quando o comportamento muda, né? A gente está falando aqui de adoecimento mental, né? Então, quer dizer, um idoso que sempre foi ranzinza, né? Desde pequeno, assim, né? Desde jovem, né? Ele continuar ranzinza não é um transtorno, né? Ele tem essa personalidade mais difícil, né? Agora, um idoso que sempre foi mais conversado, né? Gostava de sair e de uma hora para outra ele começa a ficar mais quieto, né? A não bater tanto papo, né? Aí você pode ver que há esse entristecimento que pode ser um sinal de patologia. Mas veja bem, Cláudio, como eu venho falando aqui com frequência, né, a respeito dos transtornos mentais, todo mundo tem motivo para ser quem é, né? E depressão, apesar de nem sempre ter um gatilho, né? Então, quer dizer, algo aconteceu, a pessoa deprimiu. Nem sempre é assim, né? Mas se você ver a história de vida da pessoa, até a história recente mesmo de vida da pessoa, você vai ver que houve uma série de fatores que foi culminando nesse adoecimento. Então você pega um idoso que pode não ter tido um gatilho, né? Pode ter tido, por exemplo, a morte de uma filha ou de um filho, mas pode não ter tido nenhum gatilho. Mas se você vê que essa pessoa perdeu o marido ou a esposa há 10 anos atrás, né? Começou esse processo de distanciamento, né? Porque a partir do momento que perdeu o marido,

0: mas ela falava muito, começa a falar pouco, né? Ela começa a ficar muito mais presa dentro dela, né? Conversando consigo mesma, né? Então aí você vai vendo que houve uma mudança, não houve um gatilho, né? Mas devido a essa série de situações que foram acontecendo na vida dessa pessoa.
1: Ô, Matheus, e como que a gente lida aí com ansiedade, irritabilidade, alterações aí de humor repentinas na pessoa idosa?
0: Então, novamente, não é característica de pessoas idosas ter esse comportamento. Esse comportamento, geralmente, principalmente esses que foi colocado aí, né? Que é, alteração de humor repentino, irritabilidade, né? Até mesmo ansiedade, só que a ansiedade, nesse caso específico que eu vou colocar aqui, não é tão frequente, está mais ligada a demências, né? Por exemplo, que a mais comum é Alzheimer, né? Que realmente há uma mudança de humor característico e irritabilidade, né? Até característico do transtorno, né? Uma questão para um sintoma, né? E aí é realmente muito comum. Mas não é todo idoso que tem, né? Alguma demência, né, de algum nível. Então, não é uma característica da terceira idade. É uma característica de uma doença comum na terceira idade, né? Então, eu acho que isso é importante ser colocado, né? E, Cláudia, se você percebe uma pessoa que está tendo essa mudança de humor, né, essas questões todas, fora de uma demência, aí é tratar como trata pessoas que estão tendo essas mudanças de humor em qualquer idade da vida, né? Com tratamento, né? Seja psicológico, seja medicamentoso, seja de mudança de ambiente, né? Justamente como eu falo, né? Distanciamento de pessoas gera um entristecimento. Então, coloca essa pessoa perto de pessoas de novo, né? Então, tem todas essas questões. Tanto a mudança de comportamento, como algumas vezes medicamentoso, algumas vezes terapia, né? Agora, se a mudança está ocorrendo devido a um quadro demencial, aí o combate é contra a demência, né? Porque à medida que você vai, como posso dizer, diminuindo a velocidade que a demência avança, porque, veja bem, demências têm como característica se agravar com o tempo, não tem como melhorar. A partir do momento, por exemplo, que a pessoa adquire Alzheimer, dali não tem mais volta, né? O que se pode fazer é diminuir a velocidade do progresso, né? Aí tem várias técnicas, né? Tem medicamentos, né? Que aí a família pode juntar e traçar um melhor caminho para isso aí, né? E devido à demência, como falei, se isso é um quadro, é um sintoma dela, né? A pessoa vai ficar irritada de uma hora para outra, né? A pessoa vai ter um quadro de humor alterado, né? O humor aqui, na ciência, né? A gente coloca que é o quadro alegria e tristeza. Não quadro irritabilidade, né? Então, quando a gente fala mau humor, né, para a ciência está ligada à tristeza, né? Diferente do que a gente fala, né? Quando a pessoa está mal-humorada, a pessoa está irritada, uhum, né? Na ciência é diferente isso, né? Na psiquiatria. Então, devido ao próprio quadro, né, de demência, essa pessoa vai ter essas características, né? Vez ou outra vai se irritar com mais frequência, vez ou outra vai se entristecer, né? Mas à medida que você trata o próprio a própria demência, né? Isso traz inclusive a família mais para perto, né? Pra justamente uma forma até de diminuir, né, o agravamento da, uhum, doença, né? Que trazendo as pessoas para perto, isso vai fazer o idoso até mesmo ficar mais confortável, né? E ter menos irritabilidade e menos alterações de humor, né? Uhum. Mas, como disse, essas alterações, elas vão acontecer, né? Devido ao próprio quadro da pessoa. Tirando esse quadro de demência, né? Eu diria que a probabilidade de irritabilidade, de alteração de humor ou de ansiedade em um idoso é basicamente a mesma do que da população normal, né? Só que, já que o idoso, ele tende a estar em um momento de vida mais problemático do que um adulto, né? Devido às questões do distanciamento social, devido a questões físicas, ele tende a ter um quadro dessas aí, né? Dessas

0: emoções, uhum. né, que a gente coloca aqui, tristeza, raiva e medo, um pouco mais alterado, né? Mas a partir do momento que se trata isso, né, de alguma forma, trazendo pessoas para perto, né, quase sempre é o que se resolve bastante, uhum. né, dificilmente você vai ver essas alterações de humor nessa pessoa da terceira idade.
1: Muito bem, Matheus. O importante é nós ficarmos de olhos bem abertos, acompanhando aí o dia a dia dos idosos. Afinal de contas, a população idosa aumentando, né, merece atenção aí para que eles tenham qualidade de vida, né?
0: É, a população, ela vai aumentar, né, até devido ao diminuição de número de nascimentos, né? Uhum. A gente não tá nem perto de Europa ainda, né? Mas a gente vai chegar lá, uhum. né? Do jeito que anda essas questões. Então, realmente é preciso um olhar mais atento, né? Do poder público para isso, sim.
1: Bem, são 11:21, nós estamos chegando ao finalzinho aí do bate-papo com o psicólogo Matheus Caldeira, e lembrando que você ouvinte pode enviar sua sugestão de assunto, qual assunto você acha importante nós tratarmos aqui? Fala com a gente através do nosso Instagram, @VidaNovaFM91, ou do nosso WhatsApp, que é o 3334212056. Para rever o nosso bate-papo de hoje, basta acessar o nosso canal no YouTube, vai estar lá disponível. Na próxima segunda, Matheus volta, né, Matheus?
0: Estaremos aí, Cláudia.
1: Então até lá. São 11:21, segue por aqui o nosso Vida News.
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6: Hoje é dia de Vida Nova Esporte Clube. Vamos repercutir a goleada da seleção brasileira sobre o Panamá ontem, em jogo realizado no Maracanã. O técnico Carlo Ancelotti admitiu que, após a partida, ficou com mais dúvidas sobre a equipe que vai estrear na Copa do Mundo.
7: A seleção brasileira goleou o Panamá por 6-2 neste domingo no Maracanã, em amistoso de preparação para a Copa do Mundo. O jogo marcou a despedida do Brasil em território nacional antes da competição. O time de Carlo Ancelotti abriu o placar com Vini Júnior no primeiro minuto de jogo, levou o empate de Murillo, mas voltou à frente com Casemiro antes do intervalo. O treinador, no penúltimo teste antes da estreia no Mundial, fez 10 trocas e viu o Brasil construir a goleada no segundo tempo com gols de Rayan, Paquetá, Igor Thiago e Danilo Santos. O Panamá ainda marcou o segundo gol com Harvey. Ancelotti agradeceu a torcida pela injeção de ânimo antes da viagem para os Estados Unidos.
8: A atuação da segunda parte é uma atuação importante para o equipe, para os jogadores que entraram, que mostraram qualidade, que mostraram de poder competir com todos os outros da lista. Temos que ter em conta também o rival, que ha baixado um pouco o ritmo, menos intensidade, mais possibilidade de mostrar claridade. A primeira parte é um partido distinto, uma coisa, boa coisa, coisa que temos que melhorar. Óbvio, é uma noite para nós bonita. Agradecemos, coisa mais importante, agradecer a torcida, o ambiente criado. Para nós é uma injeção formidável de confiança.
7: A boa exibição da seleção brasileira no segundo tempo deixou algumas dúvidas na cabeça do treinador com relação a possíveis mudanças de estratégia.
8: Passa por a minha cabeça a possibilidade de mudar o equipe, de mudar a estratégia. E eu acho que o jogo da segunda parte mete mais dúvidas.

0: vida. Esto para mí es bon, es importante tener tu vida positiva. La verdad es que el juego de la segunda parte me mete más tu vida. Esto es muy bon.
1: A seleção ainda enfrenta o Egito em amistoso preparatório no próximo sábado em Cleveland. O primeiro jogo do Brasil no Mundial será contra o Marrocos no dia 13 de junho em Nova Jersey. Agência Rádio Web, com informações da seleção brasileira, Ivison Gomes.
2: Também tem as notícias do Campeonato Brasileiro. O Atlético visitou o Vasco e venceu o time cruzmaltino. O Cruzeiro também enfrentou o time carioca, foi o Fluminense. A Raposa acabou ficando no empate dentro do Mineirão. Além disso, vamos falar do tênis, com o brasileiro João Fonseca brilhando em Roland Garros. Tem ainda as notícias do América, que trocou de treinador após ser goleado pelo Juventude na última rodada da Série B do Campeonato Brasileiro. Vamos falar também da Série D. Os times de Minas entraram em campo no final de semana. O resultado dos jogos, você fica sabendo no Vida Nova Esporte Clube a partir do meio-dia e 10. Estaremos esperando por você. Até lá.
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0: 11:28, estamos de volta agora com o Pod News, recebendo representantes do SAI de Guanhães para falarmos sobre as ações que serão realizadas visando o Dia Mundial do Meio Ambiente, nessa parceria também com a Secretaria de Meio Ambiente aqui de Guanhães. Deixa eu dar boas-vindas aqui para as nossas convidadas de hoje, Nathaniele, Tatiana e Isabela. Bom dia para vocês.
1: Bom dia.
0: Sejam bem-vindas. Bom dia, Isabela. Olha, gente, a Nathaniele, ela é gestora ambiental do SAAI, a Tatiana é presidente do SAAI e a Isabela é secretária adjunta do meio ambiente. Nós vamos falar então sobre essa causa aí, que é o meio ambiente, o Dia Mundial do Meio Ambiente. Vou começar perguntando o que que inspirou a criação dessa campanha, especificamente para o Dia Mundial do Meio Ambiente deste ano?
1: Então, Cláudia, o SAAI, desde a sua fundação há 43 anos atrás, nós sempre nos pautamos pelas ações de sustentabilidade e o emprego daquilo que está ao nosso alcance para o manejo e as ações necessárias para um ambiente íntegro e que nos atenda em plenitude, né, para as nossas condições de existência humana mesmo. Quando a gente fala da Semana do Meio Ambiente, a parceria SAAI-Município, ela sempre existiu, não é uma pauta, não é uma parceria firmada hoje, ela já vem ao longo dos anos, né? Uhum. E a pauta desse ano, ela é extremamente necessária. O SAAI já vem com essa abordagem há algum tempo da questão do uso adequado mesmo das instalações, o

0: não descarte do óleo de cozinha nas instalações. Uhum. Então, essa ação de trocar óleo por uma árvore, uhum, é algo assim que a gente precisa disseminar, inclusive em outras ações, uhum, em outros projetos futuros.
1: Uhum. E qual que é a principal mensagem ou mudança de comportamento que vocês esperam alcançar com essa iniciativa?
2: Bom dia a todos.
1: Bom dia.
2: Então, a princípio, a educação ambiental, ela é necessária e de forma constante. Quando a gente fala em educação, a gente pensa primeiramente em educação escolar. Uhum. Mas a educação, ela é necessária em todos os ambientes, né, que nós convivemos. Uhum. E principalmente dentro da nossa própria casa, da nossa própria residência.
1: Verdade.
2: Porque a gente vive no meio ambiente e nós vivemos num ambiente que, para ele estar saudável, depende de nossas ações.
1: Verdade.
2: Né? Então, o SAI Goiânias, ele tem a parte de educação ambiental de uma forma muito robusta. Além de ações dentro das escolas, a gente realiza ações nas nossas redes sociais. Eu convido a todos a estar nos seguindo, né, nas páginas sociais. E a gente tem o foco de atuar agora mais diretamente com a população, né? Então, dentro das ações, a gente tem uma ação que chama esgoto, não é lixeira, né?
1: Bem.
2: Porque, infelizmente, a gente tem grandes problemas de entupimento, extravasamentos, uhum, né? Nas ruas, retorno de maus odores, uhum, e que muitas vezes é devido ao descarte incorreto de resíduos domésticos, uhum, né? E nessa ação, a gente está falando especificamente do óleo de cozinha usado. Uhum. Que muitas pessoas acham que é algo que não causa problema, uhum, né? Que vai ser diluído e transportado junto com os outros resíduos. E não é assim.
1: Nossa.
2: Ao longo do tempo, esse óleo, ele juntando com outros materiais, ele vai compactar,
1: nossa,
2: vai gerar tipo, por exemplo, uma rolha mesmo, uhum, o que causa entupimento, né?
1: Às vezes acontece até na situação doméstica ali de haver um entupimento,
2: exato,
1: ali de encanação.
2: Exato. Aí essa ação, junto com a Secretaria de Meio Ambiente, ela foi criada para a gente chamar a atenção desse cuidado, uhum, que o esgoto, ele não é lixeira,
1: uhum,
2: né? A gente vai abordar sobre o óleo, mas em outros momentos a gente vai falar de outros objetos,
1: sim,
2: né?
1: Sim.
2: Então, é voltar à consciência e a troca por mudas representa vida, né? Então,
1: fantástica.
2: Mudas, sejam nativas, seja de espécies frutíferas, uhum, né? Representa muito. A Isabela pode falar melhor, né? Dessa parte aí que já entra na parte aí do meio ambiente.
3: Uhum. Bom, com relação à mensagem que a gente busca a deixar, né, pro pessoal, é que o meio ambiente, ele não é só de fomento de responsabilidade do poder público. A gente vivendo em sociedade, a gente espera que cada cidadão também, né, de forma simples, possa realizar ações dentro de casa, por exemplo, economizando água, plantando uma árvore, como vai ser o caso da ação. Nós vamos distribuir, em parceria com o IEF, 200 mudas,
1: olha,
3: de plantas,
1: uhum,
3: e vão ser gratuitamente distribuídas. Então,
1: uhum,
3: economizar água, dar a destinação correta dos resíduos, né? Não sólidos, não só sólidos, mas outros também. Separar o lixo orgânico do lixo seco, do rejeito. Acho que com pouco, caminhando pouco, se vai ao longe, né?
1: Sem dúvida.
3: Então, acredito que a comemoração do Dia do Meio Ambiente, né? Porque o Dia do Meio Ambiente é o dia 5, mas a gente está fazendo essa ação no dia 3, né? Na quarta-feira. Então, acredito que é uma ação que está não só o poder público, mas o SAI também está junto com a gente. Nós também estamos juntos com eles e junto com a população.
1: Muito bem. É interessante como a atividade simples do dia a dia, às vezes a gente acha que aquilo não vai mudar nada, mas quando você para para pensar, se juntar todo mundo é muita coisa, né?
3: Muito.
1: É a atitude que realmente causa um impacto.
0: Pequenas ações somadas, realmente a gente está aí resolvendo problemas do futuro, Cláudia. O SAI hoje, ele tem uma cobrança muito grande da população em relação ao mau cheiro que nós temos aqui no centro da cidade. Então, nós estamos literalmente a um passo da despoluição do Ribeirão Vermelho.
1: Uhum.
0: O ano de 2026 vai ser um ano de um marco muito significativo na cidade.

0: em que a gente vai conseguir canalizar todo o trecho de esgoto sanitário do centro da cidade. Uhum. Porém, a gente sabe que essa ação por si só, ela não vai trazer a despoluição do curso d'água. Sim. Hoje a gente ainda tem muita destinação de lixo, objetos como fogão, sofá, nossa, pé de bananeira, a gente vê constantemente ali no Ribeirão Vermelho. Uhum. E assim, a gente já está com essa obra aí desde 2023, a gente já está concluindo. Temos outros trechos de interceptor para construir e tudo mais. E eu não me dou por satisfeita, Cláudia, quando a gente está lá durante a realização da obra, em que a gente vê os moradores com as sacolinhas de lixo sendo jogados pela janela dentro do rio.
1: Triste, né?
0: E assim, isso eu estou te falando aqui do centro da cidade. Uhum. O trecho da Milton Campos, literalmente, uhum, o centro da cidade.
1: Nossa.
0: Então, como a Isabela disse, não adianta as ações do poder, sim, público, os investimentos que são realizados, se a população também não fazer, verdade, a parte dela.
1: Verdade, sem dúvida nenhuma. Então, e quais são as principais atividades aí, ou ações práticas que compõem essa campanha?
0: Cláudia, nós temos essa ação prevista para o dia 3, que a gente vai fazer a troca de óleo, uhum, usado por mudas, até uma ação solidária. Todo o óleo arrecadado vai ser destinado para a PAI. Uhum. A PAI, ela já tem um trabalho, sim, de reciclagem, reutilização desse óleo. Uhum. E o SAI também, do dia 8 ao dia 12, nós temos uma atividade que eu vou deixar para a Nathaniele, uhum, passar isso para vocês.
1: Só passa para a gente, onde é que vai acontecer essa troca? Como é que a pessoa faz para tá fazendo essa troca?
2: Então, no dia 3, na quarta-feira, 3 de junho, vamos ter um evento na praça JK, de 8 a meio-dia, uhum, onde nós vamos ter a presença do ponto de apoio da PAI para poder recolher, uhum, pra gente poder recolher o óleo usado. E vamos ter o ponto de distribuição das mudas doadas pelo IF, MG, de São João, uhum, Evangelista. E a ação é justamente pra gente poder movimentar também a população, uhum, né? Não só o poder, como eu tinha falado, não só o poder público, mas a população também.
3: Uhum. Então, complementando, é importante ressaltar que a PAI, ela recebe diariamente esse óleo, uhum, inclusive na sede, sim, né? O qual eles destinam a uma empresa, eles vendem, né, para conseguir recursos para ações próprias, sim, deles, né? Então, uhum, além de estar um cuidado aí com o meio ambiente, é uma ação social, nossa, que a população pode estar contribuindo,
1: muito,
3: né?
1: Bacana.
3: Então, falando da nossa ação da próxima semana, que vai do dia 8 a 12, da próxima segunda à próxima sexta-feira, uhum, a gente tem um planejamento que é o SAI nas escolas, em parceria, né, com a Secretaria de Meio Ambiente, onde a gente vai levar assuntos voltados à educação ambiental, o cuidado dos recursos hídricos, né, aí nas escolas, tanto do Fundamental 1 quanto do Fundamental 2. A gente deixou as inscrições abertas, porque assim, são muitas escolas que o município possui, tanto municipais, estaduais, como as de rede privada. Uhum. Então, a gente deixou as inscrições abertas e destinamos o convite para todas as escolas, né? Então, assim, eu agradeço, a procura foi muito boa. Então, a gente vai ter uma semana, assim, intensa, bem intensa de atividades, mas eu sei que vai ser muito prazeroso, né? Particularmente, eu sou apaixonada com a educação, ainda mais agora atuando na educação ambiental. Uhum. É muito gratificante ver, estar na sala de aula com as crianças, assim, que é o nosso futuro, né? A gente começa plantar a sementinha ali, e com a ação de quarta-feira a gente já vai focar mais naquela semente que já deu frutos, né? Que a gente também não pode esquecer, porque eles também, nós, independente da idade, a gente está em condição de aprendizado, verdade, em condição de educação. Verdade. E a educação ambiental, ela precisa fazer parte do nosso dia a dia.
1: Sem dúvida nenhuma.
0: Cláudia, só complementando a fala da Nath, essa campanha desenvolvida também é dentro de um projeto que nós temos fomentado pelo SAI de Guanhães, junto ao Instituto Federal, né? Campo São João Evangelista. Agradecer aí a parceria do professor Flávio Puff, das professoras coordenadoras desse projeto, a Graziele e a Patrícia.

0: Nós já fazemos o fomento desse projeto desde 2022, que na verdade é o biomonitoramento da nossa bacia. A gente tem uma ação constante, permanente, com relação aos recursos hídricos disponíveis. Então a gente já está numa fase bem interessante desse projeto, aqui a gente já começa a ver o retorno. E com aquela consciência de que a ciência, sim, ela nos norteia e ela nos traz parâmetro para a gente ter uma condição de existência no nosso planeta no futuro. Então a gente acredita muito na ciência como ferramenta de solução dos nossos problemas.
1: Sem dúvida. E esse projeto, essa campanha, vocês já têm uma meta que vocês pretendem atingir? Ou como que está aí a previsão de vocês para o final dessa campanha?
2: Então, inicialmente a gente não traçou uma estratégia direta e objetiva. Que nem a Tatiana já falou, isso já faz parte do nosso dia a dia, né? Com a parte aí da gestão ambiental, tanto da Prefeitura Municipal como do próprio SAA. Então, isso vem como um complemento das nossas ações, né? E sobretudo, chamar a atenção da população para estar também contribuindo com a PAI Goiânia, isso de uma forma simbólica, mas muito significativa, né?
1: Muito bem. Então, é como você falou, né? Já vem sendo feito um trabalho ao longo do tempo e esse trabalho vai continuar também depois da campanha, né? Essa só é uma parte mais intensa aí das atividades.
2: Exatamente. Então, assim, mais uma vez eu convido a todos para estar seguindo as nossas redes sociais. Atualmente eu sou um pouco conhecida por causa dos meus vídeos de educação ambiental, onde a gente mostra a parte de tratamento da água, do tratamento de esgoto. Então ali é constante, a gente sempre tem, né, alguma publicação, algo a mostrar. E entrando dentro desse assunto, a gente tem planejamentos. A gente estava tendo uma reunião agora cedo com a presidente presente, onde a gente falou da importância da gente voltar a ações de diálogo direto com o público. Igual esse momento que a gente está tendo, né? Voltar com as ações do SAI na rádio, né? Então a gente tem um projeto bem bacana, assim, para trazer o SAI, trazer o saneamento para algum momento, esse momento que é tão importante que a população goianense, eu sempre falo, é um momento que pode ir na maioria das casas que o rádio está ligado.
1: Verdade.
2: Então, o rádio ainda é uma ferramenta fantástica de comunicação. E nós pretendemos mostrar as nossas ações, as nossas atividades para a população. Porque às vezes a pessoa abre a torneira da sua casa, recebe uma água de extrema qualidade, mas não tem ideia do processo e de quantas mãos estão por trás.
1: Sem dúvida.
2: Né? Então a gente quer mostrar isso. Sim. E a mesma coisa, a coleta, o tratamento do nosso esgoto, que a gente tem uma estação fantástica. E eu acho que a população, ela precisa ser lembrada diariamente,
1: sem dúvida,
2: né?
1: Sem dúvida. Ô, Tatiana, e você, Isabela, como é que surgiu essa ideia de unir o SAA e a Secretaria de Meio Ambiente para essa programação em conjunto, né? E por que é tão importante esses dois órgãos trabalharem alinhados aí sobre a preservação dos recursos naturais de Goiás? Como é que surgiu essa ideia?
0: Então, Cláudia, eu não vejo a possibilidade de nenhuma instituição caminhando sozinha.
1: É verdade.
0: As nossas pautas são extremamente incomuns. Então, a gente precisa juntar forças, se desdobrar sobre as demandas, até para a gente ter um melhor resultado. Quanto mais força, quanto mais união de instituições a gente tiver, certamente o nosso objetivo vai ser cumprido e algumas vezes até muito superado. Olha para você ver de quantas instituições que nós falamos aqui. A gente está aí com o município, né, representado aqui com a Secretaria de Meio Ambiente, temos o SAAI, o IFMG, que está aqui do nosso lado, no campo São João Evangelista, a APAI, que presta aí um serviço de excelência educacional na nossa cidade, não só educacional, mas um trabalho social de fato, em que muitas famílias são atendidas.
1: As escolas também, né, que vão estar nessa parceria com os alunos também.
0: Todas as escolas, sem distinção alguma, Cláudia, nós abrimos tanto para a rede pública, através do município e estado, para a rede privada também.

0: E além disso, dessas ações, como as minhas colegas aqui colaboraram, o SAI está sempre de portas abertas. A gente tem um projeto de visitação nas unidades do SAI. A gente sempre recebe as escolas. No último final de semana, nós recebemos o curso de engenharia da UENG aqui em Guanhães para uma visita técnica. Uhum. E, Cláudia, os nossos desafios, eles são imensos. Mas também nos trazem, assim, com muita alegria. A gente está aí com um projeto também de 30 milhões de reais, né? Para ser implementado nos próximos meses, que é a construção de uma nova captação de água, de uma nova estação de trabalho, que são recursos tanto do Comitê de Bacia quanto do novo PAC do Governo Federal. Uhum. E recursos esses administrados pelo SAI e pelo município de Guanhães. Então não poderia ser diferente também as ações de educação ambiental.
1: Uhum, sem dúvida. E para a gente finalizar, estamos chegando ao finalzinho do nosso tempo, o que vocês esperam aí ao final dessa campanha, né? De toda a população que também certamente vai se engajar, o guanhanense gosta de engajar em campanhas e ajuda muito. Qual que é a expectativa de vocês ao final dessa campanha?
2: Então, levar mais conscientização, né? Então, assim, a gente quer deixar, assim, para a população a frase que é principal do nosso projeto, é que esgoto não é lixeira.
1: É ótimo.
2: Né, meus queridos? Então, assim, vamos lembrar de colocar o lixo no dia certo, na hora certa, que também é muito importante, né? Na rua, dar a destinação correta aos materiais recicláveis, porque nem tudo é lixo, né? A gente tem o que é lixo, mas o que ainda se recicla. A gente precisa dessa consciência, né? E principalmente do óleo, nessa ação tão simbólica que a população comece a armazenar. A gente tem vídeo ensinando como armazenar, como guardar por um tempo até a destinação final, né, para não deixar que esse resíduo cause danos maiores nas nossas tubulações, tanto das nossas residências, né, que a gente tem tanto cuidado em conservar, quanto a nossa pública, porque também é responsabilidade de nós, enquanto sociedade e usuários, preservá-los.
1: Sem dúvida nenhuma. Você, Isabela, para se despedir dos ouvintes?
3: Queria deixar só uma conscientização com relação aos 3 R's sobre reduzir, reutilizar e reciclar. Como a Nath falou, nem tudo é lixo, então são pequenas ações que causam grandes transformações.
1: Sem dúvida, sem dúvida. E você, Tatiana?
0: Bom, Cláudia, a nossa expectativa é que, assim como o Ribeirão Bom Sucesso, que é 100% despoluído com esgoto, a gente ainda vê lá uma poluição pontual com lixo e outras coisas. É uma expectativa que isso não aconteça, que a gente tenha um curso d'água íntegro, em condições, né, de um futuro próximo, a gente voltar a ver as populações ali de peixe, de outros animais, né, marinhos. As pessoas possam utilizar daquele curso d'água ali com outros objetivos. É também o nosso objetivo com o Ribeirão Vermelho, que ele seja livre de esgoto, de toda e qualquer forma de poluição. E que na nossa ETE pare de chegar lixo. A gente, dando a destinação correta, esse lixo ele não tem como chegar através das redes de esgoto igual a gente se depara hoje. Nós estamos aí com a cidade de Goiânia em pleno crescimento, em pleno desenvolvimento, e de fato as nossas ações são permanentes para que a gente consiga essa integridade no meio ambiente a qual a gente vive. Agradecemos, né, os ouvintes, a Rádio Vida Nova, e esperamos na próxima quarta-feira, nesse horário de 8 a meio-dia, estaremos todos lá na Praça JK, junto com a Pai Guanhães, recebendo óleo para ter uma destinação correta.
1: Muito bacana. Então, assim, nós vamos chegando ao finalzinho. Vou agradecer a vocês por terem vindo falar com a gente sobre esse projeto tão bacana. Eu falei aqui com a Nathaniele, ela é gestora ambiental do SAAI, a Tatiana, que é presidente do SAAI, e a Isabela, representando o setor público aqui, ela que é secretária adjunta do meio ambiente. Assim, nós vamos chegando ao finalzinho do nosso Pod News. São 11 horas e 50 minutos. Segue por aqui o nosso Vida News. Música.

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1: São 11 horas e 50 minutos. Dois homens foram presos em flagrante por tráfico de drogas durante uma operação da Polícia Militar em Guanhães. A ação ocorreu após monitoramento de uma região conhecida pela comercialização de entorpecentes e resultou na apreensão de drogas, dinheiro e materiais utilizados no tráfico. Detalhes com Wagner Júnior.
2: Equipes do Tático Móvel desencadearam uma operação no bairro Alvorada para reprimir o tráfico de drogas e crimes associados. Durante a vigilância, os militares observaram um dos suspeitos saindo de uma residência e repassando o objeto a um indivíduo não identificado. Em seguida, ele foi visto na companhia de outro suspeito, em um ponto conhecido como Antiga Muralha. O local, já associado à venda e o armazenamento de drogas, os dois teriam feito contato com outro homem e entregado o objeto antes de seguirem pela região. Os suspeitos foram abordados e presos. Durante as buscas, os militares localizaram porções de drogas escondidas entre os escombros, incluindo pedras de crack e buchas de maconha. A operação se estendeu a um imóvel utilizado pelos investigados, onde foram apreendidos mais entorpecentes, dinheiro e materiais associados ao tráfico, como balanças de precisão e equipamentos de comunicação. Ainda segundo a PM, um terceiro suspeito conseguiu fugir pelos telhados das residências vizinhas durante a ação e não foi localizado. A corporação informou ainda que um dos presos é suspeito de envolvimento em um caso de tortura contra um usuário de drogas registrado no dia 25 de maio.

0: 6:52. Após semanas de debates intensos com destaque para aprovação na Câmara dos Deputados da PEC que acaba com a escala 6x1, deputados e senadores terão um descanso prolongado. Ouça na reportagem.
1: O feriado de Corpus Christi esfria as coisas nos próximos dias e esvazia os corredores do Congresso Nacional. A tendência, aliás, é que o mês de junho inteiro seja mais monótono, devido às festas juninas, importante período para os parlamentares, principalmente do Nordeste, estarem próximos de suas bases eleitorais. Mas isso será assunto para uma futura reportagem. No plenário da Câmara desta semana, estão previstas sessões terça e quarta-feira. São 14 as matérias incluídas na pauta, com proeminência para projetos da área da saúde, mas considerados de baixa relevância pelos deputados, tanto que nem está prevista a reunião de líderes para a definição das prioridades. No plenário azul, as sessões também ocorrem nos mesmos dias. A principal matéria listada é a que cria a política de governança da administração pública federal, determinando que os três poderes e demais órgãos da esfera federal implementem e mantenham práticas como acompanhamento de resultados, soluções para melhoria de desempenho das organizações e decisões fundamentadas em evidências. Quanto à PEC da escala 6x1, agora no Senado, não há previsão de movimentações. O presidente da Casa, senador Davi Alcolumbre, do Amapá, ainda não deu seguimento ao projeto, ao contrário de uma alternativa ao texto aprovado pela Câmara, apresentado pelo líder da oposição, que foi enviado à Comissão de Constituição e Justiça. O senador Rogério Marinho, do Rio Grande do Norte, propõe livre negociação entre empregadores e trabalhadores para definição da carga horária e escala. Devido à semana encurtada, o trabalho das comissões, que terão sessão, ficam concentrados nos próximos dias. Na terça, o ministro de Minas e Energia vai ser ouvido na Comissão de Minas e Energia da Câmara dos Deputados. A presença de Alexandre Silveira estava prevista para a semana passada, mas como faltou ao encontro, o convite foi transformado em convocação, quando há a obrigatoriedade de comparecimento. Silveira deve detalhar a proposta do governo de antecipar a entrada em operação de termoelétricas contratadas no leilão de reserva de capacidade de 2026. No mesmo dia, a Comissão de Relações Exteriores do Senado também quer ouvir representantes de ministérios do governo federal. Foram convidados para a sessão integrantes do Itamaraty e de Minas e Energia para explicarem as perspectivas para a regulação do setor de minerais críticos no Brasil. Até a publicação desta matéria, o convite ainda não havia sido

0: respondido. Reportagem, Álvaro Couto.
1: São 11 horas e 55 minutos. 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O Vida News volta amanhã, a partir das 11 horas da manhã.
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4: Ai de mim se não anunciar o Evangelho. Primeira carta de Paulo aos Coríntios, capítulo 9, versículo 16. 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
5: Discípulos do Filho Amado, quem poderá seduzi-los? No dia 1 de junho, celebramos a memória de São Justino, filósofo e mártir que nasceu no princípio do século II. Invejáveis testemunhas do Senhor. Nas atas do martírio dos santos, Justino e seus companheiros, encontramos uma página memorável que retrata com muita precisão a coragem e o testemunho dado por eles. Aqueles homens santos foram presos e conduzidos ao prefeito de Roma chamado Rústico. Estando eles diante do tribunal, o prefeito Rústico disse a Justino: em primeiro lugar, manifesta tua fé nos deuses e obedece aos imperadores. Justino respondeu: não podemos ser acusados nem presos só pelo fato de obedecermos aos mandamentos de Jesus Cristo, nosso Salvador. Rústico indagou: que doutrinas professas? E Justino respondeu: na verdade, procurei conhecer todas as doutrinas, mas acabei por abraçar a verdadeira doutrina dos cristãos, embora ela não seja aceita por aqueles que vivem no erro. O prefeito Rústico prosseguiu: e tu aceitas esta doutrina, grande miserável? Respondeu Justino: sim, pois a sigo como verdade absoluta. O prefeito indagou: que verdade é esta? Justino explicou: adoramos ao Deus dos cristãos, a quem consideramos como único criador desde o princípio, artífice de toda a criação, das coisas visíveis e invisíveis. Adoramos também o Senhor Jesus Cristo, Filho de Deus, que os profetas anunciaram vir para o gênero humano, como mensageiro da salvação e mestre da boa doutrina. E eu, um simples homem, considero insignificante tudo o que estou dizendo para exprimir a sua infinita divindade, mas reconheço o valor das profecias que previamente anunciaram aquele que afirmei ser o Filho de Deus. Sei que eram inspirados por Deus os profetas que vaticinaram a sua vinda entre os homens. Rústico perguntou: então tu és cristão? Justino afirmou: sim, sou cristão. O prefeito disse a Justino: ouve, tu que és tido por sábio e julgas conhecer a verdadeira doutrina, se fores flagelado e decapitado,

0: estás convencido de que subirás ao céu? Disse Justino: espero entrar naquela morada, se tiver de sofrer o que dizes, pois sei que para todos os que viverem santamente está reservada a recompensa de Deus até o fim do mundo inteiro. O prefeito rústico continuou: então tu supões que has de subir ao céu para receber algum prêmio e retribuição? Justino respondeu-lhe: não suponho, tenho a maior certeza. O prefeito rústico declarou: basta, deixemos isso e vamos à questão que importa, da qual não podemos fugir e é urgente. Aproximai-vos e todos juntos sacrificai aos deuses. Justino respondeu: ninguém de bom senso abandona a piedade para cair na impiedade. O prefeito rústico insistiu: se não fizerdes o que vos foi ordenado, sereis torturados sem compaixão. Justino disse: desejamos e esperamos chegar à salvação através dos tormentos que sofremos por amor de nosso Senhor Jesus Cristo. O sofrimento nos garante a salvação e nos dá confiança perante o tribunal de nosso Senhor e Salvador, que é universal e mais terrível que o teu. O mesmo também disseram os outros mártires: faze o que quiseres, nós somos cristãos e não sacrificaremos aos ídolos. O prefeito rústico pronunciou então a sentença: os que não quiserem sacrificar aos deuses e obedecer ordem do imperador, depois de flagelados, sejam conduzidos para sofrer a pena capital, segundo a norma das leis. Glorificando a Deus, os santos mártires saíram para o local determinado, onde foram decapitados e consumaram o martírio, proclamando a fé no Salvador. Reflitamos: o amor pelo amado encontrado, quem poderá impedir? São Justino e o Senhor, quem poderá a amizade tão forte romper? Quando o amor é encontrado, tudo é nada. São Justino, um belo exemplo disto. Convertido à fé cristã, escreveu diversas obras em defesa do cristianismo, abraçando com coragem e sabedoria incomparável a verdadeira doutrina dos cristãos. Abriu uma escola de filosofia em Roma, onde mantinha debates públicos. Defendeu a Igreja contra os ataques dos pagãos e aprofundou o vínculo entre batismo e Eucaristia. Sofreu o martírio juntamente com seus companheiros no tempo de Marco Aurélio, ano 165. Contemplemos tão belas e dignas testemunhas do Senhor, que testemunharam a fé com o próprio sangue. Oremos. Ó Deus, que deses ao mártir São Justino um profundo conhecimento de Cristo pela loucura da cruz, concedei-nos por sua intercessão repelir os erros que nos cercam e permanecer firmes na fé, por nosso Senhor Jesus Cristo, vosso Filho, na unidade do Espírito Santo. Amém. Discípulos do Filho amado, quem poderá seduzi-los?
1: Alegrai-vos sempre, orai sem cessar. 1 Tessalonicenses capítulo 5, versículos do 16 ao 17. 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

0: Olá, muito boa tarde para você ligado na Vida Nova. No ar mais uma edição do Vida Nova Esporte Clube, edição de hoje, 1 de junho de 2026, agora meio-dia 13. Boa tarde, Rony Barroso.
1: Agradeço, Júlio, boa tarde para você, pessoal que nos acompanha de casa também, acompanhando o nosso Vida Nova Esporte Clube. Pois é, Wagner. 1 de junho, né? A gente começa então já entrando aqui nos Copas do Mundo, né? A seleção brasileira goleou ontem a forte seleção do Panamá, né?
0: Nossa.
1: Então, o tempo técnico, o cara tinha lá de fazer teste, quase todo mundo ali, né? Colocou todo mundo no segundo tempo ali, as mudanças que foram, né, acordadas aí com a outra seleção do Panamá. E o Brasil, então, meteu 6-2. Também hoje vamos falar do Campeonato Brasileiro, que teve ontem a sua 18ª rodada. A CBF é tão competente que poderia ter feito a rodada 19 também da Copa, né? Mas é brincadeira, assim não é a televisão que manda lá dentro. Então, agora para a Copa do Mundo, vai começar daqui a 10 dias ainda. Então poderia ter muito bem acontecido a rodada do fim de semana aí, para os times a descansar aí de uma rodada para outra, de uma fase para outra, né? Acabaria a primeira fase do Campeonato Brasileiro e os times já começariam a pensar na segunda fase já. Mas não, tem que jogar a última rodada da primeira fase do Brasil, do primeiro turno do Campeonato Brasileiro. O Galo ganhou ontem, Cruzeiro acabou ficando no empate com o Fluminense, né? Os dois times de Minas que jogaram contra times cariocas ontem. Também tem notícias aí da Série B e D do Campeonato Brasileiro. O América acabou trocando de treinador ontem, no sábado, né? Porque foi visitar o Juventude lá no Rio Grande do Sul na sexta-feira à noite. Tomou uma goleada de 3-0. Tá

0: mundo. E você está classificado aí também para a próxima fase de Roland Garros. Daqui a pouco a gente volta, né, Wagner? Falando disso e muito mais.
1: Pois é, rapaz. Seleção brasileira, como você bem disse, 6-2 e vaias aí, né? Léo Pereira vaiado, Alisson Goleiro vaiado.
0: Vamos ver.
1: Ser uma deixa aí, né? Para a Copa do Mundo. Vamos aguardar os próximos capítulos. Já, já, muito mais aqui no Vida Nova Esporte Clube.

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6: Em jogo marcado por decisões do VAR, o Palmeiras venceu a Chapecoense por 1-0 e segue para a pausa da Copa do Mundo na liderança do Brasileirão. O único gol da partida foi marcado pelo atacante Paulinho, que entrou no segundo tempo. Aos 40 minutos da primeira etapa, o Verdão teve o meia Alan expulso e passou boa parte da partida com um a menos. Além disso, a equipe comandada pelo técnico Abel Ferreira entrou bem diferente, já que muitos jogadores se apresentaram às suas seleções, além de atletas suspensos e lesionados. O treinador voltou a criticar a CBF por não ter cancelado essa rodada.
7: Se os clubes e a CBF quisessem realmente cuidar daquilo que é os interesses do futebol brasileiro, este jogo não poderia ter existido. Já disse mais do que uma vez que foi o único país no mundo que autorizou que jogassem sem nós, 8 jogadores internacionais. Em condições normais, este jogo nunca poderia ter existido. Já referi isso na conferência anterior. Ainda ontem estava a ver o Toluca contra o Tigres. E os jogadores foram convocados, estavam a jogar e foram dispensados depois. A partir do momento em que os clubes fixaram uma data e que a FIFA a posteriori altera, eu tenho a certeza absoluta que a CBF e os clubes querem fazer o melhor para o futebol brasileiro. Mas eu não consegui encontrar uma única razão porque a CBF, o Fluminense e o Flamengo adiaram um jogo de um dia para o outro.
6: Ainda sobre a partida, a Chapecoense teve um gol anulado pelo VAR nos acréscimos do segundo tempo. Esse período ainda permitiu um pênalti anotado em favor do time catarinense, que foi dispersado por

0: Bolasie. O Verdão fica na liderança com 41 pontos, seguido por Flamengo, que tem 34, mas tem um jogo a menos. A Chape permanece na lanterna com 9 pontos. No mesmo horário da partida, o Vasco perdeu em casa para o Atlético Mineiro por 1-0. O time de Renato Gaúcho vai para a pausa da Copa do Mundo na zona do rebaixamento do Brasileirão. Nas partidas da noite, Cruzeiro e Fluminense empataram por 1-1 e o Remo surpreendeu, venceu o São Paulo em casa por 1-0. No sábado, Flamengo bateu Coritiba 3-0, Santos venceu Vitória por 3-1, Bahia bateu Botafogo 2-1 e o Atlético Paranaense passou pelo Mirassol 1-0. Agência Rádio Web, informações do esporte, Norberto Notari.
1: Pois é, tá aí então a vitória do Palmeiras, consolidando aí essa primeira posição, rapaz. E lembro desse duelo do Cruzeiro contra a Chapecoense, muita gente falou, poxa, mas o time é lanterna, ganhar, né, no placazinho é magro. Tá aí um outro exemplo, gente, não é só porque tá ali na lanterna do Campeonato Brasileiro que teremos um adversário fácil, né, Rony Barroso?
2: Pelo contrário, esses times aí menores, quando eles vêm enfrentar os times maiores assim, eles trancam lá atrás, jogam por uma bola, meu filho. Difícil, viu? A história é aquela também do ditado, né? Quando passa o boi, passa a boiada, né? Passou primeiro e tal. E a Chapecoense, que uma lambança da arbitragem, né, cara? Meu Deus do céu.
1: Tá fácil.
2: Falar nisso, teve um jogo do Campeonato Brasileiro aí, acho que foi com o Mirassol, no sábado. A bandeirinha conseguiu dar impedimento no lance de lateral, rapaz. Fala sério, viu? O cara cobrou lateral pro jogador do Mirassol lá, daqui a pouco tá levantando a bandeirinha lá, o juiz parou o jogo, deu impedimento, o que foi que aconteceu? Impedimento, meu Deus do céu, impedimento de cobrança de lateral. Meu Deus, isso, é difícil.
1: Isso,
2: viu?
1: Demonstra aí o que o presidente da CBF falou lá naquela reunião do Rio de Janeiro, onde foi feito, né? Aquela convocação do Ancelotti com a lista aí. E ele falou, não, que a gente tá profissionalizando os árbitros aqui no Brasil, então aí já tá
2: profissionalizando, tá deixando bem profissional,
1: né?
2: Entendeu?
1: É vergonhoso, sim.
2: Vergonhoso, viu? Então, dito isso, Vague, vamos pra classificação do Campeonato Brasileiro, né? Como é que tá aí a classificação? Palmeiras liderando, né? 41 pontos, seguido do Flamengo, 34, depois do Fluminense, 31, o Atlético Paranaense com 30, formando aí o G4, Bragantino quinto colocado com 29, Bahia o sexto, 26, Curitiba mesma pontuação na sétima colocação, São Paulo caiu para a oitava colocação, 24 pontos, e o Corinthians é o décimo também com 24, Cruzeiro também com 24, Atlético nono com 24, Corinthians 24, ela dizendo, né? E o Cruzeiro também 24, todo mundo ali empatado com a mesma pontuação, o Galo levando vantagem aí nos critérios aí contra o Corinthians e o Cruzeiro, né? Mas, enfim, aí vem o Botafogo, 12º colocado, 22 pontos. Vitória, 13º também com 22. 14º Internacional, 21. Santos também com 21 pontos na 15ª. E o Grêmio também com 21 na 16ª. São os times aí fora do Z4, que é composto pelo Vasco. Abre o Z4 com 20 pontos, 17º colocado. 18º é o Remo, 18 pontos. 19º é o Mirassol, 16. E a lanterna Chapecoense com 9 pontos. A rodada do Campeonato Brasileiro agora só volta depois da Copa do Mundo, né?
1: Pois é, rapaz. Então tivemos aí nessa 18ª, né? Nessa 18ª rodada, teremos a 10ª. Nossa, faltava uma só, né?
2: Pra encerrar. Eu tô te falando, faltava uma rodada pra encerrar o primeiro turno. Flamengo com o jogo atrasado ainda por cima. Bahia com o jogo atrasado e a CBF, né? Aí os times queriam adiar a rodada ainda, acredita?
1: Porque, pois é, poderia.
2: Ah, perder muito jogador. Aqui, se contrata jogador bom, jogador de seleção, o
1: tem que arcar com as consequências.
2: O elenco é bom, ué.
1: Pois é.
2: Então,
1: tivemos aí a 18ª, então, o Flamengo 3-0 no Curitiba.
2: Flamengo 3-0 no Curitiba, Atlético Paranaense fez 1-0 no Mirassol, o jogo que eu falei agora há pouco, uhum, né? A lambança da bandeirinha lá. Grêmio perdeu em casa pro Corinthians 3-1. Bahia 2, Botafogo 1. Santos 3, Vitória 1. Mesmo resultado do Bragantino vencendo o Internacional. O Galo visitou o Vasco, venceu por 1-0. O Palmeiras também por 1-0 batendo o Chapecoense. Mesmo resultado do Grêmio sobre o São Paulo. E o Cruzeiro empatando com o Fluminense em 1-1. Aquele gol salvador do Matheus Pereira.
1: É.
2: Bom, Wagner, então falando do Galo aqui, foi lá até São Januário, venceu o Vasco por 1-0. Gol salvador do Vitor Hugo de cabeça, né? Foi lá em cima e tuf, mandou lá no cantão do goleiro. Vamos ver o que Eduardo Domingues falou depois da partida, né? Terceira vitória do Galo fora de casa no campeonato.
1: Pois é, foi uma partida aí dura pro Galo, Vasco em cima, principalmente na etapa final, né? Em busca do gol de empate, mas o Galo se saiu muito bem aí, conseguiu manter o placar e trouxe 3 pontos. Vamos acompanhar.
3: Atlético agora tem 20 dias de férias, depois retorna aos trabalhos. Queria que você falasse um pouquinho do planejamento para a sequência, o que você está pensando, teremos reformulação no Atlético, vão chegar jogadores, como é que está sendo a conversa já com a diretoria nesse sentido?
4: Primeiro descansar, creo que com tantos partidos que se juegan en el país, que generalmente casi todos los equipos participan de las competencias internacionales y demás. Se acumula mucho viaje, mucho cansancio. Es bueno que se pueda descansar para reponer energía y volver más fuertes. La planificación está en hablar con... Que ya venimos algunas situaciones hablando con la directoría y nada, saber qué es lo que queremos. Y después de eso, qué es lo que queremos es cómo y cuánto podemos. Porque no es lo que uno quiere, es también lo que puede y cómo. Entonces, bueno, es ver, evaluar. Así que, bueno, tener la tranquilidad de que se cerró un primer semestre con más equilibrio de lo que comenzó. Y hay que trabajar fuerte para seguir creciendo y seguir creciendo en el equilibrio.
5: Eduardo, boa noite. Thiago, do canal Thiago de Araújo, parabéns pela vitória. Eu queria falar sobre o equilíbrio que você acabou de mencionar. A defesa foi totalmente trocada nesse jogo de hoje e o grande destaque dessa partida foi exatamente a defesa e também o goleiro Everson, que foi o nome do jogo. A sua preocupação para esse equilíbrio é realmente alinhar o ataque, porque hoje foi um gol, né, que a gente teve um gol também de um zagueiro e alguns atacantes com decisões equivocadas, né? Então, o seu ponto de atenção para o segundo semestre é o ataque? Obrigado.
4: Creo que el otro día hablamos de los lugares a reforzar. Dijimos, en todas las líneas. No me cambió el pensamiento de lo que hay que reforzar. Es en todas las líneas. Mientras mejores jugadores podamos traer, mucho mejor. Sabiendo, entendiendo la economía del club, si hay para invertir, si no hay para invertir, esperemos que podamos hacer el esfuerzo para tener un segundo semestre fuerte. Si precisamos de buenos jugadores, traer por traer no vamos a traer, pero lo que de mi lugar y lo que veo y lo que hablamos siempre es cómo hacer el esfuerzo de todos. Tiene que haber esfuerzo también para poder traer jugadores, si no va a ser muy difícil conseguir grandes jugadores. ¿Qué oportunidades van a haber y las tenemos que aprovechar? Sí, pero si traemos 4 o 5 jugadores no van a haber 4 o 5 oportunidades. Una o dos oportunidades seguramente, que el club trabaja mucho, trabaja fuerte, pero después necesitamos el esfuerzo también para poder mejorar el equipo que tenemos.
6: Boa noite, Eduardo, aqui é o Thiago do canal Bica Galo. Um dos motivos da vitória do Galo é que, com as suas substituições, o Galo manteve o ritmo de jogo, né? Inclusive entrou os meninos da base, Cauã, Pacini, Cicê. Eu queria que você falasse sobre isso, sobre se vai ter oportunidade para outros meninos da base e se as substituições que você fez tem a ver com isso, com a colocação da base, jogadores mais competitivos, mais conscientes do que tem que fazer. Eu queria que você falasse sobre isso, sobre a base do Galo.
4: Não, em princípio estamos muito contentos com os chicos que entrenam com o primeiro equipo. Caso de Cicê, que foi uma aposta. Bueno, tanto Caguá Suárez como Pacini, con Pacini va al sub-20. Estamos contentos con ellos, pero hay que entender y no mal o mal informar o mal interpretar que en ciertos partidos los podemos usar cuando hay un equilibrio y hay una base importante y cada jugador, no importa si es jugador de la base o

0: jugador de experiencia, se gana los minutos dentro del campo de juego. Sí, se tiene que trabajar fuerte en la semana para ganarse la expectativa y ganarse la confianza y el respeto de su compañero. Pero los reales minutos se ganan dentro del campo de juego. Si uno entra y muestra una diferencia, claro que va a dar más confianza a su compañero, al equipo, al entrenador, al hincha, al club. Pero si entra y cuesta que haga la diferencia, y cada vez va a tener menos espacio. Y de nuevo, estamos queriendo... Hay dos tipos de exigencia, y la entiendo. Si traemos 5 jugadores, pero también le tenemos que dar espacio a los chicos de la base. Hay que tener, ser cauto, tener paciencia. Los chicos son chicos, pero cuando crecen y empiezan a desarrollarse, hay que darle el espacio, obvio. Y si no tenemos un equipo sólido, un equipo equilibrado, es difícil que empiece a crecer el chico de la base. 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Digamos, tienen que seguir creciendo, lo vienen haciendo bien. Hay expectativa con muchos chicos del sub-20 también, que bueno, seguramente para la pretemporada elegiremos a algunos para que estén más cerca de nosotros.
1: Pois é, tá então Eduardo Domingues falando então pós-vitória do Atlético diante do Vasco da Gama lá no Rio de Janeiro.
2: É o Atlético que agora para o próximo campeonato brasileiro, né, depois da Copa, não vai ter o zagueiro Ivan Romão. Ontem tomou o terceiro cartão amarelo, o Galo entrou no esquema com 3-5-2 ali, segurou bem o Vasco. Quando passou para a defesa, o Everson estava atento, como sempre vem fazendo. Mas agora o Atlético vai ter 2 semanas aí de férias para os jogadores, né, descanso para os jogadores. Depois vai voltar aí. Vai ter mais um mês, né, para se preparar para a próxima rodada do Campeonato Brasileiro, também para a próxima fase na Copa Sul-Americana, Copa do Brasil, torneio que o Atlético está classificado para a próxima fase. Vamos passar aqui para o Cruzeiro. Cruzeiro ontem, Mineirão lotado, saiu atrás do Fluminense no placar, contou aí com a cobrança de falta do Matheus Pereira, né? E a bola desviou na barreira e matou o Fábio, mas foi um jogo duro, né, Wagner?
1: Ah, foi um jogo duro, um jogo que o Cruzeiro ele foi bastante ativo, principalmente no setor de ataque, criando inúmeras oportunidades. E aí tem aquela questão, né? O Caio Jorge não pôde estar presente neste jogo, estava reclamando de umas dores, e aí foi o vídeo real, que é novo, tem que ter paciência, mas paciência também tem limite, né? Vídeo real de 15 chutes pra ele acertar um no gol e fazer o gol. Então, meu amigo, é complicado, claro, tem que ter paciência, obviamente, mas nessa janela aí o Cruzeiro, Rony, se quiser almejar voos mais altos aí nas competições, tem que trazer de fato um cara para ser a sombra do KJ, né? E aquele substituto imediato aí, porque senão vai complicar.
2: Até porque o Chico da Costa também não agradou, né?
1: Pois
2: ele deve sair agora na janela do meio do ano.
1: O Chico até entrou em campo ontem no finalzinho, mas já tinha 30 dias que o Chico não atuava, né? Então tá complicado.
2: Olha só, ainda sobre o Cruzeiro, que vai viver duas, como eu vou dizer assim, a torcida falando, né? Na Copa do Brasil, simplesmente vai encarar a lanterna do Campeonato Brasileiro, né? E na Libertadores, simplesmente o Flamengo, ou seja, é diferente.
1: É diferente.
2: É diferente, enfrentamos a Chapecoense, enfrentou o Flamengo, mas vamos ver o que vai acontecer. Vamos ouvir o técnico Arthur Jorge falando do empate. O Cruzeiro merecia ganhar o jogo de ontem, segundo o Arthur Jorge.
1: Pelo desempenho, sim, mas vamos lá.
3: Mister, eu queria que você fizesse uma análise, né, desse último jogo do Cruzeiro antes da parada da Copa do Mundo, um empate com o Fluminense aqui no Mineirão. Boa noite mais uma vez.
4: Boa noite a todos. A análise que eu faço é uma análise de um jogo cínico e ingrato para nós, porque é de facto futebol, mas acho que hoje fizemos o suficiente para conseguir mais do que um ponto. E eu parabenizei a equipa há pouco, quando falei com os jogadores, pelo empenho, por aquilo que foi o comportamento deles em campo, pela forma como tentaram continuadamente. Naturalmente que na segunda parte quebramos um bocadinho fisicamente, deixamos o Fluminense ter um pouco mais de bola também, mas fomos completamente dominadores.

0: jogadores na primeira metade e fomos também agressivos para podermos pensar unicamente no resultado. Facilmente vocês percebem que também mexemos na equipa sempre com o sentido de poder chegar à vitória. Para nós não era opção outro resultado que não ganhar. Queríamos também capitalizar aquilo que foi o jogo anterior de Libertadores e todo o momento bom que a equipa tem vindo a trazer. Mas é mais um ponto. É um ponto num campeonato muito difícil, num campeonato onde nós precisamos de vir de baixo para cima. Estamos nesta altura ali a meio da classificação, juntamente com outras equipas. Digo-lhe que é um ponto que ficamos, mas com o sabor amargo, sobretudo pela forma como os jogadores hoje tiveram desempenho.
1: Arthur, Jorge, boa noite. Pancieri, da Itatiaia. Nessa agressividade, nessa fome de vencer, faltou um pouco de capricho ali na hora de fazer os gols, porque as oportunidades foram criadas no primeiro e no segundo tempo, e se você também me permite, você pega um time lá na parte de baixo da tabela e faz esse trabalho. Queria um balanço também seu, como vai para essa parada da Copa do Mundo, desde a sua chegada, o Cruzeiro com números bem superiores do que mostrava anteriormente. Obrigado, boa noite.
0: Eu digo sempre que nós podemos ambicionar e querer sempre mais. Mas eu, pessoalmente, vou satisfeito com aquilo que nós fizemos até então. Olhando para o campeonato, nós tivemos 30 pontos em disputa, fizemos 20. Estamos nos oitavos de final da Copa Libertadores e oitavos de final da Copa do Brasil. E mais do que isso, porque isso é o resultado que todos nós vemos, é nós também percebermos o desempenho da equipa, a forma como se comporta, a forma como a equipa joga e procura ganhar. Quando lhe disse há pouco, nós fizemos, e a equipa precisava desse empurrão também, nós tentarmos com que a equipa pudesse estar mais tempo perto da área contrária, sobretudo na segunda metade, depois de termos concedido um golo, numa desatenção, num mau momento defensivo nosso, mas onde todos os 90 minutos, diria, fomos uma equipa que trabalhou para ganhar, os jogadores a correr e a tentar fazer as coisas para ganhar, nós de fora também a injetar energia nova com os jogadores novos para poder ganhar, e mesmo trocando algumas posições, ficando com a equipa algumas vezes exposta, mas onde claramente a mensagem ficou para todos, e acho que também é importante para nós passarmos isso aos atletas, de que nós jogamos para ganhar e temos que procurar isso, e é uma forma de ambição que eu quero construir aqui dentro.
2: Arthur, boa noite. Maria Gabriela, da Rádio Fã. Desde que você chegou, né, na nona rodada, na sua avaliação, o que é que o Cruzeiro mais evoluiu desse período até hoje? E o que é que o Cruzeiro mais precisa evoluir para depois da Copa do Mundo? Obrigada.
0: Nós evoluímos muito no desempenho. Nós evoluímos naquilo que era o plano de jogo que os atletas abraçaram também como sendo deles. E isso é muito importante para que nós possamos ter desempenho. Obviamente que os resultados são visíveis para todos, mas eu vejo uma equipa com ambição, vejo uma equipa que procura ser melhor a cada dia, uma equipa que compete muito em cada dia de treino, uma equipa que exige com que aqueles que estão a jogar possam ser melhores, porque têm outros também à espera de uma oportunidade. É essa competitividade que nós queremos criar internamente. E aquilo que nós podemos fazer é continuar a buscar exatamente essa competitividade, olhar também para aquilo que possa ser esta nossa paragem, para podermos fazer algum reajuste na equipa, sobre aquilo que teremos oportunidade, e depois a partir daí tentar atacar a segunda metade também da mesma forma, mantendo este registro progressivo de crescimento, para que possamos estar em decisões mais importantes do que aquelas que nós hoje nos encontramos.
3: Mister, boa noite. Arthur Mesquita, Rádio 98 FM. Eu queria que você falasse sobre a importância dessa pausa agora, nesse momento de intertemporada para o Cruzeiro, já que não teve basicamente uma pré-temporada no início do ano por conta do calendário, e qual que é o seu planejamento para agora, o que atacar nessa intertemporada para melhorar ainda mais no segundo semestre?
0: Bem, esta intertemporada aqui para o Brasil é uma novidade. Para mim estou mais habituado, mas estou habituado a poder fazer uma paragem nesta altura do mês de junho, julho e agosto, para que depois ataque um campeonato inteiro. E eu só vou ter depois meio campeonato. Ou seja, vamos ter menos jogos, mais decisões e onde a margem de erro será menor. Mas aquilo que nós vamos procurar fazer é, e deixamos muito claro com todos, nós vamos ter uma paragem exatamente de férias, vamos depois ter cerca

0: 30 dias de preparação para o jogo do Internacional, que será o próximo na retoma, onde cada um dos atletas terá e tem um plano específico de trabalho para fazermos manutenção daquilo que é a sua condição. Quero também que eles se desliguem do futebol em alguns dias para poderem desfrutar das famílias, poderem desfrutar de tudo aquilo que não seja futebol, porque é importante também a sanidade mental dos atletas e que possam desligar de toda esta pressão, de todo... E nós temos vivido em cima de pressão, porque quem vem de baixo as coisas não são fáceis, mas é prepararmos da melhor forma para que a equipa continue a ter o desempenho e possamos voltar a trabalhar bem, para podermos atacar a segunda metade e, a partir daí, conseguirmos atingir objetivos que são também hoje nossos objetivos, tendo em conta aquilo que é as nossas ambições.
1: Muito bem, está aí o Arthur Jorge, pós-empate diante do Fluminense, lá no Mineirão. Outro Flamengo será o próximo adversário do Cruzeiro, isso na Libertadores.
2: É, pelo Campeonato Brasileiro, a Raposa só entra em campo no dia 22 de julho, contra o Internacional, fora de casa.
1: Muito tempo, hein?
2: É. Falta muito tempo ainda,
1: 50
2: né?
1: 50 dias, né?
2: É, muito tempo pra equipe treinar, corrigir os erros, né?
1: É uma pré-temporada aí, né?
2: Isso, pro Vídeo Real treinar fundamento, né? Chutar chutes ao gol.
1: Não, boa. É, pode ficar aí 53 dias chutando no gol ali com obstáculos, será uma boa, viu?
2: Então, o Cruzeiro vai se preparar então pra próxima rodada, deve dar folga aos jogadores também, né? E a diretoria trabalhar na janela aí pra contratar reforços.
1: É, deve chegar com certeza contratações pontuais pra ataque, meio, defesa também, acho que lateral. Eu acredito que o Pedrinho deva trazer umas quatro.
2: Abre os cofres, né?
1: É, abriu os cofres aí para trazer quatro jogadores pontuais para reforçar esse elenco aí, que tá em três competições, né, Rony? Precisa, claro, se reforçar.
2: A gente vai pros comerciais agora e na volta tem, ó, Liga dos Campeões da Europa, tem o tênis e também vamos falar mais de seleção brasileira.
1: Pois é, já, meio-dia 42, boa tarde.

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0: Paris Saint-Germain entrou num seleto clube de equipes como Real Madrid, Milan, Bayern de Munique, Ajax, Benfica, Inter de Milão e Liverpool. Times que conquistaram a Champions League duas ou mais vezes de forma consecutiva. O bicampeonato do PSG veio nas penalidades contra o Arsenal, depois de empate 1-1 no tempo normal e sem gols na prorrogação. O jogo disputado no estádio Puskas Arena, que fica na capital da Hungria, Budapeste, já começou emocionante. Aos 5 minutos, o zagueiro Marquinhos tentou dar um chutão. A bola bateu em Trossard e sobrou para Havertz, que invadiu a área e finalizou firme no alto para vencer Safanov. 1-0 Arsenal. O PSG empatou no segundo tempo. Kvaratskhelia invadiu a área e foi derrubado por Mosquera. Dembélé deslocou Raya e deixou tudo igual. Nas penalidades, melhor para os franceses, que venceram por 4-3. O zagueiro brasileiro Gabriel Magalhães errou a última penalidade para o Arsenal. Inclusive, o time inglês segue sem o desejado troféu. É a segunda vez que o Arsenal é derrotado em finais. Em entrevista ao canal TNT Sports, o zagueiro do PSG, Marquinhos, falou sobre a dificuldade da conquista.
1: Essa segunda agora é um sentimento total diferente. Foi uma temporada muito difícil, por isso que a gente valoriza muito esse momento. E a gente vinha fomentando isso desde o primeiro dia que a gente voltou de férias. E o nosso treinador falou, ganhar uma já é muito difícil. Agora ganhar duas é ainda mais difícil, né? Então a gente confiou nisso e trabalhamos por isso. Mas foi um momento histórico, né? Eu acho que ganhar duas assim foi histórico. A gente não tem noção ainda do que a gente está vivendo. É, mas foram totalmente duas finais diferentes, com adversários diferentes.
0: Com a conquista, o PSG passa a ser o time francês com mais títulos da Champions League, superando o Olympique de Marselha. Agência Rádio Web, produção e reportagem, Christian Costa.
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3: João Fonseca segue fazendo história em Roland Garros. O brasileiro de 19 anos venceu o norueguês Casper Ruud, número 16 do mundo, por 3 sets a 1, neste domingo em Paris. As parciais foram de

0: 75, 76, 57 e 62 em quase 4 horas de partida. A vitória levou Fonseca às quartas de final de um grande slam pela primeira vez na carreira. O jogo contou com um torcedor especial nas arquibancadas. Gustavo Kirten, o Guga, tricampeão de Roland Garros, acompanhou a partida e aplaudiu a atuação do jovem brasileiro que recolocou o país nas quartas de final do torneio após 22 anos. Na próxima fase, João Fonseca vai encarar o tcheco Jakub Mensik. A partida está prevista para a próxima terça-feira, dia 2 de junho, ainda sem horário definido. Com a campanha em Paris, Fonseca também deve subir no ranking mundial da ATP. Ele chegou ao torneio como número 30 do mundo e já aparece na disputa por uma vaga entre os 25 melhores. Agência Rádio Web, produção e reportagem, Ivison Gomes.
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0: A seleção brasileira goleou o Panamá por 6-2 neste domingo no Maracanã, em amistoso de preparação para a Copa do Mundo. O jogo marcou a despedida do Brasil em território nacional antes da competição. O time de Carlo Ancelotti abriu o placar com Vini Júnior no primeiro minuto de jogo, levou o empate de Murillo, mas voltou à frente com Casemiro antes do intervalo. O treinador, no penúltimo teste antes da estreia no Mundial, fez 10 trocas e viu o Brasil construir a goleada no segundo tempo com gols de Rayan, Paquetá, Igor Thiago e Danilo Santos. O Panamá ainda marcou o segundo gol com Harvey. Ancelotti agradeceu a torcida pela injeção de ânimo antes da viagem para os Estados Unidos.
2: A atuação da segunda parte é uma atuação importante para a equipe, para os jogadores que entraram, que mostraram qualidade, que mostraram de poder competir com todos os outros da lista. Temos que ter em conta também o rival, que ha baixado um pouco o ritmo, menos intensidade, mais possibilidade de mostrar qualidade. A primeira parte é um partido distinto, coisa boa, coisa que temos que melhorar. Óbvio, é uma noite para nós bonita. Agradecemos, coisa mais importante, agradecer a torcida, o ambiente criado. Para nós é uma injeção formidável de confiança.
0: A boa exibição da seleção brasileira no segundo tempo deixou algumas dúvidas na cabeça do treinador com relação a possíveis mudanças de estratégia.
2: Passa por minha cabeça a possibilidade de mudar o equipe, de mudar a estratégia. E eu acho que o jogo da segunda parte mete mais dúvida. Isto para mim é bom, é importante ter dúvida positiva. E a verdade é que o jogo da segunda parte me mete mais dúvida. Isto é muito bom.
0: A seleção ainda enfrenta o Egito em amistoso preparatório no próximo sábado em Cleveland. O primeiro jogo do Brasil no Mundial será contra o Marrocos no dia 13 de junho em Nova Jersey. Agência Rádio Web, com informações da seleção brasileira, Ivison Gomes.
3: Pois é, tá então a seleção brasileira, né? Se preparando aí, viaja hoje, né?
4: Para os Estados Unidos, né? Começar a preparação lá. Viaja com o jogador a menos, né? Porque o Neymar vai fazer só a preparação até lá. Explicando aqui o regulamento da Copa do Mundo, Vaguinho. Na fase de grupos, as 48 seleções são divididas em 12 grupos de 4, né? 4 times em cada grupo. Sendo que os dois primeiros de cada chave e os 8 melhores terceiros colocados avançam para a próxima fase. Em caso de igualdade na pontuação, são critérios de desempate. Confronto direto, saldo de gols. Mais gols pró, menos cartões vermelhos e amarelos, melhor posição no ranking da FIFA. Na segunda fase, oitavas, quartas, semi, disputa o terceiro lugar na final, os times se enfrentam o sistema mata-mata em jogo único. Em caso de empate no tempo normal, os times encaram prorrogação de 30 minutos, persistindo a igualdade, a vaga ou o título será decidido na disputa de pênaltis. Olha só, vamos encerrar já porque vamos falar de Campeonato Brasileiro da segunda divisão e também da quarta divisão. O América anunciou a contratação do técnico Humberto Louser. Ele assume a vaga de Roger Silva, que deixou o cargo após a derrota para o Juventude por 3-0 na sexta-feira em Caxias do Sul, para a 11ª rodada da Série B. Pela mesma rodada, o Atlético venceu Fortaleza por 1-0 no sábado, jogando lá em São João del Rei. Foi a segunda vitória consecutiva do time mineiro, que busca sequência no campeonato. Com o resultado, o Atlético alcançou 17 pontos na 8ª colocação. Na Série D, o Betim acabou perdendo por 2-1 para o Abecate no sábado em Goiás. Com o resultado, o Betim permanece com 12 pontos. O Uberlândia, ele...

0: empatou em 1-1 com o Vinhema, do Mato Grosso do Sul. O jogo foi ontem. Apesar do tropeço, o Uberlândia segue na liderança do grupo A11, agora com 18 pontos. A Tombense derrotou o Porto da Bahia por 3-1 no sábado à tarde em Porto Seguro. Esse resultado garante que a equipe de Tombos já na próxima fase da competição. Quem também tem classificado o Democrata de Governador Valadares, que ontem à tarde venceu a equipe do Rio Branco, do Espírito Santo, em Valadares por 3-1, selando a passagem para a etapa seguinte. O Democrata lidera a chave, grupo A12, com 16 pontos. Já o Pouso Alegre acabou perdendo de virada para a Portuguesa de São Paulo, 2-1, jogo no sábado, do grupo A13, pela nona rodada. Com resultado, o time de Minas permanece na última colocação do grupo, com 7 pontos.
1: Pois é, tá então esse resultado dos times de Minas aí na Série D do Brasileiro.
0: Resumindo aqui essa rodada então, porque a partir de agora a gente vai respirar Copa do Mundo, né? Nossos noticiários aqui esportivos, Wagner.
1: É isso aí. Então, onde vai estar trazendo dentro do Vida News, né? Algumas informações e no nosso Vida Nova Esporte Clube, as segundas e também sextas.
0: É isso aí, boa semana para todos nós. Voltamos na sexta-feira com o Vida Nova Esporte Clube, mais esporte ao longo da nossa programação.
1: Isso aí, próxima sexta, dentro do feriadão prolongado, esporte vivo e, claro, as notícias aí já no aquecimento para a Copa. Grande abraço, vem aí o Fernando Araújo com o Top 91.
0: Abraço, boa tarde.
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1: Oba, oba, e aí, tudo bem? Bem-vindo, junho! E você, bem-vindo à tarde mais gostosa do planeta na rádio que tá sempre com você.
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1: Fala comigo, bebê, pelo zap telefone 3421-2056. A gente vai se divertir bastante nesse sexto mês de 2026. Gente, já chegamos ao meio do ano, pode acreditar. É o mês da Copa, é 11 dias aí da Copa começar. Será que o Brasil vai bem? Ontem goleou o Panamá, né? E aí muita gente já ficou naquela empolgação para torcer pela Canarinho durante a edição de 2026 nos Estados Unidos, no México e no Canadá. Você não tá nem aí pra Copa do Mundo, né? Você quer ouvir a música? Tudo bem, então manda ver no zap o telefone 3421-2056, que o que você gosta eu toco, a gente se diverte bastante. Você pode mandar pra quem é importante na sua vida. Se tiver só a fim de curtir também, fique à vontade. É muito importante mesmo é ter você aí comigo, colado do outro lado do rádio, pela frequência 91.5 MHz, em mais de 20 cidades leste de Minas, na região de Goiás, ou em qualquer lugar do planeta, pelo app disponível para Android e iOS, que é aí, ó, pra você baixar. Se já baixou, compartilha essa informação e fique à vontade para colar aqui na programação da 91.5, a sua

0: Ana Castela e Pedro Sampaio, Agora ou Nunca. Ivete Sangalo, Energia de Gostosa. E Luema com a Selena Gomez em Countdown foram as primeiras do top dessa segunda-feira. Depois do intervalo, tem mais música boa pra você aqui. 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Hora certa, 1:14.
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0: Olha, informação do Vida News de hoje, eu compartilho com você aqui no Top sobre dois homens terem sido presos em flagrante por tráfico de drogas durante a operação da Polícia Militar aqui em Guanhães. A ação ocorreu após o monitoramento em uma região conhecida pela comercialização de entorpecentes e resultou na apreensão das drogas, dinheiro e materiais utilizados no tráfico. Mais informações com Wagner Júnior.
3: Equipes do Tático Móvel desencadearam uma operação no bairro Alvorada para reprimir o tráfico de drogas e crimes associados. Durante a vigilância, os militares observaram um dos suspeitos saindo de uma residência e repassando o objeto a um indivíduo não identificado. Em seguida, ele foi visto na companhia de outro suspeito, em um ponto conhecido como Antiga Muralha. O local, já associado à venda e o armazenamento de drogas, os dois teriam feito contato com outro homem e entregado um objeto antes de seguirem pela região. Os suspeitos foram abordados e presos. Durante as buscas, os militares localizaram porções de drogas escondidas entre os escombros, incluindo pedras de crack e buchas de maconha. A operação se estendeu a um imóvel utilizado pelos investigados, onde foram apreendidos mais entorpecentes, dinheiro e materiais associados ao tráfico, como balanças de precisão e equipamentos de comunicação. Ainda segundo a PM, um terceiro suspeito conseguiu fugir pelos telhados das residências vizinhas durante a ação e não foi localizado. A corporação informou ainda que um dos presos é suspeito de envolvimento em um caso de tortura contra um usuário de drogas registrado no dia 25 de maio. 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

uma das novidades da tarde pra gente é a Ana Carolina com Ex. Teve a Cláudia Leite com som que agitou o Brasil lá em 2014, com o Cartório. Ela fez essa música em duas versões, solo e também com a participação do Luan Santana, e ambas bombaram. Por falar em bombar, essa aqui tá tocando.

0: Fera pra mandar pra quem, Paulo? Boa tarde! Oi, Paulo!
1: Boa tarde, Fernando!
0: Pra quem você oferece a música do Akon?
1: Tá segundona para todos nós. Diga!
0: Pra quem você vai mandar a música do Akon?
1: Oferecer pra José Antônio lá em Céu do Porto. Oferecer pra Júlia da Fazenda e Quartel. E todos os ouvintes do Top 91 para toda a equipe da Rádio Vida Nova FM.
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1: 91,5, sempre com você.
0: É isso aí, um abraço, Paulo. Aumenta o som que tem Beautiful Day, como você pediu. Valeu!

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0: as novidades desse mês de junho pra você. É o Léo Santana, o GG com Natanzinho Lima, Amanhecer no Brega. Teve Shakira com o Waka Waka, tema que foi da Copa de 2010 na África do Sul. E o Jorge Matheus também com novidade pra você, Só Se For Sozinho. Faltam 16 minutos pras duas, volto já com mais música boa pra gente. 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
2: 1:48.
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2: Ah, não, vamos dar um jeito de animar esse negócio aqui, né? 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
4: E aí, Fernando, boa tarde, beleza? Eu sou o Júlio César, estou no bairro Santa Teresa. E pra agitar nossa tarde segunda-feira, eu quero ouvir, por favor, a música Eu Vou Beber Até Te Esquecer. Quem canta? Mariana Pagons, com a participação especial do Ike e do Mar, Humberto e Ronaldo e Panda. Eu vou oferecer essa música para toda a minha família, todos os meus vizinhos, toda a equipe da Vida Nova FM, todos os ouvintes ouvindo nosso Top 91. Boas.

0: Pagode se uniu no Menos é Mais e lançou essa aí, ó, fresquinha, fresquinha pra você, música nova, Investigador. Teve a pedido do ouvinte Mariana Fagundes, com Pando, Humberto Ronaldo, Ícaro Gilmar, e Eu Vou Beber Até Te Esquecer. 5 pras 2.
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0: Bora lá, então, com a sequência de hoje, com 3 ritmos diferentes pra você dar a opinião pra mim e falar qual que você mais gostou, e aí durante o intervalo você vai no zap, vota, e na volta dos comerciais é a gente que vai ouvir a música que for a que ganhar a maioria de votos, tá bom? As canções de hoje são estas.
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0: sequência nostálgica pra gente, né? Voltamos em 2020 com a Marília Mendonça Graveto, o sucesso gravado em todos os cantos, né? Onde ela fez uma gravação em cada capital, essa aí foi em BH. Também teve Avril Lavigne lá em 2004 com My Happy Endings, ou Nat Roots Reggae Power com Nat Roots de 2007. Um, dois ou três, vai no intervalo pra mim e vai no zap, passa lá e fala se você quer a primeira, a segunda ou a terceira. O número é o 3421-2056. Já já eu volto com o resultado.
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0: Hora certa, 1:57.
2: Boa tarde!
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3: Tá na hora do resultado. Será que foi a Marília Mendonça Graveto? Ou foi a Avril Lavigne, My Happy Ending? Ou pode ter sido o Nath Roots com Nath Roots Reggae Power? Se você foi lá no zap 3421-2056 e deixou seu palpite, tá na torcida aí pra ver o resultado? Então aumenta o som, porque aqui nós vamos curtir e ouvir inteiraça é esta.
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Boa tarde, Fernando Araújo. Fernando Araújo, é Cleilson aqui do Maia, fazendo o Cristiano Barroso. Toca pra nós aí a música de Rock 7, It Must Have Been Love. Falou, meu parceiro. Estão aqui todo mundo curtindo. Formação 91,5. É isso aí.

0: Deixa eu mandar um alô aqui pro Fernando. Alô, alô, xará. Ele tá na Fazenda São Geraldo, colada na tarde mais top do planeta. Valeu mesmo pela companhia e pela participação via WhatsApp Vida Nova 3421-2056. Oi, Ana, que bom saber que você tá em São João Evangelista. Beijo pra Elaine, que tá comigo em Materlândia. Alô, alô, pra Beth, que tá com rádio sintonizado na Vida Nova FM, colado na 91.5 MHz, lá em Sabinópolis. A Rosiane tá no Nova União. E você tá onde? Manda um zap pra mim ou liga pra cá. 3421-2056, que a sua música preferida toca com muita satisfação.
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0: Bora de som, MC Daniel, e agora é Groove, Nunca Mais.

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4: 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Vamos começar esse junho com a Samira Horta trazendo as notícias pra gente, direto da Assembleia Legislativa. Bem-vinda, Samira.
5: Obrigada, Fernando. Boa tarde para você, boa semana, bom mês de junho que está começando aí pro ouvinte da Vida Nova aí no Vale do Rio Doce, chegando para a gente começar a semana, começar o mês com as notícias aqui da Assembleia. O atendimento do SAMU está prejudicado em Minas porque os repasses dos governos federal e estadual não estão sendo suficientes. Essa é a reclamação de presidentes de conselhos intermunicipais de saúde de várias regiões do estado que lotaram uma audiência na Assembleia Legislativa. Ana Paula Ciribelli acompanhou.
6: Segundo uma portaria do Ministério da Saúde, as despesas mensais com o financiamento do serviço são pagas de forma compartilhada. A União arca com 50%, os estados 25% e os municípios também 25%. O deputado Arlen Santiago, do MDB, afirma que esses percentuais não estão sendo cumpridos e citou exemplos.
7: SISRUM, repasse federal, 32,36%, está abaixo dos 50%. SISRUM Centro-Sul, repasse federal, 26,63%. Todos os estão abaixo dos 50% da portaria.
6: A falta de reajuste nos repasses para o financiamento impacta no tempo de resposta do SAMU, no atendimento precário das pessoas que precisam e na defasagem salarial dos profissionais, segundo o presidente do Conselho Diretor do CIS Centro-Sul, Carlos Augusto do Nascimento. Prefeito de

0: explica que os repasses federais não são reajustados desde 2023, quando o governo concedeu 30% de aumento depois de 10 anos sem correção. O pedido é o reajuste pela inflação.
1: Para que os SAMUs possam ter aí, pelo menos, a condição de pagar sua folha, porque condição de investimento com a correção de inflação também nós não vamos ter. Então, o que a gente está pedindo aqui é o mínimo para a gente garantir a sobrevivência do serviço.
0: O diretor do Ministério da Saúde, Fernando Figueira, disse que vai levar as reivindicações ao governo. Ele adiantou que a União está avaliando um reajuste de 15% ainda este ano, mas, segundo o gestor, o cenário econômico não está favorável. Fernando Figueira garantiu que o governo está cumprindo com a parte que é responsável.
2: Eu desafio qualquer estado ou município desse Brasil, entre 5.570 municípios, a apresentar no seu âmbito geral de orçamento de custeio de saúde que haja alguma representatividade menor do que 50% de transferência do governo federal.
3: Outras informações no portal almg.gov.br. Da Assembleia Legislativa em Belo Horizonte, Samira Horta.
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4: Alcione explica confusão com Belo na hora do hino nacional no Maracanã antes da partida do amistoso entre Brasil e Panamá. Já já eu te conto.
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Ah, vou pra mais um pedido musical pra atender aqui, ó. Lá na fábrica de blocos de São João Evangelista, quem tá comigo é o Xuxinho. Um abraço pra você, cara. Obrigado pela companhia. Bom trabalho pra você e pra toda a turma aí, viu? Ele tá mandando um alô para a Rosângela e para a Vívia. Tem Léo Magalhães e Wesley Safadão, dois amigos.

Eita, e o Rodrigo Tizzi em Bom Demais, na versão de Human Nature, aqui na Tarde da Vida Nova, onde rolou Léo Magalhães com Wesley Safadão. Sugestão musical feita pelo WhatsApp é na história de dois amigos. Ó, quem assistiu ontem o jogo entre Brasil e Panamá, o último amistoso da seleção brasileira em território nacional, porque hoje já embarcaram para os Estados Unidos, onde vão enfrentar no próximo amistoso o Egito e depois, só no dia 3 de junho, na estreia na Copa do Mundo de 2026. Mas o que eu quero falar pra você é a respeito da execução do hino nacional que aconteceu ontem, que era pra ser muito bonito nas vozes do Belo e da Alcione, mas acabou virando aí, ó, um fiasco no gramado do Maracanã, minutos antes do amistoso, né? O convidados para cantar o hino nacional, Belo e Alcione se atrapalharam e a interpretação ficou confusa, trancada e virou alvo de muitas críticas na web, inclusive de memes, viu? A Alcione explicou o motivo da confusão por meio de sua assessoria de imprensa e, de acordo com a cantora, houve um problema no retorno. A base do hino nacional estava chegando com um delay no ouvido dela e seu parceiro Belo. Delay é um atraso de áudio, popularmente falando, né? Aí é uma expressão usada para se referir ao atraso no retorno do áudio, e aí o cantor ouve a própria voz com frações de segundo de atraso pelos monitores ou pelo sistema do estádio. E isso pode fazer com que acelere, desacelere ou perca a referência do tempo. E de acordo com a assessoria e com a própria Alcione, foi isso que aconteceu e fez com que ela e o Belo se atrapalhassem todo ao cantar e executarem o hino nacional. Agora, algo que deu muito certo com os dois foi essa aqui, ó. Lá em 2014, Não Tem Saída. Belo e Alcione no top pra gente. Sem delay, sem atraso de áudio, nada, ó.

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4: Quem tá comigo é o Gilberto lá em Taquaral. Alô, alô para a Marina, que tá comigo no Santa Teresa. Oi, Kelly, no Jardins 2, tudo de bom pra você. E a Marilda pediu, e tem Henrique e Juliano. Talvez a gente se amou no tempo errado. Aguenta lado esquerdo do peito.

ouvinte, meu lugar, que é aqui na Vida Nova FM, com você do outro lado do rádio, ou conectado comigo na web, no nosso app disponível para Android e iOS. Obrigadão pela companhia, moçada dos Estados Unidos, Portugal, a turma da Austrália, em qualquer lugar do planeta. Muito bom ter você aí, viu? Também rolou o Luiz Fonsi com Daddy Yankee, Despacito, e teve a pedido do ouvinte, o Henrique Juliano, Talvez a Gente Se Amou no Tempo Errado. Amanhã, à 1 da tarde, com a permissão de Deus, eu voltarei a me comunicar com você, e vou ficar muito satisfeito e feliz em atender o seu pedido musical, que pode ser feito pelo WhatsApp ou telefone 3421-2056. Pra fechar, cada um sorriso maroto na tarde, né? Só que é com uma ruína. Tchau, tchau.

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0: dia de hoje, nosso organista, o Álvaro. Eu sou o Padre Battini, missionário redentorista, trabalho aqui na Pastoral do Santuário. Nosso abraço para você que nos acompanha pela Rádio Aparecida, pelas diversas rádios, são mais de 65 rádios associadas à Rádio Aparecida, transmitindo para todo o Brasil este momento da consagração a Nossa Senhora, do Amazonas ao Rio Grande do Sul, por todo o Brasil, chegando nas casas através das rádios, as ondas da evangelização de todas as rádios pelo Brasil. Bem-vindo sempre você e sua família ao Santuário. Em nome do Pai, do Filho e do Espírito Santo.
1: Amém.
0: O anjo do Senhor anunciou a Maria,
1: e ela concebeu do Espírito Santo.
0: Ave Maria, cheia de graça, o Senhor é convosco. Bendita sois vós entre as mulheres, e bendito é o fruto do vosso ventre, Jesus.
1: Santa Maria, Mãe de Deus, rogai por nós, pecadores, agora e na hora de nossa morte. Amém.
0: Eis aqui a serva do Senhor.
1: Faça-se em mim segundo a vossa palavra.
0: Ave Maria, cheia de graça, o Senhor é convosco. Bendita sois vós entre as mulheres, e bendito é o fruto do vosso ventre, Jesus.
1: Santa Maria, Mãe de Deus, rogai por nós, pecadores, agora e na hora de nossa morte. Amém.
0: E o Verbo se fez carne
1: e habitou entre nós.
0: Ave Maria, cheia de graça, o Senhor é convosco. Bendita sois vós entre as mulheres, e bendito é o fruto do vosso ventre, Jesus.
1: Santa Maria, Mãe de Deus, rogai por nós, pecadores, agora e na hora de nossa morte. Amém.
0: Rogai por nós, Santa Mãe de Deus,
1: para que sejamos dignos das promessas de Cristo.
0: Oremos, infundi, Senhor, vos rogamos a vossa graça em nossos corações, para que nós que conhecemos pela anunciação do anjo a encarnação de Jesus Cristo, vosso Filho, por sua paixão e morte na cruz, cheguemos à glória da ressurreição. Pelo mesmo Cristo, Senhor nosso.
1: Amém. Amém.
0: Podem sentar, você que está aqui na Capela do Santíssimo. O Álvaro vai cantar a introdução para nós, para nossa meditação. Você que está em casa acompanhando pela rádio, já vai deixando a sua água pronta, de preferência a água filtrada, né? Pode ser até a água mineral, se tiver aí a garrafinha. A gente vai benzer as águas e depois aí na sua casa, e você que está aqui na Capela do Santíssimo, pode inclusive beber a água, tá bem? Nos preparando para a nossa meditação.

Meu irmão, minha irmã, você que veio hoje ao santuário, está aqui agora comigo na Capela do Santíssimo. Vocês que nos ouvem aí pela rádio da sua cidade, da sua região, você que está ouvindo pela rádio Aparecida, chegando a todos este momento de reflexão, neste momento de consagração a Nossa Senhora. O Evangelho de hoje, de São Marcos, Jesus está diante dos doutores da lei, dos sacerdotes do templo, de um povo que achava que mandava mais do que qualquer outra pessoa. E Jesus conta para eles a parábola. Um homem comprou uma vinha. Nesta vinha, ele construiu um lagar. Lagar, para quem não sabe, né, é onde coloca as uvas, amassa com os pés,

0: Hoje tem até maquinário mais moderno, né? Amassa com os pés e ali vai gerando o líquido que vai fazer o vinho. Vinho é alegria, frutos. E ali também nesta vinha construiu uma torre de segurança e arrendou a vinha. Os arrendatários começaram a produzir. No tempo da colheita, o dono da vinha, que não é o arrendatário, é o dono, pediu que os seus funcionários fossem lá buscar a remuneração dos frutos que eles tiveram. Que eles fizeram com os funcionários do dono da vinha? Alguns eles mataram, apedrejaram, jogaram para longe da própria vinha. E aí o dono pensou: vou mandar o meu filho. Quem sabe o meu filho, eles vão obedecer. Que nada! Quando eles viram o filho, disseram: este é o herdeiro, vamos matá-lo e vamos pegar a sua herança. E aí aqueles que estavam diante de Jesus, os mestres da lei, os sacerdotes do templo, os poderosos, começaram a observar que Jesus estava falando deles, que eles deixaram de obedecer. Vinha é povo, Deus tirou o povo do Egito, cuidou durante todo o deserto, então é o lagar, dali deu um lugar para eles viverem, e dali é o fruto. Dali é o fruto deste lagar, desta formação. Colocou pessoas para segurar este povo, ter segurança, e colocou pessoas para cuidar. Vieram os profetas, vieram todos aqueles anunciando o amando de Deus, a sua mensagem. Todos esses foram mortos porque não quiseram ouvir Deus. E Jesus pergunta para aqueles poderosos que estão ali: o que que o dono da vinha vai fazer com os arrendatários? Vai exterminar com aquele povo. Então, quem não vive Deus, quem não segue Deus, tem gente que diz, né? A vida é minha, eu faço o que eu quero. Não, a vida pertence a Deus. Quem nos deu o sopro da vida foi Deus. Quem tira a vida é Deus. Então, nós não mandamos na nossa vida. A gente, né? Dirige a nossa vida, a gente coordena a caminhada da nossa vida, mas quem manda na nossa vida e na nossa história é Deus. Então a gente tem que obedecer a quem? A Deus, que é o dono da vinha, que é o nosso Deus, nosso Senhor. Você também pode ser o dono da vinha, mas como, padre? Fazendo bem, cuidando da sua família, cuidando do próximo, cuidando na sua comunidade. Ninguém é dono da rua, ninguém é dono da cidade, é de todos. Deus colocou nós no mundo para vivermos em harmonia. Mas o ser humano não quer harmonia, né? Ele quer domínio. Quem domina é Deus. Você que está aí em casa, pega aí agora a sua água. Você que está aqui na Capela do Santíssimo, pega aí a sua água, segura aí junto com você, que eu vou dar a bênção da água. Ó Deus de bondade, abençoai as águas que os romeiros trouxeram ao santuário. Abençoai as águas dos nossos irmãos e irmãs que estão em casa. Derrame sobre elas a sua bênção. Que esta água recorde para cada um de nós o nosso batismo. Em nome do Pai, do Filho e do Espírito Santo.
1: Amém.
0: Amém. Você que está aqui na Capela do Santíssimo, fiquemos de pé, olhando para Nossa Senhora. Você aí na sua casa, tem Nossa Senhora Aparecida? Não, não tem? Tem Nossa Senhora de Fátima, Nossa Senhora de Lourdes? Pega. Ah, não tenho, padre, nenhuma Nossa Senhora. Não tem problema.

põe a sua mão aí no coração, junto conosco aqui no santuário, vamos estender as mãos a Nossa Senhora e fazer a nossa consagração a Nossa Senhora. Rezemos. Ó Maria Santíssima, pelos méritos de nosso Senhor Jesus Cristo, em vossa querida imagem de Aparecida, espalhais inúmeros benefícios sobre todo o Brasil. Eu, embora indigno de pertencer ao número de vossos filhos e filhas, mas cheio do desejo de participar dos benefícios de vossa misericórdia, prostrado a vossos pés, consagro-vos o meu entendimento, para que sempre pense no amor que mereceis. Consagro-vos a minha língua, para que sempre vos louve e propague a vossa devoção. Consagro-vos o meu coração, para que depois de Deus vos ame sobre todas as coisas. Recebei-me, ó Rainha incomparável, vós que o Cristo crucificado deu-nos por mãe, no ditoso número de vossos filhos e filhas. Acolhei-me debaixo de vossa proteção, socorrei-me em todas as minhas necessidades espirituais e temporais, e sobretudo na hora da minha morte. Abençoai-me, ó celestial cooperadora, e com vossa poderosa intercessão fortalecei-me em minha fraqueza, a fim de que, servindo-vos fielmente nesta vida, possa louvar-vos, amar-vos e dar-vos graças no céu.

0: Senhor esteja convosco.
1: Ele está no meio de nós.
0: Por intercessão de Nossa Senhora Aparecida, São José, a bênção de Deus Todo-Poderoso, Pai, Filho e Espírito Santo.
1: Amém.
0: Vamos em paz e que o Senhor vos acompanhe.
1: Graças a Deus.
0: Obrigado você que nos acompanhou pelo nosso portal A12, pela internet, pelo YouTube Aparecida ao Vivo, pelas rádios, por todo o Brasil, que abriram os seus canais para transmitir esse momento de consagração do santuário. Siga aí a programação da sua rádio, siga aí a programação da rádio Aparecida. Uma salva de palmas a Nossa Senhora Aparecida! Viva Nossa Senhora Aparecida!
1: Viva!
0: Viva Cristo!
1: Viva!
0: Cantemos encerrando o nosso momento de consagração. Boa tarde!

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2: Ai de mim se não anunciar o Evangelho. Primeira carta de Paulo aos Coríntios, capítulo 9, versículo 16. 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
3: A inteligência artificial a serviço

0: amor, verdade, liberdade. Concedei-nos a vossa divina sabedoria para o correto uso das novas tecnologias e que a inteligência artificial seja instrumento do bem e jamais substitua a empatia e fragilize a liberdade humana. Iluminai-nos para que nossa comunicação favoreça a cultura do encontro e da vida fraterna, colaborando no florescer do pensamento crítico, com a proteção dos mais frágeis e de toda forma de manipulação, dominação e mentira. Pai de ternura e bondade, firmai nossos passos nos passos do vosso Filho, que se fez palavra e veio morar entre nós, para nos comunicar com a vida e a voz, a palavra de vida plena e eterna. Na fidelidade à palavra do vosso Filho, à revelação do vosso rosto de misericórdia, ensinai-nos a educar e comunicar em todos os espaços, reais e virtuais, com responsabilidade, como alegres cooperadores de esperança. Enfim, ó Deus, para que toda a inovação esteja a serviço da humanidade, sejam nossas palavras promotoras de paz e comunhão, e que nossa voz e nosso rosto revelem sempre a vossa presença com a assistência, ação e luz do vosso Santo Espírito. Amém.
1: Alegrai-vos sempre, orai sem cessar. 1 Tessalonicenses capítulo 5, versículos do 16 ao 17. 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
1: 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O que é uma densitometria óssea? 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

Sim. Legal demais, vem comigo, chama aí 3421-2056, pode pedir a sua música, mandar pra quem você quiser. Tá na sintonia da Vida Nova FM, tá de bem com a vida. Segunda-feira, dia 1º de junho, começando o mês, começando também a semana, que bacana, né? Que Deus abençoe nossa semana, nosso mês, que nos dê muita vida, saúde aí, muita paz, né? Muita alegria também pra fazer o que a gente gosta. Tamo junto aqui na programação da Vida Nova, no oferecimento da Pimenta Resfriadores. A primeira de hoje, da Ilara Gustavo Lima. 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
5: Aí você no Parada Sertaneja, bom demais, hein? Ter você em nossa companhia, 4:17. 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Júlio César, trabalhando lá no fórum, curtindo a nossa programação. A filha ouvir Rasta Chinelo, mandando aí, ó, para Romilda e família no Amazonas. Também para Maria do Jamil, para Dona Zina e família, Maria Lúcia e família também.

0: Aí na Vida Nova, Matheus e Cauã, não recomendo. Agora 4 horas 23 minutos. Galera curtindo, participando. Chama aí, 3421-2056. Oi, boa tarde.
1: Boa tarde demais, Sirleia, beleza? Toca pra mim, Trio Parada Dura, Distante Dela. Vou oferecer pro Saulo, pra todos meus familiares aqui em Goiânia, pra Geraldinha, Dona Bica, pra Maria e família na Jacutinga, Delico do Bernardino e família, pro Leandro e família na Jacutinga, das Neves e família, Ritinha e família, Lurdinha e família, pro Misael, Maiara, Graciane e Ederson na Messaria Mibô, pro Ronaldinho, a esposa dele, Feira das Pombas, pro Anderson, Laninho, pro Cleidione, pra Luzia, pro Ederson, lá no Senhora do Porto, e pra todos que estão ligadinhos no Parada Sertaneja. Tenha uma ótima tarde, uma ótima semana, que Deus abençoe você e a sua família. Tchau, tchau.
0: Valeu, Celé, abraço.

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Atender agora nosso ouvinte Rosineia Pereira, lá em Sabinópolis. Está curtindo a vida nova, a fim de ouvir Bruno e Marrone por um minuto. 4h35.

essa música, hein? Breno e Matheus, música nova, com Rio Negro Solimões, na boca de uma calguel. Legal demais, você aqui no nosso Parada Sertaneja, curtindo e participando. Próxima música, Josiane do Córrego da Cinza. Tá a fim de curtir, tá mandando aí, ó, para seus filhos, né? Geraldo, Ágata, Nicole. Também para os seus pais, Maria Aparecida, para o seu pai, Roberto Antônio, também para os seus irmãos, Rafaela e Karine, suas irmãs, né? Também para o Giovanni, Henrique, a turma aí que tá curtindo a Vida Nova. Chegando Henrique e Juliano, a maior saudade é o som que ela quer curtir nessa tarde de segunda aqui no nosso Parada Sertanejo. Essa música é linda, hein? Vamos curtir? 4 horas e 43 minutos, Vida Nova FM sempre com você.

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5: Você curtindo aí o Parada Sertaneja no oferecimento da Pimenta Resfriador. Estamos juntos, né? Aqui na nossa programação 34212056. É só pedir que a gente vai tocar, é claro, né? Oi, boa tarde. Fala comigo, Mirissan Ribeiro.
6: Ô, Sigmar, boa tarde.
5: E aí?
6: Aqui é Mirissan Ribeiro.
5: Beleza?
6: É, toca pra mim a música do Gino Gino. Tá nervoso, vai pescar?
5: Beleza.
6: Vou oferecer pro Sofia, pro Zé Roberto. É, pro Geraldo Bicudo, pro Alessandro e pra minha amiga Aparecida lá no sítio Itamaraty. Hoje ela tá meio nervosa, ela tá precisando é de pescar, viu?
5: Beleza, abraço, Mirissan, tudo de bom.

0: Caio Rodolfo, Cadinho de Forró Boys, música boa aqui no nosso Parada Sertaneja. 4h59, hora passa rápido demais, sentador menino, hora certa, pimenta resfriador, estamos juntos, né? Fala comigo, Alessandro!
1: Oxe, demais, tá com modão pra nós, pra essa conhece, pra nós, Sam, pros Roberto.
0: Beleza.
1: Que ito de cansaço, que garrafão. O Zé Boss, o Vice Bicudo, o Zacaé.
0: Beleza, mas alguém. O Hudson.
1: O Adin.
0: Ronaldinho.
1: O Zé do Aviar, que é gente fina demais.
0: Gente finíssima, gente.

0: subir a qualidade.
1: Pra você, pra cada roça.
0: Beleza. Outras dois gente boa aí, ó. Mais alguém?
1: O Rony.
0: Rony Barroso, gente finíssima também. Mais alguém?
1: Pra todos escutar essa música.
0: Beleza, chegando então, Ed Brito e Samuel, toda mulher.

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0: Zé, a gente podia fazer uma dupla, hein?
1: Não é? Imagina, a gente compõe os modão.
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1: 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A Fina Córrego dos Leites, Correntinho de Goiânia, está curtindo a vida nova. A filha de ouvir Rick Renemann, ela está oferecendo para suas irmãs. É, para Marta, Cássia, Karina, Ana, Júlia e também para toda a sua família lá no Corpo dos Leites, curtindo a Vida Nova FM. Valeu, Fina! Abraço para você, tudo de bom, hein?

0: Vida Nova, Jorge Mateus, música nova, Só Se For Sozinho. 5:19, turma aí curtindo, participando aqui do nosso Parada Sertaneja. Ei, coisa boa. Oi, boa tarde.
1: Oi, Sidimar, boa tarde. Aqui é Karine de Sabinópolis. Eu quero escutar a música de Zelita no Corredor, Dima dos Seus Trecados. Quero oferecer para toda a minha família e para você também. Tenha uma boa tarde.
0: Valeu, boa tarde para você também. Tudo de bom.

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0: 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Que bom, hein? Oi, boa tarde.
1: Boa tarde, boa noite, Sidmar. Sidmar, se pedir passar pra mim, se puder, Eduardo Costa, imagina eu. Okay. Se você passou.
0: Beleza, Rosa.
1: Queria oferecer pra todos que estão na rádio, vocês da rádio, que eu cheiro as pontas, todo popular. Imagina Cachoeira, Rosinha, Paulinho, Rosa daí. Enfim, pra todos que estão na rádio.
0: Beleza.
1: A Vaneuza lá no sítio. A Neuza e o Osmar. E pra todos que estiver escutando a rádio. Uma boa tarde, uma boa noite. Fico com
0: Valeu.
1: Deus. Uma boa segunda-feira.
0: Com Deus também. Abraço pra você, Rosileia, Daniel e turma da Cachoeira das Pombas. Imagina eu, Eduardo Costa.

0: você, bom demais, você e nossa companhia. Tivemos aí Manu Batidão, Bebo e Choro, choro com você, por você, e assim vai, né? Oi, boa tarde!
1: Oi, Sidmar, boa tarde, tudo bem? Sou a Júlia, fazendo quartel. Eu trago uma música com trio, parada dura, barra pesada. Beleza, eu fiz para minhas irmãs, para Marta, Zé Emílio, Elizabeth, para o Pedro, minha irmã de lá em Brasília, para o Wilson, para vocês da rádio, para Dona Lica no Executivo, Geraldo da Rodoviária, Neil na Cachoeira das Pombas, para o Salvador Maricota. Boa tarde.
0: Com Deus também. Valeu, Júlio. Abraço para você. Tudo de bom. Obrigado pelo carinho da sua audiência, curtindo aí o nosso Parada Sertaneja e participando aí na nossa programação. Bom demais, hein, Júlia? Ter você por aqui em nossa companhia. Trio Parada Dura.

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0: ótima tarde pra turma que tá aí curtindo e participando. 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Oi, boa tarde.
1: Ô, meu amigo Sidmar. Boa tarde, Sidmar. Tô aqui não ouvindo uma música aqui, vou de Teodoro Sampaio, rapaz, água no leite. Parece ser minha esposa aqui, a Tatiana, minha filha Vitória. O meu irmão lá no Cozinho de Iricanga, mas a família de La Rosa, ó. O menino dele, Natan. Minha irmã no Guanhães aí. Meus dois irmãos lá no Belo Horizonte, tá ligado? Lá na Vida Nova FM também. Não perde um programa seu. Toca pra nós água no leite aí, porque o galão tá 100%, ó. Junto e misturado.
0: Checa nós. Abraço, Luciano. Tudo de bom. Obrigado aí pela audiência e participação.

0: Parada sertaneja, turma curtindo e participando. Maravilha, hein? Oi!
1: Ô, Sidmar, bom ou não?
0: Tranquilo? Mas é, Roberto.
1: Uma boa tarde.
0: Filho.
1: Na moto, eu aí pra mim, Sidmar, fazendo um favor, Léo Magalhães.
0: Aí, menino.
1: Cama separada.
0: Aí é bom. Preciso
1: Aparecida, Comissão. O Adriano, Lessandro, Geraldo. Geraldo Rodoviária. Uziel. Dom Luzia, Marlene e pra vocês da rádio aí e pra todos mais meus amigos, o Jesus ali do Campo de Ação, todos os amigos meu lá também.
0: Beleza?
1: Beleza. E com Deus, Sidmar, uma boa segunda-feira, o resto de segunda, né?
0: E,
1: e pro Ronaldinho da Cachaça e Abacaxi, que não traz de jeito nenhum. Alô?
0: Abraço, Roberto, tudo de bom. Também um abraço pra Sofia.

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Em nome do Pai, e do Filho, e do Espírito Santo. Amém. O anjo do Senhor anunciou a Maria, e ela concebeu do Espírito Santo. Ave Maria, cheia de graça, o Senhor é convosco. Bendita sois vós entre as mulheres, e bendito é o fruto do vosso ventre, Jesus. Santa Maria, Mãe de Deus, rogai por nós, pecadores, agora e na hora da nossa morte. Amém. Eis aqui a escrava do Senhor. Faça-se em mim segundo a vossa palavra. Ave Maria, cheia de graça, o Senhor é convosco. Bendita sois vós entre as mulheres, e bendito é o fruto do vosso ventre, Jesus. Santa Maria, Mãe de Deus, rogai por nós, pecadores, agora e na hora da nossa morte. Amém. E o Verbo se fez carne e habitou entre nós. Ave Maria, cheia de graça, o Senhor é convosco. Bendita sois vós entre as mulheres, e bendito é o fruto do vosso ventre, Jesus. Santa Maria, Mãe de Deus, rogai por nós, pecadores, agora e na hora da nossa morte. Amém. Rogai por nós, Santa Mãe de Deus, para que sejamos dignos das promessas de Cristo. Oremos. Infundi, Senhor, em nós a vossa graça. Nós vos pedimos, a fim de que, conhecendo pela anunciação do anjo a encarnação de Jesus Cristo, vosso Filho, cheguemos pela sua paixão e morte na cruz à glória da ressurreição. Por Cristo nosso Senhor. Amém.

0: ai de mim se não anunciar o Evangelho. Primeira carta de Paulo aos Coríntios, capítulo 9, versículo 16. Celebremos jubilosos 40 anos da nossa Diocese de Guanhães. Rezemos com nosso bispo diocesano, Dom Otacílio Ferreira de Lacerda.
1: Discípulos do Filho Amado, quem poderá seduzi-los? No dia 1 de junho, celebramos a memória de São Justino, filósofo e mártir que nasceu no princípio do século II. Invejáveis testemunhas do Senhor. Nas atas do martírio dos santos, Justino e seus companheiros, encontramos uma página memorável que retrata com muita precisão a coragem e o testemunho dado por eles. Aqueles homens santos foram presos e conduzidos ao prefeito de Roma chamado Rústico. Estando eles diante do tribunal, o prefeito Rústico disse a Justino:

em primeiro lugar, manifesta tua fé nos deuses e obedece aos imperadores. Justino respondeu: não podemos ser acusados nem presos só pelo fato de obedecermos aos mandamentos de Jesus Cristo, nosso Salvador. Rústico indagou: que doutrinas professas? E Justino respondeu: na verdade, procurei conhecer todas as doutrinas, mas acabei por abraçar a verdadeira doutrina dos cristãos, embora ela não seja aceita por aqueles que vivem no erro. O prefeito Rústico prosseguiu: e tu aceitas esta doutrina, grande miserável? Respondeu Justino: sim, pois a sigo como verdade absoluta. O prefeito indagou: que verdade é esta? Justino explicou: adoramos ao Deus dos cristãos, a quem consideramos como único criador desde o princípio, artífice de toda a criação, das coisas visíveis e invisíveis. Adoramos também o Senhor Jesus Cristo, Filho de Deus, que os profetas anunciaram vir para o gênero humano, como mensageiro da salvação e mestre da boa doutrina. E eu, um simples homem, considero insignificante tudo que estou dizendo para exprimir a sua infinita divindade, mas reconheço o valor das profecias que previamente anunciaram aquele que afirmei ser o Filho de Deus. Sei que eram inspirados por Deus os profetas que vaticinaram a sua vinda entre os homens. Rústico perguntou: então tu és cristão? Justino afirmou: sim, sou cristão. O prefeito disse a Justino: ouve, tu que és tido por sábio e julgas conhecer a verdadeira doutrina, se fores flagelado e decapitado, estás convencido de que subirás ao céu? Disse Justino: espero entrar naquela morada, se tiver de sofrer o que dizes, pois sei que para todos os que viverem santamente está reservada a recompensa de Deus até o fim do mundo inteiro. O prefeito Rústico continuou: então tu supões que has de subir ao céu para receber algum prêmio e retribuição? Justino respondeu-lhe: não suponho, tenho a maior certeza. O prefeito Rústico declarou: basta, deixemos isso e vamos à questão que importa, da qual não podemos fugir e é urgente. Aproximai-vos e todos juntos sacrificai aos deuses. Justino respondeu: ninguém de bom senso abandona a piedade para cair na impiedade. O prefeito Rústico insistiu: se não fizerdes o que vos foi ordenado, sereis torturados sem compaixão. Justino disse: desejamos e esperamos chegar à salvação através dos tormentos que sofremos por amor de nosso Senhor Jesus Cristo. O sofrimento nos garante a salvação e nos dá confiança perante o tribunal de nosso Senhor e Salvador, que é universal e mais terrível que o teu. O mesmo também disseram os outros mártires: faze o que quiseres, nós somos cristãos e não sacrificaremos aos ídolos. O prefeito Rústico pronunciou então a sentença: os que não quiserem sacrificar aos deuses e obedecer ordem do imperador, depois de flagelados, sejam conduzidos para sofrer a pena capital, segundo a norma das leis. Glorificando a Deus, os santos mártires saíram para o local determinado, onde foram decapitados e consumaram o martírio, proclamando a fé no Salvador. Reflitamos.

0: amor pelo amado encontrado, quem poderá impedir? São Justino e o Senhor, quem poderá a amizade tão forte romper? Quando o amor é encontrado, tudo é nada. São Justino, um belo exemplo disto. Convertido à fé cristã, escreveu diversas obras em defesa do cristianismo, abraçando com coragem e sabedoria incomparável a verdadeira doutrina dos cristãos. Abriu uma escola de filosofia em Roma, onde mantinha debates públicos. Defendeu a igreja contra os ataques dos pagãos e aprofundou o vínculo entre batismo e Eucaristia. Sofreu o martírio juntamente com seus companheiros no tempo de Marco Aurélio, ano 165. Contemplemos tão belas e dignas testemunhas do Senhor, que testemunharam a fé com o próprio sangue. Oremos. Ó Deus, que deses ao mártir São Justino um profundo conhecimento de Cristo, pela loucura da cruz, concedei-nos por sua intercessão repelir os erros que nos cercam e permanecer firmes na fé, por nosso Senhor Jesus Cristo, vosso Filho, na unidade do Espírito Santo. Amém. Discípulos do Filho amado, quem poderá seduzi-los?
1: Alegrai-vos sempre, orai sem cessar. 1 Tessalonicenses capítulo 5, versículos do 16 ao 17. 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

0: Fala comigo.
1: Oi, Sidmar. É o Paulinho aqui do Sítio Alicanga, amigão.
0: Bom, Paulinho.
1: Escutando aqui o Parada Sertaneja aqui na Vida Nova FM.
0: Ô, maravilha.
1: Prazeroso, graças a Deus.
0: Bom demais.
1: Pagou na outra aqui, barrendo e o radinho ligado.
0: Top demais, Paulinho.
1: Conta pra nós uma moda boa aí, Sidmar.
0: Demais.
1: Pra nós poder acabar de fechar a noite, que já tá abençoada por Deus. Meu amigo Deco lá do Cruzeiro, Dona Wanda, esposa dele, o Isaquim, filho dele. Demata Carroça, Demata Sorvete, gente boa, Ronaldinho Cruzeirense, gente nota mil, sou Pedrinho Cavoeiro, gente boa, o Borracha, meu amigo Cadeiroso lá do Bar da Amazônia, gente da melhor qualidade, o Antônio, lá da Cachoeira das Pombas, a Regina, Felizange, filha dele, meu amigo Neco, a esposa dele, a Jura, meu amigo Daniel, a Rosileia, Fernando São José Jacaré, a Tatiana, Tiago, a Gisélia, Leonardo Alciene, vai Vespasiano, ligado no seu programa, Dimar, vai em Betim, Vespasiano, tudo na programação da Vida Nova FM no EL lá, mas cortando lá no 12, Sidmar. O Ivan, lá na Fazenda Cachoeira, Senhora do Porto. Meu amigo Geraldo Bicuda, no sítio Tamaraty, gente boa. Eu me lembro de mim pequeno, fui criado junto aqui com a Boca. Geraldo Bicuda, Geraldo Bicota, parecida esposa dele, o Alessandro. Nosso amigo Zé Roberto, pessoa boa também. Zé Borges, lá do Pito. Maria, Lúcio, lá na Conquista. Maria Borges, esposa dele. O Dedé, lá no Campo de Viação. Meu compadre, a Diva no Fazenda Canasta, e tudo estiver ligado no Parada Sertaneja. Omar vai Sabinop, pessoa exemplar, Atleticano nota mil, Dona Estela, esposa dele, Marco Atleticano. Ei, Marco, é nós, hein? Graças a Deus. Vamos que vamos, Marco. Não vamos esmorecer, não. É aquilo ali. Jean, parceirão, enfim, todos, Sidmar. Roda pra nós aí, Sidmar. Fazendo favor, uma com o Lemão do Forró, com a participação do Gini Gene. Vou ficar feliz da vida, satisfeito, viu?
0: Beleza.
1: Deus te abençoe, você e tamo junto.
0: Amém. Valeu.
1: A semana só tá começando, segundo, Sidmar. E nós estamos agarrados. Deus na frente e nós atrás, obedecendo.
0: Amém.
1: Fica com Deus, meu amigo.
0: Valeu, Paulinho.

0: Vida Nova, Gino e Gino e Alemão do Forró. Liguei pra ela, ela não atendeu. Tava com saudade dela e ela com saudade deu. Chama aí, alô Vicente Matheus, gente da melhor qualidade. Tá no bairro Alvorada, curtindo a Vida Nova, participando aqui também. Eu, Vicente, abraço pra você, irmão. Felicidades aí, tá? Muito obrigado aí pelo carinho da sua audiência aqui na Vida Nova FM, sempre com você. Bacana demais ter você por aqui, nossa companhia. Oi!
1: Oi, Sidmar!
0: E aí? Boa tarde. Beleza?
1: Ô, Sidmar, que é preciso City Itamaraty.
0: Gente finíssima.
1: Eu quero ouvir que a música foi na casa da Morena. Ô, Sidmar, vou oferecer essa música pro Geraldo, pro Adriano, pro Alessandro, pra Maricã, Zé Roberto, Sofia, a Kelinha, o Wilson lá do Jacaré, o Lúcio, lá pra Conquista, Maria Borges, o Lúcio, o Paulinho, que não esquece da gente, o Geraldo da Rodoviária, gente fina demais, o Ronaldinho, Elcio Barão, pra você, pra Cláudia Rocha e pro Rony. Tenha uma boa tarde, Sidmar.
0: Boa tarde
1: Deus
0: pra você.
1: Deus te abençoe e te guarda.
0: Amém. Que Deus abençoe você também. Tudo de bom, tá? Obrigado pela audiência aqui na Vida Nova FM, sempre com você. Tamo junto aqui no nosso Parada Sertaneja. Você que tá aí curtindo a nossa programação, chama aí 3421-2056. Só pedir sua música, mandar pra quem você quiser. Tá aí curtindo a Vida Nova FM, galera sempre na sintonia e ouvindo a nossa programação. Hugo Guilherme Mari.

0: Nova, bom demais, Maiara e Maraíza, o Guilherme, 6h31, oi!
1: Olá, boa noite, aqui é a Nelisa da Vila Esperança, gostaria de ouvir a música de Sérgio Silva, Vivendo ou Existindo, ofereço para todos vocês da rádio, para a Cláudia, para o Wagner Júnior, o Rony, para você, para Estela da Gamileira, para Renata, para toda a família delas e todos que gostarem da música. Boa noite, fica com Deus.
0: Boa noite, com Deus também, que Deus abençoe você e sua família.

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8: Tá aí você na Vida Nova, curtindo Parada Sertaneja, 6h42. Rapaz, a hora voa demais. Você tá doido, menino? Abraço pra Valilda, né? Lá no Grande Público, vai dar tempo de atender turma toda, se Deus quiser. Vamos que vamos, Sidmar. Fala comigo, Ronaldo.
9: Boa tarde, Sidmar. Ronaldo, Ronaldinho da Cachoeira da Soma, meu amigo, na área. Sidmar, segunda-feira foi brava, viu, meu amigo? Sidmar, como é que você tá, meu filho? Rapaz, você viu a seleção brasileira ontem? Que beleza!
8: Jogou bem, né?
9: Inspirou no Cabuloso, inspirou no Cruzeiro, você viu?
8: Ai, meu Deus do céu.
9: É assim, né, Sidmar?
8: Você tá doido.
9: Ô, Sidmar, musiquinha pra gente, hein, meu amigo? Começando pra todos os nossos amigos lá da Cachoeira das Pombas, da Prata, do Sítio Alegre, também lá do Cruzeiro do Aricanga, também lá dos Maia dos Buracos, lá da Ponte Alta, lá do da Fazenda Adriano Barão também, lá Zé Roberto, também Dona Lica na Jacutinga, pra Cirleia, pro Saulo, e enfim, pra todos que gostarem da música, Sidmar. Toca pra gente a música com Amado Batista, com participação de Elias Wagner, Sou Igualzinho a Você. E essa é pra você também, meu amigo.
8: Valeu, Ronaldo,

0: sertanejo. Maravilha ter você em nossa companhia. Oi!
1: Boa noite, Maquia Luzia, Bairro Miranda.
0: Beleza, Luzia.
1: Quero oferecer os meus três filhos, pro Geraldo, pra você, pra todos os ouvintes.
0: Beleza.
1: Fique com Deus.
0: Com Deus
1: também. Deus abençoa.
0: Amém, Luzia.
1: Sou você.
0: Abraço, tudo de bom, hein? Oi, Adelaide!
2: Oi, Sidmar, boa noite.
0: Boa noite.
2: Agora que eu cheguei em casa, como eu te disse, toda segunda eu saio, só chego à noite. Mas ainda cheguei a tempo de pedir pra você uma música.
0: Demais, Adelaide.
2: Quero ouvir a Avião das Nove e oferecer para todos que estiver na sintonia da Rádio Vida Nova FM Parada Sertaneja.
0: Beleza.
2: Fica com Deus, uma excelente noite pra você.
0: Dá um
2: bom descanso.
0: Amém, com Deus também.

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4: Daí você com a gente agora, 6h54, finalzinho do nosso Parada Sertaneja. Oi!
5: Boa noite, Sidmar, que fala aqui é a Jéssica do Correntinho. Beleza. Eu gostaria de oferecer uma música pra Dona Alvina, que ela está aqui ligadinha no rádio.
4: Maravilha.
5: É, ouvir menina.

0: da aldeia, Lourenço e Lorival.
1: Ei, moda boa, hein? Abraço, Jéssica! Tudo de bom pra você. A nossa saideira, né? Mas temos aí o Paulinho.
2: Olá, Sidmar. Boa noite. Olá. De segunda para todos nós. Que nós tenhamos uma terça-feira amanhã abençoados.
1: Beleza.
2: E a próxima música que eu quero oferecer em primeira mão pro Ronaldinho, o Paulinho do Cruzeiro, Dico do Cruzeiro de Aricanga, a tua mãe, a dona Lica, lá em na Jacotinga. É?
1: Beleza.
2: E todos os demais ouvintes, a Júlia da Fazenda Quartel, também o José Antônio em São José do Jacaré.
1: Beleza.
2: Em Senhora do Porto.
1: Beleza, Paulinho. Abraço pra você e a turma em Sabinópolis. Pintando por aqui então, menina da aldeia, a última de hoje. Amanhã eu volto, se Deus quiser, com mais um Parada Sertaneja no oferecimento da Pimenta Resfriadores. Amanhã cedinho, Wagner Júnior com Desperta Brasil, Cláudia Rocha com Bom Dia Vida às 8 e 1 da tarde, toda alegria e descontração com Fernando Araújo, Top 91. Valeu, hein?

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0: Hoje na apresentação da Voz do Brasil, Mariana Jungmann e Luciano Seixas.
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0: Para conter a alta dos preços dos combustíveis desencadeada pela guerra no Oriente Médio, o governo do Brasil decidiu prorrogar por 2 meses uma série de medidas.
1: Entre elas, uma nova subvenção para conter a alta nos preços do diesel e novas ações de fiscalização.
0: A repórter Gabriela Noronha tem os detalhes dessas medidas. Boa noite, Gabriela.
2: Boa noite, Luciano, Mariana, boa noite a todos que nos ouvem. Olha, a partir desta segunda-feira, o governo passará a pagar uma subvenção de R$1,12 por litro do óleo diesel às refinarias nacionais e também aos importadores do combustível. A medida substitui 2 auxílios que se encerraram no último domingo. E também, a partir de hoje, passa a valer uma nova subvenção de 35 centavos por litro ao óleo diesel A de uso rodoviário. Essa medida substitui a desoneração de impostos sobre o combustível que perdeu a validade neste domingo. E olha, a Petrobras já informou que este desconto está valendo e reduzindo aí o preço médio de venda para as distribuidoras de R$ 3,65 para R$ 3,30.
1: Ô, Gabriela, e em relação ao gás de cozinha, como é que fica?
2: Também foi prorrogada, Mariana, até 31 de julho, a subvenção destinada aos produtores e importadores de gás liquefeito de petróleo, o gás de cozinha. Os recursos federais para a medida foram ampliados de R$ 330 milhões para R$ 660 milhões. E para o consumidor, a medida significa um benefício equivalente a R$ 11 por botijão de 13 quilos. Também foi prorrogada a desoneração dos PIS/COFINS sobre o querosene de aviação e sobre o biodiesel utilizado na mistura obrigatória ao diesel rodoviário vendido nas bombas. E o governo também ampliou a carência para o pagamento das tarifas de navegação aérea.
0: Gabriela, e sobre as fiscalizações do setor?
2: Elas continuam, Luciano. A Agência Nacional do Petróleo, Gás Natural e Biocombustíveis continuam todas essas operações de fiscalização nos estados, com foco em preços abusivos, qualidade dos combustíveis, irregularidades nas bombas e documentação. Essas irregularidades podem acarretar multas de até R$ 5 milhões e a interdição dos postos. Vale lembrar que as denúncias podem ser feitas pelo número 0800-970-0267. Mariana, Luciano.
1: Muito obrigada, Gabriela Noronha, pelas informações ao vivo aqui na Voz do Brasil.
0: Filmes, desenhos, documentários, um conteúdo brasileiro de graça com garantia de acesso a todos.
1: É a plataforma Tela Brasil, o streaming público e gratuito voltado à exibição de obras audiovisuais do nosso país, que foi lançado pelo governo do Brasil.
3: A Tela Brasil, plataforma pública de streaming do governo.

0: Governo Federal estreia com mais de 550 filmes, séries, documentários e produções históricas feitas entre 1910 e 2025. O lançamento aconteceu no Rio de Janeiro, reunindo representantes do setor audiovisual com a presença do presidente Lula, que destacou a importância da cultura para o país.
1: Vai contribuir para a elevação da compreensão de um país chamado Brasil. Por que que nós somos assim? Por que que nós fazemos assim? O mais importante é a gente conhecer o nosso país por dentro, conhecer a nossa cultura, a razão das coisas que fizeram a gente chegar onde nós chegamos.
0: No catálogo tem de tudo: clássicos do cinema brasileiro, obras indicadas ao Oscar, produções infantis, conteúdos educativos e filmes indígenas, e o melhor, sem assinatura, sem publicidade e com acesso gratuito pelo gov.br. O lançamento também contou com a presença da ministra da Cultura, Margarete Menezes.
2: Teremos ali uma diversidade grande da produção, desenhos animados, filmes premiados, né? Então, esse é o primeiro passo para a gente conseguir também fazer com que o povo se reconheça e fortalecer, né, a nossa identidade.
0: Por enquanto, a plataforma funciona na versão web, mas os aplicativos para Android e iPhone devem chegar nos próximos dias. A iniciativa promete colocar a rica diversidade do audiovisual brasileiro ao alcance de todos, em qualquer lugar do país.
3: A Tela Brasil é a nova casa do cinema brasileiro. De graça, no seu computador, no seu telefone, na sua vida. Sejam muito bem-vindos e bem-vindas. O cinema é nosso e a casa é sua.
0: Reportagem Vladimir Platonov.
4: No último sábado, os 45 hospitais universitários do país fizeram mais um mutirão de atendimentos para consultas e procedimentos.
5: A prioridade dessa vez foi atender idosos que já estavam na fila do SUS aguardando para cirurgias e consultas.
4: Hoje nós conversamos com o presidente da rede HU Brasil, Arthur Chioro, para saber mais dos resultados dessa iniciativa. Boa noite, presidente, bem-vindo.
6: Boa noite. Tivemos um resultado fantástico. Estamos muito satisfeitos. Os 45 hospitais universitários federais vinculados ao MEC conseguiram, neste quinto mutirão, dessa vez destinado aos idosos, tinha sido um pedido do presidente Lula para que a gente pensasse, e fizemos assim com as mulheres, o primeiro deste ano, esse segundo destinado aos idosos, e mais de 52 mil atendimentos em todo o país, 1.219 cirurgias, quase 7 mil consultas e muitos exames especializados para idosos que aguardavam às vezes 10 meses, um ano na fila de espera, encurtando o tempo de espera, né, e produzindo diagnóstico e tratamento, o que é muito bom e ajuda o programa. Agora tem especialistas do Ministério da Saúde, reforça o SUS e, ao mesmo tempo, as atividades de ensino dos hospitais universitários.
5: Foram mais de 50 mil procedimentos, né?
6: Mais de 52 mil procedimentos. Nas cinco edições, nós já passamos de 200 mil procedimentos nos nossos hospitais universitários. E a cada mutirão nacional, o entusiasmo, né, a integração com a comunidade, o envolvimento, né? Então, se nós tivemos, por exemplo, vários dos nossos hospitais que se articularam com as secretarias de saúde e reforçaram a vacinação dos idosos e dos familiares, além então de consultas especializadas, exames, procedimentos e muitas cirurgias, nós tivemos a oportunidade de produzir este espaço de formação dos médicos residentes, dos alunos internos da medicina, da enfermagem, porque também é um momento de formação. Mas o mais importante é a diminuição do tempo de espera e, naturalmente, a oportunidade diagnóstica. Vou dar um exemplo do que eu estou falando. A dona Amenaides Matos Pinto foi atendida no Hospital Universitário Getúlio Vargas, que foi o hospital que fez mais cirurgia dessa vez, do Amazonas, da Universidade Federal do Amazonas. Ela, 97 anos, e pôde fazer seus exames, seu atendimento. Ou seu Ângelo Costa, de 71 anos, paciente do Lauro Vanderlei, Hospital da Universidade Federal da Paraíba, em João Pessoa, que fez um procedimento muito importante, que foi a retirada de um tumor de pele, um melanoma. Então, assim, a gente oportunizar para muitos idosos, a este acesso a exames, ultrassom.

0: tomografia computadorizada, ressonância, endoscopia, colonoscopia, hemodinâmica, podendo fazer atendimento, evitando complicações e muitas cirurgias de pequeno, médio, inclusive de grande porte. Portanto, uma contribuição para o SUS, mas acima de tudo para a qualidade de vida, né, desses idosos no nosso Brasil, que tem todo o direito à saúde e são cuidados pelo governo federal através dos nossos hospitais universitários federais.
1: Como o senhor disse, é uma estratégia para reduzir as filas do SUS, né? Vocês já conseguem medir o impacto?
0: Ah, sim. O Ministério da Saúde, que coordena toda essa ação, né, de diminuição do tempo de espera nas filas dos brasileiros e brasileiras, vem observando uma diminuição objetiva no tempo de espera, mas acima de tudo uma ampliação da oferta. O ano passado nós batemos um recorde em todo o Brasil no número de cirurgias eletivas. O ministro Alexandre Padilha tem sempre destacado, né, essa conquista do SUS, e os hospitais universitários federais vinculados ao MEC, as universidades públicas, têm dado uma grande contribuição, porque veja, diminuir o tempo de espera, diminuir as filas, é muitas vezes garantir o diagnóstico no tempo adequado, né, e um prognóstico que garanta as pessoas poderem ter o tratamento realizado, né? Portanto, isso é fundamental, né, e é um esforço do governo federal, é a marca do Agora Tem Especialista, esse programa que veio para enfrentar esse problema muito crônico, mas que tinha se agravado durante a pandemia de Covid, trazendo ainda uma carga ainda maior de desafios para o Sistema Único de Saúde.
2: Agora, o senhor mencionou brevemente na sua resposta anterior o aspecto educativo desses mutirões, né? E eu queria voltar nisso, porque a gente está falando aqui de hospitais universitários, né? A gente tem aqui, presidente, o depoimento de um dos enfermeiros que participaram do mutirão no Rio de Janeiro. O nome dele é Cauã Henrique Silva. Vamos ouvir.
3: É muito importante, né, nesse início de carreira, participar de um mutirão como esse, porque é uma devolução para a sociedade daquilo que eles nos proporcionam, que é a oportunidade de me especializar, né? Sou formado por uma universidade pública e me especializar também por um hospital público. E garantir também promover a saúde dos idosos. E um fator muito importante é que a gente trabalha aqui com uma equipe multiprofissional. Então contamos com, além de médicos e enfermeiros, fisioterapeutas, nutricionistas, psicólogos, farmacêuticos, terapeutas ocupacionais e assistentes sociais.
2: Então existe também esse objetivo, né, presidente, de colaborar para a formação dos profissionais de saúde.
0: Ah, sim, o depoimento dele é perfeito. Foram mais de 1.100 estudantes, entre internos, residentes da medicina e das outras áreas, que aproveitam este momento como uma oportunidade ímpar de aprendizagem, de treinamento, ou seja, nós estamos formando os futuros especialistas que o SUS tanto precisa, e uma experiência que fica marcada na vida, não só dos estudantes, mas também dos seus professores, dos seus preceptores. Ou seja, nós envolvemos a universidade e o SUS junto para poder dar mais saúde e qualidade de vida para a população, particularmente para os idosos.
1: Presidente, amanhã o senhor estará com o presidente Lula em Goiás para marcar o início de novas atividades lá no Hospital Universitário de Catalão. O senhor pode falar mais pra gente dos serviços prestados por lá?
0: Olha, nós estamos também muito felizes porque amanhã inauguramos oficialmente o novo Hospital Universitário de Catalão. É uma universidade federal nova, é a HU Brasil, o MEC, chegando ao Brasil profundo. Nós estamos inaugurando um hospital de 206 leitos. Ele começa a ser ativado progressivamente, já com os 33 primeiros leitos já funcionando desde a semana passada, e será um hospital, à medida em que ele for sendo implementado ao longo desse ano, de alta complexidade, inclusive com atendimento oncológico, né, com atendimento das principais especialidades clínicas cirúrgicas, e por ser um hospital fundamental para uma região de 55 municípios, né, ele também proporcionará a formação dos futuros profissionais, programas de residência, que são fundamentais para que depois os formandos, os alunos de graduação, façam a residência e se fixem naquela região. Ou seja, nós estamos agindo tanto para fortalecer o SUS, como o processo de formação dos especialistas. Há um investimento muito importante, o Ministério da Saúde entrou com 27 milhões, o Ministério da Educação 40 milhões. Nós vamos ter, só com o pagamento de pessoal, um investimento de 261 milhões, ou seja, uma prioridade do governo do presidente Lula, dos Ministérios da Saúde e da Educação, que estão envolvidos diretamente através da HU Brasil, para proporcionar desenvolvimento, fortalecer o SUS, formar profissionais de saúde e também produzir ensino, pesquisa e inovação, que são papéis das universidades públicas federais e que agora se fortalece

0: né? Nesse investimento que o governo federal está fazendo. E há aspecto muito importante, né? Nós também teremos a chegada de mão de obra qualificada. Afinal de contas, nós estamos falando de 1.527 trabalhadores, né? Que poderão transformar a região de Catalão num polo de desenvolvimento na área da saúde e vão contribuir com o desenvolvimento econômico de toda aquela região.
1: Muito bem, nós conversamos com Arthur Chiouro, presidente da Rede de Hospitais Universitários HU Brasil. Presidente, muito obrigado pela sua entrevista aqui à Voz do Brasil.
0: Eu que agradeço e espero de volta numa outra oportunidade, trazendo mais boas notícias para a saúde e para a educação do nosso país.
1: A gente vai cobrar, hein?
2: O Enem, Exame Nacional do Ensino Médio, é a principal porta de entrada para a educação superior no Brasil.
1: Dados do Ministério da Educação mostram um aumento na procura de estudantes que precisam de atendimento especializado para realizarem o exame.
2: Em 3 anos, o número triplicou e chegou a quase 90 mil em 2025, um crescimento de 191%.
1: E para tornar a prova ainda mais acessível, o edital desse ano inclui condições relacionadas aos transtornos mentais e fibromialgia.
3: O Instituto Nacional de Estudos e Pesquisas Educacionais Anísio Teixeira, o INEP, amplia o atendimento especializado no Exame Nacional do Ensino Médio, Enem 2026, e passa a incluir participantes com fibromialgia e transtornos mentais, como ansiedade e transtorno obsessivo compulsivo. A mudança consta no edital do exame e reforça a política de acessibilidade da prova. Entre as novidades, candidatos com histórico de crises de ansiedade vão poder contar com acompanhante em sala reservada. O espaço também poderá receber familiares ou profissionais responsáveis por auxiliar participantes com necessidades específicas, como alimentação e deslocamento durante a aplicação das provas. O pedido exige apresentação de laudo médico e documentação comprobatória. O Enem já oferece recursos como prova em braille, videoprova em libras, leitor de tela, tempo adicional, auxílio para transcrição e mobiliário acessível. O exame também atende gestantes, lactantes, idosos e estudantes internados em classe hospitalar. O Enem é a principal porta de entrada para o ensino superior no país e dá acesso a programas como Sisu, ProUni e Fies. Em Brasília, Claudimário Carvalho.
2: E as inscrições para o Enem seguem abertas até o dia 5 de junho pela página do participante. O prazo também vale para solicitações de atendimento especializado.
1: Alunos da rede pública têm inscrição pré-preenchida, mas precisam complementar os dados, como local de prova e língua estrangeira.
2: O exame já tem data marcada e será aplicado nos dias 8 e 15 de novembro.
1: E um lembrete para estudantes do programa Pé de Meia que concluírem o ensino médio esse ano.
2: Além de não pagarem a taxa de inscrição, aqueles que participarem dos 2 dias de prova vão receber um incentivo extra de R$200.
1: O pagamento vai ser efetuado na mesma conta bancária utilizada para o recebimento das demais parcelas do programa.
2: Para mais informações, acesse enem.inep.gov.br/participante.
1: A Procuradoria da Fazenda Nacional vai passar a cobrar, de forma unificada, as empresas que deixam de pagar o FGTS mensal dos funcionários.
2: Somando toda essa dívida ativa no país, o valor passa de 66 bilhões de reais.
1: A expectativa é facilitar esse pagamento, reduzindo a burocracia para as empresas.
2: E garantir que os valores cheguem ao trabalhador.
4: Com a mudança, a Procuradoria-Geral da Fazenda Nacional será responsável por cobrar as empresas que deixaram de pagar valores referentes ao Fundo de Garantia do Tempo de Serviço, FGTS, dos trabalhadores. Antes, a gestão dessa cobrança era compartilhada com a Caixa Econômica Federal. Hoje, a dívida ativa do FGTS no país é de mais de 66 bilhões de reais. O objetivo de unificar a cobrança é reduzir a burocracia para as empresas, facilitando o pagamento e garantindo que os valores devidos cheguem ao trabalhador. Como explica o Procurador-Geral Adjunto de Gestão da Dívida Ativa da União e do FGTS, Theo Lucas Borges.
5: A gente já vê um aumento muito expressivo da recuperação dos créditos do FGTS e a nossa perspectiva com essa migração é que esse valor continue crescendo, porque a gente vai imprimir um ritmo muito maior nessa cobrança e a facilitação da forma de pagamento e negociação deve contribuir significativamente para o incremento do valor recuperado.
4: O FGTS funciona por meio de contas vinculadas ao contrato de trabalho. No início de cada mês, os empregadores precisam depositar o equivalente a 8% do salário de cada funcionário. Quando esses pagamentos deixam de

0: esse, que são de sua titularidade, estejam sendo cobrados. E nós vamos notificar esse trabalhador todas as vezes que nós recuperarmos crédito que pertence a ele.
1: As empresas que queiram consultar e regularizar os débitos devem acessar o portal de serviços da Procuradoria. O endereço é o regularize.pgfn.gov.br. A expectativa é que o processo agora seja mais ágil, levando em média 6 minutos. Reportagem Graziela Mendonça.
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3: Facilitar o acesso dos cidadãos aos serviços públicos de forma rápida, segura e ainda com economia para os cofres públicos e para a população.
4: Esses são os impactos do Conecta.gov.br, que promove troca automática de informações entre os sistemas do governo do Brasil.
3: Desde que foi criado, em 2020, o programa já acumula 15 bilhões de reais em economia.
4: E tem evitado que usuários enfrentem uma verdadeira peregrinação para emitir certidões e documentos.
5: Com Conecta.gov.br, as pessoas não precisam perder tempo nem dinheiro para buscar informações ou documentos em diferentes órgãos públicos. Não é necessário passar horas e horas indo de órgão em órgão se os registros estiverem integrados no Conecta.gov.br, programa que possibilita a troca de dados dentro do governo. O secretário de Governo Digital do Ministério da Gestão e da Inovação em Serviços Públicos, Rogério Mascarenhas, explica como a integração das bases facilita a vida de quem precisa do benefício.
6: A gente usa, por exemplo, para efeito do passe interestadual para pessoa com deficiência, a gente utiliza, né, a base do CadÚnico, integra com o CPF, integra com a informação dela lá no CadÚnico, no BPC, para você franquear a passagem daquela pessoa. Então, tudo isso hoje é tudo feito por uma integração. A gente já consegue fazer essa integração para que a pessoa tenha uso aí do serviço.
5: Se a pessoa for se inscrever num concurso público e já estiver registrada no Cadastro Único, por exemplo, a isenção da taxa de inscrição é aplicada automaticamente. Foi assim nas duas edições do Concurso Público Nacional Unificado. O Conecta.gov.br agrega, por exemplo, bancos de dados do Bolsa Família, Cadastro Nacional da Agricultura Familiar, Receita Federal, cadastros ambientais, registro de veículos, infrações de trânsito e muitos outros. Nos últimos 3 anos, já são mais de 13 bilhões de reais de economia para os cofres públicos e para a população. Desde a criação do Conecta.gov.br em 2020, o valor chega a 15 bilhões. Esse cálculo estima o gasto que a população teria com deslocamento e ausência de trabalho e a economia na administração pública caso os dados não fossem integrados. De acordo com o secretário Rogério Mascarenhas, a meta agora é ampliar a adesão dos municípios e estados ao programa. O Conecta.gov.br está disponível em todas as regiões do Brasil, com participação de 22 estados e 15 municípios. Reportagem Carlos Oliveira.
3: A Receita Federal recebeu mais de 44 milhões e 300 mil declarações de imposto de renda sobre pessoa física 2026.
4: O resultado supera a expectativa inicial de 44 milhões, um recorde para a entrega dentro do prazo que se encerrou na última sexta-feira.
3: A declaração pré-preenchida alcançou a maior participação, com quase 60% das declarações.
4: E a Receita alerta que o contribuinte que não entregou a declaração dentro do prazo deve providenciar o envio e quanto antes. A multa por atraso ou não entrega é de no mínimo R$ 165,74.
3: Mais de 1.500.000 moradores do Pará e do Amapá passam a contar com internet de melhor qualidade.
4: Foi inaugurada hoje a Infovia 03, nova rota de fibra ótica da Amazônia, que integra o programa Norte Conectado, coordenado pelo Ministério das Comunicações.
3: Com cerca de 800 quilômetros de cabos instalados no leito dos rios amazônicos, a nova Infovia cria um corredor digital entre os dois estados e amplia a capacidade de conexão para escolas, hospitais, órgãos de segurança pública, comércios e residências.
4: A tecnologia também reduz falhas no serviço e aumenta a velocidade da internet oferecida à população.
3: E essas foram as notícias do governo do Brasil.
4: Uma realização da Secretaria de Comunicação Social da Presidência da República.
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4: Fique agora com as notícias do Poder Judiciário e do Congresso Nacional. Boa noite.
3: Uma boa noite, até amanhã.
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1: STF determina que União apresente em 90 dias plano de desocupação da terra indígena Cachoeira Seca, no Pará.
2: STJ entende que ex-policial que sofreu ataque homofóbico ao postar foto com o namorado tem direito à indenização.
1: TST faz campanha para garantir o acesso seguro ao primeiro emprego.
2: Boa noite, eu sou Marcelo Della Libera.
1: E eu, Marcela Luísa.
2: O presidente do Supremo Tribunal Federal, ministro Edson Fachin, deu prazo de 90 dias para que a União apresente um plano de desocupação da terra indígena Cachoeira Seca, no Pará.
1: Segundo o processo, apesar de passados 10 anos da homologação da terra indígena, a retirada dos invasores não foi realizada. Pelo contrário, a situação se agravou com novas invasões, expansão do desmatamento e avanço de atividades garimpeiras.
2: O governo federal também deve criar um comitê de monitoramento externo para proteção territorial, a regularização fundiária e a atenção à saúde dos povos indígenas isolados e de contatos recentes.
1: A União ainda precisa apresentar em até 15 dias um cronograma atualizado do plano de trabalho para a criação do Parque Nacional Tanaru. A área fica em Rondônia, na fronteira com a Bolívia, e será destinada à preservação da memória do povo Tanaru.
2: Ex-policial que sofreu ataque homofóbico após publicar foto com o namorado em rede social terá direito à indenização.
1: A decisão é do STJ. Fátima Uchoa.
3: O homem publicou no Facebook uma foto beijando o namorado depois da cerimônia de formatura como soldado da Polícia Militar do Distrito Federal. Após mensagens homofóbicas, o ex-policial deixou a carreira militar e pediu reparação moral contra o autor da ofensa. Ao reformar sentença que fixou indenização de R$ 1.850, o Tribunal de Justiça do DF considerou não haver justificativa para a condenação. Já no STJ, a terceira turma estabeleceu os danos morais em R$ 10.000, avaliando que, embora os comentários ofensivos não se enquadrem nos tipos penais clássicos dos crimes contra a honra, o conteúdo e o contexto em que foram proferidos violam direitos da personalidade. A relatora foi a ministra Nancy Andrighi.
2: Aprendizagem é a palavra-chave da campanha do TST para garantir o acesso ao primeiro emprego.
1: Com o slogan Vida de Aprendiz, começar certo faz toda a diferença. A ideia é mostrar que estudo e trabalho devem seguir juntos. Mila Amaral.
4: Com foco na geração Z e no setor empresarial, a campanha mostra que é possível entrar no mercado de trabalho de forma segura, com todos os direitos garantidos e sem abandonar os estudos. A programação faz parte das ações desenvolvidas pelo Programa de Erradicação do Trabalho Infantil e de Estímulo à Aprendizagem, em alusão ao Dia Mundial contra o Trabalho Infantil, realizado em 12 de junho. Com a campanha, a Justiça do Trabalho visa conscientizar jovens e crianças sobre a importância da garantia do primeiro emprego, por exemplo.
2: A propaganda eleitoral no rádio, na televisão e na internet só começa em 16 de agosto.
1: Mas a partir de 5 de julho, os pré-candidatos já podem fazer a chamada propaganda intrapartidária. Estevão Furtado.
5: Esse tipo de divulgação é permitido apenas dentro dos partidos durante as prévias e convenções, que neste ano acontece entre 20 de julho e 5 de agosto. O objetivo é apresentar nomes que vão disputar a indicação da legenda para as eleições. Quem descumprir as regras pode ser multado em valores que variam de 5 a 25 mil reais.
2: Justiça Federal condena poder público a recuperar o complexo histórico de Fordilândia, no Pará.
1: A ação foi movida pelo MPF, Amanda Nascimento.
6: O local foi construído em 1927 pelo empresário norte-americano Henry Ford para a exploração de borracha na Amazônia. Mas depois do fim do projeto, em 1945, as terras e benfeitorias passaram para o governo brasileiro, mas o complexo ficou abandonado. E agora, para garantir a preservação do que restou de Fordilândia, a Justiça Federal determinou a criação de um plano de recuperação e conservação para os imóveis e ruínas e a regularização das terras do distrito, que devem ser realizados de forma solidária pela União, IFAM, Governo do Pará e Município de Aveiro, sob pena de multa diária de 5 a 10 mil reais.
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1: Boa noite.
0: E até amanhã.
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3: Está no ar o Jornal do Senado.
4: Eu sou Paula Groba.
5: E eu sou Ricardo Nakaoka.
4: E estes são os destaques de hoje do Jornal do Senado, que começa agora.
5: O Congresso analisa propostas que buscam reduzir desigualdades raciais expostas em atlas da violência.
4: Parlamentares defendem ação contra facções, mas alertam para a soberania do Brasil.
5: Inteligência artificial e desinformação desafiam eleições de 2026, segundo especialistas.
4: Boa noite.
5: Boa noite.
4: 3 em cada 4 vítimas de homicídio no Brasil são negras. O dado por si só revela a dimensão da desigualdade apontada pelo Atlas da Violência 2026. O levantamento mostra que pretos e pardos são as principais vítimas da violência letal no país e também a maioria das mulheres assassinadas dentro de casa.
5: No Congresso, propostas buscam financiar políticas de reparação e promoção da igualdade racial. A repórter Marcela Diniz tem os detalhes.
6: O Atlas da Violência 2026 revela que 77% das pessoas assassinadas são pretas ou pardas e 67,5% das vítimas de feminicídio também. Para a doutora em filosofia e professora Catiúcia Ribeiro, os dados devem ser entendidos numa perspectiva histórica, a que leva em conta que o racismo é um princípio organizador da violência estatal e social no Brasil e que isso é herança direta dos quase 4 séculos de economia escravocrata. Catiúcia cita o Fundo de Promoção da Igualdade Racial em debate no Senado e a PEC da reparação em análise na Câmara como contribuições que o Congresso pode dar na reparação dessas disparidades raciais.
7: Não haverá paz enquanto a maior parte da população desse país estiver submetida à subalternização econômica e à violência física. Colocar esses projetos como prioridade é demonstrar que o parlamento está disposto a sair da retórica e passar para uma ação concreta de reconstrução do Brasil.
6: O autor da PEC que institui o Fundo de Promoção da Igualdade Racial é o senador Paulo Paim, do PT do Rio Grande do Sul.
8: O racismo estrutural ainda define o destino de milhões de brasileiros e brasileiras. É por isso que precisamos ter um instrumento concreto, permanente e com financiamento garantido para enfrentar essas desigualdades históricas.
6: A criação do Fundo de Promoção da Igualdade Racial foi proposta há 10 anos. Desde março de 2023, a PEC aguarda designação de novo relator.
4: A senadora doutora Eudócia, do PSDB de Alagoas, defendeu a criação de uma comissão parlamentar mista de inquérito, a CPMI BMG Master, para investigar supostas irregularidades no sistema de crédito consignado do INSS e a atuação de instituições financeiras envolvidas.
5: Ela afirmou que há indícios de um esquema que precisa ser apurado nas instâncias adequadas. A senadora anunciou a coleta de assinaturas para viabilizar a instalação da CPMI e pediu apoio dos parlamentares para a iniciativa.
4: E o senador Confúcio Moura, do MDB de Rondônia, comemorou acordos entre a FUNAI e o INCRA para regularizar áreas ocupadas por produtores rurais do estado. Segundo o parlamentar, a medida beneficia famílias que vivem há décadas em regiões classificadas como áreas de interesse indígena.
5: Confúcio afirmou que muitos produtores de Rondônia enfrentavam dificuldades para obter crédito rural e regularizar propriedades por causa da indefinição fundiária. O senador destacou a atuação conjunta de parlamentares, prefeitos, técnicos do INCRA e representantes da FUNAI na construção dos acordos.
9: Então esse pessoal tava uma aflição, sem crédito, trabalhando na unha, tirando leite, plantando café, plantando cacau, fazendo suas pastagens. Tá lá dentro dessas áreas há muito tempo. Mas aí conversamos aqui, vem há uns 2 anos trabalhando, a FUNAI entendeu isso, o INCRA foi maravilhoso em apresentar os mapas.
4: 2026 será um ano de eleição marcada pela inteligência artificial e pela disputa de narrativas nas redes sociais. O desafio será garantir que a tecnologia não comprometa a confiança do eleitor.
5: Faltando 2 meses e meio para o início da propaganda eleitoral gratuita de 2026, o Conselho de Comunicação Social do Congresso debateu as regras para as campanhas políticas na internet e os riscos do uso de ferramentas de IA. A repórter Patrícia Oliveira traz as informações.
10: Em março, o TSE editou as novas regras

0: sobre o uso de IA na propaganda eleitoral, nas postagens de conteúdo político e a responsabilidade das plataformas digitais na recomendação e moderação desse conteúdo. Maria Paula Almada, especialista em tecnologia digital, destacou a dificuldade da população em geral em diferenciar conteúdos reais dos gerados por inteligência artificial.
1: Apenas 27% dizem conseguir identificar fake news com facilidade. É difícil até para os especialistas identificarem o que é verdade e o que é manipulado.
0: Para os debatedores, o maior desafio é combater a desinformação, garantindo a liberdade do eleitor ao exercício do voto e a proteção do processo eleitoral. O advogado e professor Diogo Reis cobrou a participação do legislativo.
2: Talvez uma revisão das leis que é do tempo do Orkut e para a legislação atual, considerando o cenário de inteligência artificial generativa, redes sociais extremamente dinâmica.
0: Nenhuma plataforma digital avaliada no Índice de Transparência de Redes Sociais oferece condições significativas de acesso a dados de anúncios, inclusive de conteúdo político-eleitoral.
3: E a decisão de enquadrar o PCC e o Comando Vermelho como organizações terroristas pelo governo dos Estados Unidos abriu uma nova discussão no Senado sobre o enfrentamento ao crime organizado.
4: Parlamentares defendem medidas mais rígidas para combater o financiamento das facções, mas alertam que a cooperação internacional não pode comprometer a soberania e a autonomia das instituições brasileiras. Repórter Marcela Cunha.
5: Para o senador Sérgio Moro, do PL do Paraná, a decisão pode facilitar o bloqueio de bens das facções no exterior e ampliar a cooperação internacional contra o crime organizado.
6: Uma vitória diplomática para o Brasil. Essa classificação vai ter um impacto principalmente na facilitação do congelamento dos ativos, ou seja, dos bens dessas organizações terroristas que muitas vezes são mantidas no exterior.
5: Já o presidente da Comissão de Relações Exteriores e Defesa Nacional, senador Nelsinho Tradi, do PSD de Mato Grosso do Sul, afirmou que toda medida que ajude a melhorar a segurança pública será apoiada, mas defendeu que o Congresso discuta os limites da decisão para evitar interferência externa.
7: Ninguém aqui quer passar a mão em cima de cabeça de bandido. Agora, usar esse mecanismo para poder ferir a soberania nacional, isso nós não vamos também aceitar e não vamos admitir.
5: Nelsinho Tradi informou que pretende promover uma discussão sobre o assunto na Comissão de Relações Exteriores e Defesa Nacional e na Comissão Mista de Controle da Atividade de Inteligência. O tema já passou pelo Senado durante a análise do projeto Antifacção, que endurece o combate a organizações criminosas. Na ocasião, os senadores discutiram a tentativa de equiparar facções e milícias a organizações terroristas, mas a proposta não foi aprovada.
3: A partir de hoje, o conteúdo da Rádio Senado ganha um novo espaço para chegar ao público. Entrevistas, debates e as principais notícias produzidas pela emissora passam a estar disponíveis em uma playlist exclusiva no canal da TV Senado no YouTube.
4: Os internautas poderão acompanhar quadros do programa Conexão Senado e também do Jornal do Senado, exibido diariamente na Voz do Brasil. O repórter Rodrigo Rezende conta os detalhes.
8: Perdeu alguma entrevista do programa Conexão Senado ou quer indicar algum conteúdo do programa para um amigo? Ou quem sabe ouvir novamente com mais atenção o Jornal do Senado transmitido durante a Voz do Brasil. Agora você pode acessar esses e outros conteúdos da Rádio Senado em uma playlist exclusiva no canal do YouTube da TV Senado. Fernanda Nardelli, coordenadora de distribuição da Rádio Senado, ressalta que a presença da emissora no canal da TV Senado, que tem mais de 1,8 milhão de inscritos, é mais uma forma de disseminação de conteúdos do Senado para os cidadãos brasileiros, além de demonstrar a integração dos veículos de comunicação do Senado Federal.
9: Eu falo assim que é um jogo de ganha-ganha, né? A rádio vai ganhar em alcance, a TV vai ganhar na variedade de conteúdo e assim, o nosso principal objetivo, claro, o cidadão vai ganhar tendo mais acesso aí a outros programas, outros formatos.
8: Gesiel Carvalho, apresentador do programa Conexão Senado, destaca que a iniciativa de postagem dos cortes dos quadros e entrevistas no YouTube irá facilitar a vida do cidadão e contribuir com o compartilhamento dos materiais.
10: Facilita muito também a vida do ouvinte que quer espalhar o nosso conteúdo e até compartilhar o Conexão do Dia se ele perdeu alguma coisa.
8: Para acessar todo esse conteúdo, basta ir até youtube.com/TV Senado, clicar na guia Playlists e localizar Rádio Senado.

0: Com edição de Paula Groba e trabalhos técnicos de João Lira, o Jornal do Senado fica por aqui. Acompanhe agora as notícias da Câmara dos Deputados. Boa noite.
1: Boa noite e até amanhã.

0: avança entre os deputados discussão sobre redução da maioridade penal.
1: Projeto inclui tratamento do câncer infantil em cursos nas áreas de saúde.
0: Comissão aprova novas categorias de reserva de vaga em estacionamento.
1: Boa noite. Comissão aprova aumento do número de vagas de estacionamento reservadas para pessoas com deficiência e para idosos com mais de 80 anos. A repórter Daniele Lessa tem as informações.
0: A Comissão de Desenvolvimento Urbano da Câmara dos Deputados aprovou o projeto que amplia a reserva de vagas em estacionamentos para pessoas com deficiência e faz ajustes nas regras para vagas reservadas aos idosos. Atualmente, a legislação garante pelo menos 2% das vagas para veículos que transportem pessoas com deficiência e 5% para pessoas idosas, tanto em estacionamentos públicos quanto privados. Com a aprovação do projeto, o percentual para pessoas com deficiência passa para no mínimo 3% do total de vagas, respeitando as normas de acessibilidade, como espaço adequado para a circulação de cadeira de rodas. No caso das pessoas idosas, o texto mantém o percentual mínimo de 5% das vagas, mas cria uma regra específica para estacionamentos com mais de 100 vagas. Nesses casos, deverá haver pelo menos uma vaga exclusiva para pessoas com 80 anos ou mais, posicionada de forma a garantir maior comodidade. Para o relator da proposta, deputado Saulo Pedroso, do PSD de São Paulo, o aumento no número de vagas deve acontecer junto com o respeito às normas de acessibilidade, inclusive nos estacionamentos privados.
2: Não só nos espaços públicos, nos espaços privados também. Teve até uma certa resistência em relação aos empreendimentos privados, mas a gente precisa conscientizar todo mundo que eles precisam de uma atenção especial, né, que é merecida, e que a possibilidade que a gente tem aí vagas disponíveis que atendam com qualidade, com um tamanho adequado dentro da norma, é fundamental para que o dia a dia das pessoas com deficiência seja um dia a dia comum como o nosso.
0: A proposta que aumenta o número de vagas de estacionamentos reservadas para pessoas com deficiência e para idosos com mais de 80 anos altera o Estatuto da Pessoa com Deficiência, o Estatuto da Pessoa Idosa e a Lei de Acessibilidade. E agora será analisada nas comissões de Viação e Transportes e de Constituição e Justiça. Da Rádio Câmara de Brasília, Daniele Lessa.
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4: Saúde.
0: Avança na Câmara projeto aprovado que inclui o tratamento do câncer infantil em conteúdo de cursos de saúde. Acompanhe na reportagem de Luiz Cláudio Canuto.
5: A Comissão de Educação aprovou projeto que inclui a oncologia pediátrica como tema a ser tratado nas disciplinas dos cursos das áreas de saúde. A exigência seria incorporada à Política Nacional de Atenção à Oncologia Pediátrica. O projeto é do deputado Eduardo da Fonte, do PP de Pernambuco. E o texto foi aprovado com mudanças propostas pelo relator, deputado doutor Fernando Máximo, de Rondônia. Máximo explicou que a criação e alteração do currículo dos cursos são atribuição do Conselho Nacional de Educação. Por isso, em vez de prever uma disciplina, o projeto trata o tema como conteúdo. Para ele, a mudança resolve o impedimento de mudar o currículo ao incluir a matéria como um tema transversal.
6: Porque nós sabemos que hoje o câncer infantil tem acometido milhões de crianças Brasil afora e tem levado à morte muitas delas, e um dos problemas sérios que nós temos é o diagnóstico tardio. Muitas das vezes, se a gente consegue diagnosticar numa fase mais preliminar o tumor, numa fase mais inicial, a gente acaba conseguindo tratar e curar totalmente a criança. Mas quando esse diagnóstico é feito tardiamente, infelizmente, às vezes tem metástase para outros órgãos, tem mais dificuldade de diagnosticar e de tratar.
5: Pelo texto aprovado, os cursos em funcionamento teriam prazo de 12 meses a partir da entrada em vigor da lei para adaptar os currículos. A proposta vai ser analisada em caráter conclusivo pela Comissão de Constituição e Justiça. Para virar lei, precisa ser aprovada pela Câmara e pelo Senado. Da Rádio Câmara de Brasília, Luiz Cláudio Canuto.
4: Segurança Pública.
1: relator conclui a leitura de parecer que une propostas sobre a redução da maioridade penal. A repórter Silvia Munhato acompanhou a reunião da Comissão de Constituição e Justiça da Câmara, em que o tema foi discutido.
4: As três propostas de emenda à Constituição que reduzem a maioridade penal no Brasil de 18 para 16 anos avançaram na Comissão de Constituição e Justiça da Câmara. O relator, deputado Coronel Assis, concluiu a leitura do seu relatório favorável à mudança e foram concedidas vistas aos textos. Os pedidos de vistas pelos deputados permitem que as propostas sejam discutidas e votadas após duas sessões do plenário. Os deputados que se opõem à mudança tentaram barrar o avanço por meio de requerimento de retirada de pauta, mas ele foi rejeitado por 42 votos a 7. A deputada Talíria Petrone, do PSOL do Rio de Janeiro, disse que os adolescentes que cumprem medidas socioeducativas representam menos de 2% do total de pessoas cumprindo penas.
7: Quando nós olhamos os indicadores de reincidência no socioeducativo, eles estão em torno de 13%, aqueles que voltam a cometer infrações. Quando nós olhamos para o sistema prisional, que o Supremo já disse que é um estado inconstitucional de coisas, nós vemos que há uma reincidência de quase 50%.
4: Já o deputado Kleber Verde, do Maranhão, defendeu a redução da idade.
8: Até diante de vários crimes praticados no nosso país por adolescentes, infelizmente, delinquentes, que precisam entender que uma vez envolvidos em crime, ele vai pagar por isso. Ele não pode ficar impune.
4: O deputado Coronel Assis disse que as propostas sobre a redução da maioridade penal são admissíveis perante o regramento jurídico atual. Segundo ele, a Convenção da ONU dos Direitos da Criança veda apenas penas cruéis, degradantes, prisão perpétua ou morte para crimes cometidos por menores de 18 anos. Mas ele retirou de uma das propostas dispositivos que concediam às pessoas maiores de 16 anos direitos como de casar e celebrar contratos, além de tornar o voto obrigatório. O relatório se alinha à proposta feita pelo deputado Capitão Alden, do PL da Bahia, que fala em responsabilidade penal para maiores de 16 e até 18 anos, nas hipóteses de crimes hediondos e outros crimes graves, mas exige uma avaliação individualizada sobre a compreensão do jovem em relação ao crime cometido e assegura a separação entre jovens e adultos durante a execução da pena. Atualmente, jovens maiores de 16 anos que cometem infrações graves cumprem medidas socioeducativas de internação por no máximo 3 anos. Caso as propostas sejam aprovadas na CCJ, elas terão seu mérito analisado por uma comissão especial. Da Rádio Câmara de Brasília, Silvia Munhato.
9: Trabalho.
0: A Comissão de Trabalho da Câmara aprovou o retorno da assistência sindical obrigatória em rescisões de trabalho, alterando a reforma trabalhista. O texto ainda precisa ser avaliado por outras instâncias, como explica a repórter Emanuele Brasil.
10: A Comissão de Trabalho da Câmara dos Deputados aprovou proposta que retoma a obrigatoriedade da assistência sindical para validar a rescisão de contratos de trabalho de empregados com mais de 1 ano de serviço. A medida, que altera a consolidação das leis do trabalho, reverte uma das principais mudanças da reforma trabalhista de 2017, que havia tornado a homologação facultativa. O texto foi aprovado com mudanças sugeridas pelo relator, deputado Bongás, do PT do Rio Grande do Sul. O parecer restabelece que o instrumento de rescisão ou recibo de quitação só terá validade se firmado com a assistência do sindicato da categoria ou, na ausência deste, de uma autoridade do Ministério do Trabalho e Emprego, sem custos para o trabalhador. Segundo Bongás, a mudança visa corrigir um desequilíbrio na relação entre empregado e empregador no momento do término do contrato.
11: Quando a reforma trabalhista foi votada, eu votei contra, o sindicato foi afastado e o trabalhador ia com o patrão, ou da RH, e aí quando o cálculo era feito, muitas vezes era lesado, roubava o direito do trabalhador. Naquele momento, o sindicato precisaria estar junto. E esse projeto, ele exatamente repõe a presença do sindicato na hora da rescisão. O sindicato tem os seus técnicos e os próprios sindicalistas sabem fazer esse cálculo corretamente para nenhum trabalhador ser lesado. E esta votação que nós fizemos, que eu pude ser o relator na Comissão do Trabalho,

0: repõe este direito para o nosso trabalhador. Nenhum trabalhador pode ser lesado.
1: Entre as medidas, o texto estabelece a intervenção sindical prévia como um procedimento necessário para demissões sem justa causa, sejam elas individuais ou coletivas. A proposta também exige que a extinção do contrato por acordo entre empregado e empregador também seja homologada pelo sindicato ou pelo Ministério do Trabalho. Além disso, o texto determina que a cláusula de arbitragem em contratos de trabalhadores com remuneração superior a duas vezes o teto do INSS só será válida se tiver assistência sindical. A proposta deverá ser votada agora pela Comissão de Constituição e Justiça e depois pelo plenário. Da Rádio Câmara de Brasília, Emanuele Brasil.
2: Agricultura.
3: Aprova proposta que apoia práticas sustentáveis na agricultura familiar. O repórter José Carlos Oliveira explica as medidas.
4: Duas comissões da Câmara dos Deputados aprovaram o projeto de lei que inclui incentivos a práticas sustentáveis de produção agropecuária na Lei da Agricultura Familiar, que está valendo desde 2006. Se virarem lei, os incentivos de crédito e o apoio às mulheres agricultoras passarão a constar formalmente da Política Nacional da Agricultura Familiar e Empreendimentos Familiares Rurais. Relator na Comissão de Agricultura, o deputado Enderson Pinto do Pará, explica algumas das práticas sustentáveis previstas no texto.
5: Para recuperação de pastos e solos, por exemplo, que é cada vez mais trabalhar práticas sustentáveis que possam garantir o aumento da produtividade e redução aí nos desmatamentos e também recuperar as áreas degradadas, para nós é fundamental. O projeto ele traz dois viés. O primeiro, para quem faz esse tipo de prática, ele incentiva ou doação financeira, como também acesso ao crédito com juros mais reduzidos.
4: A proposta também foi aprovada na Comissão de Defesa dos Direitos da Mulher, sobretudo em relação às linhas especiais de crédito rural destinadas às agricultoras, como ressalta Enderson Pinto.
5: Ele traz algo mais diferenciado ainda para as mulheres rurais, ou seja, as mulheres que também vivem do setor agropecuário, terem acesso a um financiamento com juros ainda mais baixos, porque hoje, de forma geral, há sim essa discrepância ainda nessa questão da equidade, nesse tratamento entre os gêneros, e isso é uma preocupação.
4: O projeto de apoio a práticas sustentáveis na agricultura familiar já foi aprovado pelo Senado e depende apenas da aprovação final das comissões de Finanças e Tributação e de Constituição e Justiça da Câmara. Da Rádio Câmara de Brasília, José Carlos Oliveira.
2: Meio Ambiente.
6: A comissão aprova projeto que incentiva a reciclagem e gera desconto nas contas de luz e água. A repórter Júlia Lopes nos conta como vai funcionar.
7: O Brasil produz mais de 77 milhões de toneladas de lixo por ano. E cerca de 40% desse total ainda é destinado a lixões em todo o país. Para incentivar a reciclagem e enfrentar esse problema, a Comissão de Desenvolvimento Urbano da Câmara dos Deputados aprovou uma proposta apresentada pela deputada Fernanda Pessoa, do Ceará. O projeto de lei cria o programa Recicla Clash, que prevê a concessão de um tipo de cashback ou crédito financeiro para pessoas que realizarem a reciclagem correta de resíduos sólidos. Esse valor poderá ser convertido em descontos nas contas de energia elétrica e de água. O projeto tem como objetivo reduzir o descarte irregular de materiais recicláveis no meio ambiente, promover a educação ambiental e estimular o consumo consciente. A iniciativa também busca fortalecer a participação de cooperativas e catadores de recicláveis, além de incentivar a economia circular. Segundo dados da Associação Brasileira de Resíduos e Meio Ambiente, do total de lixo produzido no país, cerca de 72 milhões de toneladas são coletadas diretamente nas residências. Para se ter uma dimensão desse volume, ele seria suficiente para cobrir aproximadamente 3.400 campos de futebol. De acordo com o texto do projeto, o funcionamento do programa começa com o cadastro do consumidor em uma plataforma digital vinculada à iniciativa. Nesse momento, a pessoa informa seus dados pessoais e associa as contas de água e de energia elétrica. Em seguida, os resíduos recicláveis devem ser levados aos pontos de coleta credenciados como cooperativas de reciclagem, ecopontos ou estabelecimentos parceiros. Na entrega, o material é pesado e registrado no sistema, gerando uma pontuação proporcional ao volume e ao tipo de resíduo reciclado. Essa pontuação acumulada é então convertida em crédito financeiro, garantindo descontos diretos nas contas de água e de luz. Após a regulamentação pelo governo federal, a gestão do programa ficará sob responsabilidade do Ministério do Meio Ambiente, em parceria com as agências nacionais

0: de Energia Elétrica, a ANEEL, e de Águas e Saneamento Básico, a ANA. Para o relator da proposta, deputado Cobalcini, do MDB de Santa Catarina, a medida, que já é adotada em outros países, traz benefícios tanto para a população quanto para o meio ambiente.
1: Será importantíssimo para o Brasil, porque premia, né, quem recicla, vai receber um valor como prêmio, e premia o meio ambiente, porque nós daremos o destino correto para todo o lixo, especialmente o lixo reciclado.
0: O projeto, que busca ampliar a reciclagem correta por meio de descontos nas contas de água e luz, segue agora para análise na Comissão de Minas e Energia. Da Rádio Câmara de Brasília, Júlia Lopes.
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3: Educação.
4: Comissão aprova tratamento diferenciado para estudantes com mandatos em entidades representativas. A repórter Mônica Tati nos conta como serão as regras.
5: Universitário que exerce mandato em entidade estudantil poderá ter tratamento diferenciado na sua instituição de ensino. É o que prevê projeto em análise na Câmara dos Deputados, que estabelece métodos específicos para controle de rendimento e frequência dos estudantes que atuam em entidades representativas como a UNE, as Uniões Estaduais de Estudantes e os DCEs, os Diretórios Centrais dos Estudantes. O relator na Comissão de Educação da Câmara, o deputado Pedro Kizay, do PT de Santa Catarina, destaca a importância de garantir mecanismos que permitam que os estudantes possam conciliar seus estudos com a participação na política. Pedro Kizay explica que o projeto garante que os estudantes que compareçam a eventos oficiais, como assembleias ou congressos, possam recuperar as avaliações e o conteúdo das disciplinas em outro momento.
6: E não seja prejudicado porque está exercendo o direito à cidadania, à organização estudantil e à defesa dos direitos dos estudantes. Isso é muito importante porque reconhece, de um lado, a importância da escola, da educação, da sala de aula, da avaliação, mas ao mesmo tempo legitima e fomenta e apoia a organização estudantil, porque isso produz liderança e cidadania.
5: A proposta, que prevê tratamento diferenciado para os universitários que possuem mandato em entidade estudantil, ainda vai ser votado pela Comissão de Constituição e Justiça. Se for aprovado sem modificações, pode seguir direto para a sanção do presidente da República. Da Rádio Câmara de Brasília, Mônica Tati.
7: Termina agora o Jornal Câmara dos Deputados, produzido pela Rádio Câmara. O programa teve trabalhos técnicos de Wellington Teles e apresentação de Luciana Vieira e Tércia Guimarães. Boa noite para você.
4: Uma boa noite. Você fica agora com as notícias do Tribunal de Contas da União.
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7: 8:05.

0: 8:17. 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
0: 8:19.

0: 8:30. 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
1: 8h44.
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6: 8h47.
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0: 9 horas.
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